0: defendeu bem, mas não pegou tão bem na bola também, né, Ranieri?
1: É, a primeira participação dele, estreia com a camisa do São Paulo, Pedro Lima, quando ele fez o cruzamento, na boa jogada, boa arrancada, a bola desviou ali no Matheus Bahia, acabou sobrando facinho para o Antony, goleiro do Internacional, que fez a defesa. Mas o São Paulo já recupera a bola, Navarro.
0: Thiago Borducci voltando a Rafael. Descolou o lançamento pelo lado direito. Boa bola, bola boa. E aí vem no domínio do próprio Pedro Lima. Se apresentou, Marcos Antônio pediu, recebeu, esticou o passe pelo meio a Jordney, que entregou de primeira para Marcos Antônio. Ele vem agora na retomada, abre mais à frente para Arthur, caindo pelo lado canhoto de campo. Vem para trabalhar, jogada já já. Eu chamo você, Gustavão. O tricolor vem porque tem gol. Esticou o passe na frente, Marcos Antônio vem com ela. Marcado a distância pelo próprio Alan Patrick, pisa nela, abre a jogada lado esquerdo, este é Iago Borducci. Iago Borducci dominou, já volta o lance pro próprio Marcos Antônio, esticou o passe mais à frente, isso, tricolor, é pra frente o jogo, lançamento de Luciano é muito forte, tem gol, Gustavão.
2: É, pois é, gol que não é tão bom pras pretensões de São Paulo e Inter, gol do Vasco, gol de Colídio. 31 minutos do primeiro tempo, Vasco 1, Coritiba 0, Navagol.
3: Tô que nem ele, viu, Navarro.
0: Ah, é?
3: É, quem não tem colírio usa óculos escuros. Boa. Quem nunca, né?
0: Iago Borducci dominou, entregou o passe à frente para Luciano, inverteu a jogada, o próprio Iago Borducci cai no meio campo com Pedro Lima. Pedro Lima faz a volta, começa de novo com o Domingos Duarte. Domingos Duarte, Arboleda, ele abre a jogada lateralmente para Rafael Tolói. Rafael Tolói esticando a Caleri, Caleri adiantou, sai da área, busca jogo. E o Caleri veio aqui na linha que divide o campo. Volta a jogada para o próprio Arboleda. Se quiser, tem o Domingos Duarte como último homem, é isso que ele faz. Faz o passe curto, Vitinho dá combate para cima dele, volta para Arboleda, cutucou por cima. Abriu bom passe pelo lado direito para Pedro Lima, ajeitou, dominou, botou no chão, entregou, soltou para Marcos Antônio. Marcos Antônio bota na faixa central de campo agora com o garoto que é Jordney. Jordney abre do lado esquerdo para Rafael Tolói. Iago Borducci pede. Tolói tentando o passe à frente para Arthur, devolveu de primeira, só que aí na dividida, na fogueira. São Paulo tenta brigar no campo de ataque, só que tá parado o jogo, viu, Ranieri?
1: É, porque a bola acabou pegando na mão do Jordney. Na dividida, a bola quicou, pegou na mão dele. O árbitro do jogo, que estava bem próximo, Bruno Arleu de Araújo, acabou assinalando. E diferente, não me lembro dessa movimentação do Arthur aberto mais pelo lado esquerdo, viu, Navarro? Normalmente, desde que chegou, pelo menos ele jogava mais aberto pela direita.
0: E é uma boa, Marcão, essa investida aí do Dorival Júnior com o Arthur atuando pelo lado canhoto?
3: Pode ser uma alternativa para tentar confundir a marcação do Internacional, né? Como a gente já, o Ranieri citou, não é um negócio muito habitual ver o Arthur jogando por aquele lado do campo. Então, talvez, para de repente balançar essa marcação do Internacional, Dorival comece com o Arthur pelo lado esquerdo aí, Navarro.
0: É ele quem tá com a posse de bola, voltando no meio-campo pra Jordney. Jordney a Domingos Duarte. Todo fechadinho o Internacional. Domingos Duarte abriu o passe pelo lado direito para Pedro Lima. Ele refuga ainda para cima da marcação, deixa mais atrás para Marcos Antônio. Se apresentou Jordney, tocou pela intermediária Caleri de primeira, já tocou, tabela legal, deu certo. Pedro Lima soltou por baixo, vai voltando, Luciano brigou. Afastou a zaga do Inter, voltou pro próprio Pedro Lima, caiu, é falta! Falta perigosíssima! É uma falta pro São Paulo bater a dois passos da entrada da grande área. E o Marcos Antônio chamando o torcedor que tá aqui atrás do gol do Antony, viu, Ranieri?
1: E a torcida veio, veio junto. E vou te falar, Pedro Lima, poucos minutos, mas primeiro, você vê que ele tá com confiança e os companheiros estão acionando muito o Pedro Lima pela ala direita. Agora ele sofre uma falta perigosíssima, falta de Bernabé. Ela fica ali a dois passos da grande área, mais pro lado direito, né? Não é uma falta frontal, mas dá para bater direto. O Arthur tá por ali, já tá posicionado, ele é canhotinho. O Pedro Lima também vai chegando próximo e o Luciano passou alguma orientação, viu, Navarro? Boa oportunidade para o São Paulo, quem sabe não abre o placar.
0: A falta é perigosíssima, é frontal. Nos pés de Arthur, na perna canhota, Pedro Lima por ali também. Vai levantar na área ou bater direto? A barreira está armada, é a chance do tricolor. Aos 7 minutos vai ser autorizado. O Bruno Arleu vai apitar. A chance para o São Paulo é agora. Arthur, olhar fixo, perna esquerda, bateu, explodiu na barreira. E ela vai direto pela linha de fundo ou o lateral. Vou ver o que aí a bandeira vai marcar. Só o lateral, já cobrado. Luciano tem pressa, entregou para Pedro Lima. Luciano contra dois marcadores, solta o passe à frente para Pedro Lima, ganhou no corpo, fez a finta, invade a grande área, perna esquerda, deixou a batida do Domingos para fora. Ranieri, vamos falar a verdade, caiu no pé errado.
1: É isso, e do lado do Domingos Duarte, que jogada do Pedro Lima, viu? Que jogadaça do Pedro Lima. Vou te falar, 8 minutos, É cedo, mas pelo menos ele fez em 8 minutos mais do que os 10 laterais direitos aí do São Paulo, né, que tem contrato com o São Paulo na temporada. Quando ele fez o cruzamento, caiu no pé do Domingos Duarte, o Luciano tava pertinho. Se tivesse caído no pé do Luciano, aí a história seria diferente, hein, Navarro?
0: Que coisa, hein? É verdade, chega com muita personalidade o Pedro Lima, o São Paulo abusando das jogadas pelo lado direito. E olha, o garoto vai na individualidade, vai pra cima. Quando perde a bola, tenta se recuperar rápido, né, Marcão? Boas impressões até aqui, né?
3: É, o Sombra já mandou aqui, ó, Pedro Cafu Lima. O Sombra é um emocionado também.
0: Agora, né, Ranieri, 10 laterais passaram que estão aí, que estão com São Paulo, em contrato com o São Paulo, né? Nossa senhora, 10, velho.
1: É, dá
0: velho
1: pra fazer um time só de lateral direito. É, um goleiro e pega os 10 aí. É.
0: Pedro Lima dominou, tentou levar pra entrada da área, refugo, passe à frente a Luciano, devolveu pra Diógenes, Diógenes a Luciano, a tentativa de passe era de letra, antecipação feita do Internacional, que até tem uma certa dificuldade pra sair jogando, mas começa bem ali com Bruno Henrique no lançamento a Carboneiro, Rafael Tolói de cabeça, só que o rebote voltou pro Paulinho, abriu a jogada do lado direito, já tá pedindo, tem Bernabé infiltrado aqui pelo lado esquerdo, mas é o Internacional quem toca a bola, Bruno Gomes tentando esticar o passe à frente, domina errado, ela sai em arremesso com o último toque do jogador São Paulino, ela vem pela linha de lado em arremesso lateral, é pra equipe do Internacional sair jogando. Continue deixando seu áudio nos torcedores corneteiros 11 96650 7997, onde você estiver, acompanhando em 97.7 FM. O meu grande abraço, o meu muito obrigado, valeu, a audiência é espetacular no futebol de torcedor pra torcedor. A bola volta ao goleiro Anthony, entregou curtinho na quarta zaga, este é Mercado. Mercado abre para Matheus Bahia. E se quiser, tá pedindo passe mais à frente. Bernabé desmarcado. Passe errado, completamente errado. São Paulo vai tentar se aproveitar. Marcos Antônio bota o Pedro Lima para correr. Entre as pernas. Complemento vem feito ali da zaga do Internacional. Muito bem, o Matheus Bahia conseguiu se antecipar e voltar ao goleiro. Matheus Bahia dominou, tentando esticar o passe à frente. Marcos Antônio na recuperação ofensiva. Jorge entrega o passe a Arthur. Ele tenta escapar da marcação, escapa e escapa bem. Tenta levar por dentro, abrir a jogada na entrada da grande área, mas ninguém foi. Ninguém foi. E ela vai direto pela linha de fundo, em tiro de meta pro Anthony bater. Chapolin colorado. Ô Chapolin, 11 minutos e 15, tudo igual, 0-0 São Paulo e Inter.
3: Ah, mas o São Paulo aí, pelo menos nesse começo de jogo aí, e explorando bastante aqui o Pedro Lima pela ala direita, tem conseguido as melhores oportunidades, né? Talvez falte variar um pouquinho mais o lado aí pra tentar surpreender a marcação do Internacional. Mas o moleque aí, pelo menos no começo de jogo aqui, boa impressão, hein, Navarro? O moleque tá chamando a resposta, jogando muito.
0: O Internacional responde com Bernabé e abriu a jogada, vai pedir do lado esquerdo a passagem, agora é como o próprio Matheus Bahia pediu, recebeu, tem o Bruno Henrique, soltou mais atrás pro camisa 8 do Inter, Internacional no campo de ataque, você ouve as vaias da torcida do São Paulo, Bruno Henrique sem opções, ele volta no campo de zaga, o argentino que é Mercado, Mercado devolveu do lado esquerdo, é Alan Patrick capitão do Inter, dominou, soltou mais atrás, o Luciano vai correr atrás do Mercado, abre a jogada curtinho, é pra Maripan, Maripan se quiser tem o próprio Bruno Gomes, deixa o passe à frente pra Carboneiro, Rafael Tolói se esforçou, tirou, bola voltou, Arthur tocou, este é Diógenes, Diógenes faz o passe curto ao seu lado com o Marcos Antônio, dá combate a Alan Patrick, estamos no campo ofensivo, Marcos Antônio culeiro, a Luciano vai tentar o domínio, Maripan chegou pra tirar, e o árbitro tá apontando pênalti pro São Paulo. É pênalti para o São Paulo, e olha, Marcos Antônio na intermediária, ele observa a infiltração de Luciano, passe vem por cima, Luciano tenta dominar e sobra o pé do Maripan, derruba o camisa 10 São Paulino, na cara do Bruno Arleu, apontou, cal Ranieri, pênalti tricolor.
1: É, então, sinceramente, pra mim pênalti, né, o lançamento do Marcos Antônio foi muito bem executado e o Luciano nas costas da defesa, ele apareceu como elemento surpresa. O Maripan ficou olhando só pra bola. A bola passou por cima do Maripan. Quando ele foi chutar a bola, o Luciano foi mais rápido, tocou na bola. O Maripan chutou a perna do Luciano. Então não tem conversa. Pênalti assinalado, é pro São Paulo. O tricolor pode abrir o marcador. O Arthur tá por ali. E agora uma dúvida. A torcida organizada disse que nos primeiros 15 minutos não gritaria. O Arthur, agora 13 minutos e 20. O Arthur, se ele bater no próximo minuto, ele deixa a bola ali pro Jonathan Caleri, que vai bater, vai sair o gol antes dos 15 minutos, viu, Navarro? E aí?
0: 13 minutos e 30? O Caleri precisa... Bom, ele pode esperar um pouco, né? De qualquer forma, Marcão, o pênalti foi bem assinalado pelo Bruno Arleu, né?
3: Bem assinalado, né? O Luciano se antecipa, o jogador do Inter consegue fazer o domínio e ele chega atrasado, afobado, acaba acertando ali a panturrilha do Luciano, causando esse pênalti. Agora, pô, o Baby manda uma mensagem aí pro árbitro, falou, dá uma checada no VAR, finge que você vai ver lá pra dar uma enrolada.
0: Me enrolar. É, e agora? Vai ter que antecipar um minuto aí, hein? Caleri, olhar fixo, vai ser autorizada a cobrança de penalidade. Jonathan Caleri, olhar pro gol. Ali, concentrado, só esperando o apito de Bruno Arleu de Araújo. Autorizou. Vamos, Caleri. Vamos, Caleri. Partiu, Caleri, perna direita, bateu, é gol!
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0: forte, tranquilo, Jonathan Caleri, camisa 9! Faz o Morumbi em festa! Todos os torcedores do São Paulo vibrando com o gol de Jonathan Caleri, que partiu pra bola. Perna direita, chapou. A bola foi pro canto direito do Anthony, que só pra sair na foto, viu? 15 minutos e 10 jogados. Jonathan Caleri vem pra abrir o placar no Morumbi. São Paulo 1, Internacional 0. E agora o detalhe do gol na energia.
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2: Uma batida de segurança, Jonathan Caleri, olhar fixo para o gol adversário. De perna direita ele bateu cruzado, acertou o canto Anthony. Mas a batida foi forte, bem feita. Gol de Jonathan Caleri, gol importante, o oitavo dele no Campeonato Brasileiro. 14º da temporada. Gol de número 93 com a camisa do São Paulo. E foi curioso. A torcida organizada. Olha o contra-ataque do São Paulo, Navarro.
0: Pedro Lima tentou, não deu nada. Diga lá, Ranieri.
2: A torcida do São Paulo, alguns desavisados começaram a pular e cantar. Mas de modo geral, a organizada ficou sentadinha. Esperou dar 15 minutos redondos. E aí sim, a torcida se levantou das arquibancadas. E nesse momento, o que o ouvinte da Energia está escutando é justamente a torcida organizada do São Paulo voltando a cantar aqui no Morumbi. Tricolor na frente, 1-0, Navarro.
0: Marcão, era tudo que o torcedor são paulino esperava na partida do meio da semana, um estopim, uma chance para chamar o torcedor. Acontece com esse gol de Caleri, torcedor são paulino vibra, 1-0.
3: Não contavam com a astúcia do Caleri, né, o Navarro? Bateu bem ali o pênalti, né, pênalti rasteiro no canto, o Antônio acerta, né, o lado da cobrança, mas não consegue fazer a defesa, porque o pênalti realmente foi bem batido pelo Caleri. Fazendo um gol logo no começo da partida, aí facilita pro São Paulo, o Inter vai ter que sair um pouco mais. Viu, São Paulo na bola parada, hein, Navarro?
0: Numa falta que sofreu ali, o Pedro Lima pintou, levantamento na segunda trave, Domingos Duarte de cabeça, botou na pequena área, Maripan falhou, sai do gol, Antony vem pra fazer a defesa. 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
0: Inter, a batida pra fora pela linha de fundo. Mas que vacilo do São Paulo, teve a chance o Internacional. Mas olha, cara a cara ali saiu o Vitinho com o Rafael. Bateu cruzado, ela passa à direita. Tem gol, Gustavão.
4: Vamos lá, segundo gol do Vasco. Mais um gol, Bruno Duarte. 44 minutos do primeiro tempo. O Vasco amplia em São Januário. 2 para o Vasco, 0 para o Coritiba. Rafael Navarro.
0: Muito bem, São Paulo tenta brigar no campo de ataque, Caleri brigou, ganhou, no campo ofensivo a tentativa, aqui na frente, mas o árbitro já está parando o jogo, tá marcando a falta, né?
2: Não foi nada, viu? Nada. Ele deu amarelo pro Caleri, tava pendurado, viu? Eu fiquei com a impressão, olha no replay aí que vocês têm a telinha, fiquei com a impressão de uma dividida de jogo ali com o Vitinho, o árbitro não só entendeu que foi falta e seria um ataque promissor pro São Paulo, como deu amarelo pro Jonathan Caleri que tava pendurado e com isso tá fora do Sansão. Que coisa, viu, Navago?
0: Ah, caramba, gente, né? Ué, mas... E cartão amarelo, se tiver revisão de VAR, pode ser retirado? Desculpa a leiguice.
3: Mas posso te falar? Recebeu o cartão amarelo com justiça, o Raguai. Ele joga pegou, o braço, né, pra trás e acerta o rosto do jogador do Inter.
2: É que o lance foi rápido, particularmente eu tava encoberto. Não vi, né, esse braço no rosto, então... Jonathan Caleri, justamente, estará fora do clássico, hein?
0: É impressionante, viu? É uma gangorra que vive o Jonathan Caleri no São Paulo. Impressionante. Bruno Henrique dominou, tocou para Alan Patrick. Olha o Internacional tentando chegar mais. O camisa 10 abre a jogada do lado esquerdo para Matheus Bahia. Olhou para a área, pode preparar o levantamento. Ele preferiu Alan Patrick. Pediu por dentro, esse é Paulinho. A bola escapuliu dele. Abriu a jogada do outro lado. Bruno Gomes deixou mais atrás. Trabalha o lance. Paulinho dominou, tentou. Aí tem um empurra ali na entrada da área. O árbitro mandou seguir o lance. Caleri dominou, protegeu. Dois em cima dele. Escapa muito bem. Tem a corrida do Pedro Lima, ele puxa a marcação. Caleri escapou, opa! Pra braço erguido no rosto do argentino, ele cai, sofre a falta, Ranieri.
2: E cartão amarelo, Matheus Bahia. Cartão amarelo agora para o Internacional, dois cartões aplicados no jogo, um para cada lado. Matheus Bahia, que volta de suspensão hoje, já leva um cartãozinho amarelo, Naval.
0: Tem três nas minhas anotações aqui, Ranieri, até aqui, com 20 minutos. Matheus Bahia, Maripan e Caleri, é isso?
2: Ah, verdade, teve o do Maripan, que inclusive está pendurado. Também, então, né? São três cartões até agora e vou te falar, viu? Maripan ali, talvez seja o canal na bagunça.
0: Exatamente, é bom Iago Borducci e Arthur se ligar, que aí pode dar bom ali, hein? É não, Marcão?
3: O Maripan é ruim, mas Choripan é bom, não é, Ranieri?
2: Ué, uma delícia, viu? Diga-se de passagem.
0: Oh, eu nunca comi, velho.
2: Você não é um apreciador de linguiça, ô Navarro?
0: É, mas essa, essa daí não.
2: E aí você pode escolher, né? Tem a versão com e sem a capa. Você escolhe.
4: Ah, essa é a capa. Pô, essa aí não, pelas... né? Tá.
0: A bola vai saindo pela linha de lá. É verdade, Gustavo. É, sai jogando o Quintino, que recomenda dessas daí também, né? 20 minutos e 35, olha o Inter, lançamento pro campo de ataque. Domingos Duarte tira, o corte é parcial, vai cair do lado esquerdo, esse é perigoso, é o Bernabé. Ele partiu pra entrada da área, preparou, levantou, passa na boca do gol. Vai sobrar do outro lado pro Tricolor sair jogando, é ou não é, Marcão?
3: Verdade, aliás, curiosidades aí pra quem perdeu o começo da transmissão. O nosso querido Gustavão estava falando a respeito aí de momentos íntimos dele. A gente vai poder saber no intervalo se a primeirinha vai ser no cavalo de índio ou se vai, vai ser, né, tipo... Depois o Gustavão no intervalo vai mandar para nós essa. É, viu?
0: Coitado do Gustavão, hein? Bola solta pelo lado esquerdo com o Rafael Tolai, pediu passagem, Marcos Antônio, ele volta tudo na grande área, Rafael. A essa altura o São Paulo controla as ações do jogo, afinal, vence pelo placar de 1-0, gol anotado de pênalti por Caleri, mas eu quero mais, hein? Eu quero mais! Pô, a bola esticada pro campo de ataque, é forte demais pro Caleri. Correu, a bola passou pela linha de lado, ela vai saindo. É arremesso pro Internacional, Sério jogando 11-9. 66507997, o torcedor corneteiro participa na Energia.
5: Salve galera da Energia em Campo, que é Diego Basílio, torcedor do São Paulo. Tô aqui no Morumbi acompanhando o jogo, público modesto, mas é bom pra vir aqui passear e torcer pro Tricolor vencer bem o Internacional hoje pra escapar da zona de rebaixamento e pensar em voos mais altos ainda no campeonato. Um abraço a todos, vamos Tricolor, 2-0.
0: Boa, grande abraço. Você segue participando com a gente, deixa o seu áudio aí. Vem no Tricolor partindo pra cima da marcação com o Jorge, nem acabou esquecendo dela. Marcos Antônio consertou São Paulo no campo de ataque. Pelo lado esquerdo, este é Iago Borducci. Ele tenta escapar da marcação de Bruno Gomes, levar pro meio. É obrigado a voltar pra Robert Arboleda. Arboleda pisa nela, tem ao lado dele o próprio Tolói. Ele solta o passe à frente a Marcos Antônio. São Paulo tentando jogar pra frente. Iago Borducci toca e corre. A bola volta pra Rafael Tolói, entregando na quarta zaga. Arboleda vem no desafogo. Toca no meio, trabalha com Jorge, nem é Marcos Antônio. Marcos Antônio é Domingos Duarte. Ele vai voltando até Rafael. Na grande área, perna esquerda, rebate, bota lá pra frente. Bota pro Caleri brigar pelo alto, que casquelou, característica dele. Mas a bola vai voltando pro goleiro Antony. Saída é pra equipe do Internacional. E vem de novo pelo lado direito com Bruno Gomes. Soltou o passe, mais à frente tem Vitinho pedindo por dentro. Este é Carboneiro. Carboneiro vai voltando a Maripan. Aí com o goleiro Antony. Perna esquerda, o mercado, perdão, agora sim. Esse é o mercado, tocando o passe mais à frente, vem pra trabalhar de novo, esse é Alan Patrick, abriu do lado esquerdo pra Matheus Bahia, que tá amarelado, ele tenta escapar da marcação, Bernabé, ele é habilidoso, já deixou Domingos Duarte vendido no lance, a bola solta do lado esquerdo pro Internacional, de novo vem, Matheus Bahia cortou pra lá, pra cá, soltou o passe pra Bernabé, Bernabé devolveu a Matheus Bahia levanta a cabeça, toca mais atrás, agora com o mercado, abre a jogada do outro lado pra Bruno Gomes, ele vai avançando as linhas, toca pra Carboneiro, tem Vitinho se mexendo ao lado dele, pediu, recebeu, dominou, tá apertado, volta de novo, São Paulo, todo no seu campo de defesa. Internacional trabalha a sua jogada agora com o mercado, esticou do lado esquerdo de novo. Ah, Matheus Bahia na passagem, Bernabé tá sozinho, São Paulo tem que se ligar, Bernabé devolveu, afasta a zaga do São Paulo com Arboleda. Só que me parece que não tá valendo nada, né, Ranieri?
2: Não, Bernabé estava em posição irregular, adiantado, foi assinalado pelo auxiliar número 1 da partida, que é o Thiago Henrique Neto. Com isso, posse de bola para o São Paulo no campo de defesa. Tricolor vai vencendo por 1-0.
0: Quero ouvir você, Marcão. 24 minutos e 10 jogados da primeira etapa. Segue São Paulo 1-0. O Inter tenta vir um pouco mais. São Paulo tentando ganhar alguns espaços, né, Marcão?
3: Exatamente, né, Navarro? São Paulo abriu o placar aí nessa cobrança de pênalti do Caleri aos 14 minutos. E com isso, agora o Internacional vai ter que tentar sair um pouco mais para tentar o gol de empate. né? O São Paulo tem que aproveitar melhor, eu acho que esse último passe é acertar esse contra-ataque, ou seja, com o Arthur do lado esquerdo ou com o Pedro Lima aqui no lado direito, para poder surpreender o Internacional, quem sabe já meter esses 2-0 antes de ir pro intervalo, porque aí sim o Navarro, acho que o São Paulo vai conseguir uma boa vantagem, aí vai praticamente pavimentando a sua vitória. Então tem um confronto depois difícil, né, no final da semana aí contra o Santos, né, na sexta-feira, e com isso, aliás, o Navarro, pensando aí nesse jogo já contra o Santos, São Paulo, se pegasse o Santos quando era para ter jogado, ia pegar um Santos extremamente enfraquecido. Agora com os reforços ali dos caras que chegaram, Arthur, Everton Cebolinha, o próprio Rodinei também, São Paulo pegar o Santos aí, eu vou te falar, hein, mano, vai ser meio que uma pedreira esse jogo de sexta. Então é fundamental o São Paulo conseguir uma boa vitória hoje contra o Internacional para ir pro clássico embalado.
0: Muito bem, 25 minutos e 12 jogados, aliás, parabéns às meninas aí do São Paulo, né, Ranieri? Passaram para a final aí do Campeonato Brasileiro, é isso?
2: Exatamente, né? Avançaram a final do Campeonato Brasileiro. Belíssima campanha, viu, Rafael Navarro? Você acompanha o futebol feminino com frequência, Navarro?
0: Não. E você, Ranieri?
2: Não, eu acompanho. Acompanho sempre
0: que possível. Sempre ligado.
2: Na Copa do Mundo, com certeza, eu vou acompanhar.
0: E você, Marcão, acompanha as meninas?
3: Acompanha as meninas, né, que cobra, né?
0: Não é essa.
3: Essas daí acompanho bastante, né? Conheço várias. Vou falar pra você, pensando num negócio bom, hein? Pensando num dinheiro bem gasto.
0: Internacional com Carboneiro, sai da ponta, carrega pra intermediária, abre do lado esquerdo pro mercado, zagueirão toca mais à frente pra Alan Patrick. E aí ele fica com a posse da redonda, deixa mais atrás pra Paulinho. Paulinho devolveu o lance pra mercado, mercado pra Alan Patrick. Alan Patrick solta mais atrás, tem o Bruno Henrique pedido, o mercado tá apertado pelo Luciano. Ele volta na faixa central de campo com o Maripan. Maripan esticou pelo lado esquerdo, vai tentar o domínio Vitinho, evitou, dominou, levou pro meio campo, tocou, toca a bola, o Internacional, São Paulo vai se fechando, bola esticada, colherada feita pelo lado esquerdo, o Matheus Bahia preparou, levantou na boca do gol, passou pela Arboleda, sobrou o Bernabé, explodiu pra cima da marcação de Rafael Tolói, rebote voltou perigosamente, o Internacional vem de novo, a bola solta do lado direito, a tentativa do Bruno Gomes, cobertura feita do próprio Arthur, essa bola voltou pra Bernabé, dominou, perna esquerda, deixa pra Bruno Henrique, olha o Internacional tentando chegar, Bruno Gomes ajeitou, soltou pra Carboneiro, tem que tirar, afasta a zaga, ela voltou, Carboneiro se levantou, a bola volta, o Internacional preferiu ficar com a vantagem, Bernabé levantou, sobrou do outro lado, a Matheus Bahia escapuliu dele, vai cercando a marcação do São Paulo, vai tentando chegar e não está valendo absolutamente nada, André Ranieri.
2: Porque novamente o auxiliar número 1 da partida, ele assinala o impedimento, né? O Carboneiro, ele quis a vantagem. Mas logo na sequência o Internacional acabou caindo em impedimento. Os jogadores reclamam, o árbitro diz, ó, não tem muito o que fazer. Impedimento marcado, posse de bola tricolor.
3: Aí foi burro, hein, mano, o jogador do Inter, hein, mano. Na moral, era uma falta praticamente na meia-lua.
2: Exato.
3: Pô, o cara abriu mão de uma vantagem de poder bater uma falta da meia-lua pra ficar esse bate-rebate aí. Aí acabou sendo marcado impedimento. O cara foi extremamente juvenil, hein, mano.
0: Internacional, que fase aí, hein, na equipe comandada pelo Paulo Pezzolano. São Paulo tentando pelo lado esquerdo, chega a marcação, vem pra tirar, botando essa pela linha de lado, em arremesso lateral. É a chance que o tricolor vai ter do lado esquerdo. Abre o contagem aí, vamos lá, Borducci.
3: Mas ô Navagol, o Inter merece nosso respeito, tirou o Curica aí da Copa do Brasil.
0: Tirou, é verdade. Tentativa de arremesso ali pro campo de ataque, ela vai direto pela linha de fundo, tiro de meta que o Anthony já bateu, entregando pra Maripan a Bruno Henrique, Bruno Henrique abriu na diagonal, chama no compasso, isso é mercado, ele tenta escapar ao campo ofensivo, mas não refuga, deixa mais atrás pro próprio Bruno Henrique, se apresentou Paulinho, mais à frente tem Alan Patrick, Bernabé vai se infiltrando pra cima da marcação, este é mercado, mercado vai voltando a Bruno Henrique, camisa 8 do Internacional, abre curtindo a jogada, este é Maripan se quiser tem o próprio Bruno Gomes, soltou o passe à frente para Paulinho. Paulinho devolveu para Bruno Gomes. Bruno Henrique escapa pelo meio. Na tabela, tocou Paulinho. Escapa do Carboneiro. A bola é muito forte. Na meia-lua da grande área, Domingos Duarte, Arboleda. De Arboleda, Marcos Antônio. Domina errado do Marcos Antônio. Então sobra para o Internacional, que vai responder de novo. Este é mercado. Mercado para Paulinho. Paulinho gira o corpo, abre lateralmente a jogada do lado direito para Bruno Gomes. Bruno Gomes tem Vitinho pediu, recebeu na lateral direita, rente a linha lateral. Chamou a Carboneiro. O colombiano vem na frente e caiu. O árbitro manda a seguir, recuperação do São Paulo, agora sim. Agora o Carboneiro caiu, o árbitro apontou a falta, Ranieri.
2: Então, mas agora tá longe, né? Então a falta não leva tanto perigo assim, obviamente que vai levar perigo na bola parada. O Alan Patrick vai chegando por ali, também o Bruno Gomes com a camisa de número 15, mas vai ficar para o Alan Patrick, né, que é o homem das bolas paradas. Falta assinalada com a ajuda do auxiliar número 1, Thiago Henrique Neto, Navarro.
0: Na chance da bola parada, o Rafael vai conversando com a sua barreira, vem bola aérea, como diria o nosso querido Cadu, vem chuveirinho aí, 29 minutos e 23, vamos se ligar, vai, São chuchu. Paulo. É, como é que é?
4: Vai, chuchu!
0: É, Rafael tá ligado, ó, olhar atento, a linha defensiva do São Paulo, ó, montada na linha da grande área, é o Bernabei mesmo, hein? Foi pra bola, refugou, não é mais. Alan Patrick é quem levanta na boca do gol, toque do mercado. Caixa firme, Rafael faz a defesa. O levantamento feito. E o Rafael tem pressa, hein? Vai botar pra correr o Arthur, é do jeito que ele gosta. Se dominar é perigo, dominou. Tem que escapar da marcação. Opa! É, no que o Arthur dominou, ele escapou, puxou pra perna direita. E o Bernabei apelou. Falta pro São Paulo bater, né, Ranieri?
2: O Arthur ficou pedindo cartão amarelo pro Bernabei. O árbitro da partida disse que não, que foi lance de jogo, agora é uma falta muito parecida, né? Pelo menos ali na intermediária, só que dessa vez pelo lado esquerdo do ataque do São Paulo, e de repente o próprio Arthur já vai se levantando, pode mandar na área os zagueiros, Rafael Tolói, Arboleda, Domingos Duarte. Nesse momento eles se juntam a Jonathan Caleri e Luciano dentro da área, uma boa oportunidade. Além do Arthur, quem está por ali também é o Pedro Lima.
0: É muita gente alta ali do São Paulo, os três zagueiros, como disse André Ranieri, estaria o Caleri também marcado pelo próprio mercado. O árbitro Bruno Arleu vai autorizar a falta, vai tomando distância, é Arthur, perna esquerda, levantou, o desvio de cabeça do Caleri, pra fora! Nossa senhora, essa bola passou muito, muito perto. Ela ia buscando o ângulo esquerdo ali do goleiro Anthony Ranieri.
2: E seria um gol de cobertura, né? De cobertura, mas foi marcado ali uma irregularidade, um impedimento de Jonathan Calera. A bola bateu na trave esquerda do Anthony. Seria o segundo gol, mas provavelmente ele seria anulado, pelo menos de acordo com a bandeirinha número 2.
0: Internacional fica com a posse da redonda, ela cai aqui na meia esquerda com o Matheus Bahia, esticando o passe à frente para Alan Patrick, fez a finta para cima de Jorginho, não pode deixar bater, cutucou, dominou, deixou de calcanhar, Carbonero passou do primeiro, segundo também, Rafael Tolói rasga, para onde o nariz está apontado, ele acaba com a festa, bota essa pela linha de lado, arremesso lateral pro Internacional, sai jogando, vai tomando distância, Vitinho arremessou o melão, deixando mais atrás para Bruno Gomes, a Maripan tá apertado por dois, e aí o São Paulo recuperou, com Arthur dominou, soltou na faixa central de campo a Jorginho e a Marcos Antônio vem no giro, Pedro Lima tá pedindo a jogada pelo lado direito, Marcos Antônio continua carregando, ele observa, agora sim faz o passe pro lateral direito, estreante devolveu a jogada pra Marcos Antônio pra Tolói pra Arboleda. São Paulo vai acalmar um pouco mais as coisas, vai girando, da direita pra esquerda, vem com Tolói a Bordutti é marcado, a marcação é muito forte pra cima dele, ele tenta brigar uma, duas vezes, caiu, pediu falta, só que aí recupera o Inter, Carbonero tenta se jogar pro campo de ataque, cobertura feita do tricolor na antecipação, ela sai pela linha de lado em arremesso lateral e já cobrado, o Vitinho tem pressa, entregando pra Bruno Gomes dominou, voltou a jogada, começa com o mercado, olha o Internacional aí, tentando arredondar o lance pelo lado esquerdo, agora com o Matheus Bahia pra Bruno Henrique, domina errado, chega no carrinho, nossa senhora, carrinho forte do Bruno Henrique pra cima do Luciano, cai sentindo dores, e olha, o Bruno Arleu não tem dúvidas, viu, André Ranieri?
2: Vai dar o cartão amarelo, né, os jogadores do São Paulo, eles pedem um cartão vermelho, mas pelo menos, pelo que eu vi aqui, né, sem o replay, cartão amarelo, Bruno Henrique, mais um pro Internacional, Navarro.
0: Marcão, quero ouvi-lo, 33 minutos e 10, estamos jogando bem.
3: São Paulo tá propondo a partida, né, tá tomando a iniciativa, criando as melhores situações, aí agora há pouco cabeçada do Calera, infelizmente foi marcada uma irregularidade, mas eu acho que o São Paulo faz um jogo seguro, Navarro, não se expõe tanto assim, né, para poder atacar, para tentar ampliar o placar, na minha opinião poderia ter um pouco mais intensidade, principalmente pelo lado esquerdo ali, que o Iaco está sendo um pouco acionado, né, em contrapartida o Pedro Lima está sendo realmente a válvula de escape aqui pelo lado direito do ataque, mas de qualquer maneira o São Paulo, na minha opinião, faz um jogo extremamente consciente, principalmente vindo de uma eliminação contra o Boca Juniors.

0: minutos e 22. Internacional com a posse de bola com o Mercado. Mercado esticou na perna direita, soltou a frente para Bernabé, marcado pelo Domingos Duarte. Conseguiu o passe curtinho para Matheus Bahia. Escapou do primeiro. Pedro Lima deu combate, caiu, pediu falta. O árbitro marca. Sob protesto dos torcedores são paulinos, a falta está marcada e é para o Internacional bater, Ranieri.
1: Uma falta na intermediária, campo de ataque lá do esquerdo para o Internacional. E só corrigindo uma informação, o Maripan, que tem a impressão também que ele tinha levado no lance do pênalti, mas não, tá? Então, por enquanto, sem cartão amarelo aí para Maripan, tá? Zagueirão do Internacional.
0: Perfeito, então sem cartão amarelo pro chileno, aí sai jogando de novo, vem o Internacional, toca a bola pra Bruno Henrique. Bruno Henrique voltando pra Mercado, Mercado pra ele, Maripan, Maripan do lado direito, já tá pedindo o próprio Bruno Gomes. O Maripan tentou esticar pro campo de ataque, lançamento em profundidade, a bola é muito forte, vai pela linha de fundo em tiro de meta pro Rafael bater. Então vamos girar. 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
0: Nós estamos curtindo a 28ª rodada do Campeonato Brasileiro 2026 aqui no Morumbi. Segue São Paulo vencendo pelo placar de 1-0 no gol anotado por Jonathan Caleri. 35-40. 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
0: Posse da Redondo, São Paulo vem de novo, este é Arboleda. Arboleda recolhe no comando, agora sim conduz o tricolor de forma lenta. Traz a posse da Redonda pro meio campo, pro Globão, como diria aí o Gustavão. Vai voltando pra Rafael Tolói. Tolói abriu pelo lado esquerdo, agora é pra Iago Borducci. Borducci deixando, tá apertado, Giorgini de costas pro crime, volta pra Arboleda. Arboleda pediu aqui no campo de ataque, exatamente Pedro Lima, o lançamento é pra ele. Subiu de cabeça a marcação de Matheus Bahia. Olha o Bruno Gomes acochilando uma, duas vezes. Consegue o passe mais à frente pra Carbone, mas é forte demais, na sobra com ele, o meu xará Rafael Tolói, voltando pra Arboleda, entregando o passe curto pra Giorgini, Giorgini tocando pra Marcos Antônio. Marcos Antônio tem o Pedro Lima, só que ele tá marcado, então ele preferiu curtinho a Domingos Duarte. Domingos Duarte foi obrigado a rifar a bola, né? Botou lá pra frente porque o Pedro Lima tava marcado, e aí responde Internacional com Matheus Bahia, escapa do primeiro, do segundo também, os jogadores do São Paulo achou que o árbitro ia dar falta, sobrou pra Bernabé, devolveu por baixo, ia chegando no Carboneiro, afasta Arboleda, leitura defensiva do São Paulo e uma falha de comunicação aí, viu, Ranieri?
1: E tá sentindo o Domingos Duarte, ele parou na hora, ele foi driblado, e agora a briga é por isso, porque claramente o Domingos Duarte, ele se machucou, e ele abandonou o lance, até por isso, e o Internacional, que não tem nada a ver com isso, seguiu. Foi muito estranha esse lance do Domingos Duarte, eu fiquei com a impressão, torcer pra não ter sido, que não é aquele lance de lesão muscular, e ele já começou a dobrar o próprio joelho. Vamos torcer para ser uma coisa boa, mas preocupação inclusive do Paulinho Paulo ali, pedindo atendimento médico para o Domingos Duarte. Nesse momento, inclusive, tem jogador no trabalho de aquecimento, é o Sabinão da Massa. Então, ó, sinceramente, acho que não vai dar pro Domingos Duarte. E é o joelho direito, né? É o joelho direito, torcer para não ter sido nenhuma lesão grave, viu, Navarro?
0: É, e teve um empurra-empurra do Luciano com o Bernabé, porque o Luciano já tinha apontado que tinha um jogador São Paulino caído em campo, e o Bernabé tava, nossa, cara, todo cheio de vontade ali, querendo que o lance continuasse. Mas olha, Marcão, que o Domingos Duarte, que não seja nada grave, né, porque esse é um dos destaques nessa zaga do São Paulo, né?
4: É, chegou em pouco tempo aí, já assumiu a titularidade, jogador de muita qualidade, bom no passe, bom no desarme também. Mas está saindo caminhando do gramado, né?
1: Então, exato. Eu acho que é menos preocupante, né, Marcão? Sim. Mas ele vai embora. Mas assim, você concorda que não me pareceu uma lesão muscular? Ele não levou na coxa? Foi no joelho, direto no joelho, mas ele se levanta, agora vai indo embora. E provavelmente o Sabino vai entrar no lugar dele. Vamos aguardar.
4: É, para não ter nenhum tipo de agravo, né, Ranieri, em relação a uma possível lesão. Então, eu acho que nesse momento aí é pertinente, talvez, a substituição para que o Domingos Duarte seja preservado e faça os exames complementares. Substituição do São Paulo, Ranieri.
1: Domingos Duarte vai embora com a 22, Sabinão da Massa entra com a 35.
0: Muito bem, né? Aí, tá certo, Dorival Júnior não sabe o que acontece aí com o Domingos Duarte, é bom não manter em campo. E aí, prontamente, ele troca, trazendo Sabino pro jogo. 39 minutos e 40, o lateral cobrado, o São Paulo vai ter a posse da Redonda mais uma vez na grande área. Gustavão vem para comandar no final da primeira etapa, a resenha do intervalo de até aqui. São Paulo 1, Internacional 0, lançamento pro campo de ataque, Mercado de cabeça, tentativa era com Caleri, vai chegar na dividida, São Paulo ganhou na bola, Luciano acaba

0: Caleri. Ele vai levando pela intermediária, avança, passos largos pro campo de ataque, esperou a passagem de Luciano em posição legal, cortou pra perna esquerda, dominou, levantou pra Arthur de cabeça, subiu a marcação do Bruno Gomes antecipando, botando pela linha de fundo, escanteio pro São Paulo bater, Ranieri.
1: O Bruno Gomes fica pedindo falta, ele aponta pra auxiliar número 2, mas foi lance normal, impedimento na verdade, o mercado também. Mas para mim o lance era normal, cruzamento do Luciano do lado direito para o lado esquerdo. O Bruno Gomes mandou pela linha de fundo. Escanteio agora do lado esquerdo. O Arthur tá por ali.
0: Vamos lá, tricolor, para marcar logo esse segundo gol. Capricha, Arthur. Preparou, levantou na boca do gol. De cabeça, tirou a marcação do Internacional. Me parece que o mercado, a bola vai voltando para Marcos Antônio, que é o último homem. Tá na faixa central do gramado. Tenta finta para cima de perna, bem, entregou para Sabino. Sabino devolveu para Rafael Tolói. Tolói vai voltando o lance tudo de novo. Ó, o goleiro Rafael. Rafael fez a devolução. Já trabalha a jogada. Iago Borducci puxou para a perna esquerda, vê quem se apresenta, é o próprio Marcos Antônio, deixou na grande área para Rafael, aí levou, calibrou na perna canhota, devolveu do lado esquerdo e aí vai apertando a saída de bola. Boa saída do São Paulo com o Iago, hein, entregando o passe para Marcos Antônio para Caleri, o domínio do Caleri que não foi legal, mesmo assim a bola caprichosamente volta e é pro São Paulo. Opa! Tá caído de ordem, o árbitro manda seguir o jogo. Lançamento vem pelo lado direito para Pedro Lima, no domínio chega antecipação do Matheus Bahia, ela volta para Rafael Tolói, continua caído o jogador São Paulino. Luciano dominou, levanta a cabeça, entregou o passe a Pedro Lima, tabelou com o Luciano, pode tocar mais atrás, continua caído em campo Rafael Tolói, então prontamente bota a bola pela linha lateral, né, Ranieri?
1: É, o de ordem, o árbitro tá mandando seguir, mas a chegada no de ordem foi forte, né? Ele, na verdade, ficou sentindo por causa da pancada. Ele caiu estranho no campo ali. O árbitro da partida, ele não quer nem saber. Ele falou, ó, bate arremesso lateral que se dane de ordem. Mas já tá de pé. Aliás, viu, Navagol, de ordem, ele que começou a jogada, ele que deu o passe de lado.
0: É.
1: Vou te falar, nos últimos, contando com esse, né, contra o Palmeiras, contra o Boca, que ele entrou. E hoje, vou te falar que todo o hype que ele teve da base, né, que ele traz pro profissional, pode mostrar que ele pode se concretizar esse hype, viu, Navagol?
0: Agora, Marcão, o torcedor São Paulino também vive a expectativa da volta do Damião Bobadilha, mas se o Diógenes continuar jogando isso daí, não sei se dá pro Bobadilha não, né?
2: Ah não, aproveitar a boa fase do moleque, vem o São Paulo aí, Navarro.
0: Caleri dominou, pediu passagem, Pedro Lima recebeu, olhou pra área, soltou por baixo, desvia a marcação do Maripan. Bota pela linha de fundo, escanteio pro São Paulo bater, o suficiente pra inflamar o torcedor tricolor aqui no Morumbi, Ranieri.
1: E canta alto, o São Paulo quer o segundo gol, mais uma jogada do Pedro Lima que vai fazendo sua estreia, vai sendo muito acionado pelo lado direito. Ele ganha o escanteio. Arthur vai chegando por ali, vai mandar na área, Navarro.
0: Vai tomando distância na perna canhota. Vamos lá, São Paulo, pra marcar logo aí esse segundo gol. Vai tomando distância, vai preparar, levantou na pequena área, subiu a marcação, rebote, voltou pra Pedro Lima, dominou, devolveu a jogada pra Arthur, conduziu na perna esquerda, vem pra cima da marcação, puxou pra perna canhota, vai levantar, ele preferiu tocar, aí Iago Borducci tentou levantamento, bate na marcação, agora sim Iago Borducci fica com a sobra, não pode perder, soltou no meio campo, este é Marcos Antônio, que é o último homem, e aí de forma consciente volta tudo, ficou sem opções na frente, ele volta, Rafael, o goleiro São Paulino, sai da sua área, fica com ela, pisa e entrega pro Xará na saída de bola do tricolor, Iago Borducci. É o Rafael Tolói agora tá fechando pelo lado direito, né, tá fazendo a do Domingos Duarte, né, Marcão?
2: Sim, agora com a entrada do Sabino, né, um jogador canhoto, tá fazendo o lado esquerdo da zaga, e com isso o Rafael Tolói, que a princípio, no começo do jogo, tava jogando do lado esquerdo, agora faz a do Domingos Duarte, o Sabino entra onde está mais acostumado a jogar e o Arboleda continua centralizado.
0: Tá aí, ó, Rafael Tolói esticando o passe pelo lado direito para Pedro Lima. Marcação é do Bernabé, ele pisa nela, se apresentou, pediu que recebeu. Marcos Antônio pede bola também, chama para jogo de ordem no giro para cima da marcação de Paulinho, que vai marcando a distância. Ele volta a jogada para o próprio Arboleda. Arboleda a Sabino. Iago Borducci pede. Sabino volta de novo, energia em campo. 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
0: Já já eu vou ouvir o polegar. 43 minutos e 40. Bruno Henrique levou para a entrada da área, já tocou Alan Patrick, caiu, pediu falta. É falta pro Internacional bater, viu, Ranieri?
1: E foi falta, né? O Bruno Alan Patrick é jogador experiente, ele chamou a falta chegou e numa posição inclusive que é boa para ele bater. Tá certo, tá um pouco distante ali, é mais ou menos, sei lá, uns 10 passos da grande área, mas dá pra bater direto, principalmente quem bate de direita, já que a falta, ela não é frontal é um pouco pra esquerda, mas quem é destro, de repente, pode arriscar. Falta pro Internacional, por enquanto, o São Paulo vai vencendo por 1-0.
0: toda a conversa ali do Alan Patrick, tem o próprio Bernabé ali, a aproximação do lateral direito que é o Bruno Gomes, toda a resenha dos jogadores do Internacional, enquanto o Rafael vai fechando na primeira trave, movimentando a sua barreira, que tem quatro jogadores. Aí o Marcos Antônio vai chegando também, vamos ver se vem direto ou se vem jogada aérea. É a chance do Internacional, vamos tirar essa daí, São Paulo. Vamos tirar essa daí, Tricolor. Toma grande distância, Bernabé saiu. É Bruno Gomes, bateu por cima do gol. Ele tentou buscar o ângulo esquerdo alto do Rafael, mas a bola viajou, Ranier.
1: Isso, ele bateu forte, a bola se perdeu pela linha de fundo. Agora só um comentário, né? Agora há pouco você confundiu o Diordney com o Iago Borducci, mas os dois, eu tô aqui pertinho, mas são iguaizinhos, viu? Um parece com o outro, viu, Navarro?
0: É aquele negócio, né? A gente vai por outras características do jogador pra não errar, porque a numeração não ajuda em absolutamente nada, viu? Olha aí o São Paulo tentando de novo com Pedro Lima, bola rebatida mais à frente.
1: Quatro
0: de acréscimos, né, Ranieri?
1: Isso, vamos a 49.
0: Sai jogando ali o Internacional, apertado pelo Caleri e o Bruno Gomes, consegue retardar ali a investida do argentino. Marcão, eu quero ouvir você, a gente tá se aproximando aí do final do primeiro tempo, quem é o destaque individual do São Paulo, quem te agradou nesse primeiro tempo, hein, Marcão?
2: Ah, Pedro Lima, sem dúvida, né, estreia do moleque aí foi muito acionado, né, ótima válvula de escape aqui pelo lado direito, não tem medo de partir pra cima do adversário, ótimo no um contra um, boa velocidade também, então pra mim o destaque do primeiro tempo do Tricolor, Pedro Lima, e uma menção honrosa aí pra Diordney também, o moleque tá jogando bem.
0: Tá bem, bola volta de novo e é pra equipe do Internacional que vai tentar ali com o Maripan. Maripan esticou pra Vitinho parou na lateral, trombou com o Iago Borducci, a bola volta pra Bruno Gomes. Bruno Gomes tem muita escapada do Arthur, que vai fechando pelo lado canhoto, obrigado a voltar Internacional com o Maripan já. Ele vem aí, o Gustavão, pra comandar a resenha do intervalo até aqui. São Paulo 1-0 e os outros jogos que vão movimentando essa 28ª rodada do Campeonato Brasileiro. Amanhã tem o Palmeiras do Dodô, amanhã tem o Corinthians do Luiz de Paula. Lançamento pro campo de ataque, Maripan de cabeça vem pra afastar, Carboneiro ajeita no peito, foi empurrado, Bruno Henrique consegue o passe, Marcos Antônio de cabeça volta até Arboleda, soltando mais à frente, a Luciano tá desmarcado, fica de frente pro crime, é ele Mercado, esticou mais à frente, Caleri abriu a capa, dominou, tenta a finta, soltou, bom passe a Pedro Lima, tá caído o Luciano, hein? Marcos Antônio devolveu o lance pro próprio Pedro Lima, chamou no 1-2, Matheus vai escapar, Pedro Lima levou na linha de fundo, no ombro a ombro caiu e ela vai em tiro de meta pro Anthony. Ficou reclamando de um lance faltoso ali o Luciano, viu, Rané?
1: Em cima do Pedro Lima absolutamente nada, né? Uma boa jogada do Pedro Lima, mas o Bernabé na velocidade conseguiu se antecipar e fazer com que a bola se perdesse pela linha de fundo. O Luciano, cara, a reação que ele tá tendo nesse momento foi que ele se machucou e machucou muito o tornozelo esquerdo ali. Confesso que pra mim não pareceu pênalti, mas o Luciano tá se revirando de um lado pro outro no gramado. Aí no monitor apareceu pra vocês o lance, Navarro?
0: Até agora nada também, viu, Ranieri? Mas foi a jogada do Caleri aqui, e aí, o Luciano toma a frente do Mercado, que acaba atingindo o Luciano, né? Antes o Maripan já tá puxando ali a camisa do Caleri, e o Luciano toma a frente e o Mercado pegou ele. Você acha que foi falta aí, Marcão?
2: Achei que foi falta, né? Ele dá meio que uma paulistinha ali na parte de trás da coxa do Luciano, barra lateral da coxa. E o Mercado a gente sabe como é que funciona, né? Isso aí, cada enxadada é uma minhoca. Mas aí, como é um lance fora da área, também o VAR não poderia chamar para interferir, viu, Inter aí, Navarro?
0: Vinha na tentativa de passe do Paulinho, ela completamente errada, ele bota direto pela linha de lado em arremesso lateral. Última volta do ponteiro,
1: caiu
0: do relógio aqui no Morumbis. Caiu, Ranieri.
1: Caiu o Luciano.
0: Ai, ai, ai.
1: Ele sente dores ali e ele pede atendimento médico. E é aquilo que eu falei, a reação do Luciano tava chamando a atenção, né? Que por mais que muitas vezes o jogador ele tente ali, né, valorizar um pouquinho, mas ele ficou rolando de um lado pro outro. Agora se levanta, acho que ele vai esperar terminar o primeiro tempo para ser reavaliado ali no intervalo.
0: Oi, Gustavo.
4: Ó, tô vendo a imagem pela TV aqui no telão de serviço. Rolou um pisão na corrida do Mercado, na região da tornozelo barra panturrilha dele, durante a corrida. E aí nisso teve a queda posteriormente.
0: E segue ali, né? E segue ali o Luciano reclamando com o Bruno Arleu. Vai ser autorizado o arremesso lateral. Vamos ver esse ataque do São Paulo. Arremesso cobrado pra Caleri. Toma a frente do Matheus, mas vai estar sozinho, viu, Caleri? Vai ter que pisar nela. Dominou, leva próximo da bandeirinha do escanteio. Pedro Lima tá se aproximando de forma esperta. Ali o Caleri ficou esperando o último toque do jogador do Inter. Diga lá, Marcão.
2: E ainda em relação a esse lance do Luciano, não foi nessa pisada, viu, o Gustavão? É, eu acho que foi o segundo lance ali, onde o mercado ele vem e realmente acerta com o joelho na lateral da coxa do Luciano. Vai terminar o primeiro tempo aí, Navarro.
0: Perfeito, o Marcão aponta o centro de campo, o árbitro Bruno Arleu de Araújo, finalizando a primeira etapa aqui no Morumbis, 28ª rodada do Campeonato Brasileiro 2026. O São Paulo vai pro intervalo, é, vencendo, hein? São Paulo 1, Internacional 0, gol marcado por Jonathan Caleri, de pênalti ele vem aí, Gustavão, pra comandar a resenha do intervalo.
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0: Galera, olhar fixo, vai ser autorizada a cobrança de penalidade. Jonathan Caleri, olhar pro gol. Ali, concentrado, só esperando o apito de Bruno Arleu de Araújo. Autorizou. Jonathan, vamos, Caleri. Vamos, Caleri. Partiu, Caleri, perna direita, bateu, é gol!

0: forte, tranquilo, Jonathan Caleri, camisa 9! Faz o Morumbi em festa! Todos os torcedores do São Paulo vibrando com o gol de Jonathan Caleri, que partiu pra bola, perna direita, chapou, a bola foi pro canto direito do Anthony, que só pra sair na foto, viu? 15 minutos e 10 jogados, Jonathan Caleri vem pra abrir o placar no Morumbi, São Paulo 1, Internacional 0, e agora o detalhe do gol.
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2: Muito bem, por enquanto o Tricolor está conseguindo uma vitória importante contra o Internacional, 1-0, gol de Jonathan Caleri. Vou chamar o Marcão rapidão, porque nós vamos ter um intervalo na sequência. Eu quero então que ele dê para nossa audiência em 97,7 um plazinho rápido. Depois a gente vai aprofundar esse comentário com calma. Mas para você, o primeiro tempo foi friamente calculado, como diria Chapolin Colorado, Marcão?
3: Friamente calculado, né, Gustavo? Acho que o São Paulo, desde o começo da partida, conseguiu as melhores situações, né? Logo no começo ali, o Pedro Lima chamou realmente a atenção, chamou realmente o protagonismo, criou uma excelente jogada pelo lado direito do ataque do São Paulo, serviu o Domingos Duarte, que acabou isolando a bola, né, dentro da área. Não demorou muito pro São Paulo conseguir o seu gol, depois de um lindo lançamento do Marcos Antônio, ele encontrou o Luciano dentro da área e se antecipa, né, ao zagueiro do Inter, que acaba acertando ali a parte de trás da perna do Luciano, bem marcada a penalidade pelo árbitro. O Caleri bateu com muita competência, fazendo esse 1-0, só que a partir daí o São Paulo caiu um pouquinho de rendimento, viu, Gustavo? Acho que o Inter acertou um pouquinho a marcação e o São Paulo não teve lá mais grandes possibilidades para poder chegar no gol do Antony. Eu acho que tem que realmente relevar um pouquinho aí pelo fato do São Paulo ter vindo de uma eliminação, ter vindo de uma derrota no Clássico, apesar de ter jogado com time reserva, mas tudo isso contribui para um jogo onde o São Paulo realmente entrou um tanto quanto ansioso e, na minha opinião, também nervoso. Então, acho que para o segundo tempo, aí já com um placar de vantagem, mesmo que mínima, São Paulo pode soltar um pouquinho mais. E boa estreia do Pedro Lima até aqui, viu, Gustavo?
2: Muito bem. Vamos aprofundar mais sobre isso no YouTube. Para você ligado em 97,7 MHz, vamos para uma rápida pausa. Daqui a pouquinho nós voltamos. Por enquanto, São Paulo 1, Internacional 0. A gente volta já já. Muito bem. Seguimos no YouTube. Eu quero que você mande sua mensagem, tá? Que você participe conosco através dos corneteiros no 11 966507997. Gostou do primeiro tempo do Tricolor? Se animou com o primeiro tempo do Tricolor? Né? Tô vendo aqui o pessoal do chat comentando no YouTube. E venceu o primeiro tempo, como dizia Fernando Diniz. Vamos ver como será a segunda etapa do São Paulo. Muita gente preocupada, inclusive, com a segunda etapa do Tricolor. Estatísticas na tela, com a posse de bola majoritariamente do São Paulo. 61-39, por mais que o Inter tenha finalizações no total a mais do que o São Paulo, uma para cada em direção ao gol, 12 faltas, a grosso modo o São Paulo conseguiu impor, principalmente no começo. Agora com calma, Marcão, o primeiro tempo, principalmente até a hora do gol, impôs o ritmo, controlou as ações, depois deu aquela recuadinha que o torcedor fica meio preocupado. O que faltou para o São Paulo conseguir manter essa pegada? Por quê? É mérito do Inter? É demérito do São Paulo? Fala para nós com calma agora, Marcão.
3: Eu acho que o São Paulo, por ter conseguido, né, esse gol logo de vantagem com 15 minutos ali, acabou se acomodando um pouquinho, né, Gustavo? Como eu já disse, acho que vindo de uma eliminação, principalmente, os jogadores ficam meio receosos, não querem se expor demais, e praticamente o São Paulo não sofreu defensivamente, a não ser aquele lance lá no contra-ataque onde o Inter rouba a bola e o Vitinho sai praticamente na cara do Rafael, bate cruzado e acaba errando o alvo. Graças a Deus ali o Vitinho acabou batendo pra fora essa bola. Mas eu acho que o São Paulo fez um jogo muito seguro, né? Apesar de em determinados momentos aí parecer que estava controlando até demais a posse de bola, fazendo um jogo meio burocrático, mas é um jogo perigoso. Qualquer lance que você dê um passe errado ali numa condição que você arme um contra-ataque do adversário, você pode ser surpreendido, tomar o gol de empate, a gente já sabe o que acontece com essa equipe do São Paulo é quando tem que remar novamente, né? Quando tem que correr na subida novamente. Então acho que os jogadores do São Paulo aí nesse primeiro tempo, pelo menos aí, Gustavo, tiveram ali um pouco de receio, na minha opinião, controlaram até um pouco demais a posse de bola aí, sem objetividade. Eu acho que se imprimir um pouquinho mais forte esse ritmo no segundo tempo, São Paulo inevitavelmente, Gustavo, vai criar situações. A gente já falou aqui a respeito da fragilidade da equipe do Internacional, não é à toa que está no Z4 do Campeonato Brasileiro, isso é sintomático, né? Então, nos clássicos aí que a gente viu no Grenal, o Grêmio, que também está brigando ali na zona de rebaixamento, acabou passando trator em cima do Internacional. Então, eu acho que o momento psicológico do Inter é muito pior, infinitamente pior do que o do São Paulo. O São Paulo, até por conta disso, precisa se aproveitar. Eu acho que no segundo tempo, aí, encaixar esse último passe para quem sabe ampliar o placar logo no começo da segunda etapa, aí vai ser extremamente benéfico para o São Paulo e para o torcedor aí que infelizmente está ainda com dor de cabeça em relação à eliminação pro Boca Juniors na Sul-Americana no meio de semana, Gustavo.
2: É isso, um dos comentários, vamos falar já sobre os comentários enquanto você está vendo na tela placares no YouTube dos jogos até então. O Vasco fez o terceiro e o quarto gol contra o Coritiba, hein? Goleada impiedosa, gol do Vasco, 4-0. Vou até confirmar os gols agora, atualizar para nossa audiência. Terceiro gol do Vasco foi marcado pelo Gomes. E o quarto...
3: Bom jogador.
2: É, o Andrés Gomes, né? Fez o terceiro gol do Vasco. Quero confirmar o quarto gol. Aqui no meu site não apareceu ainda o autor do gol. Daqui a pouquinho eu atualizo. Mas o fato é que o Vasco está amassando o Coxa 4-0. E pro São Paulo é ruim, né? Mas os outros jogos de rodada que já aconteceram, empate do Galo com a Chape, vitória do Mirassol contra o Botafogo 2-0, o Santos venceu o Remo lá no Mangueirão 2-1, que acompanhou antes aqui em 97,7 MHz. O Vasco tá amassando o Coxa, o São Paulo tá vencendo o Inter por 1-0. Amanhã, na matinê, tem Grêmio e Palmeiras, né? Na matina você acompanha aqui na Energia 97, mais tarde tem Corinthians e Fluminense, fechando a rodada, Vitória e Cruzeiro, Flamengo e Bragantino. Tabela de classificação atualizada. Podemos lá, Cowboy, por favor? Depois de 28 rodadas para alguns, 27 para a maioria. Tá aí, ó. O São Paulo, eu vou entrar no mérito da tabela, mas o São Paulo tá indo para a 11ª posição nesse momento. Dá uma distanciada, fica a 8 pontos da zona de rebaixamento, né? Dá aquela distanciada, Flamengo líder, Palmeiras, Atlético Paranaense, Bahia, Fluminense, fazendo ali o G5, depois seguido por Cruzeiro, Atlético Mineiro. O Santos, com a vitória, foi para os 38 pontos. Coritiba tá ficando em nono, já tava abaixo muito por conta da vitória do Santos, ainda mais com o saldo, vai ficando nessa posição, já com 28 jogos, desses 9 primeiros é o único time que tem 28, Bragantino ainda joga, tem 36, São Paulo 36, Botafogo também com 28, na estreia do Tite levou uma naba, 2-0 pro Mirassol, tá com 35, Vitória 33, Corinthians 32, empatado com o Mirassol, Mirassol, hein? Eu disse em uma das transmissões do Futebol Energia em Campo que o Mirassol não cairia, tá aí ó, 15º agora. Já escapando da zona de rebaixamento, com Vasco com 31, Grêmio 28, Internacional 28, Grenal na Série B, já pensou? Remo 23 e Chapecoense com 18 pontos. Muito bem, para você que tá com a gente, tá participando, tá? 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Você do YouTube, quero ouvir o torcedor mandando mensagem. Vamos soltar a corneteira, Diegão? Solta a corneta!
4: Depois vocês falam que pode ser perseguição minha, aí é inacreditável um time como São Paulo Futebol Clube jogando dentro de casa, faz os gols, 14 minutos, seu técnico manda o time voltar pra trás, não agride, não vai pra cima, não tenta resolver logo o jogo. Esse é Dorival Júnior, que os Enzos adoram. Inacreditável postura omissa do técnico e do São Paulo jogando no Morumbi. É o Paulinho Reve que tá falando, um abraço pra todo mundo.
2: Boa, Marcão vai falar sobre isso, só confirmando o quarto gol do Vasco, muito obrigado galera da audiência, Lescano, tá? Quarto gol do Vasco, Vasco 4, Coritiba 0. O Dorival pediu pro time rebaixar as suas linhas, ô Marcão, aspas do nosso torcedor. Você concorda? Você acha que isso é mais mérito, mais demérito, ou mais uma escolha do elenco dentro de campo, ou você acha que o técnico fala, beleza, fizemos primeiro, vamos recuar a casinha?
3: Duvido que um treinador de futebol jogando em casa, né, precisando do resultado, apesar de já ter conseguido fazer esse 1-0, vai pedir pro time recuar. Isso é uma questão postural do próprio jogador em campo, né? Os caras quando fazem realmente um placar ali, a tendência é você dar uma relaxada, dar uma acomodada. Eu não sei se o Paulinho Reve ele teve aí alguma informação de que o Dorival falou isso, mas para mim soa como um absurdo, né? E se realmente teve, né, alguém captando o áudio, falou, galera, baixa as linhas aí, vamos chamar o Inter pra cima. Eu duvido que isso aconteça. Então, é muito mais uma questão postural ali da própria equipe, né? Não é só o São Paulo. Qualquer equipe que joga em casa, né? Tirando algumas aí que realmente partem pra cima e tem como característica isso. Mas você vê o time fazer esse 1-0, aí a tendência é você, entre aspas, começar a controlar a posse de bola. Como eu já citei aqui na primeira etapa, o São Paulo tentando realmente aí valorizar, deixar a bola no seu pé pra não sofrer contra-ataques, né? E ataques da equipe do Internacional. Então, pra mim, faltou um pouco mais de objetividade, né? Como eu já disse aí durante o nosso intervalo, Gustavão, se o São Paulo tiver realmente a intenção de imprimir o ritmo um pouco mais forte, eu acho que vai chegar mais no gol do Antony e, consequentemente, pode fazer esse 2-0. Eu acho que isso tem que acontecer justamente para criar, né, essa margem ali maior no placar e não ser surpreendido. A gente já cansou de ver o São Paulo aqui em determinados jogos, né, fazer o placar ali com resultado mínimo e aí numa bola parada, num contra-ataque, o adversário acabar empatando, mas sei lá, tem muita gente que às vezes pega aí no pé do Dorival. Acho que ele demorou, como eu já disse aqui, 4 meses para entender como é que essa equipe do São Paulo poderia funcionar melhor. E agora que ele tá acertando aí, mesmo assim, ainda alguns torcedores aí parecem que querem torcer contra para provar a própria opinião e falar que tinha razão. Então, eu acho que é um jogo nervoso, como eu já disse, São Paulo vem de uma eliminação, né? Vem de uma derrota num clássico contra o Palmeiras, apesar de ter jogado contra o time reserva, mas é a camisa do São Paulo que tá em campo, então para mim que se dane. Para mim o Dorival não deveria ter poupado naquele jogo contra a Porcada, né? Eu acho que tinha que ir com o que tinha de melhor, né? Obviamente preservando ali algumas situações ali por conta de desgaste, mas é que nem eu falei, tem torcedor que parece estar torcendo contra para poder falar que tinha razão. Eu particularmente acho que o São Paulo fez um primeiro tempo ali consciente, né? Apesar de poder ter criado algumas situações melhores, né? Ter sido um pouco mais agressivo talvez, mas ainda assim estamos ganhando de 1-0. Vamos torcer para que permaneça dessa forma e quem sabe poder ampliar na segunda etapa, Gustavo.
2: Muito bem. Estamos de volta em 97,7 MHz. São Paulo está vencendo por 1-0 a equipe do Internacional na 28ª rodada por agora. No intervalo a gente passou a tabela de classificação, São Paulo indo para 11º nesse momento, né, dando aquela escapadinha ali daquela zona incômoda, pelo menos de forma momentânea e também pensando na perspectiva de um clássico contra o Santos, né, pode ser legal também um jogo de 8º contra 11º para dar aquela escapada de vez, né, dessa zona do rebaixamento. Você continua participando conosco, manda sua mensagem, tá no 11 96650 7997, faça igual este torcedor aí, Dupi.
5: Fala, galera da Energia em Campo, William Ferreira aqui, motoboy de São Bernardo do Campo. Ô Dorival, o que aconteceu com o Pedro Ferreira? O Arthur não tá fazendo nada, ele é mantido no time direto. Aí você reclama que precisa de um 10, o 10 tá aí, time precisando dele, e você não usa o moleque nem lascando. Fica complicado de defender, né? Tava avançar o Luciano, tirar o Arthur e colocar o Pedro Ferreira pra jogar? Tava nada, né? Dá uma chance pro moleque.
2: É, eu vou botar o Navagô na conversa, pra dar uma descansada pro Marcão.
6: Mas, bota na roda, né?
2: É, vou deixar rodar o negócio, né? Vou deixar rodar. O Navagô, o pessoal reclama bastante. O Dorival normalmente é um técnico que dá oportunidade para novos prospectos, vide a escalação de hoje, né? Tem molecada entrando, tendo oportunidade. Por que você acha que o Pedro Ferreira, que é um dos mais pedidos, não tá tendo esse espaço? Você que transmite o Sub-20, tendo em vista, né, que acompanha essa molecada, inclusive segunda-feira já fica o recado novamente para o mata-mata do Paulista Sub-20, São Bernardo, São Paulo, 12h45 da tarde. Por que que o Pedro não tem essa oportunidade, sendo que o Dorival é um cara que dá esse espaço? O que que você acredita que possa estar impedindo o garoto de ter essa chance?
7: Ah, Gustavão, o Pedro Ferreira, ele teve um destaque muito maior, né, na temporada do São Paulo de 2025. No time de 2026 ele também vem se destacando bastante, mas ele jogou muito mais na temporada 2025. Né? A gente tem falado que alguns jogadores do São Paulo, sobretudo essa molecada aí, alguns jogadores têm um certo nervosismo na hora de jogar, uma certa afobação. Quando vem para a equipe profissional, acabam deixando isso transparecer em campo. Pedro Ferreira é um dos jogadores que, né, é mais ousado, vai para cima e aquela coisa toda. O Dorival costuma ser muito metódico com relação a dar essas chances, né, para esses moleques aí. O Pedro Ferreira, ele já estava jogando melhor em 2025, 2026 ainda nem tanto. Mas ele é um jogador que pode compor, né, um esquema diferenciado para o Dorival, caso ele queira um jogador que arme mais a jogada, né, que apoie mais um ataque, que venha mais para as jogadas individuais. Então, eu acredito que por duas situações o Dorival não acaba não colocando ele. Primeiro que o Pedro Ferreira já teve fases melhores, né? Mesmo no Sub-20. É claro que ele precisa ter mais oportunidades no profissional. Eu torço muito por isso. Mas eu acho que entra a questão do esquema que o próprio Dorival usa e de também o Pedro Ferreira, para ele voltar a ter aquela confiança que a gente conhece, precisava jogar mais, né? Então a gente pode ir por essas duas linhas de raciocínio, viu, Gustavão? É um Pedro Ferreira que ainda precisa provar muito mais para ganhar uma posição, né, nesse time principal. E eu acredito que pras intenções do Dorival, no que diz respeito a esquema pro time, ele acaba não se encaixando, né? Mas ele pode ter mais oportunidades futuramente, assim a gente espera, né, Gustavo?
2: A ver, vamos ver, né? Porque o pessoal tá cornetando aqui nos comentários do nosso chat, o Arthur, dizendo que o Arthur não tá performando. A gente ouviu o corneteiro também falando a respeito dele. Tô meio na bronca com o Arthur.
6: Ô, Gustavão.
2: Fala, Rani.
6: É que o Arthur, ele chega, eu até comentei isso um tempo atrás, tá? Ele chega, participa de gol, começa muito bem, mas vou te falar, faz um belo de um tempo que o Arthur, ele não participa de algum lance-chave, capital, né? Então ele deu uma caída. E vai mudar o Internacional, mudança dupla, aliás, do Pezzolano. Pelo que deu pra ver, o Thiago Maia vai entrar, né, volante, meio campista, camisa 29, e também o 31, Alex, que é centroavante, ou Alex, com dois L's, tá, com dois L's, Alex, vamos de Alex, vai, Alex, centroavante, camisa 31, e daqui a pouco o Thiago Maia com a 29 também, se o Navagol já quiser ir adiantando ali nas anotações.
3: Muito bem. Mas ô Rani, Rani, Gustavão, Navagol e amigos.
2: Fala, Marcão.
3: É, o Arthur, até pra fazer um contraponto em relação a tudo que tá sendo dito aí, o Arthur é o cara responsável pelas boas paradas. Então, por exemplo, São Paulo ele empatou o jogo contra o Boca aqui no meio de semana. Domingos Duarte, cobrança de falta do Arthur ali pra ele. Então, eu acho que o Pedro Ferreira ele merece, obviamente, mais oportunidades. Mas, por exemplo, quando o São Paulo vai poupar o seu time titular, ou vai poupar, de repente, ou o Luciano ou o Arthur, que tem feito essa função dessa ligação aí com os atacantes. Ao invés de colocar aquela porcaria daquele Cauli, por que não dar oportunidade pro Pedro Ferreira? Por exemplo, como foi no jogo contra o Palmeiras. Já que vai poupar todo mundo, poupasse o torcedor do São Paulo e ver o péssimo futebol desse cidadão chamado Cauli, que infelizmente hoje veste a nossa camisa, e dá oportunidade pro moleque. Nesse ponto eu concordo, mas por exemplo, se tiver que escolher entre Pedro Ferreira e o Arthur mesmo em uma fase, ainda assim, eu acho que o Dorival, até por uma questão ali de característica, até por uma questão de capacidade, o Arthur é muito mais jogador que o Pedro Ferreira, né, gente?
2: Muito bem, vamos ver o que o Dorival fará. O Inter vai mudar daqui a pouquinho. Quinto gol, hein? Quinto gol do Vasco. 5 para o Vasco, 0 para a Coritiba, gol do Ramon Rique. Quinto gol do Vasco, amassando o Coritiba, 5-0 é o placar, tá bom? Muito bem.
6: Aliás, que trabalho do Pedro Emanuel. Daqui a pouco confirmo as modificações aqui do Internacional.
2: Maravilha, maravilha. Então, eu vou fazer o seguinte, vou devolver o comando da transmissão para ele, que está com fome, com apetite, com o estômago aberto para mais gols. Tá contigo, Rafael Ogulosão Navarro.
8: Valeu, valeu, Gustavão. E você volta no vestiário de Energia em Campo ao final de São Paulo Internacional. Tá tudo pronto para a etapa complementar. Apita o árbitro.
9: Vamos lá, pessoal. Vamos lá. Mais 45 minutos. Valeu.
8: A partir de agora é apoio incondicional a você, São Paulo Futebol Clube.
10: Oh, oh, oh. Vamos, Rafael Navarro.
8: Então vamos nessa com o Clube da Fé, com o tricolor mais querido em busca dos três pontos. Passa esticado à frente para Arthur no começo da etapa complementar, levou para área, bateu para fora! Teve desvio, escanteio para o São Paulo, bateria substituições, Ranieri.
6: Vamos lá, duas modificações no Internacional. Bruno Henrique amarelado foi embora com a 8, entrou Thiago Maia com a 29 e Matheus Bahia também amarelado foi embora com a meia dúzia, entrou o 31, Alex. Alex, duas mudanças no Internacional, lembrando que o São Paulo mudou no primeiro tempo. Domingos Duarte foi embora machucado, entrou Sabino. Escanteio lado esquerdo, Arthur por ali.
8: Primeira oportunidade da bola parada do São Paulo nesse segundo tempo, os dois braços erguidos, capricha Arthur, caprichou, levantou na boca do gol, de cabeça chega a marcação do Vitinho, rebote, voltou pro próprio Arthur, olhou pra área, preparou, levantou na segunda trave, saiu do gol, Antony vem pra fazer a fácil defesa, e tem pressa na reposição, reposição boa, hein? Bernabé corre pro campo de ataque de Ordinei, e ela volta pro tricolor Marcos Antônio, pisa nela, solta o passe à frente pra Rafael Tolói. Tolói distribuiu agora pelo lado direito com Pedro Lima, é o tricolor nos primeiros movimentos desta etapa complementar, onde o São Paulo vai vencendo pelo placar de 1-0, o gol anotado por Jonathan Caleri de pênalti. Tricolor já vem pro campo de ataque de novo, Pedro Lima, tentativa de passe aqui na frente pro Luciano, a marcação do Inter chegou e já responde com Carbonero, ele leva pra lateral, abre a jogada do lado esquerdo pro próprio Bernabé, marca a distância, Pedro Lima levou, levantou lá na área, Alex tentou ali continuar no lance, mas ela vai direto pela linha de fundo, é que teve desvio do jogador São Paulino, né, Ranieri?
6: E quando o Alex foi tentar a finalização, ele acabou furando, a bola não tocou nele, o Bernabé, né, com a saída do Matheus Bahia foi pra ala e o Alex, como eu disse, atacante, já tava lá na frente tentando a finalização. E escanteio pro Internacional, lado esquerdo, Alan Patrick.
8: Vamos tirar essa, São Paulo. É um monte de zagueiro alto aí, ele tocou curtinho, abriu a jogada pra Bernabé, puxou pra linha de fundo, preparou, levantou, Marcos Antônio na contenção, e é puxado, pode cair, Marcos, pode cair que ele vai dar falta, mas a briga fica na grande área, rebote, voltou pra Mercado, bateu travado, rebote, voltou, Bruno Gomes disparou, explode na marcação do São Paulo, de novo por baixo, a tentativa agora era com o Alex, ele bateu, bateu direto pela linha de fundo, tiro de meta pro São Paulo bater, um monte de rebatida ali, onde no primeiro lance o Marcos Antônio foi empurrado, se ele caísse a falta seria marcado ou não, Rony?
6: Eu fiquei com essa impressão. Ué. Eu acho que ele demorou pra cair. Quando ele caiu, era tarde. Aí o árbitro falou: ó, agora não adianta cair, né? Mandou o lance seguir, tentou uma, duas, três vezes o Internacional, na última o Alex bateu de perna esquerda, a bola foi embora pela linha de fundo em tiro de meta pro Rafael.
8: Você segue deixando seu áudio nos torcedores corneteiros no 11 966507997. Travado ali, Antony jogou de graça pro Marcos Antony, ele tenta de cabeça, chega ali Mercado pra tentar ficar com ela, aliás o Thiago Maia chama no 1-2, trabalha a jogada, este Alan Patrick sofre o toque por baixo, vai pedir a falta, ele é habilidoso, a falta está marcada, mas Alan Patrick bateu rapidinho, já botando pra jogar, Paulinho abriu pro lado direito, olha o Internacional tentando chegar, tentativa de passe, é mais à frente, Rafael Tolói dá combate, chega na marcação Giordini, Giordini voltando pra Arthur, Arthur pra Luciano, Chapeuzinho meteu chapelaço pra cima do Mercado, acabou não completando, é verdade, o Luciano acabou empurrando o zagueiro do Internacional, mas tá tudo certo. Bruno Gomes dominou, saída de bola pro Internacional, vem pra resposta, abre a jogada pelo lado direito, já chama no 1-2, este é Vitinho, Vitinho vai voltando a Bruno Gomes, Bruno Gomes soltou próximo do meio campo, mas ainda campo de retaguarda, este é Paulinho, Paulinho abriu a jogada pra Alan Patrick esticou pra Bernabé, tá pedindo aqui do outro lado, exatamente o Alex, ele tentou levar pra entrada da área, marcação do São Paulo já chegou com o Marcos Antônio, devolveu o passe à frente pra Giordini, Giordini pra Arboleda, Arboleda pra Marcos Antônio, que agora fica de frente pro lance, abre a jogada do lado esquerdo do campo de defesa, aperta as linhas, avança o Internacional, a bola volta até Rafael na pequena área e faz a devolução de novo pra Iago Borducci, Borducci tá apertado e aí rebate pra cima do jogador do Internacional, de forma inteligente, ela vai pela linha de lado, é mais um arremesso pro tricolor bater. Marcão, você viria com o São Paulo diferente nesse segundo tempo, mudaria alguém?
3: Não mudaria, mas eu acho que o Internacional agora com essas alterações aí tem um time mais agressivo, né? A gente tem a entrada do Alex aí, agora o Bernabé tá fazendo a ala por lá. Então o São Paulo precisa realmente se preocupar um pouco mais aí no sistema defensivo, né? Não dá muito espaço, principalmente pelas jogadas laterais do Internacional, que tem sido bastante perigosas aí quando eles conseguem cruzar bolas na área. Então eu acho que o São Paulo nesse aspecto aí tem que se preocupar um pouquinho mais, mas por enquanto o São Paulo tá melhor no jogo.
8: Paulinho dominou, levou pra entrada da área, momento de perigo pra Carboneiro, no bico da grande área, setor direito, ele faz a volta cercado por dois São Paulinos, devolveu o lance, chega a marcação de Arthur, evita a saída e faz o passe à frente pra Caleri, e vai brigar, abre a capa, deixa mais atrás, a marcação é forte do Maripan, ela volta de novo pro Internacional com o Mercado, abre a jogada, vem com Bernabé, Alex tá pedindo desmarcado pelo lado esquerdo, Bernabé leva sozinho pra entrada da área, e tem que chegar, tem que parar, parou, e aí vai chegando a marcação de Rafael Tolói, no ombro a ombro, perdeu, Bernabé levou, soltou pra Carboneiro, dominou. Tá na grande área, momento de perigo. Ele deixa mais atrás, pode pintar, levantamento Alex, devolveu pra Bernabé, Bernabé pisou, soltou pra Carboneiro, chega a marcação de Luciano no bico da grande área, setor direito de campo, deixa mais atrás, chama no 1-2, Paulinho pede, recebe, pode abrir a jogada, ele levantou direto lá na grande área, estica a perna na marcação do tricolor, a tentativa era com o Vitinho, e ela sobra pra Luciano que arredonda, deixa no chão, bota o Arthur pra correr, essa bola é forte demais, acabou não pegando tão bem o Luciano, a tentativa de lançamento era com o Arthur, são os primeiros 5 minutos da etapa complementar. O Internacional vem de novo, vai deixar espaço, São Paulo vai tentar se aproveitar, Bernabé soltou mais atrás, tá aí o Internacional tocando bola de novo, arredondando o passe, trabalha pelo meio campo, este é Paulinho, Paulinho viu desmarcado pelo lado direito, Bruno Gomes já pediu, recebeu, o Internacional tenta com o Vitinho, chamou na tabela, Bruno Gomes tentou o domínio, Arboleda tirando do Rafael, perna esquerda, Arboleda ficou apertado ali sem saber o que fazer, foi obrigado a bater para onde o nariz estava apontado. Arremesso lateral para o Internacional é o próprio Vitinho. Arremesso Melão deixando mais atrás para Paulinho. Tá pedindo mais à frente o próprio Thiago Maia. Ele desce para o meio campo. A bola vem para Mercado. É o último homem do Internacional. Abre lateralmente ainda no campo de defesa. O Internacional tenta descer com o Maripan. Observou a movimentação para o campo de ataque. Culherou. Lançamento aqui na frente. Afasta a zaga do São Paulo. Sobrou a batida do Alex para fora. Alan Patrick. Impressionante, Arboleda tira errado, espirro d'aco, ela volta pra Alan Patrick, que tá frente a frente com o Rafael, e se ele quisesse, viu, Renner, ele podia dominar e invadir a grande área, ele preferiu bater de primeira, pega muito errado na bola, que sorte.
6: E essa foi a sorte do São Paulo, porque na verdade ele deveria ter feito isso, né, ele tinha espaço, ele poderia ter avançado e complicaria a vida do Rafael. Pra sorte do Arboleda, pra sorte do São Paulo, Alan Patrick se precipitou, encheu a perna direita e ainda assim ela passou perto e quase que entrou. Mas ó, vou te falar, o segundo tempo do São Paulo voltou meio com o freio de mão puxado, viu, Navarro?
3: E o Arboleda praticamente deu uma assistência pro Alan Patrick, né? Parece goleiro quando rebate pro meio da área. Vem o Internacional aí, Navarro.
8: Carboneiro e Sabino. Carboneiro toma a frente, leva pra linha de fundo. Evita a saída, mas sai com ela também. Em compensação, sai com bola e tudo. Ela vem pela linha de fundo.
6: O Navarro.
8: De meta pro Rafael bater. Diga lá, Honeyboy.
6: Ó, só nesse segundo tempo, o Tolói falhou do lado direito ali, que o Bernabé no corpo ganhou do Tolói. Agora o Sabino, ele acaba de falhar, se precipitou em tentar dar o bote. E o Arboleda deu essa assistência que o Marcão destacou para o Alan Patrick. Ou seja, a falha da defesa do São Paulo, uma de cada jogador, só no segundo tempo.
8: Não é possível, segundo tempo de jogo, não é possível que o São Paulo vai adotar aquela postura de novo, de falhar, de se desconcentrar aí. Oh, vamos lá, São Paulo, tem que se ligar. O Internacional vai deixar espaços, é marcar o segundo gol logo. Não pode deixar chegar tanto assim, viu, Marcão?
3: Ah, mas vamos pedir pra torcida ficar um pouco quieta. Acho que o barulho tá desconcentrando a galera do São Paulo. Tá de brincadeira, né?
8: Talvez funcione, né? Talvez funcione. 8 minutos e 35, etapa complementar. Muito obrigado pela sua audiência no futebol de torcedor pra torcedor. Sensacional. Carboneiro no campo de ataque. Sabino se antecipa e volta até Rafael. E aí vai ter que quebrar, Rafael. Aí vai ter que fazer a bola viajar. Isso. Bota lá, próximo do meio do campo. Lado esquerdo, domínio do Arthur pra tentar evitar a saída junto dele, Bruno Gomes. Mas aí na tentativa de passe ficou difícil pro Jordine. E aí vem Internacional. Alan Patrick levou pra entrada, né? Tocou pra Bernabé, disparou, afasta a zaga do São Paulo com Rafael Tolói. A briga fica pelo alto. Pedro Lima pede falta, o árbitro manda seguir. Então o Internacional vem de novo. Bernabé acionado na grande área, soltou por baixo. Alex bateu travado pelo Sabino, afasta Rafael Tolói. Blitz do Inter, bola solta pelo lado esquerdo. Thiago Maia já deixou pra Bernabé, posição legal, ele pra cima de Rafael Tolói, chamou na tabela. Bernabé recebeu, lado esquerdo de campo. Ficou sem opções, tá travado. Os torcedores do São Paulo agora vaiando, tentando pressionar o Inter. São Paulo também pressiona na saída de bola. A equipe do Internacional aqui pro campo de ataque. Olhou pra área, Bernabé levou pra lateral esquerda, dominou, tenta a finta pra cima da marcação do Pedro Lima. Rebote, voltou, tentativa de levantamento. Bernabé sobrou pra ele. Aí chega a marcação do São Paulo pra retardar a jogada, evitando a saída de lado. Arremesso lateral, corre, Caleri. Arremesso cobrado pra ele, mas não tá valendo nada, André Ranieri.
6: Não, o árbitro, ele vai pegar uma trena neste momento e ele vai medir, falar, tem que ser exatamente daqui, o arremesso lateral, ele manda voltar ou não? O que o árbitro tá falando? Ô Bruno Arleu, ajuda aí, né? Arremesso lateral, ele acaba de fazer o sinal e ele indica pro São Paulo, tá ali, o Pedro Lima posicionado, é muita confusão por pouca coisa, hein, Navarro?
8: Pô, mas caramba, era um pouquinho só mais atrás ali pro São Paulo cobrar o arremesso lateral. Pô, mas esse Bruno Arleu, eu vou te contar também, viu? Vai tomando distância Pedro Lima para
6: tá
8: bater.
6: Tá mandando o Marcos Antônio sair, né? Porque o Marcos Antônio, ele teve algum machucado ali no rosto, né? Ele tá sangrando, pelo visto. Aí o Bruno Arleu falou, não. Quando você estiver sangrando, esquece. Vai lá, vai para fora. São Paulo com a menos.
8: Sendo atendido, portanto, Marcos Antônio, 10 minutos e 44 jogados, etapa complementar, arremesso cobrado de Pedro Lima. Caleri tentou brigar, nem chegou na bola. Pedro Lima tenta complementar pelo alto, vai chegando também na marcação de Luciano, tudo isso acontecendo do lado esquerdo. Recuperação do Internacional, passe esticado do lado esquerdo, Alan Patrick toca e corre para a grande área. Antecipação feita de Arboleda na tentativa pelo alto. Ele leva para a linha de fundo. Perna direita despacha. Não quer saber de brincadeira. Para onde o nariz está apontado. Se livrou da bola. Marcos Antônio já está de volta. Tudo certo com camisa 8, São Paulini. Ele já corre para recompor a defensiva tricolor. Arremesso cobrado, Internacional aperta. Este é Mercado. Mercado devolveu o passe mais à frente para Paulinho. Soltou no meio campo. Vem de novo. Está aí o Internacional. A bola aberta pelo lado direito com Bruno Gomes. Bruno Gomes entregando para Vitinho. Vitinho dá combate. Iago Borducci. Vitinho dominou, escapou do Iago Borducci, fez o passe curtinho para Alan Patrick. O giro para cima da marcação de Diordini, na tentativa de passe, Luciano se esforçou, tirou, ela voltou. Caleri dominou, tá apertado, sofre o toque por baixo, a falta está marcada. Valeu a pressão tricolor aqui no campo de ataque do Internacional. A verdade é que o argentino sofre o toque e sofre a falta, né, Ranieri?
6: É, o Caleri é muito bom nisso, né, de chamar a falta. Ele estava no campo de defesa, numa zona de pressão ali, não podia perder a bola por nada. Ainda assim ele conseguiu fazer muito bem a proteção. Sofreu toque, caiu e o árbitro marcou. Falta para o São Paulo, que consegue, aliás, segurar um pouquinho esse ímpeto do Internacional no segundo tempo. O tricolor vence 1-0.
3: E é isso que está faltando para o São Paulo, né? Navarro, Ranieri e amigos. Eu acho que o São Paulo, obviamente, o Internacional perdendo o jogo até aqui, ia vir para cima com a postura mais agressiva, ia vir para tentar empatar o jogo, com algumas alterações, inclusive, que o treinador dos caras acabou fazendo. E o que falta para o São Paulo é justamente isso, segurar um pouco mais a bola, deixar esfriar um pouco mais o jogo, como fez o Caleri agora, cavando essa falta, o próprio Rafael agora retardando um pouquinho o reinício da partida. Precisa respirar, mano. Precisa respirar. Daqui a pouco o Internacional vai começar a cair um pouquinho o rendimento de novo. Ninguém vai conseguir jogar o segundo tempo com essa intensidade, com esse ritmo que eles estão propondo no começo da segunda etapa. E com isso, São Paulo deve ter alguns espaços, principalmente quando o Inter tentar essas investidas aí para poder empatar o jogo, Navarro.
8: Lançamento para o campo de ataque no domínio de Carboneiro Sabino. Perna esquerda mandou para onde o nariz está apontado pela linha de lado. Arremesso lateral. Vitinho toma distância, arremessou, já deixou mais atrás para Paulinho. Paulinho tocando para Bruno Gomes. Bruno Gomes para Vitinho, tá pedindo. Carboneiro pediu, recebeu, cercado por três. Mesmo assim, ele consegue o passe. Leva Vitinho, soltou por baixo. Afasta a zaga do São Paulo com Marcos Antônio. Cutucou por cima, deixando para Giordini. No passe à frente para Caleri. A tentativa era de ampliar ali do outro lado com o próprio Arthur. O Iago Bordutti tocou para Arthur, dominou. Solta mais à frente para Luciano. Luciano e Mercado, e aí o Mercado chegou apelando, mas o árbitro não marcou nada, não foi nada também, né?
6: Não foi, né? O Luciano, ele esperou a falta, ele deu um toque esperando o contato, mas o Mercado se antecipou ao Luciano e acabou não fazendo a falta. O Inter tem a bola.
8: E aí tenta a ligação direta com o Bernabé, ela sobra fácil pro Rafael fazer a defesa. 11966507997. O torcedor São Paulino participa no Futebol da Energia.
11: Fala, rapaziada, Energia em Campo, João Dias, corintiano aqui de Ponta Grossa. Cara, eu tô na academia ali de segunda a sexta-feira e não consigo fazer o bicho crescer. E não tava querendo meter uns veneno lá o Marcão. Queria perguntar pro Gustavão qual o treino que ele tá mandando, porque o bração ali tá nervoso.
2: E aí, Marcão, ajuda o João Dias. Eu tenho um treino bem específico pra mostrar pra você. Só que agora o horário não permite, mas depois eu mostro o treino que eu vou fazer, bem feitinho, tá bom?
6: É rosca direta, viu, Navarro?
2: Não. É que tem parentes e pessoas próximas da família dele que fazem parte também. É isso.
3: Não, mas varia o braço aí, Gustavão. Tá ficando desproporcionado.
2: Não, cara, para com isso. O braço tá igual, você tá louco. Pô, você tem que valorizar que eu cheguei à marca de 40 quilos perdidos sem falar de braço. Tá tudo igual, tudo em ordem, pô.
12: Como é que é, cowboy? Tô com uma siri ali, velho. Olha lá. Aí, ó. Ó. Aí, Gustavão, olha lá. É... tá fortão, né?
2: Os pentelhos do Siri que estão sendo colocados no implante do cowboy. Sim.
8: Há 15 minutos, São Paulo vai tentar brigar pela posse mais uma vez. Marcos Antônio bota pro alto pra Arthur, botou no chão, abriu a jogada do lado esquerdo pra Iago Bordutti, solta a meia altura, vai chegar no Arthur, desvio errado, sobrou Arthur na grande área, devolveu por baixo a chance, Luciano bateu, isolou. Luciano teve a chance e isolou. E ele fica pedindo o último toque do jogador do Internacional, o Mercado, né, Ranieri?
6: E o Mercado foi o responsável por atrapalhar justamente a finalização do Luciano, né? Eu fiquei com a impressão também que teve desvio sim no Mercado. E o belo passe do Arthur, que viu a aproximação do Luciano. O São Paulo recupera a posse de bola.
8: Com Caleri, cochilou, perdeu, tomou dele já o Paulinho, entregou mais à frente. Internacional tá tentando chegar. Chegou com o Alan Patrick, dominou no carrinho. Paulinho ganhou, ganha também Rafael Tolói. Volta pra Giordini, esticando com o Sabino, mandou pro campo de ataque. Não tem ninguém do tricolor, então vem pelo lado direito, atacando de novo a equipe do Internacional. Este é Vitinho. Carboneiro passa à frente, ele refugou, já pediu marcha, recebeu, esticou pra Alan Patrick. Alan Patrick agora sim devolve a frente pro camisa 7 do Internacional, que solta pra Alan Patrick na entrada da área. A bola é forte, passou do outro lado. A tentativa de Thiago Maia, disparou sem perigo nenhum. Sem perigo nenhum, né, Ranier?
6: Sem perigo algum. Encheu a perna esquerda o Thiago Maia, mandou praticamente pra fora aqui do Cícero Pompeu de Toledo. No momento em que o torcedor são paulino, ele saca o celular, acende a lanterna e parece que estamos no show do Coldplay, Navarro.
3: E daqui a pouco vai ter substituição no São Paulo.
6: Danielzinho.
3: É, mas de qualquer maneira, Navarro, esse lance agora não pode acontecer. Os jogadores do São Paulo afundam para dentro da área lá e larga o Thiago Maia praticamente na meia-lua para poder finalizar. Então tem que ter realmente uma cobertura ali. Os jogadores do São Paulo precisam conversar um pouco mais para poder se entender. Estão batendo cabeça ali, Navarro.
8: Pode deixar o Internacional gostar do jogo. 16 minutos e 50. Placar de 1-0. São Paulo tenta sustentar. E tenta ali se organizar lá na frente, mas tá complicado, ó, o Inter vem de novo. Carboneiro puxado uma, duas vezes pelo Sabino, e aí a falta está marcada. Pra desespero do Sabino,
7: É lance de bola parada, favorável à equipe do Internacional. Vamos ver se vai bater direto. Bateu direto, bateu rapidinho, aliás, ali o Paulinho. Voltando para Bruno Gomes. Bruno Gomes, a Maripan inverteu a jogada. Este é Mercado, tá pedindo. Bernabé pediu, recebeu. Dá combate Pedro Lima para cima dele. Sim, opções. Ele é obrigado a voltar para Mercado. Mercado vai começar mais atrás. É o Internacional tocando bola. Este é Thiago Maia. Thiago Maia abriu a jogada para Mercado. Mercado devolveu para Bernabé. Bernabé escapa por dentro. Tem o Alex pedindo mais à frente também. Ele volta a jogada para começar de novo com o próprio Paulinho. Paulinho tem Thiago Maia pedindo mais atrás. Ele preferiu a frente para Alex. Alex para Carboneiro. Carboneiro para Vitinho. Pediu passagem. Bruno Gomes. A bola é muito forte. Cobertura do Iago Borducci. Ela vai direto pela linha de fundo. Em tiro de meta para o Rafael bater. Polegar, eu quero ouvir você. Vamos chegar aí próximo dos 20 minutos da etapa complementar. E segue São Paulo 1, Internacional também 0, né, Marcão?
6: Ô, Marcão, isso. Só para você já comentar em cima da mudança, vai embora o Luciano com a número 10 e entra Danielzinho com a 94.
3: É, eu acho que o Dorival vendo aí que o Internacional tá ganhando campo, né, dominou praticamente ali esse setor aí, e a gente sabe que realmente o São Paulo tá passando por alguns apuros. Então ele tenta reforçar essa marcação, aí tira um dos atacantes, o Luciano já tá, parece que tá meio cansado, mas ainda mantém o Arthur ali para ser essa válvula de escape, tentando pensar na possibilidade de contra-atacar a equipe do Internacional. Eu acho que o Calleri também caiu um pouquinho mais de rendimento aí no segundo tempo, talvez a entrada do Rian Francisco, né, ou o próprio Gustavo Santana, que são atacantes de mais mobilidade, até para favorecer nessa possibilidade de um contra-ataque, possa ser uma alternativa mais interessante. Vamos ver os próximos minutos. O São Paulo rouba a bola aí, Navarro.
7: O Marcos Antônio sobrou para ele. O Danielzinho corre ao campo de ataque. Ele devolveu curtindo a jogada para Diordney. Diordney para Arthur. Veio para cima da marcação. Deixa mais atrás para Pedro Lima. Arredondou Marcos Antônio. A essa altura, a equipe do Internacional já se recompõe no campo de retaguarda. Bola aberta pelo lado direito para o próprio Pedro Lima. Ele volta. Rafael Tolói. De Rafael Tolói, Arboleda. Se desloca para receber. Sabino Arboleda prefere o passe lateralmente com Tolói. Tolói devolveu por baixo a Pedro Lima. Tá desmarcado, esticando o passe. Mais à frente, vamos que vamos, São Paulo é a oportunidade. Levou por dentro, dominou, balançou pra cima da marcação, pra grande área, linda finta, Pedro Lima no carrinho, tenta ganhar, vem por baixo, só que o árbitro já tá parando o jogo. Tá marcando o lance irregular, a falta do lateral direito São Paulino, é isso, Rony?
6: Exato, né, a bola acabou tocando no braço ali do Pedro Lima e o novo posicionamento do meio, viu, Navarro e Marcão. O Danielzinho entra como primeiro volante, meia esquerda pra Marcos Antônio, meia direita pra Diordney.
7: Vamos se ligar, São Paulo. Olha o Internacional aí, já vem pra trama ofensiva com o Paulinho. Arredondou na roda gigante, tocou mais à frente pra Carboneiro, esperou a passagem do Vitinho. Pediu, recebeu, Iago Borducci deu combate, Carboneiro na grande área contra três, ficou complicado, Arboleda chega pra tirar. Sabino não consegue complementar o lance, acabou ali a jogada favorável à equipe do Internacional. Linha de fundo, escanteio, lance de bola parada. Vem chuveirinho aí, né, Rani?
6: É, e o Internacional, assim como o São Paulo, tem três zagueiros. Bruno Gomes, que não é tão alto, Maripan e também o Gabriel Mercado. E sempre o Alan Patrick ali na bola parada, ao lado do glorioso Bernabé. Mas quem tá por ali pra bater, aparentemente, é o Bernabé de perna esquerda.
7: É ele mesmo, vai tomar distância, vai levantar na área. Vamos tirar São Paulo, é jogada aérea, hein? É jogada aérea. Bernabé levantou, afasta na pequena área. Tira Danielzinho, que nem é tão alto, mas a briga fica. O corte é parcial pro próprio Bernabé. Na tentativa por baixo, Calleri. Ele tira a bola, fica pedindo falta. E o árbitro manda seguir. Assim como a Thaís e Marques também. Arremesso já cobrado pra Alan Patrick. Levou pra entrada da área, já tocou pra Paulinho. Paulinho devolveu pra Alan Patrick. Alan Patrick pra Paulinho. Paulinho soltou do outro lado pra Bernabé. Levantou na boca do gol. Sobe a marcação do São Paulo. A tentativa era com o Maripan, mas tá parado o lance, né, Ranieri?
6: Tá parado o lance, posição irregular, né? Ajudou, aliás, a auxiliar de número 2, a Thaís e Marques Fonseca. Com isso, posse de bola, impedimento, tá? Posse de bola pro São Paulo, Rafael não tem pressa, afinal o tricolor vai vencendo por 1-0.
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7: Rafael bate lá pro campo de ataque, vai botar o Calleri pra brigar, quicou no campo, chega ali na cobertura, Vitinho pra começar de novo. Internacional já tem a posse de novo com o Maripan. Maripan esticou por baixo na tentativa ali do outro lado, chama no 2. Bernabé chamou na tabela Alan Patrick, que caiu sentindo muitas dores. E essa bola sai pela linha de lado com o último toque do próprio jogador São Paulino.
6: Mas deu a falta.
7: Deu a falta, né? Acabou dando a falta ali pra cima do Alan Patrick e já vai se aproximando o Thiago Maia.
8: Já já eu vou ouvir o Marcão. Nós chegamos à marca de 21 minutos e 50 jogados. O Internacional tem a posse de bola. O São Paulo vai vencendo por 1-0, chegando a 36 pontos na tabela de classificação do Campeonato Brasileiro. Um resultado enorme, gigante, muito bom. Internacional, passe mais atrás de presente. Ela chega no Caleri. Correu, Arthur. Do outro lado tem o próprio Marcos Antônio. Cobertura feita do Thiago Maia. E a bola se oferece a Alex. O Internacional cai pelo lado esquerdo. Agora com Bernabé sem opções. Ele volta tudo a mercado. Deixa no meio campo trabalhar a jogada. Abriu do outro lado. Já vem pedindo novamente o próprio Thiago Maia. Parou, prendeu, dominou, deixou no meio campo na roda gigante. No carrossel, este é Paulinho. Tá pedindo desmarcado o próprio Carboneiro. Ele entregou curtinho pra Bruno Gomes na lateral. Nossa senhora. Brigando com a bola uma, duas vezes. Evitou a saída. Conseguiu o passe pelo meio. Aí de novo com o Thiago Maia. Alex tá pedindo mais à frente. É marcado por Rafael Tolói. Então ela chega do lado canhoto pra Bernabé. Esticou a meia altura. Alan Patrick no tapa. Chega a marcação de Sabino na meia lua da grande área. Mandando o balão. Arthur vai tentar brigar pelo alto. Soltou por dentro. Vem que vem o tricolor. Tentativa com o Diógenes. Evita a saída do Pedro Lima. A bola é forte demais. Vai sair em arremesso, né? Vamos ver se o árbitro vai dar o arremesso. Arremesso, arremesso para a equipe do Internacional. Já vem para a série jogando de novo, 23 minutos. Vem para trabalhar Paulinho, soltou por baixo a Carboneiro. Carboneiro devolveu São Paulo todo no campo de defesa. E aí vem Internacional de novo com Paulinho, pediu desmarcado. Vitinho recebeu na lateral direita, rente a linha. E aí ele volta a jogada para o próprio Bruno Gomes. Bruno Gomes estica pelo meio campo. Vem para trabalhar o lance agora. Tá aí o Internacional na tentativa de Thiago Maia. Thiago Maia deixando para Bruno Gomes. Bruno Gomes pede aproximação, Culheiro soltou por cima. Já trabalha a jogada. Vem de novo o Internacional. Ele vem com Paulinho. Paulinho devolveu a Bruno Gomes. Bruno Gomes pra Vitinho. Vitinho faz o toque mais atrás. Internacional tentando alguma coisa. O São Paulo muito fechadinho. Muito fechadinho o São Paulo. 23 minutos. Essa bola cai no meio campo. Bola aberta agora pelo lado direito. Vem com o Vitinho. Parou à frente da marcação de Iaco Bordutti. É obrigado a voltar pra Maripã. E o Internacional fica aí, só tocando bola. Aí pro São Paulo tá bom demais, né, Marcão?
3: É. Tá bom, mas aí o galera, eu vou te falar, tá sem função no jogo. Nessa proposta do São Paulo é tentar o contra-ataque, dar a bola pro Inter. Ele tentar explorar os contra-ataques, faz muito mais sentido você tirar o Caleri e colocar um atacante de velocidade para puxar esse contra-ataque aí com o Arthur, do que manter o Caleri. Então, eu não sei porque o Dorival ainda não pensou nessa alternativa, né? Ficar só se defendendo, dando a bola pro Inter, aí também não vai ter muito resultado pro Tricolor. Substituição no Internacional, Ranieri.
6: Isso, já, agora nesse momento, né? 20 no 35, foi embora com a número 35... Cadê aqui? 20 no 35. Ah, o Vitinho foi embora com a 28. O Brian Aguirre entrou com a 35. E já, que eu tava de olho ali, vai ter mudança tripla. Tá bom? Vai ter mudança tripla. O Ferreirinha tá ali, o André Silva também, o Lucas Ramon, viu, Navarro?
12: É verdade, viu? Observou bem aqui o Marco. Essa chegada do Danielzinho, né? Vai recompor o meio-campo pra um esquema mais defensivo. Aí o Caleri vai ficar de fato sem função na frente. Só aquelas bolas estouradas, né, Marco? Mas aí não adianta nada também, hein?
3: Não, porque se a proposta, se a alternativa do São Paulo é dar campo, dar a bola pro Internacional e tentar explorar o contra-ataque, como é que você vai puxar contra-ataque com o Caleri? Aliás, ele tentou arrumar um passe pro Arthur agora há pouco, errou o passe também no meio de campo, quase causou um contra-ataque da equipe do Internacional. Vê o São Paulo aí, Navarro.
12: É nessas que o Tricolor precisa se ligar, precisa manter o foco, precisa ser mais objetivo. Vamos, São Paulo! 25 minutos, tem tempo, Danielzinho. Tá apertado pelo Paulinho, é obrigado a voltar a Arboleda. De Arboleda, Rafael Tolói, marca a distância, Alan Patrick no passe esticado mais à frente, vai tentando ali, Arthur chegou no Pedro Lima, pediu passagem, Marcos Antônio, Pedro Lima caprichou, levantou, direto nas mãos de Antônio, pegou de novo, já as substituições no São Paulo. 25 minutos e 40, já também vem o Gustavão para comandar o vestiário da Energia em Campo. Um grande abraço para você, ligadaço na nossa audiência no futebol de torcedor para torcedor no YouTube, youtube.com/energia97fm. Ah, um grande abraço para a galera que está no dial também em 97.7fm em todos os lugares de São Paulo. Valeu demais. E a galera que está acompanhando a gente pelo aplicativo para ouvir a Energia em todos os lugares deste planeta. 26 minutos e 10. Começa de novo o Internacional com o Mercado. Mercado vai tentando conduzir a equipe do Inter. Aqui pelo lado direito trabalhou com o Maripan. Se quiser pode distribuir a Bruno Gomes. Ele tá pediu, recebeu a marcação do São Paulo. Vai tentando chegar por ali com o Iago Bordutti. Diógenes também escapou. Vem pra cima da marcação Bruno Gomes. O primeiro, o segundo também. Aí o Diógenes foi obrigado a matar a jogada. Mesmo assim, o árbitro mandou o segundo lance. Levantamento feito na pequena. Afasta Rafael Tolói. Ia sobrando pro Alex. Mas ela volta pra equipe do Inter com o Bernardo.

0: cansadão, fez uma boa estreia, aliás, com a camisa do São Paulo. Ele vai embora com a 32 e entra Lucas Ramon com a 19, Navarro.
1: Tá aí, portanto, as substituições do técnico Dorival Júnior. E aí é isso, né? 1, 2, 3, 4, 5, já foi. Já matou,
0: já foram todos.
1: Já foram, né? Tá aí. Tá aí as substituições então, Marcão. Lucas Ramon, André Silva, Ferreirinha. Tentar botar um pouquinho mais de velocidade, né?
2: É, não mudou taticamente absolutamente nada. Troca um lateral direito por outro. Toca um atacante, entre aspas, de área ali pelo André Silva, que apesar de não ser um centroavante, é praticamente um segundo atacante. Tem um pouco mais de mobilidade que o Caleri. E troca o Ferreirinha pelo Arthur, que são atacantes de velocidade. Na minha opinião, poderia ter colocado, ao invés de André Silva, o Rean Francisco ou o próprio Gustavo Santana. É, são dois jogadores aí da base do São Paulo que, na minha opinião, performam muito melhor do que o André Silva. O Rean não, porque está voltando de lesão, mas já mostrou em determinado momento que tem muita capacidade. A gente espera que ele volte a ser aquele Rean Francisco de antes da lesão. E o Gustavo Santana, nos jogos que ele tem para poder atuar como titular da equipe do São Paulo, na minha opinião, fez bons jogos, né? Em compensação, o André Silva está devendo futebol faz tempo. Então, às vezes a predileção, a insistência dos treinadores em determinados jogadores acaba irritando o torcedor. E aí tem que dar razão pro torcedor que fica irritado, porque o André Silva, vou te falar, o São Paulo joga praticamente com um a menos, viu, Navarro?
1: Perfeito, né? E tem o Ferreirinha também. Será que é hoje, Ferreirinha? Será que é hoje que você marca, Ferreirinha? Será que hoje você tira essa urucubaca, essa zica, e marca um gol pra gente aí? Vou apostar em você, hein, Ferreirinha? Então é hoje, hein? É hoje. 28 minutos e 55 jogados da etapa complementar internacional. Tem a posse de bola em campo. Ferreirinha, André Silva, Lucas Ramon. As substituições de Dorival Júnior. Internacional com a posse da redonda agora com Bruno Gomes esticando o passe pelo lado direito. Olha o Inter aí tentando com Aguirre. Brian Aguirre tá apertado, voltou para Bruno Gomes. Inverteu a jogada, soltando lá do lado esquerdo. Vai começar o Internacional com o mercado. De mercado para Maripan. 29, já já 30 minutos da etapa complementar. Lançamento do Bruno Gomes lá na frente, Arboleda de cabeça se antecipou. Bom domínio do Danielzinho, ficando de frente pro lance. Ferreirinha na tentativa de passe. O André Silva, nossa, já botou na fogueira pro André Silva. Bernabé dominou, soltou o passe mais à frente a Thiago Maia. Briga a marcação do São Paulo com falta. Falta pra cima do Alex, né, Ranieri?
0: Ó, e eu vi aqui, você tá apostando no Ferreirinha. Eu fiz a conta rápida aqui, mas 20 jogos sem marcar, tá? O
1: nossa
0: último,
1: senhora.
0: No dia 3 de maio. São Paulo e Bahia pelo Campeonato Brasileiro, aqui mesmo no Morumbis, empate 2-2. De lá pra cá, Ferreirinha não marcou nenhum golzinho.
1: Levantamento feito, é muito alto na segunda trave, desvio de cabeça, essa bola tá viva. Marcos Antônio tira, sobra pelo lado esquerdo para Iago Borducci, que vai tentar a devolução para Marcos Antônio, enfrenta a marcação do Paulinho, soltou por cima para Danielzinho na tentativa de corte para cima da marcação do mercado. Ele tenta uma, duas vezes e ela sai pela linha de lado. Arremesso lateral, viu, Polegar?
2: O negócio é o seguinte, o Renner tá sendo tendencioso, viu, Navarro? O Ferreira, todo mundo sabe que ele não é um finalizador. Agora puxa pra nós aí, ele compensa, tenho certeza, André Ranieri, a falta de gols com o número de assistências que ele dá. Pega aí pra nós.
0: Então, nesses últimos 20 jogos que eu vi aqui, não teve nenhuma assistência também. Ou seja, desde 3 de maio ele não tem nenhuma participaçãozinha em gol, viu?
1: Nada, né?
0: Nada, nada.
2: É, então tá difícil defender, viu?
0: Como diria Ademir Quintino, rosca.
1: Ah, eu vou te falar também, é apoio incondicional que eu tenho falado durante o jogo, mas não aguento mais ver Ferreirinha também. Tem no TT no banco aí, pô. A oportunidade pro TT tá no banco. Não tá, Ranieri? Oi, Gustavão.
3: Só rapidamente, sobre Ferreirinha, é só fazer uma aposta por uma tanguinha com o Neto que funciona. Só isso, só tá faltando isso.
2: Aliás, ô Navarro, o futebol do Ferreirinha tá me lembrando muito aquele vilão lá do Chapolin, o Quase Nada.
1: e no físico também tá igual tripa seca, viu, meu? Ó, vem o Internacional, tentativa com o Alan Patrick. Arboleda chega antecipando. Danielzinho domina, só que tá cercado, viu, Danielzinho? Abriu a jogada pelo lado direito pra Lucas Ramon. Perna direita também tá apertado pelo Alex. Você dizia, Ranieri?
0: E TT não está no banco, não, até tá, porque, né? A escolha foi pelo potente Vitor Sá. Então o TT ficou fora do banco. Da base temos o Gustavo Santana, o Rian Francisco e o Pedro Ferreira, viu, Naval?
1: Esse aí é uma milha por mês, um contrato de três anos, né?
0: É, começa com 700 mango, depois sobe para 1 milhão.
1: Meu Deus,
0: aquele reajuste um pouco acima da inflação, né?
1: É um pouco. Marcos Antônio Culherô soltou na grande área, foi lá, Ferreirinha. Tentativa de letra ali, ó, pro vazio, para ninguém. Mesmo assim, o São Paulo tenta recuperar no campo de ataque. Ganhou com o Marcos Antônio. Já olhou o André Silva e o árbitro tá parando. Tá marcando toque de braço, né, Rani?
0: Mas não foi no braço, não, viu?
1: Rapaz.
0: É, pra mim foi ou o braço tava extremamente colado ou foi na barriga ali. O árbitro, ele foi no grito, porque ele não tinha marcado nada, né? Acho que falou, é melhor te marcar aqui pra não me complicar, viu?

0: 1-0 São Paulo na frente.
1: Realmente no retorno, a bola bate no peito do Maré. Nossa, esse Bruno Arleu é ruim. Como diria, é ruim. Ruim.
2: É ruim.
1: Meu Deus do céu. Que coisa, hein? Internacional vai tentar responder pelo lado esquerdo com o Bernabé, soltando mais atrás para Alan Patrick. Culherou, soltou por cima, abriu a jogada no arco na tentativa de cabeça. Bruno Gomes, essa bola veio forte mesmo assim, ele consegue conduzir pelo lado direito. Vem Internacional, Paulinho dominou, puxou para entrada da área, preparou, levantou, estica a perna, marcação de Arboleda. Vai sobrar para o André Silva, hein? Vai sobrar para o André Silva, hein? Não sobra não, chega a marcação de novo do Internacional com o Thiago Maia, voltando até o goleiro Anthony. Essa altura ele sai da sua meta, meia lua da grande área, começa de novo. São Paulo vai se recompor no campo de defesa, o Internacional vem de novo ao campo de ataque, o passe veio curtinho, olha o Internacional na tentativa agora, se apresentou, pediu, recebeu Paulinho, abriu a jogada pelo lado esquerdo. O Internacional vai chegando com um certo perigo, tá pedindo ali pra receber do outro lado, aqui Brian Aguirre, o passe vem pelo lado esquerdo, trabalhou, dominou, Bernabé devolveu a jogada, então só toca a bola Internacional de forma perigosa no lado canhoto, essa bola esticada, Arboleda meteu injeção na bola, ela subiu, vai caindo do outro lado com o último homem que é mercado, no desvio de cabeça vai tentando chegar a marcação de Paulinho, soltou mais à frente o gol passe, chama no 1-2 o Alex Caio, pediu falta o jogador do Inter e o árbitro tá parando o jogo e vai pintar substituição no Inter, né, Ranieri?
0: Vai pintar a substituição, falta em cima do André Silva, 27 no 19, então vamos lá, no Internacional mudança, vai embora Paulinho Paula com a 27 e entra o camisa de número 19, Sanabria, centroavante paraguaio. Sanabria entrando, falta para o Inter, já batida.
1: Vai tentar aqui o Internacional de novo, portanto já foi embora o jogador do Inter, Tony Sanabria está em campo. E aí o São Paulo recebe a bola com Ferreirinha no meio campo, toca mais atrás a Marcos Antônio. E aí vem em velocidade pelo lado canhoto, Iago Borducci, André Silva tá pedindo na entrada da área. Ele deixou curtinho para Ferreirinha, a Borducci, travado por baixo. Nossa senhora, vamos, acorda pro jogo aí Borducci, acorda pro jogo Borducci. E aí o Internacional vem pra resposta, bola solta pelo lado direito, tem que chegar. E aí vem travado da marcação, Carboneiro, escapou do Sabino, levou pra grande área, soltou por baixo, passa na boca do gol, chega antecipando a marcação de Lucas Ramon, bota pela linha de fundo, escanteio pro Internacional bater ou não, Ranieri?
0: É, impedimento, jogada irregular, salvou o São Paulo. O Iago Borducci, a gente elogiou ele quando ele chegou, fez boas partidas, mas às vezes, sabe o que parece? Que ele tá com uma preguicinha, sabe? Que ele dá aquela, não, deixa, tô cansado, né? Queria tá ali na minha cadeira de balanço, público pagante, 25.373, 22 os torcedores não pagantes aqui no Morumbis, e o público total 25.395. Portanto, ultrapassamos a marca dos 25 mil torcedores. Sinceramente, né, pela circunstância, achei que talvez a gente tivesse menos. E a renda, vamos ver se vai dar tempo aqui, o São Paulo vai chegar. Renda, agora sim, R$ 907.260, Navarro.
1: Não chega a bater 1 milhão, Rafael sai do gol de forma equivocada, mesmo assim nessa bola não sai, caprichosamente fica aqui do lado esquerdo para Marcos Antônio para Sabino, a Danielzinho, ele tenta vencer a marcação de Thiago Maia, último toque do jogador do São Paulo, arremesso cobrado, não tá valendo nada disso daí, diga lá Polegar.
3: O Dorival já fez as 5 substituições, né, então não daria mais para mexer, mas cara, o Iago Borducci ele tá se arrastando hoje.
1: Nossa,
3: de novo,
1: pra fora.
3: Já fez uma merda de jogo contra o Boca Juniors, para mim foi um dos piores jogadores do São Paulo naquela partida, e o São Paulo inteiro foi ruim, então você imagina a desgraça de jogo que fez o Iago. E hoje, mais uma vez, aí também não conseguiu ter um bom desempenho. Então, eu ia falar assim, tô com saudade do Wendel, mas aí eu lembro que é o Wendel. Então, vou ficar quieto.
1: Verdade, 36 minutos e 16, o Iago Borducci cansadaço, velho. E aí a briga fica pelo alto, como o Bruno Gomes, o árbitro tá parando o lance, empurrão foi marcado e é pro São Paulo, né, Ranieri?
0: Falta em cima do Marcos Antônio, lado esquerdo, na intermediária, o São Paulo não tem pressa, está a pouco mais de 10 minutos de quem sabe confirmar mais uma vitória no Campeonato Brasileiro, a terceira seguida, seria a terceira seguida ou será, jogando aqui no Morumbis, Navarro.
1: Vitória importantíssima até aqui do Tricolor, grande jogada no campo de ataque, opa!
0: Como assim?
1: Meu Deus do céu, ele não dá nada, ele é ruim, esse Bruno Arleu é ruim toda a vida, impressionante. Tá caído o jogador do São Paulo.
0: De ordem.
1: E o Internacional vem com o Carboneiro. Fez a finta, o break, tira de 2 jogadores. São Paulino tenta levar pra entrada da área. Ele dominou, observou a movimentação do lado direito. O Brian Aguirre olhou, preparou, levantou. Rafael Tolói tira de cabeça. A briga fica, tá na grande área. Sabino vem pra meter o cabeçaço. E ela vai pela linha de fundo. Escanteio é pra equipe do Internacional. A bater, viu, Ranieri?
0: É, e foi falta do Thiago Maia no Diordine, viu? O Diordine, ele bateu de cara no chão. Ele bateu de cara no chão, tanto que ele pega gelo ali, alguma coisa, que ele sente dores, mas se recuperou o Diordine, escanteio aí pro Internacional, lado direito do ataque, a bola vai ser alçada na área do São Paulo, Navarro.
1: Momento de perigo, vem bola aérea, vem chuveirinho, vamos tirar essa, São Paulo, só que o Bruno Arleu já tá parando ali o jogo, porque tem um empurra-empurra, já avisou ali pro Carboneiro, né, nem encostar no Rafael. Vai pintar levantamento na grande área, escanteio, movimentação, vamos tirar São Paulo, levantamento veio na boca do gol, Rafael de soco tirou, é, tava esperto o Bruno Arleu, qualquer jogador que chegasse ali no Rafael iria marcar a falta, tanto é que marcou. 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
1: É, Marcão, sei que você vai poder falar agora nesse momento, palma, palma, palma, não priemos cânico, mas olha, já já 40 minutos e 1-0 é pouco, hein?
3: 1-0 é pouco, o São Paulo tá flertando ali com, com um gol de empate do Inter, né? Durante a segunda etapa inteira, praticamente, o Internacional alugou o campo do São Paulo, né? Tudo bem que agora já caiu um pouco a intensidade da equipe colorada, já não tá mais conseguindo chegar tanto assim com perigo no gol do Rafael, mas de qualquer maneira, agora há pouco teve um cruzamento aí que a bola passou por toda a pequena área do São Paulo e por pouco o jogador do Internacional apareceu para poder finalizar. Mesmo com a alteração do Dorival, tirando um dos atacantes, preenchendo um pouco mais o meio de campo, com a presença do Danielzinho e mantendo o Jordine e o Marcos Antônio como uns meias do São Paulo, barra segundo volantes, o São Paulo ainda assim não consegue ficar com a bola, né? Tem que ter um pouquinho mais de tranquilidade e se tiver oportunidade para poder matar o jogo num contra-ataque, não pode desperdiçar a chance, porque 1-0 realmente é um resultado perigosíssimo pelo que o São Paulo está apresentando aí no segundo tempo, viu, Navarro?
1: Demais, demais. São Paulo precisa se ligar. A vitória é muito importante para aliviar um pouco mais as coisas. E aí tem toda a conversa ali do Bruno Arleu pro Paulo Pezzolano, né? Que tá pedindo ali, ó. Você vai ter que acrescentar, hein? O time de São Paulo tá gastando muito tempo. Tá ali, ó. É o Bruno Arleu, já vem aqui pro meio-campo, vai dar a autorização aí pra Rafael já jogar a redonda lá pro campo de ataque. Tá aí, a bola viaja no Morumbi. Vamos ver quem é que vai subir. É André Silva, consegue ali escorar de cabeça. Briga também Marcos Antônio, sobra pra Danielzinho. Abriu bom passe pelo lado esquerdo pra Iago Borducci. Ele vai tentando avançar. Tocou na grande área pra Marcos Antônio, deslocado. O passe vem pra Ferreirinha, cortou pra perna direita. Tá pedindo Danielzinho. O passe é pra Danielzinho. Danielzinho deixando pra Marcos Antônio. Posição legal. Pediu passagem, o levantamento vem na boca do gol. Subiu a marcação do Internacional. Rebote, voltou a batida direto. Explode na marcação, George nem tentou, ela volta de novo, Lucas Ramon pra cima da marcação do Alex, ele vai tentando levar pra lateral, vai chamar a falta que o árbitro não deu, Lucas Ramon se levanta, deixa mais atrás pra Marcos Antônio, André Silva pede na grande área, o passe vem, é pra George, nem bateu nele, sobrou, afasta a zaga do Internacional, tirou por ali com o mercado e é no cerco, Iago Borducci ali se aventurando no campo de ataque, essa bola vai saindo, é arremesso pro tricolor bater, 40 minutos e 36. O torcedor São Paulino aumenta os decibéis. Apoia o tricolor. Arremesso cobrado no campo de ataque, vai voltando Iago Borducci, tenta ficar com a sobra, Danielzinho vem pro segundo lance, Marcos Antônio dominou, soltou pra Danielzinho, Danielzinho deixa mais atrás este Arboleda, Arboleda deixa mais atrás ainda, recomeçando com Rafael na meia lua da grande área, ele bate lá pra frente, bota o Ferreirinha pra correr, fica fácil pro mercado, só ajeitar no peito, amaciou, já colocou no gramado, abriu o passe pelo lado direito, é pra Brian Naguirre, ele escapa pro campo ofensivo, faz o passe do lado direito pra Carboneiro, Carboneiro travado pelo Iago Borducci, ela cai no meio campo de novo para Bruno Gomes, inversão feita do mercado na esquerda para Bernabé, ia perdendo o lance para Lucas Ramon, essa bola tá viva na lateral, nossa, no corpo, Bernabé já tirou Ferreirinha da jogada, e aí o Bernabé desce pelo lado canhoto, escapa de dois, não escapa do Lucas Ramon, que evita a saída de bola no carrinho, bota lá na frente pro Ferreirinha sair correndo, mas vai chegar inteiro no lance o Antony, 41 minutos Internacional, hein, se segura São Paulo. Se segura, tricolor! Bola solta do lado esquerdo com Bernabé. Ele leva pra lateral, ponta canhota, deixa mais à frente. Escapou pra cima da marcação, já vai tentando Alan Patrick, devolveu por baixo, é falta. Falta pro Internacional, foi seguro o camisa 10. É uma falta pro Inter aí, vem bola aérea, Ranieri.
0: E vai ter mudança agora, inclusive, pra tentar aproveitar essa bola aérea. 7 no 17, mudança no Internacional. O Niklas Eliasson, que é um atacante sueco. Ele vai entrando no lugar do Carboneiro, que vai embora com a número 7. Falta para o Inter na intermediária. A bola vai ser alçada na área, Navagol.
1: É a oportunidade pro Inter. 42 minutos. É drama. Vamos tirar essa, São Paulo. É pra sustentar, é pra segurar essa vitória. Faça o meu sábado feliz, São Paulo. Falta pro Inter. Pintou levantamento direto. É, continua assim, viu? Continua assim, então vamos girar. Tempo e placar na energia.
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1: 42 minutos e 52, 28ª rodada do Campeonato Brasileiro 2026 aqui no Morumbi. Segue. São Paulo segue vencendo. Placar de 1 a 0 para cima do Internacional. 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
1: Bola espirrada na grande área, afasta a zaga do São Paulo com o Lucas Ramon. A tentativa era com o Alan Patrick. O Bernabé tem pressa, tem o Alex pedindo aqui também. Já na entrada da área, tenta a escapada. Na grande área também está ali o Eliasson. Bola volta, o levantamento vem, bate na defensiva tricolor. Sobra para Ferreirinha, que amaciou no peito. Esperou a passagem de Iago Borducci. Agora eu quero ver. Agora eu quero ver. Corre, Borducci. Corre, Borducci. Ele e o Mercado. Chegou Iago Borducci, hein? Dominou, parou na frente do Mercado. Deixa mais atrás pra Ferreirinha. Maripan cerca ele. Ferreirinha dominou, levou pra lateral. E aí volta tudo, Rafael. Olha o torcedor São Paulino. Vê se gostou disso aí. Não gostou, não. Rafael bateu. Lá no meio do campo não tem ninguém. Sobra fácil. Internacional com o Thiago Maia. Abre a jogada do lado esquerdo. Tenta aproximação. Ali tem o Eliasson na grande área. Bola, bola volta. Internacional desce com o Maripan. Maripan de primeira voltando ao último homem na meia cancha, que é Mercado. Mercado devolveu curtinho para Bernabé. Bernabé esticou o passe mais à frente. Já vai para cima da marcação. Vem Internacional de novo. Alan Patrick puxou por dentro. Devolveu para Bernabé na lateral esquerda. Vem para cima da marcação de Danielzinho. Preparou, levantou na segunda trave. Toque de cabeça. Essa bola tá viva. Sai do gol, Rafael. Deu um tapa e o árbitro tá parando o jogo. Ranieri.
0: Ele deu falta de ataque do Internacional e acabou livrando ali a barra do Rafael, que saiu meio estabanado do gol. Jogo parado, posse de bola a favor do São Paulo, que a duras penas vai conseguindo sustentar a vitória por 1-0, gol marcado por Jonathan Calleri na primeira etapa. Já já os acréscimos, quando a placa subir, eu confirmo pra você, Navagol.
1: Algo pra se destacar, Marcão, nesse finalzinho de jogo? 45 minutos agora, hein?
3: Ah, jogo sofrível, né, Navarro? A gente entende aí que o jogo pós-eliminação, né, da maneira que foi, São Paulo jogando absolutamente nada, né, o jogo subsequente a essa eliminação, a gente sabe que seria um jogo difícil, pegando o Internacional brigando ali para tentar escapar da zona de rebaixamento, né, tem algumas peças interessantes, como é o caso do Alan Patrick, aí não é um time totalmente ruim, mas ainda assim o São Paulo tinha que se valer do fator casa aí e apresentar o futebol melhor pro seu torcedor, para apagar aquela má impressão da eliminação contra o Boca, né, Navarro?
1: Quatro! Quatro, Ranieri!
0: Isso, o quarto árbitro ficou brigando com o Pezzolano e não levantava a placa. 4 minutos, vamos a 49.
1: Ah, Lucas Ramon, Lucas Ramon. Parou o lance do Internacional do lado esquerdo com falta. O Internacional vem pro campo de ataque. O São Paulo chama o Colorado. Vai ter bola aérea. Mais um momento de perigo. Vamos lá, São Paulo. É drama. 46 minutos da etapa complementar. Teremos mais três.
0: Eliasson.
1: É ele quem vem para bater a falta. Entrou para ser o homem da bola parada, hein? Vai levantar na área. O sueco preparou, levantou. Rafael! Ele tentou dar um tapa ali, ficou pedindo falta. O árbitro mandou seguir o lance. Se levanta Rafael, a bola volta pra Alex. Preparou o pé na canhota, afasta Danielzinho. Bota pra correr, ela vai Borducci. Vai Borducci, vai Borducci. Chega o goleiro Anthony, que vai entregar ali na... Nossa senhora, na dividida pro Thiago Maia. Mesmo assim ele volta ao goleiro Anthony, que tá muito longe do gol. Aí mandou, chumbo grosso pro campo de ataque. Arboleda pede falta, essa bola voltou. E Sanabria dominou, tá parado o lance, Ranieri.
0: E ele tá falta ali, ô Bruno Arleu, ajuda nós aí. Falta pra quem, né? Porque ele não sinaliza. Ele, aparentemente, deu falta a favor do São Paulo e pintou o cartão amarelo, que com a impressão que subiu pro mercado, por reclamação, porque o Inter queria falta pra si e o São Paulo também. No fim, falta marcada a favor do tricolor no campo de defesa, cartão amarelo pro jogador do Internacional Mercado. Portanto, São Paulo vai conquistando mais uma vitória no Campeonato Brasileiro, Navarro.
1: Boa, Ranieri, ganha segundinhos preciosos. O tricolor conquistando 3 pontos importantíssimos. 47 minutos e 20. Rafael vai mandar o Aerolito lá pro campo de ataque. Mais dois. Vamos, São Paulo, buscar essa vitória importantíssima aqui no Morumbi. Rafael, a bola viaja, vem para André Silva, tenta casquelar de cabeça, ela sobra para o Internacional, tirou do jeito que ela vê, não quis saber de brincadeira, o Brian Aguirre solta lá na frente, Sanabria vem de cabeça, Marcos Antônio empurra o jogador do Internacional, o Eliasson, e a falta está marcada, não, só o arremesso, já cobrado o arremesso, o Internacional vem de novo ali com o Aguirre, Aguirre vai voltando pro passe, o Internacional vai tentar a sua última investida, Bernabé fatiou, levantou, é pro Maripan, quicou na grande área, vai chegando Iago Borducci, no ombro a ombro, Maripan evitou a saída de bola, o Internacional vem, Bruno Gomes preparou, no bico da grande área, levantou de perna canhota, afasta a zaga do São Paulo, ela sobra para Rafael, que sai para fazer a defesa. Aos 48 minutos, e o Rafael sai jogando rapidinho com o Lucas Ramon, tá pedindo do outro lado, desmarcado Marcos Antônio, essa bola vem pelo lado direito, nossa senhora! Chegada forte pra cima do jogador São Paulino, Ferreirinho, o árbitro vai parar o jogo. 48 minutos e 40. O Bruno Arleu vai pedir a bola, hein? O Bruno Arleu pode acabar o jogo aí. Mais 10 segundinhos. Danielzinho já bota a bola ali na frente. O Bruno Arleu vai tentar ficar com ela.
0: Ô Navarro, diga lá. Os jogadores do Inter estão reclamando de um toque no braço do Lucas Ramon, né, até agora, por isso que o jogo não está correndo. Os jogadores do Internacional querem, porque querem que o árbitro vá olhar o VAR, mas o árbitro, pelo visto, ele mandou seguir, porque o banco do São Paulo também pressiona o Bruno Arleu, então ele vai autorizar, se ele autorizar, que não vai ter checagem de VAR nenhuma, e aí o São Paulo vai bater a falta e provavelmente vai ganhar o jogo.
3: É, exatamente. Tava colado o braço.
1: É, tá tranquilo, tá favorável, tá? Lançamento pro campo de ataque, vai acabar o jogo no Morumbis. Domínio do Danielzinho, soltou por baixo, afasta a Bernabé no picão, lá pro alto. Arboleda de cabeça, bota pela linha de lado em arremesso lateral. Já pode acabar o jogo, Bruno Arleu. Já pode acabar o jogo, Bruno Arleu. Ele pediu mais um, é isso?
0: Pediu mais um, vamos a 50.
1: 49, 40, lançamento direto na boca do gol, Arboleda sobe de cabeça, ela voltou, Alex cutucou por cima, Sanabria pede na grande área, Internacional vai ficar com rebote, fica nada, André Silva não consegue complementar o lance, André Silva, meu Deus do céu, mas não há mais tempo pra nada, aqui no Morumbis, final de jogo, o São Paulo conquista 3 pontos importantíssimos no Campeonato Brasileiro. O gol marcado por Caleri ainda no primeiro tempo, o gol marcado por pênalti, sustenta a vitória do São Paulo. Ah, sigam-me os bons, sigam-me os bons, sigam-me os bons torcedores são paulinos que vão fazer a festa. O fim de semana está garantido. Não contavam com a nossa astúcia e o São Paulo vence. São Paulo 1, Internacional 0, ele vem aí. Gustavão para comandar o vestiário da energia.
5: Fim de jogo. É, ninguém vem reclamar, não. Sem chororô. E tchau que eu vou pra casa.
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1: Caleri, olhar fixo, vai ser autorizada a cobrança de penalidade. Jonathan Caleri, olhar pro gol. Ali, concentrado, só esperando o apito de Bruno Arleu de Araújo. Autorizou! Jonathan, vamos, Caleri! Vamos, Caleri! Partiu, Caleri! Perna...

0: forte, tranquilo, Jonathan Caleri, camisa 9! Faz o Morumbi em festa! Todos os torcedores do São Paulo vibrando com o gol de Jonathan Caleri, que partiu pra bola, perna direita, chapou, a bola foi pro canto direito do Anthony, que só pra sair na foto, viu? 15 minutos e 10 jogados, Jonathan Caleri vem pra abrir o placar no Morumbi, São Paulo 1, Internacional 0, e agora o detalhe do gol na energia.
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2: É, e deu boa pro tricolor. O tricolor vence, terceira partida com vitória no Morumbi, uma partida difícil, tensa, mas deu boa para o São Paulo, conquista a vitória contra o Internacional, dá uma afastada da zona de rebaixamento, dá uma respirada depois de um momento que tem sido difícil para o torcedor do tricolor. 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Nós vamos começar a bater bola nos vexares de energia depois de uma rápida pausa. Pro 97,7 vamos pro intervalo. No YouTube nós vamos começar a bater bola sobre a vitória do Tricolor contra o Inter. Antes do intervalo, já deixo para você o recado. Manda sua mensagem. Gostou do desempenho do Tricolor? Participe através dos corneteiros. Está aqui na tela para você. 966507997 no 97,7. Intervalo. Seguimos no YouTube. A gente volta já. Muito bem, Marcão. Rapaz do céu, hein? Vamos falar sobre esse 1-0. Alguns mitos que têm sido ditos, eles foram colocados à prova e de fato aconteceram. A diminuição do nível de ritmo do São Paulo, né, tomar aquela pressão no segundo tempo e tudo mais. Mas, no fim das contas, apesar de tudo isso, ganhou do Inter pelo placar mínimo de 1-0. Quero que você fale como é que você viu esse segundo tempo e eu te faço uma pergunta. 1-0 contra o Inter é considerado um bom resultado pelas circunstâncias ou, analisando o cenário, é um tanto preocupante, pensando que o Inter talvez seja um dos piores times do campeonato, hein, Marcão?
3: É, ô Gustavo, o negócio é o seguinte, bom, a gente já falou no nosso pré-jogo aqui a respeito dos placares, eu previ um jogo difícil, tanto que eu citei aqui 1-0 pro São Paulo, né, eu imaginava aí, né, vindo de uma eliminação na Copa Sul-Americana pro Boca, da maneira como o São Paulo atuou, de uma forma ridícula, né, vindo de uma derrota, por mais que tenha sido com o time reserva, num clássico contra o Palmeiras também, eu acho que tudo isso aí soma para esse jogo de hoje, né, eu acho que o São Paulo não fez, é uma grande partida, longe disso, né, fez um jogo, na minha opinião, muito fraco, tecnicamente. A própria equipe do Inter aí não é à toa que tá brigando na zona de rebaixamento. Individualmente até tem algumas boas peças, como é o caso do Bernabé, como é o caso do Alan Patrick, né, o próprio Bruno Henrique também. São jogadores experientes, aí são jogadores que, na minha opinião, poderiam estar figurando em outras equipes ali, melhores colocadas aí em termos de futebol brasileiro, mas hoje estão no Internacional. Então é um time que exigia cuidado, né, eu acho que esse fator emocional, esse fator psicológico do São Paulo, vindo dessa eliminação e da derrota no Clássico aí, realmente poderia causar algum tipo de problema, e foi isso que a gente viu durante boa parte do jogo e praticamente em todo o segundo tempo. São Paulo, com 15 minutos, ele consegue abrir o placar, né, e a gente imaginava que o cenário pudesse ser diferente, né, a gente vê o São Paulo abrir o placar ali com 15 minutos e fala, bom, agora o Inter vai ter que vir um pouco mais para cima, o São Paulo vai ter espaços e nos seus contra-ataques ali pode, de repente, até aumentar essa vantagem aí, dar pro torcedor uma condição mais confortável, né, para poder sair daqui com os 3 pontos. Não foi isso que a gente viu. Permaneceu esse 1-0, né, no primeiro tempo até fraco, depois de ter feito esse gol de pênalti com o Caleri. E no segundo tempo, aí a questão do Internacional ter que vir pro tudo ou nada, fez o São Paulo, na minha opinião, se acovardar. Mais uma vez, o São Paulo se retraiu demais, não teve as opções ali que poderia ter durante todo o segundo tempo, já que a proposta foi se recuar e tentar explorar o contra-ataque, e não fazia sentido nenhum manter o Caleri dentro dessa circunstância de jogo. O Dorival, na minha opinião, ele demora para mexer mais uma vez, poderia ter tentado colocar alguns outros jogadores de mais velocidade antes, né, como foi o caso ali do Ferreirinha, não que seja um grande jogador, mas a gente está falando a respeito de característica, e eu não entendo por que insistir com o André Silva, juro por Deus. É, se tem a opção hoje aí do Gustavo Santana, o próprio Rian Francisco aí voltando de lesão, talvez não esteja, né, na sua melhor condição física, mas o Gustavo Santana, nas oportunidades em que ele teve para poder atuar, na minha opinião, ele conseguiu mostrar pro torcedor aí que pode se dar um voto de confiança pro garoto. Então, tem algumas insistências aí, ô Gustavo, que não dá para entender, né, algumas teimosias de treinador de futebol, não tô nem falando só do caso do Dorival, né? Mas boa parte dos treinadores aí tem os seus jogadores de estimação. Tudo bem que de repente o André Silva tá mais tempo no elenco por uma questão de hierarquia, mas bacana, é o seu que tá na reta. Você vai ficar bancando um pereba desse aí que precisa de uma 12 para matar uma bola até quando? Então por que não dar oportunidades pra molecada, por exemplo, como tem dado pro Diordini? Né? Então, o Danielzinho tá mais tempo que o Diordini no elenco também. E por isso você vai ficar bancando o Danielzinho? Se o moleque tá numa condição hoje melhor tecnicamente falando, tem que dar oportunidade. Então acho que o Dorival, mais uma vez aí, na minha opinião, pelo que fez no segundo tempo aí, colocou em xeque, né, essa vitória do São Paulo. Valeu pela vitória, Gustavo. Acho que os 3 pontos hoje aí foram fundamentais, né, para o São Paulo permanecer pelo menos ali nessa zona intermediária de tabela, né? Faltavam 12 pontos para bater os 45, agora faltam 9. Então, isso deve acontecer pela quantidade de jogos que o São Paulo ainda tem no campeonato. Não acho que o São Paulo vai brigar por coisas ruins ali em termos de zona de rebaixamento, mas é sempre bom você ganhar um jogo como esse, porque agora você tem um clássico contra o Santos. O Santos vem reforçado, né, por mais que o jogo seja aqui no Morumbi, o São Paulo tem sim um adversário qualificado pela frente. Vamos torcer para que dê tudo certo e quem sabe agora nesse confronto direto a gente conseguir também passar o Santos.
2: Muito bem, tá aí então o Marcão comentando para nossa audiência do YouTube e vamos falar mais sobre isso, tá? Temos estatísticas na tela aí, posse de bola, o Inter com mais posse de bola, com mais finalizações no total, no todo do jogo, 7 contra 4, apenas uma finalização certa para cada durante 90 minutos, com 28 faltas, 14 para cada. E aí nisso o São Paulo errando muito mais passes, né? 47 passes, por mais que tenha menos posse, errou muitos passes. Em contrapartida com muitos desarmes também. São algumas estatísticas interessantes, o Marcão pode falar se quiser entrar nesse plano tático um pouquinho mais, tá? Mas o fato é, enquanto isso eu quero trazer a participação do povo, que tá com a gente, que tá participando, que participou durante toda a transmissão. Muito obrigado pelo carinho dessa audiência, tá? Você que tá com a gente no YouTube, nós estamos no intervalo em 97,7. Muito obrigado pelo carinho durante toda a transmissão, muita gente participando, interagindo. Muito legal, como a gente faz aqui, né? De torcedor para torcedor. Então vamos ouvir o povo, Diegão!
4: Boa noite, Marcão, Navagô, Ranieri, todo mundo aí. Aqui é Diogo de Suzano. Cara, esse repertório do Dorival tá muito pequeno, cara. Tá entregando muito pouco esse time de São Paulo. Tá fazendo nada. Parece que o time esquece que tem um segundo tempo. Só joga o primeiro.
2: Tá certo. O pessoal meio na bronca aí, dando aquela conectada. Vou chamar o Marcão já pra gente falar sobre isso. Se é mérito ou demérito. Na verdade, quem tem mais, né? A menor participação, assim, que tem mais culpa. Se é a equipe, na perspectiva do Dorival, que não consegue tirar, extrair o melhor dos atletas, ou o atleta, os atletas, né, que são limitados mesmo. Vamos falar já sobre isso. Deixa eu ouvir mais um, pra gente já continuar com o nosso bate-papo, tá? Estamos de volta em 97,7 MHz. O São Paulo venceu pelo placar mínimo a equipe do Internacional. Estamos no ar com os vestiários da energia. Estamos ouvindo o povo falando sobre a vitória do São Paulo, estavam dando uma cornetadinha sobre o Dorival Júnior, porque no segundo tempo o time morreu, segundo o nosso corneteiro. Vamos ouvir mais uma. Solta, Diegão!
5: Fala, Marcão. Fala, Navarro. Boa noite, Bruno. São Paulino de Dourados, Mato Grosso do Sul. Marcão, parafraseando teu irmão, time do São Paulo é um chá de merda. Que futebol ridículo. Pedindo, pelo amor de Deus, pra tomar o empate do Inter. Meu Deus do céu, cara. É o fim do mundo. É ruim demais.
2: O cara do Mato Grosso do Sul meteu uma dessa, hein? Rapaz, um chá de M. Tá bom, tem mais uma? Solta lá, Diegão.
6: Fala, pessoal da Energia em Campo, aqui é o Fábio, tricolor da São Bernardo Campo. Que jogo horroroso, hein? São Paulo faz um gol e fica com preguiça de fazer mais, e aí depois fica nesse sofrimento aí até o final. Briga de foice no escuro seria melhor. Um abraço.
2: De fato, agora sim, com calma, né, Marcão? Falando agora pra 97,7, falando sobre o jogo tecnicamente, não foi mesmo, né? Não foi um grande jogo, de fato. E entrando na pauta do nosso corneteiro, na sua opinião, quem tem a maior culpa, falando de futebol, não entrando no campo diretivo, nós já comentamos isso no intervalo, durante o nosso pré-jogo, mas analisando o São Paulo, o elenco não está conseguindo performar, não está conseguindo chegar porque o elenco é ruim ou porque o elenco não está sendo bem treinado, hein, Marcão? Aqui se deve São Paulo, que começou como líder do campeonato, tudo bem que era outro técnico, né, jogando bem, não teve grandes mudanças e não consegue performar nada parecido do que fez, por exemplo, no começo do campeonato. A que se deve isso, Marcão?
3: Eu acho que é uma soma de fatores, né, Gustavo? O São Paulo, hoje, ele tem um elenco, na minha opinião, tecnicamente limitado, mas ele fica ainda mais limitado por causa de escolhas, né, que o treinador às vezes faz. Como eu já disse, é o Dorival, durante 4 meses, ele inventou o que o Roger Machado já estava fazendo lá, e mesmo assim ele não detectou que essas possibilidades aí não fariam o São Paulo ter um bom rendimento. Então o Marcos Antônio jogando aberto pela esquerda é uma baita idiotice. Você ter o Luciano jogando no círculo central do meio de campo, tentando ser o armador da equipe, é uma baita idiotice. Né, você insistir com o André Silva aí tendo a possibilidade de dar uma oportunidade para os moleques, no caso o Rian Francisco e o Gustavo Santana, também é uma baita idiotice. Então, tecnicamente, o elenco do São Paulo, na minha opinião, tem jogadores limitados. Mas ainda assim, poderia estar performando, na minha opinião, apresentando futebol melhor do que está apresentando. Né? Hoje o São Paulo, ele não tem um repertório ofensivo grande. Né? Basicamente, o São Paulo hoje, ele depende dos alas para poder criar alguma situação. Né? Ou então essas cavadinhas que, de repente, o Luciano ou o próprio Marcos Antônio tentam, né, surpreender o adversário jogando a bola por cima e encontrar algum atacante em condição de finalizar. Eu acho que é muito pouco, Gustavo. Eu acho que o São Paulo, né, na mão do Dorival Júnior, ele não está conseguindo ter um grande desempenho, né, como já teve com o Crespo aí em determinado momento. Tudo bem que era um esquema ainda de Campeonato Paulista, onde o nível de enfrentamento de adversários também é inferior, a gente tem que contextualizar isso, mas eu acho que até o próprio Dorival, por ele já ter conseguido mostrar com um elenco limitado, aquele São Paulo 2023, campeão da Copa do Brasil. Aquele momento lá do São Paulo, você pode até falar, Gustavo, ah, mas é o ponto fora da curva, ok. Mas eu tô pegando um treinador que já mostrou trabalho no mesmo clube com o elenco que ele fez o Caio Paulista, por exemplo, jogar bola. Que ele fez, por exemplo, o Alisson, que era um ponto esquerda, virar um segundo volante e do lado o Pablo Maia jogar bola. Foram protagonistas naquele time da Copa do Brasil, Wellington Rato e Nestor, jogando bola. Então, dentro desse cenário, eu esperava coisa melhor que o Dorival pudesse fazer com esse elenco do São Paulo, que, na minha opinião, tem peças interessantes. Ele começou a acertar, vamos colocar assim, as peças nos seus lugares. Mas, ainda assim, falta um padrão de jogo, na minha opinião, um pouco melhor. Falta um repertório ofensivo um pouco melhor. Eu espero que, com essa vitória também, o Gustavo, o São Paulo, ele consiga, né, ter um momento psicológico favorável, né, um pouco mais favorável, pelo menos. Porque a gente sabe que o futebol, mano, a mentalidade também é tudo. Né, o jogador que já é limitado, quando ele tá num momento ruim, quando a equipe tá num momento ruim, a bola queima no pé do cara. Então, um lance que ele tenta driblar, ele já vai pensar duas vezes, vai tocar a bola pra trás, e com isso o time fica empacado. Né? Então, eu acho que ganhando o jogo hoje, por mais que não tenha sido uma grande apresentação, mas ainda assim é uma vitória. Quem sabe vencendo o clássico aí contra o Santos, que vai ser um jogo dificílimo também, né, agora antes dessa parada de data FIFA aí, vamos torcer para que o São Paulo vença e quem sabe engatando aí 2 vitórias seguidas, o São Paulo consiga de novo, né, resgatar esse momento psicológico favorável, porque tá difícil, viu, Gustavo? A bola tá queimando no pé de alguns jogadores do São Paulo aí.
2: Pois é, eu quero falar sobre isso já já, mas antes da gente continuar com esse bate-papo, deixa eu trazer um recadinho muito rápido, recadinho de açaí.
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2: Muito bem, recado dado, daqui a pouquinho nós vamos ouvir o técnico Dorival Júnior, ele dará entrevista coletiva e nós traremos aqui no Futebol Energia em Campo. 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
2: Muito bem. Ô, Navagol, deixa eu ouvir você, cara. Eu tava vendo aqui os comentários do nosso torcedor no nosso YouTube. E muitos dos torcedores falaram assim, faltou esta pegada, esta atitude. Principalmente no começo. Daqui a pouquinho nós vamos trazer placares, tá? Essa atitude, né, do time contra a equipe do Boca, o que você acha que teve de diferente de forma positiva, tentando olhar o copo meio cheio, né, do jogo contra o Boca em casa com 55 mil torcedores, hoje com um pouco menos, né, de torcida em comparação ao jogo contra o Boca, Mas o que você viu de atitude diferente? Vale a pena mencionar, encontrar algum ponto positivo? Teve algo que te chamou a atenção nesse jogo, meu caro Gulosão?
8: Ah, Gustavão, tem coisas que a gente pode observar aqui, sobretudo no início da partida, a vontade, né? Toda a disposição do time no começo do jogo, né? Inflamados também pela chegada do novo jogador aí, né? O Pedro Lima, que foi muito bem os primeiros 20, 25 minutos do São Paulo, em que teve essa pressão. Era isso que a gente esperava desse São Paulo contra o Boca Juniors. Bem que a gente sempre contesta, né? Ultimamente o Dorival tem escalado esse São Paulo que tem jogado dessa forma, né? Ele faz um primeiro tempo muito bom e um segundo tempo de uma queda de produtividade impressionante, que culmina com, além do cansaço de alguns jogadores, os que vêm do banco de reserva não arruma nada. Mas, respondendo a sua pergunta, se tivesse essa vontade que o São Paulo teve aqui, sobretudo nesses 25 minutos, né, iniciais 25, 30 minutos de muita movimentação, de um Arthur que, se não tá em boa fase, ele pôde atrapalhar bastante a marcação do Internacional, caindo mais pelo lado esquerdo de campo, um Luciano, que a gente sempre gosta de ver pisando um pouco mais na área, um Caleri com atitude, né, de, se não marcando gols, mas sendo prestativo aqui na frente. Então é isso, o São Paulo que a gente observou na terça-feira foi completamente diferente, né, dos primeiros tempos que o São Paulo tem apresentado, né, e se manteve nesse derretimento psicológico, tanto no primeiro tempo quanto no segundo tempo contra o Boca. E aqui a questão foi diferente, né, aqui só a atitude mesmo que a gente gosta de ver no São Paulo, só no primeiro tempo. No segundo chamou a equipe do Internacional bastante, um Internacional que também mostra muito porque tá nessa parte de baixo da tabela, não colocou tanta pressão assim, mas mesmo assim foi um São Paulo de um segundo tempo absolutamente assim tenebroso, sabe, não foi um bom jogo do São Paulo, foi um primeiro tempo assim bom, mas que, sabe, não foi, a gente esperava muito mais, e um segundo tempo de um São Paulo que a gente já conhece muito bem, flertou, é verdade, né, com um resultado que poderia ser muito ruim, um empate no Internacional, do Internacional aqui no Morumbi seria muito ruim, mas mesmo assim, a atitude que a gente esperava dos jogadores do São Paulo na partida de terça-feira era o que foi mostrado nesses 20, 25 minutos do primeiro tempo. Como eu disse, né, sobretudo com essa vitalidade na lateral direita do Pedro Lima, que trouxe uma outra característica para essa equipe nesse setor, né? E depois, no segundo tempo, entrou o Lucas Samuel, o Lucas Samuel que a gente conhece, né, que tá muito abaixo. Mas realmente é isso, faltou um pouco mais de São Paulo neste primeiro tempo, na partida de terça-feira, né, Lima? Ô, Gustavão.
2: Pois é, tá certo. Ah, me confundiu com o Camarão, né? Tá bom, tá tudo certo.
3: Mete o dedo aí. Mas sabe por quê, ô Gustavo? Porque camarão todo mundo come, né?
2: Ah, olha que gracinha. Então
8: respeita a vovó, hein? Respeita a vovó. Não,
2: não, falar, assim. Vou passar batom a próxima ele vez. Ele vai xingar na segunda-feira. Amanhã ele tá aí, né? Amanhã ele vai xingar vocês, a Vera. Não, ficou linda. A vovó ficou a graça, hein? Nossa, olha que maravilha, hein?
3: A espécie de Dercy Gonçalves que
2: não é belo. Que maravilhoso isso, hein? Meu
8: velha
2: Deus
8: do céu. Velha surda da Praça é Nossa,
2: a né? A dona Benta aí tá uma loucura, hein? Vou te contar. Nossa, muito bom. Ah, a gente tá vendo na tela aqui os próximos 8 jogos, né? Falando sobre Santos, Cruzeiro, Vitória, Vasco, Mirassol, Bahia, Corinthians e Fluminense. Vamos nos ater aos próximos 5 jogos, vai? Vamos fazer um exercíciozinho de numerologia, vai? Vamos chutar. Ô, Marcão, em 5 jogos, Santos em casa, Cruzeiro fora, Vitória e Vasco em casa, Mirassol fora. Quantos pontos você acha que, com esse time jogando como se espera, o São Paulo consegue beliscar, hein?
3: Bom, pelo futebol apresentado pelo São Paulo, eu acredito que esse clássico aqui no Morumbi tá com cara de empate. Então, faria um ponto contra o Santos.
2: Tá.
3: Jogando fora contra o Cruzeiro aí, a gente, né, não sabe como é que o Cruzeiro ainda tá em relação às competições. Aí, o Cruzeiro ainda tá em Libertadores, aí tá em Copa do Brasil?
2: Não, só no Brasileirão.
3: Então, o Cruzeiro, na minha opinião, ele também jogando no Mineirão aí, vai ser um adversário duríssimo pro São Paulo. Se conseguir mais um ponto fora de casa contra o Cruzeiro, aí já estamos no lucro. Então, nesses 2 jogos aí, 2 pontos. Qual que é o próximo jogo, Gustavo?
2: Vitória em casa.
3: Aí, 3 pontos pro São Paulo.
2: 5. Aí depois Vasco em casa.
3: O Vasco da Gama, depois da chegada desse novo treinador, aí tá voando. Então, é um jogo...
9: Manuel.
3: É um jogo difícil, mas para mim o São Paulo, até pensando na possibilidade do Vasco poupar, não sei se vai ter data de Copa do Brasil nesse jogo do São Paulo, por exemplo. Vamos imaginar que esse jogo contra o São Paulo aqui no Morumbi seja um jogo onde o Vasco vai disputar ali a Copa Sul-Americana. Né? Aliás, Copa do Brasil não, Copa Sul-Americana vai pegar o Boca. Né? Numa dessa aí o São Paulo pode pegar um Vasco poupando alguns atletas, lembrando que o Vasco ainda figura na parte de baixo da tabela, mas ainda assim, como a gente já disse, aí está vivendo um bom momento. Então acho que o São Paulo vence o Vasco também.
2: E por último, Mirassol em Mirassol.
9: Ô Marcão, diga. E Gustavão, o São Paulo ele pega o Vasco entre os confrontos com o Boca Juniors pela semifinal da Sul-Americana. Sula.
2: É.
3: Então acertei. Então acertei aí em relação a essa esse possível confronto. Então, muito provavelmente o Vasco já vai ter conseguido pontuar bem, não vai mais estar brigando tão lá embaixo na tabela do Campeonato Brasileiro e com isso deve poupar alguns atletas pensando na possibilidade de chegar numa final de Sul-Americana. Então acho que o São Paulo é favorito contra o Vasco também. Então faria 3 pontos contra o Vitória, 3 pontos contra o Vasco, e aí o último jogo contra o Mirassol jogando lá no interior de São Paulo. O Mirassol provavelmente vai estar beliscando ali, se não tiver na zona de rebaixamento, como não está hoje, mas na minha opinião, por ter um elenco ali que não é tão qualificado assim, pode estar pensando nessa possibilidade daqui a algumas rodadas. Então, São Paulo se empatar contra o Mirassol também está suave. Então, faria 1 ponto contra o Santos aqui, 1 ponto contra o Cruzeiro em Belo Horizonte, 3 pontos contra o Vasco e 3 pontos contra o Vitória, e aí contra o Mirassol, o São Paulo empataria também. Então, faria 9 pontos.
2: Tá bom. E aí, Navagol, você tá fazendo, tá anotando aí, né? Tô vendo que tá anotando aí também para trazer. Como é que você analisa, hein? Você acha que dá para beliscar esses 9 pontos? Você é um pouco mais otimista? Como é que é? Como é que você vê essa sequência do São Paulo?
8: Eu tenho falado que no São Paulo tem que priorizar muito, né? E jogar com muita seriedade, buscar os pontos para as equipes que estão abaixo dele na tabela de classificação, né? Então tem essa sequência aí contra o Santos. Eu também acho que contra o Santos, se tiver um empate, não é de todo ruim. Contra o Cruzeiro, de fato, é um pouco complicado, e se ele for derrotado, acaba sendo um resultado normal. Eu acredito que é um empate contra o Santos, não deve ganhar do Cruzeiro, mas o restante aí, Vitória, Vasco e Mirassol, é conquistar 9 pontos aí. É uma sequência para se conquistar 9 pontos, né? A tabela acabou ficando muito favorável para o São Paulo afastar de vez essa zona, sair, né, daquela zona de baixo da tabela, ali brigar pela zona de baixo da tabela nesses 3 jogos aqui, Vitória, Vasco e Mirassol. Acredito muito na vitória do São Paulo, não acho que deva vencer o Cruzeiro e empata contra o Santos.
2: Tá certo, aí já é legal, já estamos falando de 11 pontos, num cenário otimista, 11 pontos em 15 a disputar, já dá uma
3: escapada.
2: É que contra o Cruzeiro a derrota, ele falou que não vence, então...
8: Não vence. Eu acredito que faça 1 ponto contra o Santos, não vence o Cruzeiro, mas perde. Vitória, Vasco e Mirassol deve vencer.
2: Então 10 pontos, ok. 10 em 15, tá certo. Ô, Rani, me atualiza como é que tá a situação aí o Dorival tá enxugando o cabelo, como é que tá? E já diz pra mim, como é que você vê esses próximos jogos do São Paulo aí, hein?
9: Ó, a gente tá aqui na zona mista, né? Por enquanto nem sinal dos jogadores do São Paulo, tô de olho também. Aqui na sala de coletiva, o Dorival ainda não está a caminho. Assim que ele tiver a caminho, eu vou dar um toque.
2: Okay.
9: Eu estou entre 8 e 9 pontos, né? Eu acho que contra o Santos conquista um empate.
2: Tá.
9: Contra o Cruzeiro, eu acho que talvez perca. Aí vence o Vitória e vence o Vasco, provavelmente reserva, né? Já que é entre os confrontos ali da Sul-Americana para o Vasco. E Mirassol, o Mirassol ele tá oscilando ainda, né? Até achei que quando ele saísse das demais competições... ele fosse emplacar mais no Campeonato Brasileiro, e mesmo em casa não é aquele Mirassol no Maião, né, que botava medo em todo mundo. Então eu vou colocar aqui, ó, empata com o Santos, perde do Cruzeiro, ganha do Vitória, ganha do Vasco, empata com o Mirassol, acho que deu 8 pontos. 8 pontos nos próximos 5 jogos, Gustavão.
2: Muito
9: bem. E aí já praticamente sai, chega a 44, chegaria a 44, e já se garantiria aí, nos próximos 5 jogos, garantiria a permanência na primeira divisão.
2: É só uma tragédia, né, pra acontecer... algo diferente de escapar da zona tão incômoda de rebaixamento. Como nós dissemos, São Paulo 11º com 36 pontos nesse momento. Né? O primeiro time da zona de rebaixamento é o Grêmio, com 28 pontos. Está na tela para você a classificação. Então tem uma distância já confortável, pensando nessa perspectiva, são 8 pontos. Eu acho que, assim, 44 acho que já escapa legal. Tendo em vista que o terceiro colocado do campeonato tá com 46... a pontuação tá baixa essa temporada, né? 27 jogos, o Flamengo com 57 pontos é o líder, né? Os números estão um pouco abaixo do que outras temporadas que os times abriram uma vantagem mais considerável, principalmente lá na parte mais alta. Tá bem embolado o campeonato, mas eu acho que 44 escapa legal, sim. Lembrando, tá? O clássico contra o Santos é um jogo atrasado, né? Então o Santos nesse momento tem 38 pontos, o São Paulo com 36. O Rani vai trazer mais informações daqui a pouquinho sobre os detalhes desse jogo e os próximos compromissos e tudo mais que vem pela frente.
9: E, Gustavão?
2: Oi.
9: O São Paulo, ele tem que, assim, obviamente, né, que agora você tem que pensar na melhor reta final de temporada possível. Quando a gente fala em G5, o São Paulo ele começou essa rodada com uma distância bem grande, de 12 pontos para o Fluminense, que é o quinto colocado. Aí diminuiu já 3 pontos, né, então 36 a 45, 9 pontos de diferença, mas o Fluminense ainda vai jogar na rodada, vai pegar amanhã o Corinthians na Neoquímica Arena. Sim. Mas a gente tem que lembrar que o Campeonato Brasileiro pode abrir G6, pode abrir G7. Nesse momento, por exemplo, o Atlético Mineiro, que é o sétimo colocado, tem 40 pontos. O São Paulo chegou a 36, a distância é de 4. Então, em tese, dá para você buscar, né? O São Paulo entra na zona de Sul-Americana, é o 11º colocado nesse momento, ainda pode sair, né, com os jogos da rodada, aqui pelo que eu estava vendo, o Vitória ainda vai jogar, é o Vitória, né? Então o Vitória teria que vencer, o saldo do Vitória é muito ruim. Então o São Paulo ele vai permanecer na 11ª colocação e já está na zona de Sul-Americana.
2: Uhum.
9: E aí começa a pensar em G7, G6, depois G5, tem que pensar nisso, que é o que resta, né? Então nesse momento, por exemplo, a diferença para o Atlético Mineiro, que é o sétimo, é de 4 pontos, né? 4 pontos, uma boa sequência do São Paulo faz com que aqui o Tricolor ele pensa em algo um pouco maior, digamos assim, para 2027.
2: Mas tendo essa perspectiva de G6, G7, isso conta, em teoria, com um título do Palmeiras, certo? Porque o Flamengo disputa uma Libertadores, Palmeiras está na
9: Copa do Brasil.
2: E aí, nisso, o Galo teria que vencer a Sula, por exemplo, para abrir 7.
9: O Atlético Mineiro é o sétimo colocado, está à frente, então teria que vencer uma Sul-Americana, né? O Palmeiras, ele vencendo ou Copa do Brasil ou Libertadores, já abre uma vaga, mas se o Palmeiras vence Libertadores, aí o Flamengo já não abriria essa vaga, né?
2: Exato.
9: Então, assim, tem que ver, né? São as três possibilidades, né? Tanto Flamengo quanto Palmeiras e Atlético Mineiro também para abrir aí G6, G7.
2: Aí eu pergunto para você, o Chapolin Colorado, vale a pena ter uma vaga no G7 e ver o Palmeiras campeão ou não?
3: Oh, vou ser sincero, viu, Gustavão? Acho que o São Paulo aí hoje voltar para uma Libertadores da América vai voltar como um mero figurante, né? Então eu prefiro que o Palmeiras não vença e o São Paulo esteja na Sul-Americana do que ver mais uma vez os caras aí vencendo uma Libertadores da América e largando nós para trás. Então, na moral, Gustavo, vamos para a Sul-Americana, mesmo que o nível de enfrentamento é menor. São Paulo, nessa, né, apesar de ter apresentado futebol horroroso contra o Boca Juniors, mas mais uma vez, na minha opinião, ali o São Paulo teve um gol mal anulado, né? Aquele vagabundo que tava no VAR ali, traçando aquela linha de forma manual. Enquanto não meterem impedimento semiautomático nas competições da Sul-Americana e da Comebol, ou Gustavo, seja na Libertadores ou na Sul-Americana, a gente vai ficar vendo esse tipo de coisa, né? Os caras querem, porque querem, tirar os brasileiros da final. E muito provavelmente a gente já tem uma final brasileira na Libertadores e na Sul-Americana. Aquele sem vergonha, aquele cafajeste, fez aquela pataquada lá, colocando a condição irregular naquele gol do São Paulo. Mesmo com o futebol mal praticado pelo São Paulo, poderia ter vencido, né? Poderia, com aquele 2-1, teoricamente, seria aquele gol de empate naquela oportunidade, depois o São Paulo ainda marcaria o segundo gol com o Domingos Duarte, ou uma outra circunstância, poderia acontecer, né? E o São Paulo disputando os pênaltis poderia ter avançado aí para pegar o Vasco da Gama, por exemplo. Então, eu ainda prefiro ver o São Paulo hoje, pelo time que tem, pelo investimento que tem, disputando uma Sul-Americana, onde dá pra gente tentar alguma coisa, do que chegar numa Libertadores e ter que tirar Palmeiras, Flamengo e outras equipes aí que hoje tem um elenco aí muito mais qualificado que o São Paulo.
2: Muito bem, tô vendo aqui o pessoal comentando, falando, mas a questão também tem um cheirinho, o cheirinho serpenta também é ruim. Mas eu acho que a questão da rivalidade se atém muito à questão, né, de Palmeiras e São Paulo, né? Eu acho que não existe essa rivalidade tão em contrapartida com relação ao Flamengo, né? Pela perspectiva do Tricolor, não acho que chegue nesse nível, não. Né? O fato é, daqui a pouquinho, tá? Daqui a pouquinho nós vamos ter Dorival Júnior falando, nós vamos poder falar sobre isso mais daqui a pouquinho durante a nossa transmissão. Daqui a pouquinho nós vamos ouvir novamente o Gulosão, que hoje não comeu, não matou tanto, não saciou tanto sua fome, mas deu pra soltar um tostão da sua voz. Daqui a pouquinho nós vamos ouvir novamente, no repeteco da energia, o gol do São Paulo, gol que deu a vitória do São Paulo contra o Internacional. Agora nós vamos ouvir o povo, porque o Diego Dump vai soltar mais corneteiros pra nós. Solta lá, Diegão!
10: Galerinha do Energinca, beleza? Gabriel São Paulino aqui na Califórnia. Cara, eu não sei onde que Dorival tá com a cabeça. Vai, coloca no ataque André Silva e Ferreirinha. Que juntos ali, se somar os dois, dá praticamente que 2 anos que não tem um gol, que não participa de gol. Meu, o time adversário vai tirar tudo quanto é zagueiro, vai mandar todo mundo pra área, vai ficar fazendo pressão. É jogar com 2 a menos, porque os caras não defendem, os caras não atacam, os caras não articulam no meio de campo, os caras não fazem nada. Valeu, galerinha.
2: Aí então, né, nosso torcedor falando a respeito. Mas aí entra muito naquilo que a gente tinha falado, né? Eu quero botar o Navagol pra falar também. Entra muito naquilo que a gente tinha falado. O elenco não é tão vasto, não tem tantas opções. Querendo ou não, a gente não sabe. Porque, querendo ou não, o menino não tá tendo oportunidade, a gente não tem acesso ao dia a dia. E no dia a dia pode ser que não performe tão bem em treino, que ainda não tenha se adaptado, ou mesmo uma opção do Dorival Júnior. Nesse ponto, acho que dá pra dar uma passadinha de pano pro técnico, não dá não, Golosão?
8: Dá sim, mas tem uma questão aí também, né, Gustavão? Porque o negócio é o seguinte, cara, é o que eu tava falando anteriormente, a gente tem, o Marcão vai falar também, mas é o que eu tava falando anteriormente. O São Paulo, ele joga esse segundo tempo, né, tem caído bastante de produção, é muito pelos jogadores que estão em campo nessa insistência do Dorival, pô. Então, olha, o Marcão foi muito bem quando disse que o Caleri tava jogando isolado aqui no segundo tempo, e tava mesmo, porque era só bola rifada pra ele, onde não tinha produtividade nenhuma. Então você tem que colocar jogadores de mais velocidade. O problema é que quando você coloca um Ferreirinha, só tem velocidade, mas não é só isso, entendeu? Não tem mais nada, não acontece mais nada. E tem o André Silva, que passa por um momento horrível. Então, sabe, é nessas que você tem que dar uma chance pra molecada. Se você tem um ataque, se você vai explorar velocidade, né, numa equipe que tá tentando pressionar, você tem o Gustavo Santana aqui pra fazer uma cobertura, o próprio Rian Francisco, né, ou, sabe, ou algum outro jogador que possa ter, que possa segurar um pouco mais a bola na frente com qualidade. Você vê sangue novo em campo, pode dar mais trabalho pro adversário. O problema é esse, o problema é que quando ele coloca os caras, são caras que tá em péssima fase e que faz o rendimento do time cair absurdamente. Tá carecendo isso, Dorival, né, Marcão?
3: Com certeza. Aliás, se o Dorival chegar pra falar mais do mesmo na coletiva de imprensa, você me interrompa aí, André Ranieri, por favor. Mas em relação às escolhas do Dorival, Gustavo, por exemplo, o Vitor Sá foi um cara contratado aí com salário altíssimo, né, pelo São Paulo, etc.
2: Em determinado momento... Uma milha, né? Uma milha, né?
3: Próximo disso, eu não sei se com... eu não sei...
9: Assim, o que se diz é que no primeiro ano de contrato o salário dele está na casa dos 700 mil, e no, a partir do segundo ano sobe para 1 milhão.
3: Em relação a essa contratação aí, Gustavo, em determinado momento a gente viu ele atuar aqui pelo Botafogo, era o Júnior Santos de um lado, o Vitor Sá do outro, o Tiquinho Soares. Aliás, o ataque do Botafogo ali, né, fazia muitos gols ali, tendo esses dois jogadores de lado de campo, né, o Júnior Santos e o Vitor Sá, podendo municiar o Tiquinho. No São Paulo, Gustavo, o Vitor Sá, ele tem atuado como ala, tá? Então, já na estreia dele, foi um jogo que a gente fez em Bragança Paulista, não lembro se foi contra o Bahia ou contra o Atlético Paranaense. Ele entra no segundo tempo e entra como ala. Nas oportunidades em que o Dorival tem colocado ele, também nesses jogos, inclusive contra o Boca, se eu não me engano, ou algum outro jogo do São Paulo recentemente também, ele tem entrado como ala, ele tava entrando no lugar do Lucas Ramon. Com a chegada do Pedro Lima, eu espero que agora o Dorival entenda que o Vitor Sá, ele foi contratado para jogar na frente, não como um ala. Né, por mais que ele tenha a característica de jogar pelo lado, mas assim, sendo um cara agressivo, sendo um cara vertical, jogando mais próximo da área, que é onde ele se consagrou, inclusive, no Botafogo. Então, quando a gente fala de algumas preferências, barra escolhas, barra teimosias, barra burrices de treinador de futebol, é em relação a isso, Gustavo. Sim. Você entendeu? Porque assim, ele ficar insistindo com a porra do André Silva, tendo o Rian Francisco e tendo o Gustavo Santana, é burrice. Quando você tem o Ferreirinho em uma fase, você tem o Vitor Sá, você tem que dar pra ele oportunidade pra realmente jogar na sua posição, que é jogando mais próximo do gol. Eu não sei que curso na NASA, no take, no raio que o parte, ele precisa fazer pra poder entender. Então, Gustavo, as coisas tendem a acontecer muito mais fácil quando o cara começa a fazer o óbvio. A hora que o óbvio, a hora que o fácil estiver dando certo, ele vai e começa a querer incrementar alguma outra situação. Mas por que não fazer o que deve ser feito logo de cara? Sabe, ele demorou quanto tempo, Gustavo? 4 meses pra colocar o Marcos Antônio na porra da posição de segundo volante. Ele tava insistindo com o cara jogando aberto pela esquerda, como o Roger Machado, dando murro na ponta de faca, e insistiu durante sei lá quanto tempo também. Colocando o Luciano pra tentar ser o armador da porra do time. Tudo pra não abrir mão daquela merda, daquele 4-2-3-1 que ele jogou em 2023. Então a impressão que me dá, Gustavo, é que o cara, ele chega com o esquema tático pronto e dentro daquela... daquele esquema tático favorito dentro daquela circunstância, ele tenta encaixar as peças. Eu peguei o Gustavo, não sei se você acompanhou um dia no estádio 97, eu tava com aquele desafio infantil. É uma caixa quadrada, o buraco da estrela, você pega a estrela, coloca no buraco da estrela. Você pega lá o quadrado, o buraco do quadrado. Pra mim, isso aí tinha que ser um teste psicotécnico pra contratar um treinador de futebol. Porque os caras, a impressão que dá é que eles não conseguem identificar a porra da posição do jogador e, dentro daquele cenário, montar um esquema tático pra favorecer aqueles caras. Então, a impressão que me dá, juro por Deus, cara, é que o cara, ele chega com o esquema tático pronto e, dentro daquela possibilidade, ele coloca jogadores pra preencher aquele esquema tático. O cara não se molda de acordo com o que ele tem. E, a partir dali, ele monta o esquema, né? Já chega com o esquema pronto e, se ele não tem ponta, ele improvisa lateral de ponta. Se ele não tem, sei lá, um atacante de velocidade, ele tenta improvisar algum outro jogador que não tem aquela característica naquela posição, sabe? Justamente pra não abrir mão da porra do esquema. Então, a limitação dos treinadores aqui no Brasil é tremenda. E é por isso que cada vez mais a gente tem visto aí treinadores estrangeiros chegando aqui e fazendo bons trabalhos. O treinador do Atlético Mineiro está fazendo um bom trabalho.

0: e treinadores aqui no nosso mercado aí para poder fazer o futebol brasileiro, quem sabe, performar um pouquinho melhor.
1: Preocupante, né? Preocupante. Bom, 97,7. Vamos para mais um intervalo, tá? Mais uma pausa, é a penúltima. Na volta, nós vamos ouvir 97,7 o Navagol narrando o gol da vitória do Tricolor. Se o Dorival chegar, você vai ouvir no YouTube em 97,7. Rápida pausa. Seguimos no YouTube, voltamos já. Beleza, vamos lá, vamos seguindo. Ô, Rani, nada de Dorival ainda, eu quero te perguntar a tua perspectiva. Você que esteve no gramado, teve os 15 minutos, eles respeitaram os 15 minutos, deu certinho. Você acha que funcionou o objetivo da manifestação, do protesto, vamos colocar assim? Deu certo? Funcionou? Deu tudo certo como você imaginava? Me conta o que você viu do gramado, hein?
2: Então, assim, ó, primeiro, a gente ainda tá aguardando o Pezzolano, sabe-se lá se o Pezzolano vai pintar por aqui, viu?
1: Jesus, tá.
2: É, porque, pô, ele não chegou até agora.
1: Se não for mandar ele embora, né?
2: É, então, a gente tá aqui na expectativa, né, pra ver se Pezzolano permanece como técnico aí do Internacional. Deixa eu ir um pouquinho mais pra lá, que dá uma cotadinha aqui, que eu, na, perto da sala de coletiva, né, o sinal acaba tendo um pouco mais de dificuldade. Sobre o protesto, sinceramente, funcionou no sentido de o protesto foi executado, inclusive foi tão bem executado o plano inicial, que quando sai o gol de Jonathan Calleri aos 14 minutos e 30 segundos, só alguns desavisados da organizada que comemoram um gol, mas a torcida não comemora o gol. Torcida simplesmente não comemora o gol.
1: Isso é inédito pra mim, desculpa.
2: É, eu acho muito louco, né? Eu acho muito louco. E aí depois dos 15 minutos cronometrado, a torcida começa a cantar. Primeiro é um grito de protesto e depois a torcida canta normalmente, incentiva aí até o fim do jogo. Acho que um protesto válido e tal, mas que foi estranho, que foi diferente, que foi algo que eu nunca tinha presenciado, isso sem dúvida, viu, Gustavão?
1: Pois é, né, rapaz? Eu também não entendo o protesto, mas na hora do gol, né, o momento mais importante do jogo do futebol, o time conseguiu fazer o gol. Bom, sei lá, né? Acho que levaram...
2: É tipo quando você daqui a 21 dias, naquele momento do gol, você fica em silêncio, né,
1: é Gustavo? Isso. É.
2: Não tem como, cara.
1: É quando for comemorar o meu gol, total, entendeu? É. E aí não vibrar com o gol, não tem como. Tem que comemorar, velho, não tem jeito. Enfim, né? espero que tenham conseguido alcançar o objetivo do protesto, né? Eu tava vendo aqui agora os gols de Vasco no nosso telão de serviço, Vasco Curitiba, falando ainda sobre os técnicos brasileiros, né? O Seabra era da nova safra, o técnico brasileiro que está tendo oportunidade, levou uma surra hoje do Curitiba, mas levou uma lambada do Curitiba, 5-0, e assim, ó, com uma facilidade, tô vendo os gols aqui, uma facilidade, se forçasse, fazia 6, 7, 8, é o Vasco, hein? É o Vasco, nós estamos falando do Vasco, que tá saindo da zona de rebaixamento, saiu nessa rodada, batendo o Curitiba que tá lá perto entre os 10 primeiros. Então, assim.
2: E Gustavão,
1: oi.
2: O Coxa, ele é o quarto melhor visitante do Campeonato Brasileiro, tá? Ele é o quarto melhor visitante. Em 14 jogos, ele tem 5 vitórias, 4 empates e 5 derrotas como visitante. Aliás, tá melhor como visitante do que como mandante no Couto Pereira. Ainda assim, tomou de 5 do Vasco, do Pedro Emanuel, que vem fazendo um trabalho muito bem executado no Vasco da Gama. Aliás, uma coisa que é importante no Vasco, o Vasco, ele tá com salário em dia, viu?
1: Pois é,
2: outro,
1: né?
2: Outro dia teve uma coletiva, né, de um dirigente, até me foge o nome do dirigente, e ele destacou, o salário tá em dia, e isso faz uma diferença lascada, Gustavo.
1: Ah, com certeza. E você tem um técnico que consegue, né, trazer elementos novos pro futebol brasileiro, tá tão remendado como a gente falou, né? Em alguns, principalmente quando a gente fala da perspectiva dos técnicos brasileiros, isso faz uma diferença grande, né? E quem diria, né? O Vasco com salário em dia e o São Paulo com meses atrasados de salário. É uma coisa impensável, sinceramente, né? O São Paulo, que sempre foi um exemplo de modelo de gestão, é surpreendente, né? Bom, vamos lá, vamos trazer mais corneteiro? Vamos lá, Diegão, solta a corneteira pra nós, vai!
3: Boa noite, Marcão. Boa noite, Navagol. Boa noite, Gustavão. Energia em campo. Hoje tivemos no Morumbi uma vitória culposa, né? São Paulo não teve intenção nenhuma de ganhar o jogo. Dorival já deu, hein, Marcão? Pelo amor de Deus, como coloca André Silva e Ferreirinha, mano? Esses caras aí tem que ter contusão, mano. Tem que sentir a coxa, alguma coisa, pra não jogar mais esse ano. Sim. Pelo amor de Deus.
1: Tamo junto, irmão. Valeu pela mensagem, tá ligado? É nóis. Valeu, velho. Tamo junto. É, realmente, a distribuição tá sendo muito... em Dorival, André Silva e Ferreirinha. O Sombra é muito culpado.

0: culpado disso, né? O Sombra tem muita culpa, principalmente no Ferreirinha. Porque ele fez aspas no estádio 97 que são citadas em todos os jogos que o Ferreirinha entra. Né? Que ele é uma pessoa que não consegue pensar e correr ao mesmo tempo. Isso foi aspas do Sombra. Então, querendo ou não, joga muito contra ele. E é engraçado, né? Porque o André Silva, quando chegou, teve bons momentos, né? Ô Marcão, você que foi fazer né? Foi no banheiro, voltou? Um shortinho pega rapaz, tá lindo, hein? A propósito.
1: Mostrar pra você... Pata de camelo aqui do Pega Rapaz aqui.
0: Eu tô fora. É, o Ferreirinha teve um bom momento, ele fez aquela aposta com o Neto e rendeu e tal. E ele começou a marcar gols em sequência, ele teve bons momentos. O André Silva também. Aí nisso, eu lembro que o Dorival tentou colocar ele de meia armador em determinado momento. Cara, eu fico pensando assim, né? Esse time foi líder do campeonato, Marcão. Foi líder do campeonato, venceu o Flamengo no Morumbi. Conseguiu resultados expressivos. Cara, acho que chegou, ô Rani? Ainda não.
2: Chegou o Pezzolano. Pezzolano, nossa. Ele não caiu, ele está bem, viu? Okay. Não machucou o joelho, não ralou o joelho, não caiu. Está ali, Pezzolano, dando coletiva nesse momento.
0: Muito bem. Pezzolano falando, o Inter na zona de rebaixamento. Mas então, voltando aqui, olha lá, pista, olha lá, frame, short, rapaz... É, shortinho culposo, né? Como diz o nosso ouvinte que falou que
1: a vitória foi... Ah, pro inferno, foi... rapaz. A porra do short aqui, ó. A se lascar. Você tá querendo ver meus bagos, você fala, meu irmão. Ué. Você tá querendo ver meus bagos aí, você fala,
0: não,
1: cara.
0: Não tenho intenção nenhuma disso, mas quem fez o... Quem fez o frame foi o Cowboy. Ele fez o frame, olha lá. Tirou um print da tela, tá certo? Foi o Cowboy.
2: Isso o Cowboy não existe! Ele fala assim, meu sonho é ter o quadríceps do Marcão, ele acha o máximo.
1: É, mas o meu quadríceps é de atleta, filhão, para o Olímpico, mas é.
0: Muito bem, estamos de volta em 97,7.
2: Faz isso, putz, ainda bem que na hora certa.
0: Não, hein? Foi, salvou, né? Salvou. Pra você que perdeu no intervalo que aconteceu, depois você vai ver no YouTube, graças a Deus estava no YouTube, tá? A gente preza pelo nosso emprego, né? Enfim. Ainda nós não temos o Dorival, e como eu tinha prometido, Dorival ainda não chegou, como eu tinha prometido para nossa audiência 97,7, vamos ouvir um tostão da voz deste rapaz, que é popularmente conhecido como O Gulosão. O gol da vitória do Tricolor na voz de Rafael Navarro, solta lá, Diegão.
3: Caleri, olhar fixo, vai ser autorizada a cobrança de penalidade. Jonathan Caleri, olhar pro gol. Ali, concentrado, só esperando o apito de Bruno Arleu de Araújo. Autorizou. Vamos, Caleri. Partiu, Caleri, perna direita, bateu, é gol!

0: forte, tranquilo, Jonathan Caleri, camisa 9! Faz o Morumbi em festa! Todos os torcedores do São Paulo vibrando com o gol de Jonathan Caleri, que partiu pra bola, perna direita, chapou, a bola foi pro canto direito do Anthony, que só pra sair na foto, viu? 15 minutos e 10 jogados, Jonathan Caleri vem pra abrir o placar no Morumbi, São Paulo 1, Internacional 0, e agora o detalhe do gol.
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2: Muito bem, tá aí então o gol de Jonathan Caleri, que deu a vitória ao São Paulo contra o Internacional. Ô Navarro, uma pergunta aqui, cara. Vendo a tela do replay que aparece, a imagem do replay quando tá rolando o gol, né? Você tá com uma comemoração efusiva, por um acaso, assim, só por curiosidade. Você tem algum parentesco com Rodela, não? Só pra saber.
3: Rodela, velho?
2: É, como Rodela. Assim, mano? Rodela do Ratinho, lembra? Não lembra? É.
3: Olha. Que morreu, né? O Rodela morreu, não
2: sei,
3: morreu?
2: É, não sei, não faço ideia.
3: É, acho que o Rodela morreu,
2: olha isso,
3: Deus o tenha.
2: É idêntico,
3: aí,
2: velho.
3: Ah, igualzinho. É o Rodela. Agora essa é nova também. Ah, é Rodela, Ramondino. Quem mais? Algum personagem do Simpson aí também?
2: É, não, mas o Rodela é campeão. Né? O Rodela.
4: Não, mas na moral, o que mais parece, ô Gustavão, é o Beisola com o Domênico. O Beisola da grande família.
2: Bom, parece, parece também. Puts, é verdade.
4: Mano, é a cara do Domênico, velho.
2: Eu vou embora, hein? Tá aí ainda, Domênico. Vai embora, vai. Amanhã você tá aqui na matinê, vai.
3: Aliás, no jogo que vocês fizeram aí do Flamengo, vocês estavam elegendo, né, o mais feio aí. Quem ganhou, hein? Quem ganhou?
2: Ah, Domênico.
3: Domênico, ganhou. Domênico, foi disparado?
5: Pelo amor de Deus, somando aí, ó, o chinesinho, né, que é o narrador da testa do Gustavão, o Navarro e qual que era? O De Paula?
3: De Paula,
5: o Domênico conseguiu ganhar de todos somados, 51% pra Domênico Gato.
2: Não, é, ele ganhou.
3: Disparou, hein?
2: Primeiro turno, foi direto. Ó, o Cleiton colocou aqui, né? Tá na nossa tela no YouTube. Foi o Ardoni que mandou você vestir esses shorts pro pós-jogo, Marcão?
4: Ah, se lascar, vá pro inferno. Você, esse cara, aliás, sumiu, hein? Meteram um samúdio no
3: meu Deus do céu.
2: Saudade, né, Marcão? A gente entende. Ei,
4: deixa eu te que vá pro inferno.
2: Que isso? Não, não fala isso. Que isso? Tô te perguntando. Pô, o Dump tá andando muito com o Gnomo, velho. É isso que dá, ó, tá vendo? Convivendo muito com o Gnomo, tá dando isso. Hein, deixa eu te perguntar, Marcão. Agora venceu o jogo, tudo bem? Qual é o pós-night, hein? Qual é o vale-night, hein?
4: Hoje eu vou voltar pra casa, tomar banho, comer alguma coisa e voltar aqui pro Morumbi. Hoje tem uma festinha aí que eu não posso falar onde é, porque é um negócio meio private.
3: Só em 15 minutos você poderia falar, Marcão. Agora não
2: estamos
3: dá.
2: Estamos aqui, livres e abertos.
4: Ixi, mas é bom. Aliás, eu tô fazendo uma força danada pra ir de arrastas. Alguém tem recado pra mandar pra RG? Do jeito que eu tô, daqui a pouco eu vou encontrar com ele.
2: Que isso? Não, não, velho. Tadinho. Pô, loucura com o RG, tá maluco. Muito bem,
5: essa
2: você...
5: Essa festa eu fiquei sabendo aí, Gustavão, que de causar inveja até as festas do Vorcaro, viu?
2: Você ah,
5: ver.
2: É?
5: É,
2: pra por isso ver, que ele tá,
5: né?
2: Com
5: Madame
2: esse...
5: Satã, mil diga.
2: Misericórdia.
6: É. Pô, de novo?
2: Aí, ó. Esse é o lugar onde vai ser a festa, o Ardoni o espera, inclusive. Deixa eu te perguntar, é por isso que você tá usando esse shortinho pega rapaz, então, né? Tá explicado. Tá frio em São Paulo.
4: Mas isso cara. É onde você viu que é pega rapaz, cara.
2: Ah, dá pra ver.
4: Você quer que eu mostre de novo o negócio pra você?
3: Não. Ô, Gustavo. Ô, Gustavo, pelo amor de Deus, Gustavo. Pô, tá acontecendo,
4: Gustavo? Sabe o que é pior, o Navarro? Porque assim, o Gustavão tá praticando aí um halterofilismo com o braço só. E hoje, pelo jeito, o pensamento vai ser em mim. Não vai mais nem ser na digníssima.
2: Não existe essa chance. Zero chance, fica tranquilo.
5: E detalhe, viu, ô Navarro, você não sabe, mas eu e o Marcão a gente sabe muito bem. A gente dividiu o quarto com o Gustavo Santos no Rio de Janeiro, no amistoso da
3: seleção. E aí, hein?
5: O Gustavo Santos, ele colocava aquela ciroula, sabe, bem larga mesmo pra dormir, e mais nada por baixo, então, e ele ficava de bruxo. Às vezes você tava andando no quarto pra ir deitar, e você via escorrendo ali pela lateral.
2: Escorrendo?
5: O bago.
2: Que é isso?
4: A bochecha do Fofão.
5: Agora empolgou, hein? Você via escorrendo ali, era uma cena.
3: Meu Deus do céu.
5: Eu nunca consegui esquecer, era uma cena tenebrosa.
3: Pô, imagina, né?
2: Mentira.
3: Se de frente tava desse jeito, uma retaguarda devia estar tochado. Né, velho? Porque, pô, sem cueca, velho.
2: Eu vou embora, hein? Olha que os caras são uns cretinos, né, velho? Isso é tudo mentira. Tá?
4: Na moral, Ranieri, eu chego na rádio, que mano. Eu nem cumprimento o mal Gustavo dando a mão. Eu falo, e aí, Gustavão, como é que tá?
5: Você dá aquela batidinha no peito. É nós, né? Tipo...
2: É mentira, tá?
4: Pelo amor de Deus.
2: Cara, que... olha que cretino, cowboy. Você não presta, velho. Você não vale nada. Tá, muito bem. Faltando 10 minutos pra acabar a transmissão. Não sei se vamos ter Dorival Júnior ou não.
4: Ó, o Gustavão manjando.
2: É, concentrado, né? Deve ser isso. Deve ser isso.
4: Tô chamando ele de... tô chamando ele de Gustavo César. Você acredita, Naval?
2: Não, Gustavo César? Não. Nada disso. Não. Passamos. Vamos em frente. Ei, deixa eu seguir, vai. Ô, Rani, vamos começar a encaminhar, porque pelo jeito o negócio... É. O negócio não vai rolar hoje não, velho.
5: Tô achando também, viu, Gustavão? Então vamos lá, né? Vamos lá, o destaque final. É, bom, o São Paulo agora volta, vai ter um bom período pela frente aí. É, volta as atenções para praticamente 2 semanas, né? Vai voltar a campo no dia 2 de outubro, que é uma sexta-feira, jogo atrasado da 21ª rodada do Campeonato Brasileiro. São Paulo e Santos, 8 horas da noite, aqui mesmo no Cícero Pompeu de Toledo, conhecido como Morumbis. E aí, dependendo do que acontecer, o São Paulo pode almejar algo maior nessa competição, no Campeonato Brasileiro, além de apenas não ser rebaixado. Jonathan Calleri levou o terceiro cartão amarelo, está fora, portanto, não estará à disposição novamente do técnico Dorival Júnior. Domingos Duarte, ele saiu hoje com dores ainda no primeiro tempo, aparentemente no joelho, né? A gente vai apurar e trazer aí no decorrer da programação, então resta saber se ele vai conseguir se recuperar a tempo para esse jogo, né? O Rafael Tolói, ele foi titular hoje e de repente já pode ser o substituto caso ele seja vetado pelo departamento médico Domingos Duarte. Então é isso, dia 2 de outubro, sexta-feira, São Paulo e Santos, rodada 21, atrasada do Campeonato Brasileiro, e depois no dia 7 de outubro, que é uma quarta-feira, Cruzeiro São Paulo, 9h30 da noite, rodada 29 aí do Brasileirão. Grande abraço a você.
6: Ranieri.
5: Oh, diga lá.
6: É, desculpa, Ranieri, você vai se despedindo ainda da gente, mas eu preciso deixar o meu agradecimento a você, porque geralmente é assim, né? É, a gente tem uma série, né? Que a gente pode chamar de nossa. E quando acaba, a gente fica muito órfão, né? Queria te agradecer, velho, porque a indicação que você fez da série que eu tô assistindo nesse momento é espetacular. Já fui pra segunda temporada, inclusive. Silo, uma série sensacional. Muito
2: como é o nome
6: boa
2: da série?
6: Eu já vou pra casa assistir Silo na Apple TV. Olha, espetacular a série. Belíssima indicação, viu, Ranieri?
5: Sensacional, viu? Então, muito bem lembrado. Tem uma série, Gustavão, Marcão, que eu indiquei pro Navarro, indiquei pro Andrezão Motora, aqui da rádio também.
2: Tá.
5: Silo, no Apple TV Plus. Depois eu trago, como tá na reta final já, mas só digo um negócio. Vai lá, saíram 3 temporadas.
6: Espetacular.
5: Ela saiu há pouco tempo, e a última temporada no ano que vem, a quarta e última. É sensacional. Aliás, Apple TV Plus só tem série nota 1000. É isso aí. Boa dica também. Bom você compartilhar, viu? Navagou. Então, um grande abraço a você. Grande Rafael Navarro, que hoje, mais uma vez, brilhou, como sempre, diga-se de passagem. Navagou, o Marcão, o Gustavão Santos, agradecendo o Batistinha também e o Edu Simões. E o Diego Dup, né, que estava na operação de áudio. Não sei quem estava na operação de vídeo, confesso. Motinha estava na produção.
4: O cowboy, desgraçado.
5: Ah, é o cowboy, né? Verdade. É. O cowboy encheu o saco o tempo todo. Quando ele está na operação de vídeo,
2: ele estava inspirado hoje. Segundo ele, estava inspirado. Aqui,
5: ó, o cowboy, a fama dele vai tão longe que eu tô aqui na Zona Mista e o Kaique Silva, da TMC. O que você falou, Kaique? O cowboy é frangueiro. Frangueiro, ainda chama ele de frangueiro.
2: Frangueiro?
5: É isso.
4: Né, ah, não, frangueiro. Não. Representou.
5: É ruim, é fraco. É ruim, como diria Domenico Gatto. É, grande abraço, viu, Gustavão? Tamo junto.
2: Valeu, Honey Boy. Parabéns pelo trabalho mais uma vez. Novamente, deixando o crédito pela boa, excelente pergunta que você fez ao Dorival, que às vezes passa batido, mas a pergunta foi feita por André Ranieri, esse crédito merece ser dado, merece ser valorizado. Lembrando que a equipe São Paulina volta na segunda-feira para o jogo do Sub-20. Galera, seguinte, nós estamos aqui encaminhando os trabalhos no Dial, eu vou me despedir dos meninos com calma no YouTube, porque nós temos mais um intervalo para pagar. Então, aqui no 97,7, eu agradeço o carinho da sua audiência, você que esteve conosco, tá bom? Continue na sequência acompanhando a programação da Energia 97, nós vamos finalizar a transmissão no nosso YouTube. Um grande abraço, obrigado pelo carinho, lembrando, amanhã 10h30 da manhã tem o jogo do Palmeiras na matinê, você acompanha Grêmio e Palmeiras, 10h15 é o abre da transmissão e mais tarde, às 15h, Corinthians e Fluminense no futebol de torcedor para torcedor. Você do 97,7, muito obrigado pelo carinho, pela audiência no YouTube. A gente volta para encerrar com os meninos e fechar a transmissão. Valeu, um abraço e até a próxima. Muito bem, senhores, vamos encaminhando os trabalhos. parabéns pela transmissão. São Paulo conquista uma vitória importante. Marcão, um abraço pra você. Boa festa privada mais tarde, tá bom?
4: Tamo junto, galera. Boa vitória do São Paulo hoje aí. Não foi um jogo exuberante, obviamente, porque se trata de São Paulo Futebol Clube. Ultimamente tem sido assim, a gente agradece quando ganha, independente de como seja, jogando bem ou mal, tem sido mais mal do que bem, mas de qualquer maneira, três pontos importantíssimos para o São Paulo ficar mais tranquilo em relação à pontuação do Campeonato Brasileiro. Ótimo final de semana para você, Gustavo Navarro Ranieri, e para todo mundo que está acompanhando a nossa transmissão até agora. Valeu!
2: Tamo junto, Marcão. Não contavam com a minha astúcia. Grande, grande Chapolin, é isso. Navagol, Gulosão. Navagol, tá certo. Gulosão, Navagol, um abraço, meu irmão. Parabéns pelo trabalho mais uma vez. É sempre bom trabalhar com o time São Paulo. É sempre um prazer. E até a próxima. Tamo junto, hein?
6: Imagina, Gustavão. Valeu e parabéns pra você também por comandar a nave, a apresentação aí sempre com muita categoria, viu? Grande abraço pra você, pro Marcão, André Ranieri, Edu, nossa equipe aí também, né? O nosso querido o Cowboy tava por aí e o Diegão, né? Aí, sensacional. E é isso daí, foi como o Marcão falou, né? A vitória que poderia ser por qualquer placar e acertamos o placar, né, Marcão? Acho que 1-0 e você, 1-0 mesmo já tava de bom tamanho, que aí pra ficar mais tranquilo, né? Mais de boa, porque agora vem a data tapife aí, então durante esse período tá bom demais pro São Paulo, bem lembrado segunda-feira tem a molecada de Cotia no Paulistão, né, no Campeonato Paulista Sub-20, vamos lá, torcer, apoiar essa molecada aí, um grande abraço a todos, o fim de semana pro São Paulino garantido, valeu Gustavão.
2: Não fala assim do nosso Brasil, tá, nosso Brasil vai ter amistoso na sexta-feira, 7 horas da manhã, e na outra terça 7 horas da manhã, os dois jogos contra a Austrália, maravilhoso pô, você tá totalmente por fora, equivocado no que você tá falando. Abraço, meu caro Golosão. Bom descanso pra vocês.
6: Valeu.
2: Senhoras e senhores, estamos encerrando os trabalhos por aqui, agradecendo demais o carinho da sua audiência. Você que esteve conosco desde as 8 horas da noite, acompanhando o Tricolor, que venceu. Mais de 305 mil visualizações no nosso YouTube, no Consolidado. Mais de 10 mil torcedores simultâneos. Muito obrigado pelo carinho da sua audiência, você que esteve com a gente. Então, não esqueça de se inscrever no canal para que você possa receber a notificação dos próximos jogos do Tricolor e dos outros times. Lembrando que agora tem uma expansão, tem jogos dos times de fora, tem jogos de São Paulo, né? Fora de São Paulo, né? Transmitimos Flamengo, transmitimos Grenal, transmitimos Galo e Cruzeiro. Tá expandindo, o negócio tá ficando legal e você vai poder acompanhar tudo isso aqui no YouTube da Energia 97. Então, muito obrigado pelo carinho, muito obrigado pela sua audiência. 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Novamente, obrigado pelo carinho, muito obrigado pela audiência. Ao nosso querido Cowboy, Diego Dump, a também ao Mortinha, que esteve conosco. O Frank, anteriormente, estava também no jogo do Santos, estava fazendo a produção. A todos, a toda a nossa equipe, obrigado pelo carinho e até a próxima. Boa noite, gente. Tchau, tchau.
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0: Todo mundo espera alguma coisa do sábado à noite? Claro que espera, música boa, então você tem a partir de agora aqui no Energia na Noite. Muito prazer, tamo junto, Jimmy Soler, mixagens exclusivas. A partir de agora no Energia na Noite, no seu som.

Seu som ligado aqui na Energia 97 FM, esse é o Energia na Noite no seu sábado. Terminou o programa, daqui a pouquinho vou direto para Lamb Light, São Paulo, Vila Olímpia, fazer esse som. Tudo que tá rolando aqui no programa, daqui a pouquinho, lá na pista da Lamb Light, tá? E por aqui, a gente segue com o melhor programa da...

Seu som aqui na Energia 97 FM, você ouvindo Energia na Noite. Daqui a pouquinho eu vou pra Lamy Light, tá? Terminou o programa, vral, direto, vou pra Lamy Light ao vivaço, fazer essa sonzeira que tá rolando aqui, daqui a pouquinho lá na pista. E agora aquela hora que todo mundo espera, recebo bastante mensagens falando sobre esse set que eu vou rolar agora, exclusivo, especial, Eurodance 90, no seu som, no Energia na Noite.

0: seu som aqui na Energia 97 FM 7 exclusivo Eurodance 90, na pista do Energia na Noite. Daqui a pouquinho terminou o programa, já vou direto para Lamy Light fazer essa sonzeira aqui. Daqui a pouquinho ao vivo lá na pista. Vamos continuar com esse set exclusivo. Nossa, hein? Destravando memória. Se liga nesse som aqui, ó.
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0: 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Terminou o Energia na Noite. Um abração, tamo junto. Semana que vem tem mais, sexta e sábado, Energia na Noite, no final da noite. Fechou? Arroba Jimmy Soler no TikTok, tô online agora. Vai pra lá, tamo junto, valeu!
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0: 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A partir de 10:15 da manhã tem Grêmio e Palmeiras.
1: Cadê a torcida? Eu quero olé. Eu quero olé. Cadê o olé? Põe o olé pros caras aí, porra. Põe o olé. Vamos lá. Olha o Palmeiras jogando. Deixa eu ver aqui, ó. Olha lá. Sobe, torcida.
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0: Domingão chuvoso! Como tá você, hein? Eu sou a Claudinha, chegando no seu domingo aqui no Energia, na Vera, na Energia FM. A energia que te move, hein? Delícia estar aqui de volta com vocês, viu? Eu espero a semana toda pra estar aqui. Hoje, dia 20 de setembro, chuva, uma chuva! Como dizia o Kiko Zambianchi, né? Só chove, chove, só chove. Ó, muito bom dia pra você, seja bem-vindo, fica aqui com a gente. Hoje o programa vai até as 10h15 porque tem futebol e a gente sabe que aqui o estádio vai estar armado aqui, né? Grêmio e Palmeiras hoje, né? É porco! Vamos começando o nosso delicioso Energia na Veia.
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Muito bom esse som, aliás, né? Michael, eu sou louca pelo Michael. E você? Aliás, a pergunta de hoje eu não falei, né? Hoje,

0: gosta nem ver. A música, não é o gênero. A música. Quero saber de você. 9-9-9-5-5-7-9-9-7. Ah, esse povo, viu? Já tá lotado aqui, ó.
1: Bom dia, Galdinha. Bom dia. Bom dia. Reginaldo Centeno, de Virgínia de Paulista. Uau, mecânico de motos. Ó. Galdinha, um ótimo domingo abençoado pra você.
0: Obrigada.
1: Bom trabalho aí na rádio.
0: Obrigada.
1: E vamos que vamos, viu? Já falei, sou seu fã. Você faz falta no sábado, não tirando o mérito da outra moça, tá bom?
0: Sim,
1: fica com Deus, nós estamos juntos. Hoje o segundo curso de casamento, de noivos, né? Segundo curso de noivos, aqui eu e minha esposa agir, tá bom? Um beijo, um abraço, tchau, tamo junto, é nóis, um bom programa.
0: Se não casar depois, hein, Rê? Francisco, ótimo domingo pra você também, viu? Ótimo! Aê! Que delícia ter vocês aqui logo cedo num domingo, hein? É pra poucos, hein?
2: Bom dia, Claudinha. Que
0: bom
2: semana
0: dia.
2: Toda você possa trabalhar também, hein?
0: Eita!
2: Hoje domingão chovendo. Tá chovendo aí? Como tava a avenida lá no Ipiranga? Valeu, abraço.
0: Tá chovendo aí? Lembra da veinha? Tinha uma veinha que falava isso, né? Tá chovendo! Tá chovendo, não para.
3: Bom dia, Claudinha.
0: Bom dia.
3: Você faz falta mesmo, mulher. A Juju também é da hora. Ela... Mas tá vendo? O ouvinte aí falou que você faz falta. E muito, lindona.
0: Meu amor.
3: Beijo, bom domingo pra você, Claudinha. Ritinha de Diadema.
0: Ritinha.
3: Sempre na energia. Sim. Beijos, gata.
0: Beijo pra você, meu amor. Obrigada, viu? Tamo junto.
4: Ô, Galdinha, bom dia, Galdinha! Aqui é o Stan Duber.
0: Oi, Stan.
4: É o CEO de uma grande empresa multinacional de transporte coletivo, mais conhecido como Uber, tudo bem?
0: Fala, Uber!
4: Olha, a música que tem que sumir do planeta é a famosa Caneta Azul. Não dá. Caneta Azul não, pelo amor de Deus. Segura, meu Deus! Bora trabalhar?
0: Bora.
4: Ser CEO não é fácil. Beijo!
0: Bom
4: domingo pra você.
0: E o Caneta Azul é candidato, hein? Vai!
2: Bom dia, Claudinha! Ótimo domingo pra ti, viu? Tudo bom?
0: Obrigada! Muito obrigada, Alexandre! Tem mais alguém?
5: Bom dia, Claudinha! Ó, desculpa aí, viu? Sabadão, domingão sem você, não tem energia na veia. Tudo bem que a nossa outra locutora faz bem, mas você faz muito melhor, Claudinha.
0: Obrigada.
5: Sem você aí, não dá, não rola, Claudinha. Bom dia a todos. Bom dia, eu sou a Paulinha aqui da Vila Nova Cachoeirinha.
0: Oh,

0: música? Responde aí pra mim. Qual é a música que você não pode nem mais ouvir, que você queria que sumisse do centro da terra? E hoje é domingo, pé de cachimbo.
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0: Delícia, hein? 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Ó, que da hora, mano! Kiko, Zambianchi, Virginie. É, lembra do metrô? Bife acebolado. Adoro você, mulher. Quero só pra ver você. Vai ter também o Maurício Gasperini. É, o Rádio Táxi, lembra? Que delícia! Então não perde tempo. Festão, como dizia minha mãe. Nossa, que festão, hein? Festão. Halloween. Já vai fazendo o seu traje aí, hein? Tem uns que nem precisam.

0: Paul Young aqui do Na Energia, na veia. A pergunta de hoje, seguinte: qual é a música que você não aguenta mais? Aliás, você não quer mais TikTok, não quer ouvir em lugar nenhum. Tem sumido o planeta. Me conta. Me conta, vai, aqui no nosso WhatsApp. Qual é?
1: Bom dia, Claudinha Amaral. Domingou com ela. Tô aqui na melhor companhia, na melhor rádio. Vamos que vamos. Música que deveria sumir, nem existir. Caneta azul, azul caneta. Misericórdia, isso misericórdia. É música. Esses benditos funk. Eu sei que não é música, mas deveria sumir. Porque verdade. Música boa tá aqui, ó. Tô curtindo energia na veia. Aqui quem fala é a Silmara de Poá. Beijo, sua linda.
0: Beijo, meu amor. Ótimo domingo pra você. Claudinha, ótimo domingo. A música que tem que sumir da terra é o funk proibidão. Também não curto funk não, Francisco. Vou ser sincera, também não gosto não, tá? Eu gosto é de flashback. Oi, Dudu. Oi,
2: Claudinha, Eduardo nos assistiu aqui da Casa Verde. Bom, sobre o tema da semana aí, são três músicas. Uau. Do Dori Guaraná.
0: Dori!
2: Essa música do horário político também, que tá, nossa, já deu.
0: Verdade.
2: E música que eu não gosto mais é Evidências do Chitãozinho Chororó. Essa música, ela foi adotada lá como tema nas festas da minha empresa e todo ano toca a mesma música.
0: Meu
2: já deu também.
0: Deus,
2: e é isso, um forte abraço a todos aí, um grande beijo. Valeu, Claudinha.
0: Beijo, Dudu. E nessa loucura... É o hino brasileiro. Os caras moram lá na minha terra, hein? Ó, meu vizinho, a gente faz churrasco junto. De panceta. Cerveja. Nossa senhora. Acho que eu nunca tomei cerveja, mentira.
3: Bom dia, Claudinha.
0: Bom
3: Sérgio
0: dia.
3: Sérgio da região da Raposa Tavares.
0: E aí, Sérgio?
3: Música que deveria sumir do planeta.
0: Conta.
3: É aquela... Baba Baby, da Kelly Key. Horrível. Bom domingo a todos.
0: Você não acreditou. Ah, Baba Baby, vá. Baba Baby. Tadinha da Baba.
4: E aí?
5: Bom dia, Claudinha. Bebe do Dub Max. De Osasco, motorista de APP. E eu vou seguir o coral aí. Faz falta de sábado também, viu?
0: Obrigada, amor.
5: É, fim de semana, a gente espera que você seja fixa aí pra nós.
0: Obrigada.
5: Principalmente pra nós motoristas, né? Que escuta sabadão e domingão o programa inteiro.
0: Que delícia, que bom.
5: Aproveitando, música que eu odeio com todas as minhas forças. É uma música totalmente sem noção.
0: Uau!
5: Foi escrita, acho que quando os caras...

0: Essa música é horrível.
1: Cara.
0: Beijo, bom domingo.
1: Ó, essa música aí é dos Rastafari, mano. Tá ligado? Mary Joana.

0: Energia aqui de Mauro, Tina Turner
1: e Bryan Adams.
0: Que dueto, hein? It's all in love. A gente vai pro break e volta já já.

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21: Francisco, adoro essa véia. E aí, você participando aqui no nosso Energia na Véia até as 10h15 hoje, hein? Tem futebol. Nas ondas da Energia FM, no YouTube, no Twitch, em todo lugar. Você vai estar junto, hein? Porco! Ó! Vambora! Participa aí comigo. 9-5569-7997. Qual é a música que você acha que tem que sumir do planeta? Já tivemos aqui Baba Baby, Evidências, Caneta Azul... Até a Dolly, coitada. Muito bom! Vambora, que tem muita gente por aqui.
0: Bom dia, Claudinha. Oh, bom domingo pra nós. Sérgio Aguindão, acabando de sair do plantão.
21: E aí, Sérgio?
0: De 12 horas. As músicas que tem que sumir são todas as músicas do Pablo Vittar, junto com ele. Um abraço.
21: Do Pablo, da Pablo. Coitada. Tadinha. É caô, seu.
2: Bom dia, Claudinha. Bom dia, tudo bom, acho, minha querida? Ó, posso falar uma coisa pra você?
21: Pode.
2: Hoje tá chovendo e eu não tô nem aí.
21: Muito bom.
2: Então, sobre o tema de hoje, pra mim, a música que devia sumir desse planeta e até o cantor é aquela música do Caetano Veloso.
21: Poxa.
2: Gosto muito de você, Leãozinho. Na verdade, a música e ele tinha que sumir. Ô, cara, pra dar sono, viu, meu? Só aquele jeito dele já me dá um sono. É o contrário de você, não. Você é alto astral, tudo. Agora, o Caetano Veloso é uma deprê do caramba. Eu, hein? Falou, abraço, bom domingo pra nós.
21: Pra você também, Leãozinho. Calma, não fica bravo, Leãozinho. Fica calmo.
14: Oi, Claudinha, bom dia.
21: Oi, meu bem.
14: Aqui Diego espera de Caieiras.
21: E aí?
14: Não existe uma música que eu não gosto, porque eu trabalho com isso, né? Sou DJ de casamentos aí.
21: Sim.
14: Mas uma música que eu não aguento mais ouvir o pessoal pedir.
21: Qual?
14: Onda, onda, olha a onda.
21: Jesus.
14: Meu Deus do céu, só esse ano já foram quase 200 reproduções dessa música.
21: DJ sofre, né, mano? Onda, onda. Ah, DJ, ô DJ, calma.
23: Claudinha, bom dia.
21: Bom dia.
23: É o Fábio, motorista de aplicativo.
21: Fala aí, Fabião.
23: A música devia sumir do mapa, aquela do Tilica. Florentina, de Jesus, pelo amor de Deus, que música horrível. E esses funk também tinha que sumir do mapa.
21: Corre.
23: É uma porcaria.
21: É verdade.
23: Claudinha, bom domingo. Fica com Deus aí.
21: Também, amor. Fica você também com ele. Fala, Bodinho.
24: Bom dia, Claudinha.
21: Bom dia.
24: Oi, Bodinho.
21: Oi, Bodinho.
24: A música que vai sumir.
21: Fala.
24: É a música do Caneta Azul.
21: Caneta Azul.
24: Essa vai sumir. É um saco.
21: É um saco essa música, né?
24: Bom dia, Claudinha. Tô
21: bom
24: esquecendo do Capo Redondo. Hoje, aqui no Bom Retiro, ei, nessa chuvinha. E trazer o amor da minha vida pra correr. É mole, mulher?
21: Delícia,
24: vê se pode.
21: Boa.
24: Mas o homem é obrigado a tudo, quando é pra mulher, né?
21: Claro.
24: Ah, na minha opinião, as músicas que não deveriam existir são esses funks proibidãos aí. Isso aí não é música, não, meu Deus do céu. Que sumam com isso do nosso mundo.
21: Um beijo pra você, boa corrida.
2: Bom dia, Claudinha, bom dia a todos os ouvintes da Energia. Claudinha, um excelente dia pra você, chuvoso, pra você Sérgio Rodrigues de Taipas, motorista de aplicativo. Claudinha, você faz tanta falta que ontem, na hora que eu fui pedir uma música pra Juju, eu soltei Claudinha, ainda bem que deu tempo de apagar.
21: Tamo
2: Mas
21: junto.
2: Claudinha, dá aquela pedrada pra nós, toca aí pra nós, Happy Birthday, Mr. Presidente.
21: Vou
2: bom
21: tocar.
2: Dia, Claudinha, Deus abençoe.
21: Um beijo. Chegando West Man, The Roof on Fire.
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0: 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Essa é Christina Aguilera. Ó, ó que delícia, ó. Amo. Vamos pro nosso WhatsApp. 9 5 6 9 7 9 9 7. Qual é a música que você não aguenta, que você queria que subisse do planeta? Ai, ai, quero saber, quero saber.
1: Bom dia, Claudinha Amaral. Bom dia. Um excelente domingo abençoado pra você. Claudinha, eu vou fazer um manifesto, nós vamos fazer uma passeata na Paulista.
0: Por quê?
1: Na sexta, no sábado.
0: Por quê?
1: Quando o Zé Antônio estiver aí, o Sombra, pra reivindicar você, sábado e domingo. A música que eu mais odeio é Caneta Azul. Ricardo, motorista de aplicativo, seu grande amor, mas você tá me deixando de lado.
0: Tô nada, vamos tomar um café, vamos, quem sabe, né? Ó, a locutora dando, vai, assédio. Calma lá!
2: Dia galera, energia da véia! Uhul! Hoje é domingo, eu não tô nem aí! Bora abalar as estruturas, Claudinha Amaral! Hein? A música que eu proibiria aí, meu, é aquelas músicas daquela Valesca Popozuda.
0: Olha!
2: Meu! É umas músicas pornografia pura!
0: Ai,
2: então. Eu não tenho nada não, cadê eu tô insistindo, meu? Que cultura que a mulher tem!
0: Você
2: já viram os vídeos dela?
0: Já.
2: Vê aí, galera, e me fala. Claudinho está tirando a área.
0: Claudinho.
2: Bora curtir.
0: Beijinho no ombro. Claudinho.
3: Oi, Claudinha. Bom dia. Ana, sua amiga de Americana.
0: Oi,
3: a música, as músicas que deveriam sumir do mundo.
0: Quais?
3: São as músicas da Pablo Vittar.
0: Olha.
3: Mas passa mal. Beijo.
0: O Burke. Parou até a trilha aqui. Vai passar mal. Eu tô passando.
4: Bom dia, Claudinha, sua linda. Alô, Mendes, Jundiaí. Tá chovendo aí? Aqui tá chovendo, como diz a véia. Claudinha, quanto ao tema aí, o que tem que ser banido no tema de música, cara, é o piseiro. Cara, o piseiro, ele é o maior sinônimo da desinteligência humana.
0: Oh, meu Deus.
4: O ser humano tá desevoluindo, cara. Tá. Ninguém entende nada do que é o piseiro. Se vocês entenderem, me traduz. Isso aí, cara, isso aí pra mim é o maior sinônimo de desinteligência humana. Pode tacar fogo nisso aí, banir tudo isso aí, cara. Pelo amor de Deus. Manda língua a todos.
0: Adorei, você cantou igualzinho. Amei, meu amigo. Amei. Ó, mais um e a gente vai...
5: Bom dia, Claudinha, tudo bem?
0: Tudo.
5: Aqui é o Valmir do Tucuruí, da Zona Norte.
0: Ei.
5: Pelo amor de Deus, gente, que tem que sumir.
0: Ah.
5: Essa música do Tiririca.
0: Qual?
5: Florentina, junto com ele. Caneta Azul, Idem. E o horário político.
0: Verdade.
5: E esse pancadão proibido também, que é um bando de lixo. É cada um pior que o outro.
0: Não
5: que
0: gosto.
5: Suma isso daí com tudo. Você entendeu?
0: Fode.
5: Que porcaria de música. Que porcaria de que se descantou.
0: Ah, tão legal as músicas da dança da motinha. Chegando, vem da voz! Uncle John from Jamaica!

E agora, vai, sabe o que tá chegando? Tá chegando o 7, um 7 que eu vou falar pra você, viu? Esse cara é um fã. Que legal, né? Tanto, tá tanto

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4: Muito bem, tamo de volta aqui! Energia na véia! Até hoje nós vamos até as 10h15. Por quê, meu amigo? Porque tem jogo, tem energia em campo! Já, já! Tem porco! Uou! É, muito bom, né? Mas a gente continua até lá perguntando pra você no nosso WhatsApp. Qual é a música que você queria abolir do planeta Terra? Você não quer ouvir mais de jeito nenhum. Conta pra mim, conta pra nós.
9: Oi, Claudinha, tudo bem?
4: Oi!
9: Um bom dia pra você e pra
4: bom
9: todo mundo.
4: Dia.
9: E eu, a música que eu odeio é funk.
4: Funk.
9: É, 97 é o máximo.
4: Ah!
9: A gente vê 97 assim, é o máximo.
4: Que delícia.
9: Agora, funk não dá pra ouvir. Funk não dá pra. Não tem jeito de ouvir funk.
4: Não tem.
9: 97 é o máximo.
4: Obrigado.
9: Falou, obrigado aí, Claudinha.
4: Um beijo,
9: bom
4: pra
9: dia
4: você,
9: aí.
4: Viu, meu bem? Um beijo grande.
10: Bom dia!
11: Ah, bom dia, Claudinha!
10: Opa. Claudinha, a gente deu uma subida que a gente viajou, mas nós estamos de volta. Bela, foi as férias, né, Bela? Férias de julho. Nós vamos dar moca, mandando um beijo maravilhoso pros ouvintes e pra você!
4: Ah,
11: beijão, Claudinha, e todo o pessoal que está ouvindo.
10: Agora, sobre a música, Bela, a gente é igual aquela plantinha. Tudo que toca, nós gosta. Não tem música ruim. Música é tudo de bom. Bom dia!
11: Aí é tudo bom. Bom dia!
4: Oh, que delícia!
12: E a Claudinha,
4: bom dia.
12: Me chamo Aparecida aqui da região da Fazenda Morumbi.
4: Oi, Aparecida!
12: Música que não deveria nem existir. Misericórdia, aquelas músicas do Pablo Vittar.
4: Eu não gosto.
12: Esse cantor é horrível, tanto
4: coitada
12: na música como
4: Pabllo.
12: No cantor. Voz de taquara rachada, Deus me livre. Bom dia pra você, Claudinha.
4: Ai, ai.
13: Oi, sua lindinha.
4: Oi.
13: Claudinha.
4: Tudo bem, amor?
13: Você é uma pessoa maravilhosa.
4: Oh, obrigada.
13: É. Sábado você não pode sumir daí não,
4: é,
13: viu?
4: É, mas eu vou voltar.
13: Essa sua risada aí, meu, me faz muito, muito feliz.
4: Ah, fofa.
13: E você sabe que música que deveria sumir?
4: Uau.
13: Aquela lá do Tiririca.
4: Florentina
13: de Jesus.
4: Não
13: essa
4: gosta.
13: Daí, nossa, o cara fez dinheiro com essa música.
4: Fez, pior que fez,
13: olha,
4: hein?
13: Eu vou te falar. Essa música seduziu o bolso dele, viu?
4: É verdade, a gente teve que aguentar, né? E ele ficou rico. Pra que tu me seduz?
14: Aí, bom dia, Claudinho.
4: Bom dia!
14: Tudo? Aqui é o Max da Vila Mariana.
4: Oi, Max!
14: É. A musiquinha chata aqui que eu queria mandar pro espaço, não escutar mais, é a mosca da sopa. Aquela música é muito nojenta, chata. Manda lá pro espaço. Até logo, um abraço.
4: Um abraço. Você não gosta da mosca? Eu sou a mosca. Ah, que triste. Vambora.
15: Bom dia, Claudinha.
4: Bom
15: tudo bem?
4: Dia.
15: Aqui é o Vitor.
4: Oi, Vitor.
15: Da Vila das Belezas.
4: Beleza.
15: Santo Amaro, Zona Sul.
4: É nóis.
15: Escuto você todos os finais de semana.
4: Obrigada.
15: Hoje estou no serviço. Está chovendo, mas não estamos nem aí.
4: Não estamos nem aí.
15: E em relação ao tema do dia hoje que você falou aí, qual música que devia ser banida da face da terra?
4: Conta.
15: Tem uma que eu não suporto, Claudinha.
4: Valeu!
15: É aquele funk horroroso, aquela horroroso que ficou fazendo muito sucesso uns tempos atrás aí. Não sei se você lembra.
4: Canta.
15: Aquela que tinha aquele refrão. Tô ficando atoladinha, tô ficando atoladinha, tô ficando atoladinha. E o outro vinha e falava, calma, calma, foguetinho. Pelo amor de Deus. Aquilo ali pra mim não é música. Bom, pra mim, né, funk nunca foi música. Nada contra quem curte funk, né? Mas claro, funk pra mim não é música, nunca foi. Sempre aquelas batidas ritmadas, executadas sempre na mesma nota, e as letras, então, horrorosas. Essa, então, pelo amor de Deus.
8: Bom dia, Claudinha! Bom muito dia. Axé pra nós nesse domingo chuvoso, é mas a água é necessária, sem água doce não há vida, tudo bem?
4: É isso aí.
8: Quem fala é Paulo, motorista de aplicativo aqui do Cangaíba. Ei, vamos que vamos, bora que bora. As músicas seriam banidas aí, pra falar a verdade, desse tal de Pablo Vittar. Vixe. Grande tirado isso, tem muito cantor de barzinho aí que canta muito mais. É uma gritaria do cão, nada contra, nenhuma opção sexual, nada disso. Não é discriminação, mas faz favor,
4: não
8: né?
4: Gosta.
8: Um grande beijo, um ótimo domingo pra todos!
4: Ei.

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0: 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Uau! Bom domingo pra você que tá aí na sua casa, no seu trabalho, no seu carro, onde você quiser, na nossa página, também no nosso app, na Alexa. Cara, muito bom ter vocês juntos com a gente, viu? A pergunta de hoje, qual é a música, o som que você não aguenta mais? Você queria que sumisse do planeta. Ah, responde aí, vai. Vamos pro nosso Ares. Vamos pro nosso Ares. E tem um montão de gente que não falou e ainda quer falar. Oh, bom dia!
1: Bom dia, amigos da Energia na Veia.
0: Oi!
1: Aqui quem fala é o Bolão de Suzano.
0: Fala,
1: bom dia, minha amiga. Por onde você anda? Você tava sumida, que saudade de você.
0: Tava em Londres.
1: Cadê aquele seu astral que eu sentia falta?

0: Thiago aqui de São Paulo.
1: E aí, Thiago?
0: Olha, se eu for falar das músicas ruins aí, vai ser uma lista que vou ficar pelo menos uma hora aí.
1: Ixi,
0: falando.
1: Maria, não dá tempo.
0: Então, vamos passar essa daí pra dar vez pros outros ouvintes também, tá bom? Tá, beijo aí, bom domingo e vamos que vamos.
2: Beijo, bom dia, Claudinha!
1: Bom dia!
2: Ah, não é música, é que eu quero que suma pra sempre.
1: Qual?
2: Pablo, pelo amor dos meus filhinhos. Eduardo Festa, Tatuapé City. Abraço, meus amigos do Tatuapé, meu grande amigo Agenor, da Sapopemba. E domingo, garoa, o sol que seja. Eu não tô nem aí.
1: Tatuapé vai ter a moçada da energia, vai estar lá, a energia na veia, vendendo ingresso pro Halloween.
3: Bom dia, bom dia, bom dia, Claudinha! Tatiano, diretamente de Guarulhos.
1: E aí, mano?
3: Claudinha, a respeito do tema dessa semana, a música que eu não aguento mais é Caneta Azul, Creu, Dança do Quadrado, essas músicas, não tem nem música, e esses funk agora atuais, né? A música boa mesmo.
1: Dança do quadrado. Ah! Ado, ado, ado, cada um no seu quadrado.
3: Mesmo, mesmo, mesmo, eu que toca na energia.
1: Ah, bom.
3: Não, Claudinha?
1: É.
3: Falou, hoje é domingo, nós não estamos nem aí.
1: Que delícia.
2: Bom dia, bom dia, bom dia, Claudinha.
1: Buongiorno.
2: Maurício Miquela Giacomo falando de Pirituba City.
1: Ó.
2: Oh. Ótimo domingo pra vocês. Vamos ali no Zé Jéssica ali comer um lanche de pernil. Mas dá um checkmate nesse Caneta Azul, pelo amor de Deus. E agora quer se candidatar? Ah, meu pai do céu, ajuda nós. Ótimo domingo, fique com Deus.
1: Beijo.
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0: que energia essa aqui, na veia.
1: Ó, ó, é pra melar a calcinha essa aí. Alice Cooper! I never cry.

0: participações de hoje, qual é a música que você gostaria de abanir do mundo? Abanir não, banir. bom dia, Márcio Robson, bom dia pra você, obrigada, viu, pelas mensagens aí.
1: Valeu. Bom dia!
0: Lá vem o Aguinaldo!
1: A Claudinha! Bom Como dia. É que você tá, menina? Tô Essa bem. Voz maravilhosa! Oh. Menina do céu! Ah. Eu não aguento mais ouvir aqui a minha vizinha! Que a foi? Minha vizinha, ela coloca todo dia Joelma! Eu não aguento mais, menina de Joelma! Pelo amor de Deus, menina! Liga pra ela aqui, manda ela parar! Acabou de colocar Joelma! Pelo amor de Deus! Um beijo! Energia na veia! Sério, Malta de Guarulhos! Ah!
0: Risada é
1: beijo, sua linda!
0: Eu vou tomar um tacachá! Não gosta da Joelma!
2: Bom dia, Claudinha! Muita cobrador do Anjo do Tetã! Manda um beijo pra Cris pra mim! Então, Claudinha, tem muita música ruim, né? Caneta Azul, Florentino, esses funk! Alvo de tarde, tudo péssimo. Um mau gosto desgraçado desses cantores aí pra cantar essa música e quem gosta. Deus unidos. Só sei que nós curtimos música boa. A energia aí, ó. Com você final de semana aí, ó. Fazendo nossos domingos mais alegres. E vamos que vamos, Claudinha. Ótimo final de semana pra todo mundo. Fui.
3: Bom dia, Claudinha. Aqui quem fala é a Cris Barbosa aqui da Vila Andrade. Tudo bem, Claudinha?
0: Tudo, e você?
3: Claudinha, meu amor. Deixa eu te falar uma coisa.
0: Fala.
3: As músicas que deviam ser banidas.
0: Qual?
3: Isso não pode ser nem chamada de música.
0: Qual?
3: Essa é a música agora. Nossa, a nossa faixa etária tem trilha sonora, né?
0: Não vem não, porque eu
3: tenho trilha sonora na infância, na adolescência. Nós tivemos trilha sonora da juventude.
0: Verdade.
3: A nossa mocidade. E infelizmente nós não vamos ter trilha sonora da nossa maturidade, vamos dizer assim, né? Nós estamos ficando mais maduros.
0: Só em que, Romário?
3: Porque hoje o pessoal nem grava mais, só regrava e...
4: Não adianta dando risada até agora.
0: Do quê?
4: Ele falou depois da minha mensagem. Não tem como eu falar.
0: O quê?
4: É a música que ele tá reclamando do Cavalo de Fogo aí. Ah. Essa chuva que tá dando já há um mês, apagou. Agora tá balaguado.
0: Apagou
4: Eduardo
0: o cavalo.
4: Festa, tatapé.
0: Beijo, meu velho.
5: Bom dia, Claudinha.
0: Bom
5: Ótimo
0: dia.
5: Domingo. Direto também. Da academia. Uma Uau. Música que devia sumir da face da terra é Mr. Bombastic. Pelo
0: Nossa,
5: amor
0: não
5: de Deus.
0: Eu vou tocar pra você. Engana, Mr. Bombastic. Não gosta.

dançante. Ó, seguinte, tô indo nessa. Hoje tem futebol, Palmeiras, Grêmio ao vivo aqui pelas ondas da Energia. Energia em campo, no YouTube, no Twitch, onde você quiser tá junto com a gente, tá junto, app, baixa aí. É o porco que vai entrar. Os nossos queridos palmeirenses já estarão logo mais no ar. Toda a equipe da Energia pra mandar ver. Mete bronca! Ó, tô indo nessa. A gente se fala semana que vem e é muito bom estar aqui com vocês todo final de semana, ó. Demais. Ótima semana! A gente se fala. Tchau, tchau. Okay, ready? Go.

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2: Ah, muito bom dia! Está começando mais uma transmissão do Futebol Energia em Campo. O futebol de torcedor para torcedor que só a Energia 97 tem. Não adianta procurar em outro lugar. De torcedor para torcedor, é só aqui que você vai encontrar. Campeonato Brasileiro em sua 28ª rodada. Jogo às 11 da madrugada, é o Palmeiras jogando de manhã.
3: Pelo amor de Deus,
2: hein? É, jogando de manhã no Campeonato Brasileiro, vai até Porto Alegre e joga contra o Grêmio. É esse o jogo que vamos começar a mostrar a vocês a partir de agora. Seja muito bem-vindo, vem chegando no 97.7, nas ondas do rádio em São Paulo e região, do nosso aplicativo da Energia 97 no Brasil e no mundo. Seja muito bem-vindo. Não tem ainda o nosso aplicativo? Baixa aí na sua loja digital o aplicativo do fundo azul e nos ouça em qualquer lugar do planeta. Você que está chegando no nosso youtube.com/energia97, já sabe, chegou aqui na live, deixa o like, porque fortalece a transmissão e o canal. E no caso aqui da transmissão ao viver, também dá prêmio para você, palmeirense, que nos prestigia com a sua audiência. Daqui a pouco eu mostro aqui a camiseta casual bacana que a Energia e a Tifosi vão lhe presentear neste jogo, nesta transmissão que começa agora e tenho certeza será muito bacana. Vamos dar bom dia, né? Normalmente é boa tarde ou boa noite, agora é bom dia à equipe palmeirense do Futebol Energia em Campo, começando com as primeiras informações da partida. Bom dia, Felipe Melo.
4: Tudo bem, Marcelo Lima? Bom dia para você, um abraço para todo mundo ligado na transmissão de energia, o Palmeiras, que hoje não tem mais uma vez o seu técnico Abel Ferreira suspenso pelo STJD, não está no estádio do Grêmio, na Arena do Grêmio, e também não tem o Murilão, zagueiro punido pelo acúmulo de cartões amarelos, tá fora da partida. Por outro lado, tá de volta no sistema defensivo o Xerifão, que fez uma falta danada no jogo contra a LDU. Gustavo Gomes retornando à equipe titular. E hoje, o Palmeiras não tem o esquema com três zagueiros, tem o esquema com três volantes. O técnico Abel Ferreira muda um pouco no sistema defensivo, apenas dois zagueiros, três volantes e na frente, time titular ao máximo. Vitor Roque, Flaco Lopes e John Arias. O Palmeiras querendo, contudo, a liderança novamente do Campeonato Brasileiro neste final de semana.
2: Muito bem, aí as primeiras informações da partida na voz do nosso repórter Felipe Melo. Aliás, manda corneta pra gente, hein? Você tá acordando agora, domingão aqui em São Paulo. Aquele friozinho, tempo nublado, né? Mas manda corneta aí pra gente no 11 9 6 6 5 0 7 9 9 7.
5: Repita!
2: Ó, 11 9 6 6 5 0 7 9 9 7. Manda aí aquele áudio de 10, 15 segundos com o seu nome pra você participar conosco dessa transmissão de Grêmio e Palmeiras. Deixa eu dar bom dia aqui à dupla dinâmica do futebol alviverde, do Futebol Energia em Campo. Começando com ele, que tem o gol mais comprido e emocionante do rádio brasileiro. Será que o gogó funciona com a mesma potência de manhã? Será? Bom dia, Domênico Gatto!
6: Bom dia, Marcelo Lima, amigos e internautas ligados em mais uma super transmissão do Energia em Campo. Jogo importante, hein, Marcelo? Precisamos ganhar para assumir a liderança provisoriamente e ver o que acontece depois aí no jogo entre Flamengo e Bragantino, né? Flamengo jogando em casa, Bragantino também querendo subir um pouquinho mais ali para se aproximar aí da zona da Libertadores, enfim. Jogo importante, mas jogo difícil, né? Porque todas as vezes que o Palmeiras enfrenta um treinador novo, tem complicações. A gente viu lá contra o Fluminense, né? Quando saiu lá o Zubeldi, entrou o Marcão de interino. Os caras não ganhavam, sei lá, 10 jogos, acabou ganhando o Palmeiras. Espero que isso não aconteça hoje com a estreia do Renato Gaúcho nos seus domínios. É um jogo muito importante e o Palmeiras precisa ganhar. O empate não é legal, não. Precisa ganhar fora de casa, Marcelo.
2: Boa, é isso aí. Ao lado de Domênico Gatto está ele, o nosso comentarista raiz do rádio brasileiro. Bom dia, seu Bento.
1: Bento! Avante Palestra, os porcos na área. Bom dia, Lima. Ruf, ruf, Dodô. Gabiru. Cowboy na área. Vamos que vamos, todo mundo que tá chegando aí. Vamos lá, né? Legal, né? Esse horário da manhã, né? Bom domingo com chuva, Paulista fechada.
3: Pelo amor de Deus, hein?
1: É isso aí, exatamente isso aí. Mas toma aqui, porque aqui já sabe, né? Aqui é de porco pra porco. Avante Palestra. Bora lá, vamos vencer hoje, depois por a pressão do Cheirinho, que não tá jogando bola, hein? Já estão falando aí, o quê? Já passou no Del Valle daquele jeito. É, mas vamos lá. Esse horário aí, das 11 da manhã, acho que foi a primeira vez do ano do Palmeiras, né? Esse horário, não lembro de ter ainda feito um jogo nesse horário, não. Mas partiu, já espalhem nos grupos e vem com a gente. Bom domingo e avante Palestra.
2: Boa, apresentada a equipe palmeirense. Hoje tem gremista na área. Fábio Vieira, ele participa aqui das transmissões do Futebol Energia em Campo, quando o time dele, que briga para não cair, enfrenta os times paulistas, e hoje não é diferente. Tudo bem? Bom dia, seu Fábio Vieira.
5: Bom dia, Marcelo Lima, meu amigo. Como é que você tá, Dodô, seu Bento?
3: Sai daí, ô,
5: Rufi Rufi. Olha aí, ô, trouxa. O Rufi Rufi na área aí, toda a rapaziada, Gabiru, Cowboy, o Frank, todo mundo aí, cara. Vamos para mais uma transmissão, rezando, rezando muito, Marcelo.
2: Mas você tá feliz, né? Pelo menos você dormiu feliz, né, seu Vieirinha?
5: É, cara, é assim, ó, a minha alegria hoje é o Internacional, viu, Marcelo? Essa é a verdade, velho. Não é nem o Grêmio, é o Inter. É, a gente tá aí naquela expectativa para ver se com o Renato as coisas mudam um pouco, né, cara? Talvez, eu espero que não seja tarde, né, Lima?
2: Você tá com a tua estatuazinha da Hebe Camargo aí, que puseram a camisa...
5: Peraí que eu vou pegar ela aqui, ó.
2: É, os caras fizeram uma estátua aqui do Renato que parece a Hebe Camargo. Olha lá.
5: Tá aqui, ó. Ver, ó. Tá ó. Firme e forte aqui comigo. Ah,
2: olha lá. Olha lá a Hebe Camargo com a camisa do Grêmio, olha lá. Que beleza.
5: Olha aqui, ó, Dodô, ó. Ai, ó, tá aqui, ó. Deus do céu. E tem a assinatura do homem aqui ainda, ó.
2: Olha, que coisa, hein? É.
5: Aqui tá meio costinha essa assinatura, essa cara aqui, ó. Dá uma olhada.
2: É mesmo,
5: tá meio, tá meio costinha. Aí, ó, mas o cabelo tá meio Nair Belo aqui, ó, mas ele continua firme aqui, ó.
2: Que beleza, hein? Tá aí então, seu Fábio Vieira.
5: Ó, e vem na caixinha, ó. Não pensa você, ó, como vem, ó. Lindo,
2: nossa, ó. Nossa, puxa vida, que caixinha cê impressionante.
5: Fica meio no vidrinho, tá vendo? O negócio é chique, velho.
2: Ó, que chique, hein? Tá bom, que beleza. Tá aí o seu Vieira também apresentado, ele que vai comentar o Grêmio hoje também conosco aqui no Futebol Energia em Campo. Ó, tá chegando aqui, já pegamos elevador, né? Subindo audiência, subindo, muito obrigado. Então é o seguinte, já sabe, né? 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Do nosso amigo Ronaldo. Ô, meu caro Felipe, mostra aí pra galera, ó, hoje é uma camiseta regata branca, número 33, quem que é o 33 do Palmeiras? Quem que é?
1: Era o Gabriel Jesus, né, mas o 33 hoje eu não sei.
6: Hoje não tem.
2: Não tem?
1: Não tem.
2: Era, né? O Gabriel Jesus tá lá no Barcelona, fez gol outro dia, pode ser sua essa camiseta aí,
1: legal,
2: tá?
1: Legal
2: camiseta,
1: hein, legal. Agora camiseta... dá pra usar, emagreci, velho.
2: E aí, daqui a pouco vai tá calor, né?
1: Regata no, pra gorda é tragédia, hein?
2: É, rapaz. Olha, então uma camiseta regata branca, na frente o símbolo do Palmeiras, atrás o número 33, para quem tá no rádio aí, né? Estamos descrevendo, para quem tá no YouTube já viu. Pode ser sua essa camiseta ao final da transmissão. Então é fácil, né? Participar, é só deixar o like, nome completo, lugar de onde
6: mete
2: nos acompanha.
6: O dedo aí.
2: Isso, mete o dedo aí. Hashtag camiseta Palmeiras. Deixa eu ver aqui a meta que Frank Aguiar colocou: 5 mil. 5 mil likes é o que precisamos hoje. Ao final da transmissão, batendo essa meta, tenho certeza que bateremos, se bobear, dobraremos esta meta, né? Ao final da transmissão, então, vamos pensar o nome de um palmeirense que levará para casa essa bonita camiseta regata branca do Palmeiras.
4: Marcelo, diga, Felipe. 33 hoje no elenco do Palmeiras é o jovem Eric Belé.
2: Aí,
4: tá ele vendo? Não tá hoje entre os relacionados, mas ele é o camisa 33.
2: Então pronto, é a camisa do Belé, né? Do atual, né? A numeração aí do número... do Palmeiras, tá? Essa camiseta regata pode ser sua, então não perca tempo. Já tá nos ouvindo aqui, já tá chegando na transmissão. Vai lá no YouTube, pra você que tá no YouTube já mais fácil ainda, pra você que tá no rádio, vai lá, dá um pulinho no YouTube também rapidinho, no nosso aplicativo, enfim. E, clica aí aqui no ícone, né, da transmissão, Grêmio e Palmeiras, você vai entrar na transmissão, aí você vai deixar o like no chat, o nome completo, o lugar de onde nos acompanha e a hashtag camiseta Palmeiras, tá? 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Vamos começar com o Palmeiras. Canta a torcida alviverde, aí vem o Palmeiras!
1: Vamos lá, Rufi
4: Rufi.
1: Quem vem hoje domingo de manhã?
4: Vamos! Rufi
1: Rufi! Prefiro estar aqui domingo de manhã. Não tem? Você gosta,
4: essa,
1: né?
4: Essa é boa, hein?
1: Essa é a sua cara.
4: Prefiro estar aqui domingo de manhã. Cobrindo o Palmeiras.
1: Boa,
4: da Energia FM, falando do Palmeiras. Em busca da liderança do Campeonato Brasileiro neste final de semana, o técnico Abel Ferreira escala no gol. Camisa número 1, o gigante, o São Carlos Miguel.
1: 9, né? 9, né? Depois dessa daí, tá louco? Salvou nossa pele lá, meu amigo. 9 pra você, Semi.
4: Na lateral direita, o argentino convocado para a seleção de Scaloni, camisa número 4, Giai.
1: Outro que jogou muita bola também lá na altitude, hein? Errou um bote. Aí aumentou a nota e foi para 8, Giai.
4: Na zaga, esse fez falta. Fez falta no final de... no meio de semana contra a LDU, mas está de volta no Brasileirão, camisa número 15, Gustavo Gomes.
1: Fez muita falta. Se ele estivesse lá, com certeza aqueles dois gols a gente não tomaria no finalzinho ali, por questão de posicionamento. Nota 9 pro GG.
4: E do lado dele, hoje, dois zagueiros apenas. Camisa número 2, Alexander Barbosa.
1: 7,5.
4: E na esquerda, fechando o sistema defensivo, camisa número 22, Piquerez.
1: 7.
4: O meio de campo abrindo com ele, camisa número 30, Lucas Evangelista.
1: 7.
4: Camisa número 17, Marlon Freitas.
1: 8.
4: E o 8 é o Andréas Pereira.
1: 8.
4: E na frente, pelo lado direito, camisa número 11, John Arias.
1: 8.
4: Camisa número 9, Vitor Roque.
1: 8,5.
4: E pra fechar o ataque do Verdão, camisa número 42.
6: Ah, ele é o amigo do gol!
4: Flaco Lopes.
1: 8,5.
4: E o técnico Abel Ferreira tá suspenso. Quem comanda a partida hoje é João Martins.
1: 8.
4: Repeteco do Palmeiras, Carlos Miguel no gol. Giai na direita, Gomes e Barbosa na zaga, Piquerez na esquerda. Evangelista, Marlon Freitas e Andréas Pereira no meio. Na frente, John Arias, Vitor Roque e Flaco Lopes. E hoje, no banco de reservas, tem Lomba, Fux, Felipe Anderson, Kelvin, Maurício, Sousa, M. Martínez, Heitor Benedetti, Larson, Pacheco e Arthur. Estes são os reservas do técnico Abel Ferreira.
2: Muito bem, tá aí o Palmeiras escalado, definido na voz do nosso repórter Felipe Melo. E agora com notas de Fábio Vieira, como vem o Grêmio de Futebol Porto Alegrense, um dos lanternas do Campeonato Brasileiro, hein, seu Felipe?
4: Vamos lá, trazendo informações do Grêmio, que não vence há 3 jogos do gol, camisa número 1, ídolo do Palmeiras, Everton.
5: 10, sem ele a gente tava atrás da Chapecoense.
4: Na lateral direita, o camisa número 18, já passou pelo Palmeiras também, João Pedro.
5: Esse aí tá voltando agora, cara, não tava sendo nem relacionado com o Luiz Castro, vou dar nota 4.
4: Sistema defensivo tem ele, ex-Corinthians, camisa número 2, Balbuena.
5: Mais um que também estava escanteado e o Renato trouxe de volta, nota 5.
4: Gustavo Martins, no sistema defensivo, tem a 6.
5: Bom zagueiro, nota 6,5.
4: O Wallace tem a número 82.
5: Nota 7.
4: E o Pedro Gabriel, camisa número 54.
5: Menino da base, está substituindo o Marlon, nota 5.
4: O meio de campo tem Vidia Sante, camisa número 20.
5: Esse é bom de bola, nota 8.
4: Noriega, camisa número 8.
5: Nota 6.
4: E Pavon, camisa número 7.
5: É que eu falo sempre, pela vontade 10, pela bola 0. Então fica 5.
4: Na frente, camisa número 9, Amuso.
5: Nota 7,5.
4: E fechando, o camisa número 95, artilheiro do clube, Carlos Vinícius.
5: Esse fede a gol, fede a gol, nota 9.
4: E para fechar, encerrando as notas do Grêmio, de volta para a Arena, de volta para Porto Alegre, Renato Portaluppi.
5: Nota 10, né? Esse é 10. É Renato e o resto. E
2: por que ele mandaram ele embora, então?
5: Então, mandaram embora em 24, Dodô, porque a campanha estava muito ruim, mas não era culpa só dele, né? O elenco era uma porcaria, né, Domênico?
2: A verdade é que agora, os dirigentes, Ovieira, eles têm que mudar a opinião deles. Eles têm que, esse negócio de só sobrar pro treinador tá errado. Tá errado.
5: É.
2: Às vezes tem que olhar que às vezes não tem jogador, não tem elenco. Quando não tem elenco, o treinador não faz milagre. O futebol precisa ser reaprendido por muita gente aí que comanda futebol, hein? Tem que reaprender a fazer uma coisa aí.
5: Mas, ô Dodô, você pega assim, ó, rapidinho. É, Grêmio e Inter estão tentando fazer isso aí. Tentou, o Luiz Castro tentou, o Grêmio tentou segurar o Luiz Castro um bom tempo. O Inter tá tentando com o Pezzolano. Só que, cara, os caras não conseguem fazer render, cara. Aí é aquele fato novo que você sabe, né, cara? Que às vezes é pra dar um gás lá pra tentar mudar alguma coisa.
2: Muito bem, tá aí o Frank levando bordoadas de todos os lados.
6: Não briga com o cara que eu é que pedi a porra do café, tá? Tá? Briga que eu é que pedi essa porra aqui.
5: Foi o cowboy, né? Foi o cowboy.
6: Mas ele é que pediu o café. Café não tem narração, Cátia.
2: Ele acordou cedo.
5: Porra,
2: hoje,
5: tá pondo a mão aí na frente da câmera. Tarará! O cowboy sai daí, ele chega daqui.
6: Trouxa!
5: Olha lá, ele chega daquele jeito, velho.
2: De manhã ainda, Vieira, você imagina o bom humor da criança.
5: Putz a vida, velho.
6: Sem mais calma, não briga, não briga.
5: Eu é que pedi o café. Ele chegou direto da balada, viu, Domênico? O cowboy veio direto
6: da festa. Mas eu pedi o café, eu é que pedi, tá?
2: Olha, olha que beleza.
1: Eu queria também um croissant. Tem aí? Não?
2: Croissant do que o senhor deseja?
1: Ah, pode ser caprese.
2: Olha, caprese.
6: É isso, hein? Porra, nem sabia que existia essa porra.
5: O caprese é o seguinte, ó.
1: Fala aí.
5: Mussarela de búfala,
1: isso, ó,
5: tomate e manjericão.
1: Tá louco. Parabéns, Vieira.
4: E uma talagada de azeite, né?
6: Caramba, isso, uma talagada. Sabe que eu não conhecia, eu gostei e também quero.
2: Eu também não conhecia.
1: Atenção, você que tem uma padaria por aí.
5: Manda o caprese pros caras aí, ô.
1: Manda o caprese aí, da padoca aí.
2: Que beleza, hein?
6: Atenção!
2: São os dois finos da mesa, viu, Felipe Melo?
4: E o Vieira pediu um chimarrão pra entregar lá. O Frank Entregas vai levar o chimarrão pra ele.
2: Vai levar o chimarrão pra ele. Que beleza. Agora a hora daqueles que podem atrapalhar o espetáculo. Trio de arbitragem mais VAR, Felipe.
4: Vamos lá, então. Quem apita a partida vem de Minas. Paulo César Zanovelli Silva.
2: Pai amado do céu. Obrigado, Gabiru.
4: O assistente número 1 é do Paraná, Vitor Hugo dos Santos.
2: Nossa Senhora. Vai, Gabiru. Tá isso aí.
4: O assistente 2, de Minas Gerais, Felipe Alain Costa de Oliveira.
2: Nossa, pai do céu. Solta de novo.
6: 1,5.
2: Não. Não. Solta a outra. Isso, é isso aí.
4: E pra fechar...
2: Agora é o sambista.
4: Pra fechar,
2: porra.
4: O VAR da partida é carioca. Paulo Renato Moreira da Silva.
2: Mas como é que pode os caras colocarem... Desculpa. Um cara do Rio de Janeiro pra ser VAR. Porque você dá uma brecha. Por mais que o cara possa torcer pro Flamengo, pro Fluminense, Botafogo...
6: Mas a grande chance dele torcer pro Flamengo, né? E aí ele tá no VAR. Ele que vai poder decidir algumas coisas importantes no jogo, né? Olha, eu vou começar com uma nota. Eu já fiquei puto, viu? Solta a vara aí. Deixa eu ver, quanto? Um. Tá bom, pronto, tá bom. Tô puto da vida. Acordei cedo. Ah.
4: Só trazendo a informação, hoje o Flamengo joga contra o Bragantino e o VAR não é paulista, hoje é mineiro.
1: Nabi é Braga,
4: é,
1: hoje.
4: O VAR é mineiro, lá é o Fazecas. O VAR
6: ah, mas esse aí... Esse daí, pela...
2: Esse aí o nome já diz tudo.
6: Fazecas,
2: é. É o Fazecas, esse aí Fazecas. O nome já diz tudo.
5: Agora, tem uma curiosidade, Filipão, que você não vai acreditar, cara. Você acredita, vocês acreditam, do lado tem um carioca no VAR, né, Domênico? Que eu acho também um absurdo, olhando de fora... Cara, é um absurdo, né? É o que o Domênico falou, abre precedentes pra pensar tudo, né? Mas em contrapartida, cara, você sabe que tem sempre um gerente da arbitragem durante o jogo, né, Lima?
2: É.
5: Que ele às vezes nem vai pro estádio em loco, mas é o cara que vai analisar a arbitragem. Sabe quem é?
2: Quem?
5: O árbitro que apitou a Batalha dos Aflitos e expulsou todo mundo do Grêmio, velho. Vocês acreditam nisso, cara?
6: Tá tudo errado, né? A verdade é que tá tudo errado, né?
1: Gostei, eles... então.
6: Não, sim, mas porra, eles não sabem... eles não sabem fazer tabela de arbitragem. Eles não... Até isso eles não sabem. Eles são tão ruins, é tudo tão grotesco, tão nojento. É por isso que o futebol brasileiro tá nessa draga desgraçada, viu, Marcelo?
2: É, mas eles são profissionais agora, né? Então não tem problema, né? A profissionalização ia resolver todos os problemas. A única coisa, eu sempre disse isso também, né? A única coisa é que agora eles são incompetentes que recebem para fazer o que eles fazem. É isso.
5: É.
2: Antes eles recebiam cachê. Agora eles são, além de cachê, recebem salário para continuar incompetente. É, não tem. É isso, é a única diferença. 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
2: Muito obrigado, Domênico Gato.
6: Atenção!
2: O que foi, atenção? Diga,
4: Felipe. Lima, trazendo uma informação aqui que não envolve o Campeonato Brasileiro, mas envolve a Copa Libertadores da América. Tem muita gente, principalmente no Rio de Janeiro, discutindo a possibilidade do Palmeiras não jogar o jogo da volta contra o Fluminense no Nubank Park. Ah, porque o Nubank Park só libera 2.000 torcedores, não tem capacidade para mais torcedores.
2: E parece tem que gente... deveria ser 4.000, né?
4: É, e eu já vou falar mais sobre o assunto, mas tem gente falando algumas fake news na internet, páginas que cobrem o Fluminense, de que o Palmeiras estuda mandar o jogo no Morumbi, etc. Existe em São Paulo, para quem não sabe, não é o estádio do Palmeiras, não é o estádio do São Paulo nem do Corinthians que não podem receber 4.000 torcedores. É que em São Paulo existe uma lei estadual que permite apenas 5% da capacidade do estádio para a torcida visitante. Isso, torcida visitante, se não for clássico, porque clássico nem pode torcida aqui. Então, 5% da capacidade não daria, no Allianz Parque, que tem 44 mil lugares, 5% dá 2.200 torcedores. Na Arena Corinthians, 5% dá 2.400 torcedores. E no estádio do São Paulo, 5% dá 3.300 torcedores. Então, assim, nenhum estádio do estado de São Paulo tem permissão legal para receber 4.000 torcedores por causa de uma legislação.

0: 4 mil torcedores. Eles fazem uma adaptação na torcida visitante e recebem 4 mil torcedores. O problema é que precisa da permissão das autoridades. Agora, se as autoridades falarem o seguinte, ah não, não tem como, é 5% da capacidade e é 2 mil lugares. O Palmeiras vai até a Conmebol e vai justificar que por questão de segurança, e aí foge do controle dele, porque o estádio dele tem capacidade para mais de 40 mil torcedores, as autoridades do Brasil, do estado de São Paulo, não liberaram. Conmebol, se vire. Não existe a possibilidade do Palmeiras jogar em outro estádio. Informação que eu tenho, não existe a possibilidade. O Palmeiras vai jogar em casa e se as autoridades não aceitarem, Conmebol tem que se virar.
1: Posso falar uma coisa? Isso aí é tudo guerrinha de narrativa e faz parte do jogo. O Fluminense achou uma brechinha pra encher o saco, eles vão encher o saco. Não vai dar em nada, entendeu? Mas é aquela narrativa, é semifinal de Libertadores e tal. Tudo que puder fazer pra encher o saco vai ser feito. Vocês conhecem, é guerrinha psicológica isso aí, Domênico.
2: Vai perder em campo. É. Nós vamos mostrar em campo esses trouxas aí, como é que funciona. Estão fazendo de tudo, né? Eu sou Palmeiras, senhor. Eu faço torcida única, pra ninguém vir aqui encher o nosso saco. Torcida única. Igual fez com o Flamengo uma vez, aí teve torcida única. Faz igual. Torcida única. Não vem nenhum desses trouxa pra cá.
3: É, aí, né, nesse caso, né, o Lima, acho que não precisava, né? Acho que é muito... uma besteira gigantesca do Fluminense, porque se bobear, nem 4 mil Fluminense vai vir aqui.
2: Acho que não tem. Garanto, não tem essa torcida.
3: Vai dar os 4 mil aqui do torcedores do Fluminense. Né? Então, e do Palmeiras, com certeza, no Maracanã, daria os 4 mil. Então, se for ver em tese, o Palmeiras já seria um pouco mais até prejudicado. Teria só 2 mil torcedores lá. Mas, enfim, Felipe, cara, acho que é uma coisa muito simples. Isso aí teria resolvido. Vamos ver como vai ser isso aí agora, nos próximos dias aí.
2: Eu duvido lá que, por exemplo,
1: a Bomboneira, tava falando.
2: Eu ia falar sobre...
1: Pra quem já foi lá, é um chiqueirinho lá no alto que eles põem a torcida visitante.
2: Acho que cabe o quê?
1: Quanto 2 cabe
2: mil?
1: Lá?
0: Se entre for 2 mil, muito... e 3 mil torcedores.
2: Então, e aí, como é que faz?
1: Pois é. É isso. É o que eu tô falando. É narrativa pra encher o saco, é guerrinha psicológica, é semifinal de Libertadores. Eles acham um pelinho em ovo, eles vão lá, querem encher o saco e tal, agitar. Mas não... Cara, a Bomboneira, foi o que eu tô falando. Eu fiquei pensando imediatamente na Bomboneira. Porque, cara, quem já foi lá sabe, é um chiqueirinho lá no alto pra torcida visitante. Aquilo lá não cabe 4 mil, mas nem que a vaca tussa que cabe 4 mil ali. Não cabe. Então, bicho, é ridículo isso.
0: E tem um detalhe, Marcelo, o próprio Estudiantes também está precisando de uma autorização no seu estádio, porque, para quem não sabe, no futebol argentino não existe torcida adversária. Eles jogam entre eles no campeonato e só pode a torcida local. E não tem essa de clássico, quando é o time pequeno contra o grande, não pode ter torcida adversária no futebol argentino. Mas, como eles jogam também jogos da Conmebol, eles precisam ter ali uma arquibancada adversária. Por isso fazem um chiqueirinho pequeno e tal, um lugar... geralmente compacto. O estádio do Estudiantes, eles têm uma arquibancada, parece aquelas arquibancadas de rodeio
2: modulares.
0: De cidades do interior. Aquelas arquibancadas modulares. E ali não daria também 4 mil lugares para os torcedores do Flamengo. Então eles estão estudando uma outra medida de tirar um espaço da torcida organizada do time do Estudiantes para liberar para a torcida do Flamengo ficar nesse espaço e mandar pro chiqueirinho deles lá, a torcida organizada deles. Então, eles estão fazendo até uma logística para poder cumprir essa regra da Conmebol de 4 mil lugares.
1: Muito bem, muito bem. Vamos aguardar. Mas isso é tudo guerra narrativa, né? Chegando fase decisiva, vale tudo, né? É para encher o saco. Mas, enfim, ó, rodada desse domingão, além de Grêmio e Palmeiras, a bola rola daqui a pouquinho às 11 horas da manhã na Arena do Grêmio. Teremos às 4 da tarde também com transmissão do Futebol Energia em Campo, Corinthians e Fluminense, lá direto de Itaquera. Às 4 também Vitória e Cruzeiro. Às 6:30, jogo que interessa ao palmeirense, o Flamengo joga contra o Bragantino. O Palmeiras ganhando do Grêmio vai almoçar líder do campeonato, né? Aí à tarde a tarefa será secar o cheirinho que joga contra o Bragantino em casa, né? E às 6:30 também o Atlético Paranaense, que faz uma belíssima campanha, enfrenta o Bahia, que também faz uma boa campanha no campeonato brasileiro, né? Esses os jogos desse domingão. Lembrando a rodada de ontem, Atlético Mineiro 1, Chapecoense 1. Atlético conseguiu, hein? Pra estar em casa com a Chapecoense. Mirassol 2, Botafogo 0, na estreia de Tite, no comando do Botafogo. Remo 1, Santos 2.

0: Santos praticamente respira na tabela, né? Já nem pensa mais em Z4. O Santos com essa vitória foi para a oitava colocação com 38 pontos. O Vasco, rapaz, o Vasco está se recuperando. Ganhou de 5-0 do Curitiba, saiu da zona, jogou o Grêmio para a zona. O Vasco está com 31, virou porteiro da zona. E o Grêmio entrou ali para fazer companhia ao seu co-irmão Internacional. É, os dois com 28 dentro da zona. O Remo, rapaz, o Remo ameaçou sair da zona, brigar para não cair, mas eu acho que já foi. Ele tá com 23 pontos, tá ficando para trás. E a Chapecoense, a lanterna, Chapecoense já foi embora, né? E o São Paulo ganhou do Internacional ontem por 1-0. Oh. Deu uma respirada também. Diga, seu Beto.
1: Uma informação aqui, agradecer o Maicon aqui que mandou. Só para você ter uma ideia, os últimos... Torcida do Fluminense, quando veio jogar, quantos torcedores vieram assistir? Em 2023, 944. Em 2024, 903. E em 2025, 1.123. Foram esse o público.
0: É, mas não era, mas daí a gente tem que levar em consideração, sim, o contexto, claro, né? Não, claro, era uma semifinal, claro, de Libertadores, mas, né?
1: Claro, claro que não.
2: Mas esse último aí parece que era para escapar da zona, não era esse último jogo?
1: Acho que sim. 2025.
2: Que eles ganharam, não é? Isso. É isso aí.
0: Muito bem, tá certo. Então aí o panorama, né, do Campeonato Brasileiro em sua 28ª rodada. Tem corneteiros, vamos botar o povo pra falar, Gabiru, vamos lá.
3: Bom dia, Rafael aqui de Itaquera, palmeirense, óbvio. Ô, Dudu, seu Bento, Vieira passou maquiagem, batom hoje pro jogo? E aí, Vivi, já tá com a cara vermelha, cara de choro, batomzinho na boca, tá pronto pra apanhar, velho? Nem apanhou e já tá chorando. Nossa. Hoje é 3-0 em você, ô filhão.
4: Aff, prepara. Maria.
5: Ah, te catar, vai, passei o catsu.
0: Por quê? Mas Silvio Luiz, recorta isso aí, Silvio Luiz.
2: Como passou o catsu?
0: Recorta isso aí, Silvio Luiz. Como é que é o quê? Mas esse foi uma tirada de peito na lança. Como...
2: Passei,
0: mas,
2: que é isso?
0: Olha, pra fazer inveja, não. Rafael Navarro, essa aí. Essa aí, olha... Parabéns, Vieira. Parabéns.
5: Vocês,
0: viu,
5: são os trouxas, é isso que vocês são, velho. É porque eu tô nervoso com o jogo. Eu tô nervoso com o jogo, Domênico. Esse jogo é mais importante, por incrível que pareça, olha o que é o Campeonato Brasileiro. Esse jogo é mais importante pro Grêmio do que pro Palmeiras.
0: Aliás, né, Vieira, a gente tava vendo a tabela aí, ao Grêmio não basta ganhar do Palmeiras pra sair da zona, porque daí empata com o Vasco, mas tem o saldo de gols ficar igual, só que o Grêmio tem 4 gols a menos.
5: Tem que ganhar,
0: né,
5: de 2-0, Lima.
0: Isso.
5: O Grêmio tem que ganhar de 2-0, 2 gols de diferença do Palmeiras. Olha o tamanho da situação do Grêmio, é difícil fazer um gol no Palmeiras, imagina ganhar de 2, né?
0: Exato.
5: Começa por aí.
2: Mas tem um detalhe aí, ó, Vieira. Que é importante ser dito aqui, né? Tanto Vasco e Grêmio tem um jogo a menos.
5: Sim.
2: E o Mirassol, né? E isso importa, porque esse jogo a menos, eu não sei com quem é, evidentemente, mas se ganhar os dois aí, eles vão lá pra cima e o Mirassol cai. O Inter já jogou. O problema é que o Inter aí não, já tem os dois, um jogo a mais.
6: Mas o Grêmio já vai ficar com o mesmo número de jogos.
2: Ah, é verdade, né? Que joga agora, é verdade.
6: Exato. O Vasco tem um jogo a menos.
2: Não, você tem razão. Desculpa, é isso aí.
5: O Grêmio fez um jogo contra o Botafogo, Dodô, e perdeu, né? 3-2, inclusive com um assalto da arbitragem. Com aquela Edna, ele anulando o gol no último minuto, né? Mas tudo bem.
2: O Mota mandou que não é Edna, é Edina, ele mandou aqui.
5: Edina. E, cara, por incrível que pareça, voltando, Dodô, esse jogo é tão importante pro Grêmio quanto pro Palmeiras, cara. Que loucura, né? Olha o que virou o Campeonato Brasileiro. O time lá embaixo tendo que ganhar de qualquer jeito. E o Palmeiras também, porque tá grudado com o Flamengo, cara.
0: É, rapaz, é isso aí. Mais um corneteiro. Vamos lá, Gabiru, vamos lá.
7: Fala, galera do Energia em Campo. Lucas aqui de Osasco. Avante Palestra, aos porcos na área. Hoje é 2-1, sofrido. A cara do Palmeiras. Vamos, Dodô, vamos, seu Bento. Vamos, Pitbull da informação. Os porcos é louco. E um abraço pro Camarão.
0: Muito obrigado. Você tem uma azia no almoço. É o seguinte, manda, ó, tá, você gosta, né, Beira? Segura, mostra a camisa aí. Hoje tá valendo uma camisa, já pegamos audiência subindo elevador, chegando já na cobertura. Muito obrigado pela audiência. Você que tá chegando no YouTube, você que tá chegando aí no 97.7, no nosso aplicativo, no nosso site, nos ouvindo pela Alexa, ó, tá valendo uma camiseta casual do Palmeiras. presente da Energia 97, da Tifosi Store. Hoje é uma camiseta regata branca do Palmeiras, com o símbolo na frente e atrás, o número 33. Hoje é do Eric Belé, essa camiseta aqui. Que tamanho que é essa daí, meu caro? Felipe, vê aí pra mim que tamanho que é essa camiseta aí.
6: Deixa eu ver aqui.
0: Aqui, ó.
6: M.
0: Tá, camiseta M.
6: M, tá? De Marcão.
0: Isso, é isso aí. Tá, pode ser sua essa camiseta, hein? Não perca tempo. Entra aí no youtube.com/energia97 pra você que já não está na nossa transmissão. Você vai clicar no ícone do jogo aí, Grêmio e Palmeiras. Vai entrar na transmissão, vai deixar o like. E no chat, basta deixar o nome completo... E a hashtag, o lugar de onde nos acompanha, like, nome completo, o lugar de onde nos acompanha, a hashtag Camiseta Palmeiras, tá? Precisamos de 5 mil likes ao final da transmissão, 5 mil likes para Frank Aguiar pensar o nome de um palmeirense que levará para casa esse presente bacana da Energia e da Tifosi Store para vocês neste domingão de manhã, tá? Pessoal, já estamos vendo aqui no telão de serviço, na boca do túnel para entrarem no gramado lá da Arena do Grêmio. Aproveitar então para pegar os palpites aqui da galera. Ô Felipe Melo, quanto vai ser o jogo?
6: 2-1 para o Palmeiras.
0: 2-1. Seu Bento.
1: Jogo difícil, né? Estreia do Renato Gaúcho e tal. Vai ser complicado. 3-1
0: Palmeiras. 3-1
1: Palmeiras.
0: Um não tem, é só 3 gols de diferença pro Toninho aparecer. Ô, Domênico Gato, quanto vai ser o jogo, Domênico?
2: Olha, complicado o jogo hoje, hein, Marcelo? Vai ser 3-2 pro Palmeiras.
0: Ó, já com mais emoção, hein? Fábio Vieira, quanto vai ser o jogo, seu Vieirinha?
5: Ai, senhor. O coração diz 1-0 pro Grêmio, chorado. Mas se empatar, tá bom também, ô Lima. Essa é a real.
0: Tá bom, seu Vieira.
1: Sua mãe hoje, qual o placar dela?
5: Porra, minha mãe, cara, já tá mandando o zap aqui me zoando, velho. Vê se pode, cara.
0: É pelas coisas que você passa na cara de manhã. O que vai fazer? Cada um passa o que quer. Né? Vai fazer o quê? É, seu Fábio Vieira. É verdade. Vamos botar a corneteira aí. Vamos lá.
4: Fernando e Felipe Lobo, aqui da Vila Olímpia, sempre na sintonia da 97. Queremos ver seu Bento passar mal hoje, uma vitória pro Verdão. Hoje, Verdão assume a liderança. Anota aí.
0: O seu Bento só passa mal em jogos decisivos da Libertadores.
1: Chega, deixa pra próxima, deixa pra contra o Fluminense. Hein? Hoje vamos fazer um jogo tranquilo, pelo amor de Deus.
0: Ô, Domênico, eu achei que no jogo contra a LDU, a criança do seu lado fosse desfalecer no ar, viu?
2: Ele apagou durante... Ele ficou acordado, mas apagado ao mesmo tempo, né? Foi uma coisa de louco, nunca vi isso, mas o seu Bento...
5: Eu achava, viu, Domênico, que era quando ele tava mais cheinho, eu falei, cara, isso aí deve ser pressão alta do cara, tá muito pesado. Nada, bicho. O bicho fica nervoso num nível. Agora que ele tá magrelão, ele quase apagou igual, velho. Eu falei, caramba, meu.
1: É o seguinte, velho. Na hora que tomou o terceiro, parece que, sabe aquele filme que dá... Me levaram pra outro lugar. É sério que eu tô falando.
0: Saiu do corpo.
1: Eu não conseguia falar mais nada com nada. Tanto é que o Costa ficou aí, mandou um jabor lá no ar, ficou falando... Ficou mandando uns poemas e tal. Acho que eu lembro disso, não foi? Né, ele ficou, na hora, agora é hora. Mandou um, tipo, um gotinho.
2: Ah, ele falou que era hora de pegar.
1: Ele mandou
5: papo de coach, né? O Palmeiras, desceu, agora o Palmeiras ninja, é grande, desceu, e agora vai, e não sei o quê.
1: Aí desceu o Douglas Ninja nele, e aí ele mandou um coach. Aí eu voltei, na hora que o Dodô falou assim, quem faz no tempo normal...
6: A lei do Dodô.
1: Você
6: gostou dessa lei?
1: Aí a lei, voltei nessa
2: que eu
1: hora.
2: Falei assim, quem faz no tempo normal perde geralmente. Não é isso, uma lei que existe, viu, gente?
1: É isso.
2: A maioria, se você pegar aí, estatisticamente falando, tô falando sério. O cara que faz no tempo normal, quando vai pro pênalti, geralmente perde.
5: Mas a hora que o Carlos Miguel fez aquela puta defesa no canto ali... O seu Bento foi quase que ele apagou de novo, velho.
0: Ele fez. Não, mano, você é louco, o seu Bento fez ao vivo a projeção astral. Ele saiu do corpo, foi passear no além e voltou. Ao vivo. Projeção astral.
1: Que beleza. Que isso? É que não precisava ter acontecido aquilo, cara. Meu pai do céu.
2: Rapaz. Ele de 2-1 aos 44,5 do segundo tempo.
0: Mas passou, né? Passou com emoção, mas passou. É isso aí, mais um corneteiro antes de eu passar a transmissão. Vamos lá.
8: Fala, galera da Energia em Campo, aqui é o Manhã Porco falando. Tomando aquele cafezinho maroto pra ver o maior do Brasil, Dodô. 2-0 hoje em cima aí do Grêmio. Vieirinha aí passou o batom, Vira. Acordou cedo hoje, hein, Vira? Tá maquiado? Vou te palestra.
0: Cuidado que você vai responder, fica quietinho.
5: É isso, né? Eu ia falar passeio, é outra coisa, não vou falar nada.
0: Isso, melhor.
1: O Vieira tá indo lá também, o Dr. Caio, a pele começa a ficar.
5: Tô ficando bonito, fininho, velho.
1: Começa a melhorar.
5: Tô ficando fininho, Lima.
0: Eu sei, acontece esse milagre, entre aspas. Mas precisa ter disciplina, né? Só
5: tem. Injetar não, carreta, não adianta, viu, Lima? Não adianta, sei. Não.
0: Precisa ter disciplina, exercício, nutricionista. Até uma equipe aí, senão não adianta nada, acaba prejudicando a saúde. Muito bem, então tá aí, já tocaram o hino nacional, estão cantando ali, aliás, lá em Porto Alegre, é primeiro o hino do Rio Grande do Sul, depois o hino nacional, né, Vieira?
5: É, ainda mais hoje, né, Lima, 20 de setembro é o dia do gaúcho, né, cara? Olha. Então o estado lá tá em festa, né,
1: por onde anda, gaúcho da fronteira?
5: Tá lá, tá firme lá, cantando bastante. É disso que o velho gosta, é isso que o velho quer.
0: Ai, que beleza. Então é isso. Estão lá perfilados em frente ao maravilhoso arco de papelão que a CBF coloca nos jogos. Vai começar a 28ª rodada do Campeonato Brasileiro para Grêmio e Palmeiras. A partir de agora, o comando da transmissão é seu. Domênico Cato.
9: Muito obrigado, meu caro Marcelo Lima. Você volta já já aí, hein, na resenha do intervalo, para trazer pra gente o que vai acontecer nesses primeiros 45 minutos e mais acréscimos, se houver, nesta partida válida pela 28ª rodada do Campeonato Brasileiro de Futebol, ano de 2026. Temperatura aqui na marca dos 18 graus, temperatura até bastante agradável para a prática do futebol. Afinal de contas, já estamos aí perto das 11 horas da manhã, vai virar agora 11 horas da manhã. E a prática do futebol é boa, não está aquele calorzão, né? Aquela calor forte, senão a coisa complica logo cedo, né? Portanto, olha, um fumaceiro, meu amigo, que é uma coisa de louco aqui, hein? Fumaça azul e preta que subiu. E a fumaça ocupa praticamente todo o campo, né? Fica até difícil a visualização neste momento. Mas eles ainda estão perfilados, né? Porque, como disse o Marcelo Lima, bem dito, né? Tem primeiro o hino lá do Rio Grande do Sul para depois ter o hino brasileiro. Nesse momento agora temos o hino nacional brasileiro, né? Palmeiras vem com a camisa de número 2, hein? Camisa branca, shorts brancos, meiões verdes. Time do Internacional com o tradicional uniforme de número 1, né, da camisa listrada em vertical de azul, branco e preta, com shorts pretos. Eles vêm a campo com meiões brancos também na partida de hoje. Então, olha, partida muito importante, vamos dizer assim, para o time do Palmeiras, que precisa vencer hoje. Se empatar, só vai empatar no número de pontos com o Flamengo, e mesmo assim, me parece que o Palmeiras

abraçando todos os jogadores, afinal de contas o Everton, que ficou tanto tempo no time do Palmeiras, que foi um ídolo da torcida do Palmeiras, está nesse momento no banco de reservas do Palmeiras cumprimentando. O Marlon Freitas nesse momento também vai lá e cumprimenta o Renato Gaúcho e também alguns

0: Porto Alegre.
1: É, rapaz, a imagem ali mostrou, né? Muita fumaça ainda, né? O comecinho vai ser até complicado aqui pra gente poder narrar, mas vamos lá. Vambora,
2: pelo,
1: né?
2: Amor de Deus, hein?
1: É, pelo amor de Deus mesmo. Palmeiras já está ali, né? O Marlon fazendo sua oração. Palmeiras vai ficar, então, é desta forma. Palmeiras vai dar o pontapé inicial, vai ficar à minha direita. Time do Grêmio, né? Vai ficar aqui à minha esquerda. E vai começar a partida. Já, já. Tem um minuto de silêncio sendo realizado neste momento. Vai apitar o árbitro, hein? Vai começar a partida. Partida muito importante do Campeonato Brasileiro para Palmeiras e Grêmio neste momento. Ele olha para o seu cronômetro na mão esquerda. Já acionou por ali. Agora se apita o árbitro.
3: Vamos correr aí, ô cambada.
1: Ah, agora é comigo.
4: Aí vem o Domênico Gato.
1: E com toda a equipe da Energia 97, sempre proporcionando muita emoção para você no futebol da Energia 97. Palmeiras sai distribuindo o jogo lá atrás. Já vem com o Giai. Na linha de marcatória, volta atrás com o Gomes, que estica aqui na paralela, chamando o Barbosa. Domina Barbosa, ele estica aqui a bola, dá um tapa na bola para trás ali, Vitor Roque. Vem com o Piqueires, sistema defensivo, trabalha a bola. Evangelho, não pode perder aí, Evangelista. Evangelho. Por isso que ele volta um pouco para trás ali, a bola para sair distribuindo com o Carlos Miguel. Na risca da pequena área, ele abre o jogo de novo ali com o Gomes. Gomes chama Lucas Evangelista, domina, gira o corpo para encontrar aqui o Barbosa do lado esquerdo, defensivo do Palmeiras. Troca passes por ali, vai jogando com o Marlon Freitas, dominou o Marlon Freitas, intermediária de defesa do time do Palmeiras, vem trazendo agora dentro do grande círculo, já entrou nele, agora ele abre, rompe a linha que divide o gramado, vai com Arias, Arias dá um tapa ali, sai com Giai, Giai a Arias, volta um pouco atrás de novo, Marlon Freitas, domina Marlon Freitas, ele estica ali curtinha para Evangelista, que volta no Marlon Freitas, tudo isso campo de frente, hein, um pouco mais lá do lado direito, Evangelho, de novo no Marlon Freitas, time do Grêmio vai fechando as portas por aquele setor. John Arias retorna totalmente a bola lá atrás no goleiro Carlos Miguel. Carlos Miguel saiu da sua área, dá um tapa na bola para encontrar o Gomes, que estica um pouquinho na frente ali para Marlon Freitas. Domina Marlon Freitas, um pouco do lado dele ali está Carlos Vinícius. Ele estica, boa bola, Flaco, dominou, tapa na bola, opa, foi derrubado. Derrubado, falta no Flaco agora, Felipe Melo.
0: Sobrou um braço ali na cara do Flaco Lopes, ele está com a mão no queixo, jogador do Grêmio. Wallace pede desculpas para o Flaco Lopes, a primeira falta do jogo do campo de ataque para o Palmeiras, mas é distante, não cabe tiro, talvez um cruzamento para a área.
1: Quase 2 minutos, o Palmeiras pode colocar essa bola na grande área para poder tentar alguma coisa por ele, mas preferiu sair jogando. Mas aí o árbitro falou assim, amigão, não apitei, né? E aí volta, retrocede tudo de novo para começar de novo na falta ali atrás. Giai posiciona, não me parece que a bola vai ser alçada na área, hein? Pelo menos não é este o perfil do que se desenha. Vamos ver, agora o pessoal foi lá para a área. Hein? Será que mudaram de opinião? Deixa eu ver. Nada. Já deixou curtinha. Andréas tocou. Piqueires recebeu na intermediária. Ele dá um tapa para Lucas Evangelista. Olhou para a grande área. Ele fatiou o melão lá na entrada. Flaco de cabeça na bola. Sai o Everton. Fica com ela ali, Felipe.
0: Um cruzamento muito aberto. Flaco Lopes estava longe da jogada, longe do gol. Ele tenta cabecear, mas escora para o goleiro Everton fazer a defesa.
1: O Everton ameaça jogando, começa a contagem ali, quase que ia dar 5 já, né? Wallace, e perdeu ali, John Arias, Marlon Freitas, esticou para John Arias, ele domina, tapa na bola, em evolução para Vitor Roque, chega antes a marcação, rasga para tirar o Pedro Gabriel, afasta, Carlos Vinícius vai brigar com ela, briga ali com um toque rapidinho, Amuzu recebeu, Amuzu tá caindo por dentro, se tocar, vai sair no gol, na cara do gol, passa por toda a extensão, minha Nossa Senhora! E dominou Pavão. Pavão ia sair na cara do gol. Cortou, fintou, bateu. Espalma, Carlos Miguel. Reboteou de novo a bola. Olha o perigo. Rondou, bateu, explodiu na marcação. Vai ficar fácil para Carlos Miguel. Que perigo, Felipe.
0: Que vacilo do Palmeiras. O Piqueires deixou sozinho o Pavão dentro da área. Ele não consegue finalizar na primeira. Mas na segunda ele corta para dentro e bate no canto. Carlos Miguel faz uma defesaça. O Grêmio assustou, Dodô.
1: É, seu Bento, não pode ficar marcando o toque. Você vê que o posicionamento da defesa abriu totalmente para a chegada do Pavão, hein?
3: Foi defesaça do Carlos Miguel, hein? Tá lá no cantinho lá, ele faz a ponte e consegue travar, defender o chute do Pavão.
1: Sai jogando agora com o Evangelista, esticou na frente para Vitor Roque, dominou, colocou na frente, vai embora, busca o ataque, tocou para Flaco, fintou, opa, derrubado! De frente pro gol, derrubado, falta perigosíssima, Felipe.
0: E aí o Balbuena fala, não, eu fui na bola, eu fui na bola.

0: E, na verdade, quem fez a falta foi o Noriega. O Flaco Lopes foi derrubado de frente pro gol, hein? Falta perigosíssima pro Palmeiras. Sem cartão para ele.
1: É, sem cartão e a falta foi marcada. E a gente vê de novo, né, o replay da jogada ali. Defesaça do Carlos Miguel, porque quando o cara corta para dentro da grande área e bate cruzado, é, fica difícil. Joga lá no ângulo, é difícil pegar. Sorte que o Carlos Miguel estava esperto, fez uma defesaça. A primeira chance clara de gol aí do time do Grêmio. Palmeiras não teve nenhuma chance clara. Quem sabe agora, né? Nessa falta aí. Quem sabe Palmeiras. Pô, faz tempo que não faz um golzinho.
2: Nenhuma, né? Até não, agora de falta, né?
1: Faz tempo que não fizemos um golzinho de falta, hein?
2: É, então agora.
0: O último
2: João
0: foi
2: Arias.
0: Do Sousa, faz tempo mesmo.
2: Faz tempo. Vamos lá, João Arias, né? Cantinho aqui, ó.
1: É, tá Piquerez na bola. Ele é de esquerda. João Arias vem na direita. Defesa ali. Agora, epa. Epa. Luizão conversa muito, hein? Conversa muito ali. O que tá acontecendo ali, hein, Felipe?
0: Ele fez o gesto que só queria falar com os capitães. Então aí chama o Gustavo Gomes.
1: Ah, os dois
0: Gomes.
1: Braços ali,
0: é,
1: né?
0: É, exato.
1: Só capitão, só fala o capitão, né?
0: É.
1: Mas, ó, arrisca ali, olha lá o spray lá. Os caras estão na frente do spray. Os caras estão na frente do spray. E o juizão agora conversa demais e demora um absurdo pra cobrança. Pilachante vai pro lá, né, o Vidiasante. O Gomes também vai pro lá, que são os dois capitães que podem conversar com ele. Ele manda todo mundo sair. Agora sim, parece que vai ser autorizada a falta. Olha quanto tempo demorou pra cobrar a falta, hein? Tem jogador do Grêmio também caído ali, mas essa falta bem à frente ali, hein, da risca. Não vejo nem a risca do spray ali. Olha lá, agora vai lá o jogador do Palmeiras avisando ali. Olha lá, o spray tá onde o cara tá caído atrás, cara. É impressionante, olha como eles andaram. Mas não é possível, o juiz não vê isso. Arias vem pra bola, bateu! Pra fora! Mas é um absurdo, Felipe. O que andou a barreira do Grêmio é coisa bizonha.
0: Não, e na frente do Zanovelli... O árbitro, olha, não dá. O árbitro viu e fez vista grossa. Vista grossa o que o árbitro fez. O Arias bateu a falta por cima da barreira e foi pra fora.
1: Nossa, é um absurdo. Essa conversa toda ajudou os caras a colocarem a linha mais... Ih, rapaz, colocou na frente. Chega antes a marcação. Diga lá, seu Bento.
2: Foi, andou ali no mínimo uns... Um metrinho pra frente ali, hein? Tá louco, cara.
1: É, um metrinho faz uma diferença danada pra quem bate a falta, né? Não tem aquele posicionamento, né? Olha o João. Colocou lá na frente. Passa por toda a extensão. Marlon Freitas. Tocou. Carlos Miguel. Dá uma bica na bola. A bola que sobe, a bola que desce. Bate no Andrés Pereira. Sobra aqui atrás a bola. Tocando ali para Evangelista, que toca um pouco mais atrás. Marlon Freitas, que abre aqui totalmente na defesa para Piquerez. Ele retorna centralizando Marlon Freitas. Domina Marlon Freitas. Sem muita pressa, o Palmeiras vem vindo com muita tranquilidade. Faz a paralela para chegar no Gomes. Recebe. Recolheu, já tocou lá no Giai. Tá para a bola com o John Arias. Outro toque aqui na linha demarcatória. Rompeu ela. Marlon Freitas fatiou. E a girada vai chegar aqui no Piquerez, no lado esquerdo. Ele dominou. Levantou a cabeça para levantar na grande área. E o passe vai chegar agora com o Andrés Pereira. Dominou, escapuliu da grande área. Faz a finta. Não em progressão. Tocou para Vitor Roque. Dominou. Ameaçou bater. Vai bater. Bateu! Pega, largou, pega no Everton. Tiro forte do Vitor Roque no cantinho direito. Mas o Everton estava esperto, foi lá, se esticou tudo para pegar a bola, o Felipe.
0: Tá com confiança o Vitor Roque. Ele recebe do lado esquerdo e corta para dentro. Mas de longe, arrisca meio sem ângulo. E ela vai no cantinho. O Everton faz a defesa em dois tempos. E o Palmeiras recupera a bola.
1: Vitor Roque, jogada ali por cima. Falta de novo ali no Vitor Roque. Tá, já tá começando a bater demais o time do Grêmio, hein?
0: O Vitor Roque deu um chapéu no jogador do Grêmio, o Vidiasante, que acabou deixando o braço nele. A falta foi marcada.
1: Falta marcada para o time do Palmeiras. Comecinho de jogo, hein? Bola esticada, Gomes. Giai voltou. Marlon Freitas, domina Marlon Freitas. Parou, brecou. Aí prefere tocar um pouco mais atrás na chegada do Barbosa. Ele esticou na esquerda, hein? Piquerez, tapa na bola. Para de primeira. Andrés Pereira, de novo, com Piquerez. Recebeu, tocou, recebeu de volta. Um, dois. Piquerez jogou no meio. Centralizado agora. A bola vai chegando aqui. Olha o jogador Marlon Freitas. Abriu, Arias. Recebeu, Arias. Vem com muita tranquilidade. Tenta fazer a finta. Abre o jogo. Giai dominou. Recolheu, tocou para trás de novo. Ali no John Arias, de novo com Lucas Evangelista. De novo com Arias. Arias recebeu. Para, breca, segura, volta no Evangelho. agora com Andréas Pereira. Tocou a bola, é boa agora. Demorou demais o Marlon. Esticada de bola errada. E trava, afasta de qualquer maneira ali atrás o João Pedro. Mas a bola bateu no Piqueires e sobra aqui atrás Barbosa. Esticou de novo com o Andréas Pereira. Dominou, fez a abertura. Aí é bom lance, hein? Piqueires olhou para a grande área. Cruzamento rasteiro. Tira ali, Balbuena. Passa por todo mundo. Vai ficar de novo aqui na marcação de ataque do time do Palmeiras para Lucas Evangelista. Vai dominando, vai para cima da marcação. Tocou para Marlon Freitas. Recebeu, tudo congestionado. Ele toca de novo no Andréas Pereira. Ameaçou tocar no Piqueires. Recolheu, fintou, levou. Tocou, quem chega, a área, chega a marcação. Arias dominou, bateu, explode na marcação. Erro ali da defesa do Grêmio. Agora Gomes posicionou o Jai, tapa na bola. Nossa, foi atropelado o John Arias. Ele não deu nada. Ele não deu nada, Felipe.
0: É, tá precisando colocar mais um grauzinho aí nesse óculos dele, hein? Porque não viu uma falta clara. Agora o Grêmio desce em contra-ataque.
1: Vamos, o Vila Sante chega por baixo pra ganhar a bola. O Palmeiras ganhou Arias. Agora pode pintar um bom contra-ataque. Tá tudo aberto. Agora 3 contra 3. Arias dominou. Abriu, Flaco na área. Cortou, fintou, clareou, bateu. Espalmo, Everton! Espetacular a defesa, Felipe!
0: Que defesa do goleiro Everton, e o Palmeiras desce.
1: Vem com Evangelista, esticou, pintou Roque na grande área, cruzou pra trás, toque de cabeça na trave, Manoel Freitas! Na trave, vai pra fora, que chance, Felipe!
0: Que bombardeio do Palmeiras, desse segundo lance, o Vitor Roque cruzou na medida da marca do pênalti, o Marlon Freitas cabeceou livre. Ela explode no travessão e não entra. O Everton já tinha salvado e agora o travessão salva o Grêmio.
1: Seu bem.
2: Caramba, dois lances, hein, aí na sequência. Primeira finalização do Flaco e agora é a cabeçada do Marlon Freitas. Puta, foi lá no travessão, tava meio na dividida ali, não chegou do jeito que queria. Mas tá lá, o Palmeiras aí com 10 minutos já teve 3 chances, hein, de poder abrir o placar. Chegou ali o Everton... fez duas defesas e essa foi na trave.
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1: 11:20, etapa primeira, hein? Aqui no estádio do Grêmio. Grêmio Palmeiras 0-0, Energia em campo, futebol de torcedor para torcedor.
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1: E vem de novo o time do Palmeiras, vem com tudo. Gomes olhou para a grande área, olha o cruzamento, vem no segundo pau. O desvio do Andréas Pereira, bate na marcação. Sobra de bola aqui com o Piqueires, ele estica. Boa bola, Evangelista dominou no peito, pode abrir. Boa abertura no Giai, bico da área, cruzamento, teve desvio e a bola se perde. Escanteio para o time do Palmeiras, aí Felipe.
0: Ela desvia no Gustavo Martins e morre para escanteio, cruzamento no Giai. O Palmeiras desce pelo lado direito, o Andréas Pereira vai se posicionando para cobrar. Mandar lá na área não, deixou pro John Arias. John Arias vai mandar no pagode.
1: Vai ser igual na Libertadores. Lembra o gol? Primeiro, Arias cruzou, Marlon Freitas acabou fazendo lá no furdúncio. Olha lá, ele já tá lá. Tá todo mundo lá. Tá o Gomes, estão pegando o Gomes ali. Vamos lá, Arias, capricha. É Vral neles, Verdão. Vral neles pra começar, pinga o jogo, hein? Ih, o juizão já vai lá conversar, hein? Já conversa com os jogadores por ali. Tá todo mundo se pegando ali. Nossa, a cozinha tá cheia, hein? Olha o levantamento, desvio de cabeça. Quase que sobra lá pro Gomes, mas ela escapou um pouco fora da área. Ele domina ali o nosso Gomes, o xerife tocou. Andréas Pereira recebeu. Que passe maroto pra Piqueires, pra cruzar. Cruzamento na grande área, afasta de novo pra tirar de qualquer maneira. Balbuena afasta. A bola vai ficar reboteada de novo aqui com o Piqueires. Ele domina, vem pra cima da marcação, dá um tapa pra trás com o Lucas Evangelista. Ele esticou, a bola é boa no Flaco, dominou o Flaco. Agora ele cruzou na grande área, afasta pra tirar o Wallace, a bola volta com o Flaco, dominou, protegeu, deixou curtinha para Marlon Freitas. Ele domina, vai para cima da marcação, pede para alguém se desmarcar, ninguém se desmarca. Ele faz a abertura de novo do Piqueires, Piqueires dominou, põe o pé para cima da bola. Mais o toque ali no Lucas Evangelista, de novo Marlon Freitas abriu, a bola é boa, chega no Giai. Giai agora com o John Arias, aberto no lado direito, do jeito que ele gosta. Parou, passa o pé por cima da bola, ameaçou, não vai, fica ali na marcação, tocou para Marlon Freitas. Volta Marlon Freitas de novo e mais atrás ainda chama Barbosa, hein? O Palmeiras é todo ataque, o Grêmio se recolhe totalmente. E parece ser um planejamento deles aí, esperar uma bola boa. E é isso aí, ó. No contra-ataque, já domina, vai pra cima. É, o Carlos Inês dominou ali, vai pra cima da marcação, fez a abertura, já domina. Palmeiras tenta retomar, a carteira não consegue, vai fintando, vai levando, vai trazendo pra trás, Noriega. Volta, chega com o João Pedro. Minas João Pedro sai jogando o time do Grêmio pela primeira vez na partida com 14 minutos. Só dava Palmeiras, posse de bola alta do time do Palmeiras. E eles retornam totalmente na zaga, então eu vou chamar os corneteiros. 966507997. Solta a corneta aí, Gabiru.
5: Fala galera do Energia em Campo, Riz, Palmeirense, São Bernardes, aqui vamos Verdão nessa matinê. E hoje é dia, hein, Domênio? Café velhinho, os porcos na área, Verdão 2, Grêmio 1.
1: Olha, abraço. O João Pedro, cruzamento na grande área, rasga pra tirar o Gomes. Tocou lá no furdúncio, mas aí chega a marcação do Palmeiras. Nossa, pegaram lá, hein? Ô, louco, hein? Pegou aqui o Andrés Pereira, feio jogador do Grêmio, é o 18 João Pedro ali, hein, Felipe?
0: O João Pedro deu um abraço ali no Andrés Pereira por trás, puxando o Andrés pro chão. O Andrés que já estava saindo em contra-ataque, a falta foi marcada no campo de defesa pro Palmeiras.
1: Essas bolas na área realmente são perigosíssimas, hein, seu B? Toda vez ali na área é um quiprocó danado, né?
2: É, e tem que ficar esperto ali com o Carlos Vinícius, que ele estava se posicionando muito bem, a bola é para ele, se não tira ali... poderia complicar.
1: E o Palmeiras tenta sair pro ataque de novo, hein? Aqui no sistema de defesa, Evangelista abriu, Piqueires recebeu, bem perto da linha demarcatória, volta atrás ali no Evangelista, que abriu um pouco ali perto de novo da linha demarcatória para Marlon Freitas, que aí recua, né, no Barbosa. Domina, já faz o toque de novo ali para chegar um pouco mais à frente pro Evangelista. Ele manda a encomenda lá na frente para Vitor Roque. Ele domina de costas pro gol. Agora virou de frente. Ele faz o tapa para trás ali no Gomes. Recebeu o Gomes. Perto da linha demarcatória de novo. Um pouquinho à frente, mas na frente. Já rompe a linha que divide o gramado. Mas volta de novo no setor de defesa com o Gomes. Abriu com o Giai. Giai chama John Arias. Recebeu, mas não vai para cima. Toca para Giai. Tá bem fechado e congestionado por lá, volta aqui no Gomes, que retorna no jogo, se liga de novo no Carlos Miguel, que dominou ali pertinho da risca da pequena área, passe perigoso do Evangelista, minha nossa senhora, ele abriu aqui, conseguiu fazer o passe para o Barbosa, tentou o tapa na bola, chega Vitor Roque, chega Flaco, conseguiu fazer o toque de cabeça, o passe chegou para Vitor Roque, dominou, vai embora, para cima na marcação, esqueceu a bola, agora ele retornou, tocou para John Arias, recebeu Arias, esticou no Giai, dominou Giai, voltou no Marlon Freitas, de novo, boa bola no John Arias, agora para Giai, Giai cruzou para trás, estica a perna na hora exata ali, o jogador do Grêmio, e aí o Everton fica com ela, não foi um recuo, né, na verdade, né, no toque ali do Balbuena, segundo árbitro, não foi o recuo e ficou com ele, né, Felipe?
0: É, ele cortou um passe do Giai, não tinha intenção de recuar pro Everton, que fez a defesa.
1: E aí o toque lá pra frente, hein, buscando lá o Gustavo, tomou a frente, mas toma, retoma de novo pra dar uma bica na bola, Barbosa. Ô Barbosa, pelo amor de Deus, ele perdeu uma bola ali pro Carlos Vinícius, que tava ganha. E aí no jogo, ali na correria, ele acabou ganhando. E se ele não retorna de cabeça, o Carlos Miguel ia bater pro gol, hein?
0: Ele perdeu o tempo da bola, né? E ali na sequência, o Carlos Vinícius ganhou a frente dele. Só que com a cabeça ele conseguiu tirar, se safando. Porque se o Carlos Vinícius recebe na área, aí era complicado pro Carlos Miguel se virar.
1: Eu só não entendi porque ele tava reclamando tanto ali o Barbosa. Se o erro é dele, né? Na verdade, o erro foi totalmente dele ali. Porque a bola era dele, ele estava na frente do Carlos Vinícius, era só não deixar chegar, né? Ele deixou o cara chegar, ele teve que retomar de cabeça. E olha o Palmeiras retomando ali atrás. Boa, Marlon Freitas toma a carteira. Aí joga no círculo central, é Lucas Evangelista. Vai embora, vai se mandando. Tá aberto o Giai, ele corta por dentro. Faz o passe para Andrés Pereira, recebeu. Ele recolhe, vai por dentro agora. Na intermediária central, faz a abertura de John Arias. Recebeu John Arias, esticou um pouco à frente. Flaco, faz a parede. Vem para cima da marcação. Tem três aqui, tá muito fechado o time do Grêmio. Volta para John Arias, esticou um pouco atrás ali. Para Marlon Freitas. Aqui Barbosa pedindo aqui, ele pode acionar. Ele viu, acionou, Barbosa, recebeu, esticou na frente, Vitor Roque deu um tapa para trás, errado, vai dar contra-ataque a Amuzu, tocou na frente muito forte, chega Gomes para tirar, porque o Amuzu, quando ele dá um tapa, ele esticou demais, aí o Gomes falou assim, agora é minha, né, não tem jeito, né, Felipe?
0: Colocou na frente ali para apostar a corrida com o Gomes, mas o Gomes veio no carrinho e foi só na bola, mandando pra fora, arremesso lateral gremista.
1: Já faz o tapa ali, Pedro Gabriel. O Palmeiras já retoma de novo ali atrás e joga Arias pra Gomes. Estica um pouco à frente ali com o Lucas Evangelho. Evangelho. Ó. Vamos benzar. Vamos lá. Hã? Só orar. Vamos orar. Vamos lá, agora sim. Evangelho, evangelho. Aí Marlon Freitas esticou pra John Arias. Vambora, Verdão, vamos lá. Vamos partir pra esse gol, Verdão. Flaco, dominou, tinha dois na marcação dele. Tocou atrás, Marlon Freitas recebeu, abriu John Arias. Agora sim, dominou, tocou, Flaco. Boa bola, Marlon Freitas da grande, cruzamento, Vitor Roque. Espalma, galera, ficou viva, afasta pra tirar ali, Balbuena. Era o gol pintando no Verdão, Felipe.
0: E mais uma troca de passes do Palmeiras. O Marlon Freitas coloca pro Vitor Roque. E ela bate na trave, no travessão de novo. O Everton não chegou nela. Pegou no travessão e não entra. Impressionante o segundo do Palmeiras no travessão. E ela vai pra fora. Tiro de meta gremista.
1: Tive a impressão que ele tinha dado um leve toque de dedos, né? Mas não pegou não, hein? Ah, é, a segunda hora tu pegou. E olha o escanteio. Levantamento, agora de Gil. Espalma o Everton. Espetacular a defesa. Reboteou de novo no bico da área. É John Arias, tentou cruzamento. Fica na marcação, não pode perder essa bola. Bola esticada na correria. Agora é Gomes contra Muzu. Gomes contra Muzu. É o Giai ali, Giai. Não era o Gomes, era o Giai no jogo de corpo. Jogo de corpo. O Giai é uma coisa de louco, hein?
2: Isso é louco, ele mandou um cara lá nas placas, velho.
1: No jogo de
2: corpo. Só no ombro.
1: Olha, hein, Felipe?
0: O Giai jogou o Amuzu pra fora do campo e ele tá sentindo lá. O Amuzu parece que tá pedindo atendimento médico, mas tá fora do campo. Agora, que defesa do Everton, hein? Que milagre do goleiro gremista.
1: Ah, tá fechando o gol, Everton, hein? Tá fazendo a lei do ex, o Everton. Pelo amor de Deus, o Everton, hein? Olha a bola esticada. Buscava Carlos Miguel, mas o Palmeiras retoma com o Barbosa. Boa bola, vem Marlon Freitas, Palmeiras tá merecendo esse gol, hein? John Arias, olha a bola aberta, isso no Giai, boa, no bico da área, ele domina, viu a passagem, Marlon Freitas, recebeu, pode até bater, cruzamento, bateu nas costas, subiu Andréas Pereira, afasta de novo a defesa, sobra para Evangelista, cortou, fintou, de novo, passe no Marlon Freitas, pode abrir, abre, abriu, no Giai, já esticou para Flaco, estica a perna também aqui atrás, Everton, vem para ficar com ela, Pavon tava por lá também. Que coisa, hein, Felipe?
0: Agora o Giai errou o passe, né? Ele tentou o Flaco Lopes, mas foi mais pro atacante do Grêmio, o Pavon, que fez a recomposição e conseguiu o corte. Vem o Grêmio.
1: Bola lá, hein? Evolução, Barbosa de cabeça tira, afastando. A bola sobra aqui atrás. Vidia Santi dominou, faz o giro no grande círculo. Volta atrás para começar tudo de novo, Balbuena. Faz o toque ali de novo para começar tudo com Gustavo Martins. Aí a zaga trabalha, são três zagueiros do Grêmio, né? Se recompondo ali, Balbuena, Gustavo Martins e Wallace, né? E agora a bola chega aqui no jogador Wallace. Ela é o Gustavo Martins, aliás. Tentou dar um toque na frente, chega a marcação tirando. E agora a gente vê que defesaça de novo, hein? Que defesaça do Everton, hein?
0: O Gomes é fazendo golaço de cabeça, né? Por cobertura. E o Everton com a mão trocada faz uma defesa daquelas, Dodô.
1: Verdade, porque ele sobe de cabeça e escora para trás, né? E aí o Everton teve um trabalhão ali, né? Tirando mais uma vez o tempo e o placar do futebol aqui na Energia 97.
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1: 22 minutos e 15. Palmeiras e Grêmio, por enquanto, 0-0. 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
1: Nossa, olha a esticada errada. Olha o Wallace, cara. Que coisa de louco, hein? Jogou pra fora, manual pro Palmeiras. Seu Bento, e o jogo, hein? 20, quase metade. Já passamos da metade do primeiro tempo, hein?
2: É, tá amassando até aqui. Já foram cinco chances aí. Não foi chancezinha, não, viu? Chances claras de gol. O Grêmio só se defende. O Palmeiras empurra ali o Grêmio pro sistema defensivo. Tá rodando, tá conseguindo, mas ó, pôr a bola na rede, a gente já conhece, sabe como é futebol. São 22 minutos aí de superioridade do Palmeiras e o Grêmio só fez aquele contra-ataque do Pavon até agora que o Carlos Miguel defendeu.
1: É isso, né, Vieira? Tá difícil, hein?
6: Tá muito difícil pra você ver, né, Domênico? O Grêmio não tem condições nenhuma de ficar com a bola. O Palmeiras não deixa o Grêmio ficar com a bola. O Grêmio tá se defendendo.
1: Olha o Grêmio, Amuzu! Jogou o Carlos Inizio da cara do gol! Espalma o Carlos Miguel! Minha Nossa Senhora! Que chance! A bola por elevação! Chega de novo! Olha o João Pedro! Fintou, levou, chega pra rasgar, pra tirar! Vitor Roque tentou o tapa na bola, foi empurrado, hein? Falta! Pode continuar, meu caro Vieira.
6: É isso aí, Dodô, é o que eu tava falando. O Grêmio tá tentando achar uma bola, cara. O Grêmio tá tentando achar uma bola, agora quase foi de novo pela segunda vez. A primeira tinha sido com o Pavon. E agora abriu espaço, o Carlos Vinícius quase faz o gol. Baita defesa do Carlos Miguel também, né?
1: Cara, saiu na cara do goleiro, hein? E olha o Carlos Miguel de novo, seu Bento, fazendo uma baita defesa, hein?
2: No Carlos Vinícius não é de perder não, é que caiu na direita, né? Ele é canhoto, mas estava bem posicionado ali o Carlos Miguel. É isso aí, foi num erro de individual do Palmeiras ali, individual não, um erro de contra-ataque, pegou a defesa desguarnecida. Essa é a panorama da partida, Domênico. O Grêmio vai tentar jogar nessa daí.
1: Marlon Freitas já está no campo de frente, bem na linha demarcatória, ele volta atrás, começa no Gomes, recebe Gomes. Sem muita pressa, passes lentos à frente. Agora ele faz a paralela de novo. Marlon volta totalmente no goleiro Carlos Miguel. Domina na grande área. Passe chega ali no Barbosa. Domina Barbosa. Palmeiras tenta chamar o time do Grêmio um pouco mais à frente para abrir espaços. E é o que acontece, olha lá. Agora com Arias, tem espaço. É três, agora se mandando contra três do Palmeiras. E vem o Vitor por dentro. Bola tocada. Giai dominou na área. Bateu pro gol. Explode na marcação e se perde. Lateral pro time do Palmeiras. Chegou batendo no Pedro Gabriel ali, né, Felipe?
0: É, o Pedro Gabriel conseguiu colocar o corpo, afastar. Mas o Palmeiras tem arremesso lateral com o Giai.
1: Giai dominou. Voltou um pouco atrás. Aí chega a bola no Marlon. Marlon, Lucas Evangelista. Se viu o toque de 25. Andrés Pereira. De novo no Lucas Evangelista. Dominou. Vai pra cima. Bom passe agora. Arias totalmente aberto. Perto ali do escanteio. Tocou. Giai. Na área, bate em cima, sobra de bola. A batida do Evangelista explode de novo na marcação. O Evangelista consegue o passe. Chegou de novo, agora com o John Arias. É bico da área, cruzamento. Flaclop de cabeça, pega o Everton. Defesaça do goleiro, Felipe.
0: O Flaco Lopes cabeceou colocadinho. E o Everton estava muito bem posicionado para fazer a defesa. Em mais uma chegada do Palmeiras no ataque.
1: E agora ele é uma falta ali do Flaco em cima do Everton, né? Que tentava fazer a reposição rápida. E aí ele marca a falta ali atrás para começar tudo de novo no setor de marcação. Vamos colocar mais corneteiros. Cadê os corneteiros? Solta eles aí.
7: Alô, Dodô, Felipe, seu Bento, todos da Energia 97, aqui é a Juliana de Osasco. Estamos na sintonia aqui para ver o nosso Verdão ganhar hoje. E o placar do jogo vai ser 2-1 pro Verdão. 2-1 pro porco, né, Gael? Domênico Gato, você é top, adoro você, a transmissão que você faz.
1: Muito obrigado, viu? Obrigado pelo carinho aí e pela audiência. Bola esticada na frente. Sobe de cabeça o time do Grêmio ali, mas o Palmeiras fica com a bola no Piqueires. Nossa, foi empurrado aqui, hein? A falta está marcada lá atrás do Evangelista, né? Foi totalmente empurrado. Aqui falta de ataque do Grêmio na defesa do Palmeiras, né, Felipe?
0: Exatamente, falta no Lucas Evangelista. O Palmeiras já tem pressa, sai jogando com o Marlon Freitas.
1: E Marlon, Marlon esticou. Olha o Arias, na linha demarcatória, rompe ela. Vem embora para cima com o Marlon. Por elevação, estica a perna ali o nosso Pedro Gabriel. Mas aí domina Arias de novo na bola reboteada. Volta com o Marlon Freitas. Bola no Flaco. Domina Flaco. Gira. Fica de frente. Protege. Vai trazendo por dentro agora. Esticou. Piqueires dominou. Olhou para a grande área para cruzar. De perna esquerda o passe. Chega para tirar. E a bola vai se perdendo para escanteio. Escanteio Gabriel Martins. Aliás, Gustavo Martins chegou tirando de cabeça, Felipe.
0: Tirando porque o Flaco Lopes já estava chegando ali para tentar cabecear. Andrés Pereira na bola. Há pouco Everton fez um milagre no escanteio cobrado por ele. Mais uma vez pelo lado esquerdo, Andrés para mandar no pagode.
1: É agora. Tá na hora, já tá amadurecendo faz tempo esse golzinho. Vral neles, Verdão. Vamos lá, capricha, hein? Quero o gol. Andrés Pereira, levantamento! Mas aí o Everton ficou com ela, né, Felipe?
0: Levantou a mão do Everton e o Grêmio desce em contra-ataque.
1: É o que eles querem, é o contra-ataque rápido. Amuzu recebeu, ali tá a dele, o Giai, cortou, vem por dentro, ameaçou passar, não passou, ficou, segurou. Aí ele faz o passe um pouco para trás. Recomeça tudo o time do Grêmio, para começar tudo com o Vidiasanti. Dominou o Vidiasanti, vai se mandando por ali. Volta o tapa na bola com Amuzu, que retorna de novo ali no Pedro Gabriel, que retorna mais por dentro agora. Aí quem faz o passe é o jogador Noriega. A bola aberta, de novo chega aqui no João Pedro. João Pedro recebeu, retorna um pouco atrás. Gustavo Martins, que retorna no Balbuena, que vai fazer o passe de novo ali do outro lado, para começar de novo com Wallace. Wallace Vem de novo. O tapa na bola por elevação. Toque de cabeça ali, tentando Noriega. Chega a defesa do Palmeiras, Piquerez esbarrou nele. Vai saindo ali, mas o Carlos Vinícius tentou o toque. Bate em cima o Barbosa e consegue o lateral, né? Porque o Barbosa bate em cima do Carlos Vinícius, que reclama com o Bandeira nesse momento. Nossa, faltou ele dar um amarelo pro Bandeira ali, viu, Felipe?
0: E o Renato Gaúcho deu uma bronca no Carlos Vinícius. O Renato queria a posse de bola, mas o Carlos Vinícius jogou a bola de uma forma que o Renato ficou bravo com ele. Calma, Carlos Vinícius, não vai tomar cartão amarelo de graça.
1: E vem Flaco, Flaco, passe para John Arias. Esticou por dentro agora, Manon Freitas, intermediária central. Ele domina, levanta a cabeça, esticou, bola no Giai, domina Giai, passou por ele ali, o John Arias, ele prefere retornar de novo no Marlon, Marlon chama Lucas Evangelista, dominou ainda na intermediária, ataque do time do Palmeiras, aí com Marlon Freitas de novo, com Evangelista para Marlon, tapa para trás, começa de novo aqui com o Gustavo Gomes, mas tudo isso no campo de frente, hein? Evangelista dominou, vem embora, um leve toque para trás para Marlon Freitas, que domina, faz o passe, Andrés Pereira vem aí para ser o cara das armações do time do Palmeiras, dominou, fez a abertura, chapada a bola, chega no John Arias, voltou, retornou, Marlon dominou, esticou na grande área, dominou, tocou, boa bola do Evangelho para Andrés, Andrés, Giai, cruzamento, bate, voltou, bateu pro gol, Teverizinho vai sobrar, afasta a zaga, sobra a bola na área, afasta para tirar de qualquer maneira, ali atrás estava ali o jogador do time, Pedro Gabriel, retornou de novo, Marlon Freitas, a bola esticada, olha o Palmeiras chegando, John Arias dominou, bico da área, bateu pro gol, passa por toda a boca do gol. Não teve ninguém para chegar dizendo, nenhum pé verde ali, na verdade pé branco hoje, né, Felipe?
0: É, o John Arias bateu cruzado e a impressão que ela sai ali do outro lado, quase na lateral, bateu mal o John Arias. Mas o Palmeiras de novo, tabelando, tentando chegar e teve um bate-rebate na área. A bola ficou pipocando e ninguém, ninguém para estufar a rede. Se safa o Grêmio.
1: 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Bola esticada, de cabeça, afasta, de peito, jogada de vôlei ali do Marlon. Que dá um toque no Barbosa, que volta de novo ali no Gomes, que retorna aqui no Carlos Miguel. Domina, faz o passe na frente, perigoso ali, o Palmeiras trocando o passe da grande área. Toca atrás, Carlos Miguel, por elevação, passe, Giai de cabeça. Nossa senhora! Ô, louco! A falta foi clara ali, hein? Pegaram o Giai, ó, Felipe.
0: E o Zanovelli vai, conversa com o jogador do Grêmio, que atingiu o Giai, veio por trás.
1: Seu Pedro Gabriel,
0: o Pedro
1: hein?
0: Gabriel. E foi nas costas do Giai. Tá no chão o Giai, o argentino. Falta pro Palmeiras do campo de defesa.
1: Seu Bento, e o jogo, seu Bento?
2: Continua o Palmeiras melhor. É, ronda ali toda a área do Grêmio. Não fez o gol ainda, Domênio. Já vão pedindo chances. Aí foram seis aí no mínimo que poderiam ter saído gols. É, e o, mas o Palmeiras segue melhor, né? Nitidamente o Grêmio só se defende. E o Palmeiras que tem a iniciativa do jogo. E é só entrar um pouquinho mais no jogo o Arias, né? Se o Arias aparecer um pouquinho aí, achar uma bolinha ali, a gente faz o gol.
1: Verdade. Olha o passe errado ali. Passe errado e vai dar contra-ataque. Ah, Barbosa chega aqui para tirar. Bola esticada errada e o Palmeiras se aproveita. Vem Evangelista, dominou, vai fintando, vai levando. Olha o Andréas, dominou, cortou, foi empurrado aqui. Ele não deu nada. Contra-ataque do time do Grêmio agora. Bola esticada, Amuzu recebeu, vem por dentro, Amuzu, Giai! Mas aí amarelo pra ele, hein? Chegou, o juizão não entendeu, ele foi na bola pra mim, hein, Felipe?
0: E deu cartão amarelo pro Giai, o Giai tá inconformado e o Palmeiras pede uma falta no início da jogada no Andrés Pereira. O Giai chega por trás e empurra o Amuzu. Só que tem um detalhe. Ah, menos de um minuto, o Pedro Gabriel acabou empurrando o Giai. E não foi cartão amarelo. A falta foi marcada, amarelo pro Giai, ele não estava pendurado.
1: É, mas esses critérios dele aí são bizonhos, né? Antes ali foi duas faltas mais claras. Ah, e aqui no Andrés foi falta, hein? Tá mostrando a jogada de olho. E outra, hein? Pisaram no Andrés Pereira, ó. Ó, pisou no. Ó. Agora, vai lá, pisa, dá ajoelhada. Na coxa do Andrés Pereira. E aí, não foi nada, não dá cartão, não dá nada. Foi falta antes aqui. E aí, não pintaria esse lance, viu, Felipe?
0: Exatamente, é a reclamação do Giai e todos os jogadores do Palmeiras. O Andrés Pereira caiu perto da grande área do Grêmio com uma falta e ainda teve um pisão em cima dele. O juiz deixou seguir, na sequência o Giai parou o contra-ataque e tomou amarelo.
1: É brincadeira, cara. João vai lá e reclama, é um absurdo, né? Olha a bola levantada no segundo pau. Nossa senhora. Se isso é ser jogada ensaiada, né, amigo? Ninguém veio no ensaio, hein, Felipe?
0: Faltaram, né? O Grêmio lançou a bola de qualquer jeito pra área e ela passou por todo mundo e foi pra fora, tiro de meta, Verdão.
2: Caramba, ele está acordado essa hora, é raro, mas acontece. Quem? RG número 2, acompanhando a gente aí.
1: Grande RG número 2.
6: RG tá demais,
1: velho. RG é fantástico, né?
6: Na verdade, ele não dormiu ainda, viu? Pra quem não sabe, o RG é notívago.
1: Ah, ele é verdade, né? É. Ih, olha lá, perdeu o Giai de novo, a bola na frente, hein? Esticou. Vem o time do Grêmio buscando o campo de ataque. Giai de novo, falta. Giai, cuidado, já tem amarelo, hein? Olha o Marlon falando, calma, calma. E agora a falta ali no Pedro Gabriel, né, Felipe?
0: É, mas não foi falta violenta do Giai, não. Ele disputou a bola, acabou empurrando o jogador do Grêmio e a falta foi marcada.
1: É, precisa tomar cuidado, né, senhor, que já tem amarelo aí. Aí numa dessa vai expulso, fica com um a menos, aí fica difícil, hein?
2: Um lance que não merecia tomar.
1: Olha isso. Olha isso aí.
2: Não, doideira os números. 77 a 23, posse de bola. Finalizações 7 contra 12. Finalizações certas aí que chama atenção. 4 contra 2 do Grêmio.
1: É. E duas bolas na trave, né? E tem uma falta pro Grêmio agora? Eles vão jogar na grande área? Não. Curtinha ali, né? Agora sim, vem bola na estica. A perna no Arias pra ganhar. Bola na frente. É, não deu, né? O Vitor Roque tentava o Arias, mas o toque de cabeça do nosso Vitor Roque foi muito lá na frente, né? Ficou fácil pra defesa. Nossa, olha esse passe. Que é isso do João Pedro aqui atrás, hein? Minha Nossa Senhora. A bola fica ali no setor de retaguarda pro time do Grêmio. Vai tentar trabalhar para sair com mais qualidade essa bola. Paralela na bola. Palmeiras vai apertando com o Flaco. Esticada de bola. Essa bola vai sair, não vai sair não, hein? Olha o Gomes chegando. Bom, Gomes já chega para recompor a defesa. Giai volta, retorna. Carlos Miguel, perto ali da risca da pequena área, mas dentro dela faz o passe para Barbosa, que faz um toque um pouco à frente, livre ali o Evangelista. Tem campo para trabalhar. Vai embora, esticou para Vitor, na correria. É Vitor, sai o goleiro Everton. Mas aí foi forte, mas nem que ele tivesse lá 5, 6, 7 motorzinho, lá não pegava, hein?
0: Nem o Bolt pegava na sua melhor fase, né? Passe muito longo do Lucas Evangelista, praticamente um recuo pro Everton.
1: Vamos lá, seguindo aqui com o time do Grêmio, trabalha a bola. Bola por elevação, né? Tentava o tapa na bola, mas chega antes a marcação. Tocou lá na frente também, tentava, né? Bate no peito ali do jogador do Grêmio Balbuena e eles se aproveitam. Noriega, a bola esticada de novo, vai chegando aqui na direita João Pedro. E domina João Pedro, toca um pouco mais atrás pro domínio ali do Noriega, que chama ali o jogador Vidiasante nas costas, tá lá a marcação. Olha o tapa na bola, estica a perna da bola. Perigoso João Pedro na área, esticou a perna aqui. O Andrés Pereira, escanteio pro Grêmio, Felipe.
0: E agora quebrou linhas o Grêmio com um bom lançamento. Nas costas do Andrés Pereira, o João Pedro recebeu e na hora de cruzar não caprichou. Pegou no pé do Andrés Pereira e saiu. Escanteio lado direito, o Grêmio vem Pavon na bola.
1: Pavon, sai daí. O seu Beto tem que sair pra lá. Pra aquele lado de lá. Não, sai pra lá. Pra esse lado aí. Pra lá. Sai.
8: Sai.
1: Pavon, olha a área cheia. Levantamento no primeiro pau. Teve desvio ali do próprio jogador do Grêmio, né? A bola tocada, minha Nossa Senhora, hein? A bola tocada pra fora, né? Era o Noriega. E a bola se perde, então é tiro de meta, né, Felipe?
0: Tiro de meta. O Noriega foi disputar a bola ali com o Andrés Pereira e acabou cabeceando errado pra fora. Tiro de meta pro Palmeiras.
1: Sai jogando, trocando passes no setor de defesa do time do Palmeiras. youtube.com/energia97. 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E vem de novo o time do Palmeiras trabalhando a bola de novo. Aqui com o Andrés Pereira, ele ilumina. Chama ali o Marlon Freitas ali no grande circo. Boa abertura, hein? Chega Giai, Arias tá pedindo, mas o Arias não foi pra cima, né? Retorna, retrocede de novo ali no Gomes, Marlon Freitas. Põe o pé pra cima da bola. Chama de novo ali o Gomes, aberto, ainda no campo de frente. Faz o tapa na bola pra Arias. Arias retorna aqui no Gustavo Gomes de novo. Trabalha a bola ali com o Marlon Freitas. Boa bola, Flaco veio buscar jogo também pra poder ajudar. Flaco dá um tapa para encontrar lá do lado esquerdo da defesa o Barbosa. Rompe a linha, aquele vídeo gramado, faz um passe para Andrés Pereira para Marlon Freitas no grande círculo. Aí volta, retrocede tudo para começar no Gomes. Ainda aí na defesa. Faz o toque ali no círculo central, vai trabalhando com o Marlon Freitas, a bola esticada de novo para a chegada aqui do Barbosa. Domina Barbosa, esticou, pôs a bola, Evangelista dominou. Ele vai embora, vai se desvencilhando com o Vitor Roque. Cortou dois, tocou para receber de volta, foi empurrado. Marlon Freitas, Flaco, tentou a finta, se ele finta ali ia ficar.

0: porra de um amarelo, hein, ô Felipe?
1: Não, agora ele conversa e fala: vai com calma, meu amigo. Não machuca o evangelista.
0: É brincadeira, né, Felipe?
1: É, falta de critério, né? E o evangelista sai reclamando ali, bravo. Agora, a verdade é que o Palmeiras tem uma oportunidade de mandar lá na área.
0: Mas é longe, hein? Bem na intermediária, mais aqui do lado direito, né? Andreas Pereira levanta um braço. Parece que vai jogar no furdunço, hein? Levantamento na grande área, afasta a defesa. Tem muita gente azul aqui. Bola chega, nossa, sanduíche. Gomes consegue fazer o passe no peito. Arias colocou no terreno, fez a abertura. Flaco dominou, ele vai passar. Corta, finta, leva, invade a área. Cruzamento, tira a defesa. Sobra de bola, ainda. Opa, pegou feio. Feio pegaram o Andrés. E aí, cadê o cartão?
1: Vai sair.
0: Finalmente, hein, pro Noriega, hein? É isso.
1: Cartão amarelo pro Noriega. O Noriega deu um carrinho frontal. E o Andrés Pereira foi atingido. Olha o carrinho, foi no tornozelo do Andrés Pereira. E poderia ter machucado o Andrés. Deu sorte o jogador do Palmeiras. A falta agora é perigosíssima. Lado direito de campo, bem próximo ao bico da grande área, o Palmeiras desce.
0: É, não adianta reclamar, não. Falta, cartão, 40 minutos no relógio. Falta perigosíssima. Perigosíssima para o Palmeiras bater. Quem sabe na bola parada o Palmeiras não faz o primeiro gol, hein? Piquerez, John Arias na bola. Evidentemente, tá, parece ser mais pro Piquerez ali de perna esquerda, né? Porque o Arias, se for, vai ter que jogar por cima da barreira. 3-4 homens na barreira nesse momento, que eu vejo ali do time do Grêmio. 4 homens na barreira. Olha os passinhos pra frente, olha lá, fica olhando. Eles vão caminhando, o juiz não fala nada. Fica difícil assim, hein? Piquerez na bola. Vamos, Verdão. Vão neles, Verdão. Vão neles, Verdão. É agora a hora, hein? Agora é a hora. Agora é a hora. Piquerez foi pra bola, bateu, explode. Voltou de novo. Dominou, fintou, Flaco. Bate em cima da marcação de novo. Tá fechado, congestionado. Olha o Giai. Cruzamento bem alto no segundo pau. Sobe a defesa pra tirar, afasta o perigo. Sobra de bola, o Palmeiras vai tentar retomar. Retomou, mas jogou pra fora o Andrés Pereira. Manual para o time do Grêmio, girando o tempo e o placar do futebol na energia.
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0: 41:30, etapa primeira de jogo aqui no estádio do Grêmio. Grêmio Palmeiras 0-0, energia em campo, futebol de torcedor para torcedor.
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0: Vem de novo o time do Palmeiras trabalhando a bola agora no grande círculo. Marlon Freitas chama o evangelista, dominou. A bola esticada. Olha o Andrés, ele tentou um calcanha na bola, bate em cima da marcação. Eles tentam um contra-ataque lá na frente. Sobe Carlos Vinícius e escora para trás. E aí vai ficar fácil para a defesa do Palmeiras trabalhar de novo. Parece que o calor aumentou, seu Bento. E parece que diminuiu até o ritmo do jogo. Você não achou isso?
4: É um pouquinho, né? Já chegando no final do primeiro tempo aí. Vamos lá. Quem sabe a gente não consegue abrir ainda o placar, né?
0: Volta de novo, evangelista. Abre o jogo, Marlon Freitas. Esticada nas costas da defesa. Gigantes a marcação para tirar. Afasta de qualquer maneira ali o João Pedro para a lateral para o Palmeiras, que faz a cobrança rápida e impressa. Evangelista olhou para a grande área. Esticou Marlon. Agora com Andréas por elevação. Passe. Marlon de cabeça. Marlon! Ali é para bater pro gol, não de cabeça. Aí ele atrasou pro goleiro, Felipe.
1: Era para ajeitar no peito e trazer para o pé esquerdo e finalizar. Ele de cabeça só ajeitou para o Everton, desperdiçando o ataque o Palmeiras, mas recupera a bola, desce Piquerez.
0: Mas a coisa de louco, o Grêmio não fica com a bola, cara, impressionante. Só dá Palmeiras, Marlon Freitas, a esticada é boa no GI, tem campo para trabalhar por aquele setor. Aí já vai abrindo o Flaco por ali, ele prefere retornar no Arias. Arias domina, faz o passe, Flaco recebeu, Flaco vai tentar a finta, ele ameaça, não consegue a evolução, toca Marlon Freitas, abriu, agora de novo no Arias, Giai aberto, querendo a bola, tá pedindo, agora acionou, demorou demais, Giai retornou, vem com Flaco, Flaco dominou, Flaco Lopes, aí de costas pro gol, ele faz o giro pra cima da marcação, aí ele para, segura, breca, volta atrás de novo com Gomes, Gomes esticou, a bola que chega no Marlon Freitas, foi derrubado o Flaco ali, sem bola, foi derrubado o Flaco ali. Domina, Marlon, de novo no Flaco. Já se levantou, já recebeu a bola de novo. Vem trazendo por dentro o Flaco. Vai vindo, caminhando, vai bater, bateu pro gol! Pra fora! Abriu espaço, ele quer saber, vou bater daqui. A bola passou lá. À direita do Everton. Linha de fundo, tiro de meta, Felipe.
1: Passou com perigo, Dudu, mas a verdade é que na hora

0: de finalizar, o Flaco Lopes escorregou. E ali acabou finalizando, não tão da forma que ele gostaria, mas mesmo assim levou perigo pro Grêmio, tiro de meta.
1: Obrigado, Jéssica Silva, que tá aqui na transmissão, aqui curtindo a gente, tá vendo assim? Bora, Verdão, Rio Claro só tem porco. Obrigado, Jéssica Silva. Esticou, olha o perigo, dominou com perigo, faz o giro para cima da marcação. A abertura vem com o João Pedro, bico da área, ele domina, o Grêmio trabalha, bola tocada, vai bater daí, fintou, clareou, mas não conseguiu espaço, tocou para trás, tocou errado, Palmeiras domina, corta, leva, agora sim, contra-ataque no time do Palmeiras, vai na frente, esticou, vamos embora, Verdão, dominou, parou, brecou, cortou, fintou, tocou a bola, chegou no Flaco, dominou, abriu, vem! Demorou demais. Aí chegou Piqueires para cruzar. Colocou para trás. Mano Freitas para fora. Chegou chapando a bola mais forte na risca da grande área. Ela pegou velocidade por alto. Subiu por cima da meta do Everton Felipe.
0: O passe do Flaco para o Piqueires foi ruim. O Piqueires encontrou um outro passe muito bom. Na frente do gol, na entrada da área. O Marlon Freitas tinha a chance de finalizar bem, mas acaba pegando embaixo da bola, manda para fora. Vamos até 49, 4 minutos de acréscimos neste primeiro tempo.
1: Daqui a pouquinho então, menos de 4 minutos, tem aí a resenha do intervalo. Marcelo Lima, como sempre, né? Brilhantemente, vai apresentar para você a nossa resenha do intervalo já, hein? Já, fica ligado. E olha o time do Grêmio trabalhando a bola, abertura de novo, Amuzu recebeu aberto lá no lado esquerdo, Palmeiras tem que fechar as portas no finalzinho do primeiro tempo, ele domina, bico da área, tentou o cruzamento, bate na marcação, Carlos Miguel, não deixa a bola sair para escanteio, foi ali no limite, viu, Felipe?
0: Foi recuperar a bola no limite e sai jogando errado, ei, Carlos Miguel.
1: Que passe totalmente equivocado, Carlos Miguel, meu Deus do céu. Deu a bola pro time do Grêmio, trabalha a bola de novo, aí com o Noriega, bateu errado, passe também no Marlon Freitas, a esticada! O Vitor Roque, minha nossa, mas também não dá, hein? É o que você falou, nem que fosse o Bolt pegava essa bola, né, Felipe?
0: Só passe errado, né? Desde o Carlos Miguel pro Noriega e agora o Marlon Freitas, né? Foi enfiar uma bola pro Vitor Roque e mandou na mão do goleiro Everton. Impressionante o passe errado do Marlon Freitas. E o Grêmio desce pelo lado esquerdo.
1: É, sobre falta aquele último passe, né, pro gol, né, seu Bento?
2: Dá pra reclamar que não teve chance, né? Por baixo aqui, também. Tem umas 7 chances aí pra poder fazer o gol. Umas claras. É complicado isso aí, viu? Depois não dá pra reclamar, hein?
1: É. Placar moral aí, quanto, seu Bento? Uns 3-1 pro Palmeiras?
2: 2-0, né?
1: Não, o Carlos Miguel perdeu uma cara do gol, né? Né?
2: Então, 2-1, pronto.
1: Flaco, dominou, foi pra cima, aí chega com John Arias, ele domina no bico da área, vamos Arias, faz alguma coisa, Arias, faz alguma coisa, ele dominou, faz o passe, Flaco, dominou, cortou por dentro, chega por baixo pra tirar a defesa, mas a bola reboteou, Evangelista, ele domina, chama aqui o Barbosa, a esticada na frente, mas aí passe de novo, equivocado, forte demais, e olha o time do Grêmio trabalhando na bola, ih, escorregou, Barbosa ficou, vai ficar claro agora, tá claro, vai pintar o gol do Grêmio, dominou, bateu, espalma Carlos Miguel, espetacular agora o goleiro do Palmeiras, e o Barbosa escorregou e deixou tudo aberto, hein, Felipe?
0: É, e a sorte do Palmeiras é que o Pavon demorou muito para decidir o que ia fazer, e aí na hora que ele finaliza pro gol, ele não pega do jeito que gostaria, o Carlos Miguel faz uma defesaça, olha o Barbosa, quase entregou a paçoca. Escanteio, Grêmio.
1: Sai daí, Pavon, escanteio lá direito, cruzamento. Chega Gomes pra tirar de cabeça, afasta o perigo. Ela reboteou de novo. O time do Grêmio vai jogar na grande área. Levantamento no segundo pau. O desvio por dentro, chega ali, Marlon. Rasga pra tirar. Joga a bola lá no meio de campo. Saída lá, lateralmente. Lado esquerdo pro time do Grêmio trabalhar. 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Vamos chegando a 49, em 48 e 30 já. E o Grêmio vem embora, pra cima. Vai levando, vai fintando, tocou. Bola aberta, de novo, chega lá na esquerda. Amuzu recebeu, levantamento. Subiu de cabeça. E o Carlos Miguel na trave. Minha Nossa Senhora. Ô, Felipe, que chance teve o Carlos Vinícius agora, hein?
0: E milagre do Carlos Miguel. Cruzamento na cabeça do Carlos Vinícius. E o Carlos Miguel faz uma defesa na linha, em cima da linha, com o braço esquerdo. Ela pega ainda no travessão e sai. O Carlos Vinícius ganha.

0: caminhou do Piquerez, finalizou de cabeça, uma bomba e o Carlos Miguel salvou.
1: Ergue o braço para terminar o primeiro tempo. Olha, não pode bobear não, hein? Vamos lá, agora vem aí a resenha do intervalo. Vem você, Marcelo Lima.
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1: É, a bola parou na arena do Grêmio, por enquanto ninguém mexeu no placar. Grêmio 0, Palmeiras também 0. Vamos falar agora, nessa resenha do intervalo. 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A gente vai um rápido break comercial no FM, já voltamos, continuamos tocando a bola no YouTube. Segura aí rapidinho, a gente já volta, vamos lá. Vamos lá. São Bento, foi um primeiro tempo dos goleiros, né? Pelo lado do Grêmio brilhou o Everton, pelo lado do Palmeiras brilhou o Carlos Miguel, né?
6: Pois é, embora o Palmeiras teve muito mais volume de jogo, muito mais chances, mas aí o Grêmio quando chegou, cara, apareceu o Carlos Miguel, hein? Teve um chute do Pavon aos 3, teve do Carlos Vinícius ao 23, teve o Pavon de novo e o Gustavo Martins nesse último lance, e o Carlos Miguel faz um milagre, cara. Foi um jogo movimentado, mas pelo lado do Palmeiras, né? O Grêmio, ele com certeza veio com essa proposta de jogo, de se defender, de procurar ali os contra-ataques, e ele conseguiu, ó, tá vendo os números aí, ó. Finalizações 8 pro Palmeiras, 4 do Grêmio. Finalizações certas, 4 do Palmeiras e 3 do Grêmio, né?
1: Então, e a posse de bola é impressionante, hein, Sebastião? 73% na casa do adversário.
6: E dessas 8 aí do Palmeiras, teve do Tigrinho, do Flaco, do Marlon, duas bolas na trave do Palmeiras, né? Do Marlon Freitas e do Tigrinho. Cabeçada do Gomes, que o Everton faz uma defesaça. Palmeiras foi bem, mas peca naquilo lá que a gente se fala sempre, né, do Palmeiras. Precisa fazer o gol. O time cria e acaba não colocando a bola para dentro. Então agora no segundo tempo, quem sabe o Palmeiras consegue fazer o gol aí, mas correu riscos, né? Hoje joga numa linha com 3 volantes, o Andrés caindo aqui pelo lado esquerdo, né? Junto, fazendo passagem ali com o Piquerez, né? O Arias do outro lado com o Giai, mas ainda o Palmeiras não conseguiu fazer gol aí.
1: Muito bem. Agora, Vieira, eu vou te falar, hein? Jogando em casa, 73% de posse de bola pro adversário. O Grêmio tá acuado, e claro, o Everton, como dissemos aqui, né, o Everton brilhou pelo Grêmio, pelo Grêmio, né, e o Carlos Miguel, quando foi solicitado, digamos assim, também brilhou. O Grêmio teve algumas estocadas que poderia, inclusive, ter aberto o placar, ou diminuído, caso fosse, né, mas é muito pouco a posse de bola para quem joga em casa, hein, ô Vieira?
7: É verdade, Lima, a proposta de jogo ficou bem clara na escalação, né? Quando ele traz João Pedro, Balbuena, caras que não estavam sendo nem relacionados a vários jogos, Lima, né? A vários jogos. Aí ele coloca Noriega, Vila Sante, ele tira o croata lá, que é um bom jogador, que é um armador, cara, que é o cara que fica com a bola, ele tirou do time. Ele deixou bem claro que o Grêmio ia jogar por uma bola, cara, que é o que tá fazendo, entendeu? Como disse o seu Bento, a gente teve 3 chances claríssimas de gol. Uma com o Pavon, uma com o Carlos Vinícius na cara do gol, que ele errou o chute. Chutou fraco. E essa agora, essa terceira aí, que bateu na trave depois da defesa do Carlos Miguel. Mesmo na situação que o Grêmio tá se defendendo, se segurando, sendo amassado literalmente com as estocadas do Palmeiras, cara. O Grêmio achou oportunidade de abrir o placar, por incrível que pareça, com a baita partida que o Everton tá fazendo lá atrás, né? O que o Everton tá fazendo é brincadeira. É um goleiraço, é um monstro. É aquilo que eu falei ainda no pré-jogo, quando você me perguntou. O Everton, cara, o Grêmio só não tá junto com o Remo e com o Chapecoense por causa do Everton. E tá todo mundo vendo aí, ó. É isso aí que ele faz todo jogo. Ele não tá fazendo isso contra o Palmeiras. Ele faz isso todo jogo. Só que a bola não tá entrando agora, entendeu? A bola não entrou. Eu acho que agora no segundo tempo o Renato vai ter que meter o croata no time, pro Grêmio ficar um pouco mais com a bola. e tentar substituir esse Noriega, porque o Noriega é brincadeira o que esse cara dá de bola pro time do Palmeiras, cara. O que ele dá de oportunidade de contra-ataque pro time do Palmeiras é uma piada, cara.
1: É, realmente, o Grêmio tá jogando em casa, mas quem tem a bola, quem manda no jogo é o Palmeiras, né? Inclusive esse número que a gente ressaltou aqui chama muita atenção mesmo, né? 73% de posse de bola pro Palmeiras, mesmo jogando lá em Porto Alegre. E só não tá ganhando o Palmeiras porque o Everton está numa manhã, digamos assim, iluminada, né? O mesmo, aliás, vale pro Palmeiras, que o Carlos Miguel também fez defesas difíceis e importantes nas poucas estocadas que o Grêmio deu em contra-ataques durante esse primeiro tempo. Vamos ver como é que vai ficar a postura, né, das duas equipes pro segundo tempo, até porque esse resultado pro Palmeiras não é interessante. O Palmeiras tem que ganhar do Grêmio para almoçar na liderança do Campeonato Brasileiro e colocar pressão, né, no Flamengo, que joga à tarde contra... tarde e noite já, né, 6:30 contra o Bragantino no Maracanã. Muito bem, vamos botar o povo para falar, Gabiru? Vamos lá?
8: Bom dia, Dodô, seu Bento, Felipe e Marcelo Lima. Hoje, Palmeiras, nesse lindo dia, vai ganhar de 3-0 do Grêmio. Luiz Marra, de Uberaba, Minas Gerais. Avante, porco, dá-lhe palestra!
1: Valeu, aliás, muito obrigado, como sempre, aí pela enorme audiência, né? A galera palmeirense sempre nos dando audiências espetaculares. Para você que não é palmeirense, mas curte o futebol Energia em Campo também, muito obrigado pela audiência, seja no 97.7 nas ondas do rádio em São Paulo e região, no nosso aplicativo da Energia 97, youtube.com/energia97. Só no YouTube tivemos pico aí de 50 mil torcedores únicos, né, nos acompanhando até este momento. Muito obrigado aí pela audiência até agora, né? 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
7: O dedo aí.
1: 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Estamos na FM também, voltando aqui na transmissão de, por enquanto, Grêmio 0, Palmeiras 0. 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Muito bem, vamos colocar mais corneteiro, botar o povo pra falar. Vamos lá, Gabiru.
9: Fala, Dodô, seu Bento. Hoje o Verdão vai atropelar o Grêmio. Vitória nossa e rumo à liderança. Alexandre de Taubaté, São Paulo.
1: Valeu, Uberaba, Taubaté, a galera nos acompanhando em todos os lugares do Brasil e do mundo. Mais um corneteiro, vambora.
10: Aí, Domênico, ganhar hoje, Verdão, 2-0. Pra fechar o domingo de sua alegria, Bragantino ganha dos Urubuzão lá hoje. Verdão campeão!
1: Valeu! Ó, só lembrando, né, a 28ª rodada do Campeonato Brasileiro, ontem tivemos Atlético Mineiro 1, Chapecoense 1, Mirassol 2, Botafogo 0, na estreia de Tite no banco de reservas do Botafogo, Remo 1, Santos 2 de virada, com transmissão do Futebol Energia em Campo, equipe santista feliz da vida, RG até acordou cedo pra ver aqui a transmissão do Palmeiras, rapaz, o homem tá feliz da vida, grande RG número 2, o Vasco, rapaz, ganhou de 5-0 do Curitiba. 5-0 pro Vasco. Bota a tabela do Campeonato Brasileiro aí, Silvio Luiz, por favor, na tela. Muito obrigado. É isso aí. É, o Gabiru, ele gosta, né? E é o seguinte, com essa vitória do Vasco, o Grêmio é que foi pra zona, eles trocaram de posição e o Vasco foi lá pra porta da zona, virou porteiro da zona o Vasco com 31 pontos. O Grêmio, com esse empate, tá com 29 pontos dentro da zona, fazendo companhia ao seu co-irmão Internacional, que tem 28 e ontem perdeu do São Paulo por 1-0 no Morumbis, né? Então é isso, o Remo já tá praticamente dando adeus à Série A, né? Tá ficando pra trás, tá com 23, e a Chapecoense, grande Chapecoense, infelizmente vai voltar pra Série B o ano que vem, tem só 18 pontos. Nesse domingo, além de Grêmio 0, Palmeiras 0, o jogo começou às 11 da manhã, às 4 da tarde, também com transmissão do Futebol Energia em Campo, Corinthians e Fluminense, também às 4, Vitória, Vitória e Cruzeiro, às 6:30, esse é o jogo que interessa ao palmeirense, Flamengo 0, já tô dando o resultado, começa 0-0, ué, o Bel que, ô, pode ser Flamengo 0, Bragantino 1, pode ser, ué, por que não, né, mas começa 0-0, Flamengo e Bragantino às 6:30, também às 6:30, Atlético Paranaense e Bahia, tá, essa é a 28ª rodada do Campeonato Brasileiro. Muito bem, vamos botar o povo pra falar, Gabiru, vamos lá.
11: Fala, Domênico, fala, São Bento, Cauã da Zona Norte de São Paulo, hoje é 2-0 Palmeiras, hein? 2-0 Palmeiras e vamos embora, é os porco.
1: Virou santo, São Bento agora? É, que beleza, hein?
6: Inclusive tem aqui também, ó.
1: Ah, também tem a pulseirinha de São Bento. É.
6: São ó, Bento, então vou batizar você, você tem um domingo livre.
1: Cortada aí, hein?
7: O que que é esse corte aí, ô?
1: Sei lá, bicho. É o corte
7: esse
1: de
7: barba. Vai de novo, faz de novo.
1: É a cruz.
7: Faz de novo, seu Bento, vai.
6: Você tem um domingo lindo.
1: É, pra quem tá no rádio, né? É a benzida lâmina de barbear. Corta em cima, corta embaixo, corta no meio, grande São Bento. Tá aqui na bancada conosco hoje, o negócio tá chique aqui. Muito bem. Ô Vieira, o panorama vai mudar pro seu time no segundo tempo ou o Palmeiras vai furar a retranca ou a barreira chamada o Everton?
7: É, o Everton é um cracaço, né, cara? Que absurdo de goleiro, cara, tá louco. O que que eu acho, Lima? Eu acho que agora o Renato vai ter que fazer alguma coisa pra não continuar o que aconteceu no primeiro tempo, né, cara? Porque foi um amasso, né? Apesar do Grêmio ter tido 3 chances claras de gol também nos contra-ataques, a posse de bola só com o Palmeiras tá afetando muito. O Grêmio não consegue criar nada, cara. Precisa povoar o meio-campo lá, porque hoje o Palmeiras tem 5 caras no meio-campo, o Grêmio tem 2. Então você imagina, você dá a bola pra um time que tecnicamente é muito melhor e fica esperando, cara, pra ver se o goleiro pega, pra ver se faz um contra-ataque. Aí não, né, cara?
1: É isso aí, ó,
7: palmeirense aí. Com cedilha também, o nosso querido aí largou um palmeirense não, com cedilha.
1: Foi o erro ortográfico lá, foi o corretor.
7: Tá,
1: foi entendi. O corretor. Foi Mota lá, o Cláudio Mota que escreveu, ó lá, sua participação especial, tá vendo? Na tela aí, o Cláudio Mota, que beleza.
7: Parabéns, Mota.
1: Ok, Mota, muito obrigado. É isso aí, já foi na padaria, já tomou seu cafezinho, já passou lá, como é que ele fala lá? É o Fofoca News, né? Quando ele leva a cachorra pra passear.
7: Ele fica conversando com as velhas do Ipiranga e fica pegando as notícias do Ipiranga que acontece. Na verdade, ele mora no Sacomã, mas ele fala Ipiranga.
1: É mesmo?
7: É. Ah, ali é Sacomã.
6: É Sacomã ali?
7: É.
6: Entendi.
7: É, falou em saco, ele tá perto, né?
1: É. Hoje você tá sem moral pra falar alguma coisa, viu? Depois da que você deu no ar, hoje, no começo da transmissão, a sua sorte, ó, deixa pra lá. Eu não sei se é sorte, não, porque o Silvio Luiz já, ele é danadinho, ele já
7: separou. Você é um vagabundo, você é um vagabundo.
1: Aliás, a dupla que está aqui hoje, Silvio Luiz e Gabiru, você bobeou, meu amigo. E o senhor bobeou demais. O senhor foi, hoje o senhor foi peito na lança pra fazer inveja a Rafael Navarro.
12: Vou te falar, viu? Vou passar batom a próxima vez.
1: Tá vendo? Olha, isso aí faz tempo, hein? Isso aí faz tempo. Fica eternizado aqui na rádio.
7: Fica,
1: aqui.
7: Fica.
1: Esses pilantras que ficam na interna aqui, eu vou te falar. É impressionante, meu amigo. E o Gnomo Aloprado, pelo jeito, ele varou. Porque hoje ele tá elétrico esse horário, o Gnomo Aloprado. Então, segura a onda, né? Ô, Felipe, estão voltando os times aí sem alterações ou não?
0: Estão voltando neste momento, aguardando aqui a observação do elenco do Palmeiras para saber se muda ou não para essa segunda etapa, mas dificilmente o Abel, o João Martins fazem alterações no intervalo de jogo. Demora 15, 20 minutos para fazer a primeira substituição. O elenco do Palmeiras retornando sem mudança e o Grêmio também chegando agora.
1: Boa, se tiver alguma mudança, daqui a pouco o Felipe nos informa. Então vamos lá para o segundo tempo de, por enquanto, Grêmio 0, Palmeiras 0. Voltamos o comando da transmissão com você, Domênico Gato.
0: Muito obrigado.
1: Domênico Gato.
0: Muito obrigado, Marcelo Lima. Você volta já já nos vestiários do Energia em Campo para trazer o que vai acontecer nos últimos 45 minutos e mais acréscimos. Se houver entre Grêmio e Palmeiras, parece que tem uma substituição, hein? Saiu o Noriek de amarelo, não é isso?
13: E entra o camisa número 10, Krovinovic.
0: Não, 15.
13: O 15, desculpa, Krovinovic. Ou melhor, não, Danilo Barbosa. É, Danilo Barbosa.
0: Quem?
13: É o Danilo Barbosa, ex-Palmeiras. Ele mesmo.
0: Nossa. Danilo Barbosa?
13: É.
0: Que beleza. Danilo Barbosa vem pro jogo, vai começar a partida. Muda o lado, apita o árbitro.
7: Boa noite, palestra, os porco na área, Dodô.
2: Vamos lá, pessoal, vamos lá. Mais 45 minutos. Eu...
0: Ah, agora de novo é comigo, hein?
14: Aí vem o Domênico Gato.
0: E com toda a equipe da Energia 97, proporcionando muita emoção no futebol diferente da Energia 97. Bola esticada no círculo central, domina, faz a proteção. Vidia Sante recebeu, pode abrir a bola lá do lado direito. João Pedro recebeu, tocou. Vidia Sante recebeu, ele retorna na zaga para começar tudo de novo ali atrás. Trabalha a bola no círculo, lá no meio, né? Como se fosse o pivô lá da zaga. Vem trabalhando ali o Wallace, vai tomar carteira ali. O Vitor Roque dominou por elevação, passe. Chega Barbosa para escorar, para tirar. E de cabeça faz o passe. Jai, só deixou a curtinha para John Arias. John Arias chama ali o Marlon Freitas. Vai se posicionando. Intermediária defensiva perto do grande círculo e faz o toque. Para a chegada do Evangelista, que abriu totalmente ali lado esquerdo. Aí é Piqueires. Ali toca para trás. Evangelista recebe na linha demarcatória. Rompe. Está bem perto da linha ali. Voltou um pouco atrás para Marlon Freitas. Domina Marlon Freitas. Está perto do círculo ali. Ele abre o jogo aqui no Gustavo. Gustavo Gomes abriu, Giai recebeu, tapa por dentro, errado o passe do Giai. Deu de graça a bola para o time do Grêmio. Amuzu trabalha, volta um pouco atrás. O time do Grêmio vai trabalhando a bola ali. Chamando o Pavão ali, agora recebeu. Vidia Sante fez aí a proteção e o tapa atrás, Balbuena. Tapa na frente, olha o Grêmio. Palmeiras tenta retomar a carteira, não consegue, a bola fica viva. O time retoma ali de novo com o João Pedro. A esticada nas costas da marcação da defesa do Palmeiras. Escorregou ali, vamos ver se ganha. Ganha ali. O Barbosa ganhou, tocou. Foi esperto, né? Bateu no peito do jogador do Grêmio ali. O João Pedro e a bola se perde para a lateral para o Palmeiras, né, Felipe?
13: Exatamente. Falta, ou melhor, arremesso lateral do outro lado para o Palmeiras. Vem aí o Piqueires para a cobrança.
0: Bola tocada na frente. Passa pelo Vitor Roque. Vai sobrar na zaga. Mais um leve toque na frente. Gustavo Martins, esticou ali, falta. Flaco pegou ali o Danilo Barbosa na sua primeira intervenção. É a falta da marcada, né, Felipe?
13: Falta marcada, o Danilo Barbosa acabou recebendo ali o empurrão do Flaco Lopes. Do lado direito, no campo de ataque, o Grêmio desce.
0: Vidia Sante se prepara para a cobrança. Volta atrás, Danilo Barbosa recebeu. Toca um pouco de mais atrás ainda no grande círculo, Danilo Barbosa. Palmeiras tenta aí forçar aquela linha de frente lá para tomar essa carteira. Bola retornada atrás. Balbuena. Leves passos para frente. Esticou ali. faz a proteção ali. O time do Grêmio trabalha a bola de novo. Danilo Barbosa nas costas da defesa. Mas tá esperto a defesa do Palmeiras. Giai ali chegou para dominar, para tentar o passe. Bate em cima da marcação, fechando ali o jogador Pedro Gabriel. A bola se perde. É manual para o time do Palmeiras cobrar no setor da retaguarda. 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Olha o Evangelista protegendo ali a bola, fica viva. Tapa por elevação. Vai chegando o time do Grêmio. Vai trabalhar a bola. Chega antes ali o Gomes de cabeça para afastar. O Carlos Vinícius está pedindo uma falta ali, mas o Gomes, tiver, chegou ali. Pedindo um cotovelo ali, né, Felipe?
13: É, o Gomes não faz aquele cotovelo com o gatilho e tal, mas atinge ele sim. Pra mim, poderia ter sido marcada a falta mesmo.
0: E olha eles trabalhando a bola nesse setor, colocou na frente, afasta a zaga do Palmeiras. Nossa, pegaram o Arias por baixo, hein? O Amuzu pegou e vem cartão ou não vem?
13: Sem cartão. Ele apenas marca a falta, o John Arias recebe a bola e o Amuzu vem por trás. E um carrinho isso, atingindo o pé esquerdo e depois o pé direito. Ele fala que não foi nada, mas ó, vou te falar, hein, falta para cartão.
0: Ah, pô, é brincadeira, né, seu Bento? Isso é falta para cartão amarelo, pô.
6: Tá louco, cara. Aqui tá paulada por trás ali. Amarelinho.
0: Olha, eu vou dizer, viu, esse juiz aí não tem um critério nenhum aí. A bola chega no Gomes, perto da linha divisória. Trabalha com o Marlon Freitas. Agora paralela na bola, vai chegar no outro setor, Barbosa. Recebeu, já esticou no Piquerez. Estava apertado, o Piquerez deu um tapa para trás para voltar para o Barbosa. Agora ele faz o passe para chegar aqui no Evangelista, que rompe a linha, equilíbrio gramado. Marlon está do lado dele, mas não tem condições de passe. Ele segura, faz a projeção, Piquerez tentou um tapa, bate em cima da marcação, voltou. Evangelista outra vez bate na marcação e aí foi esperto o lateral do Grêmio, né? O João bateu em cima aí da perna do jogador Piquerez para ganhar o lateral para o time do Grêmio. Setor de retaguarda, 5 minutos passados. 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Bola por elevação, o passe na frente, chega Barbosa, bateu no peito, chega aqui atrás Gomes, joga de cabeça na frente, tira de cabeça lá atrás, domina no peito Andreas Pereira, jogou, recebeu de volta, no tapa, bom passe, Flaco pra Vitor, dominou Vitor agora, dominou, colocou pra Andreas, Andreas cruzou rasteirinho, afasta, defesa rasga pra tirar. Mas parece que tinha marcado a posição de impedimento do ataque do Palmeiras, é isso, Felipe?
13: Exatamente, o Vitor Roque demorou muito para tocar para o Andreas. Na hora que ele toca, o Andreas estava em condição irregular. E aí ele tem o cruzamento, afasta a zaga do Grêmio. Já teria a posse de bola o time gremista, mas vai cobrar agora uma falta e impedimento para o Grêmio bater.
0: O Andreas fez assim, né? Foi por isso, né? Impedimento por poucos centímetros, segundo o Andreas Pereira. O Everton vem pra bola, na perna direita vai levantar, despacha lá pra frente, Carlos Vinícius, Barbosa se pegando, Barbosa escora, vai ganhar o Palmeiras, Marlon Freitas. Marlon dominou, tenta a finta, mas aí fica na marcação de novo, hein? O Palmeiras tá perdendo bolas aqui na frente, faz o giro ali o João, tenta a finta, por baixo, tenta tirar, bola levantada lá na frente. Aí chega o time do Grêmio, olha o João, levou pra linha de fundo pra cruzar, cruzamento, tira de Mugo pra pegar! O murro dele não foi o suficiente para tirar e ficou viva. Ele pegou a bola, né, o Carlos Miguel, né, Felipe?
13: Ele amorteceu para ele mesmo, né? Saiu todo atrapalhado e fez a defesa em dois tempos. O Carlos Miguel já ligou o Palmeiras para frente. Vem Lucas Evangelista descendo com ela.
0: No grande círculo, ele faz a abertura de bola. Vai chegar ali no Andreas Pereira, totalmente aberto o lado esquerdo. Rente a linha lateral, vem trazendo o time do Palmeiras. Agora vem por dentro. A bola esticada na frente. Para quem, Andreas Pereira? Meu Deus, aí jogou pra linha de fundo. 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
0: 7 minutos passados, etapa final de jogo. Palmeiras e Grêmio 0-0, Energia em campo, futebol de torcedor pra torcedor.
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0: O Grêmio chegando, Gomes de carrinho afasta, já pegou, Marlon Freitas, pode ligar contra-ataque de time do Palmeiras, se for rápido, se for ligeiro, hein? Marlon, demorou demais, hein? Já vai se recompondo o time do Grêmio, e aí Evangelista vai se posicionando, Andreas, volta atrás, Marlon, retoma tudo lá atrás, começa com o Barbosa.
17: esticou um pouquinho à frente, Marlon Freitas, um tapa ali de novo, vai chegando Andreas Pereira, rompe a linha aqui de vidro gramado, vai trazendo o time do Palmeiras, a área está totalmente aberta desse setor, ele não viu, hein? Ele prefere ir do lado esquerdo, aí Piquerez recebeu, vem trazendo para trás de novo, Marlon Freitas, perto da linha demarcatória, volta atrás, é o Gomes que se posiciona, recebeu, faz abertura, Flaco aberto, recebeu, olha o tapa para John Arias correu, mas John Arias também está com uma vontade, hein? Sorte que o cara do Grêmio jogou pra fora pra lateral. Mas o Arias parece que tá com uma vontade de correr, hein, Felipe?
13: E tem que correr, porque depois tem data FIFA, 15 dias de paralisação de campeonato.
17: Olha o Giai, cruzamento de Gil! O Everton fez um milagre! Fez um milagre agora, não acredito, Felipe!
13: Impressionante o que acontece com o Palmeiras, que perde gol. E o goleiro adversário, o Everton, que já defendeu o Palmeiras, tá salvando o Grêmio, a terceira defesa, mano, absurda do Everton no jogo, de frente pro gol, de cabeça ele pega no cantinho, no chão, e o Palmeiras desce.
17: Olha o Flaco, abertura, pra Arias, dominou, não é possível, essa bola não vai entrar, cortou, clareou, invadiu a área, cruzamento, afasta pra tirar de novo o Balbuena. Não tinha ninguém também no Verdão ali pra, aliás, bem posicionado, né, Felipe?
13: É, o zagueiro do Grêmio, o Balbuena, estava bem posicionado ali, conseguiu tirar a bola, mas o Palmeiras segue no ataque com o Giai.
17: Giai ameaçou, olha o passe por elevação na grande área, o Everton pegou, largou, pegou, pegou, ficou com ela. Tá sentindo o Everton as costas ali, na saída de bola. Rapaz, mas que milagre fez o Everton agora, hein? Hein, seu Bento, que, olha esse lance, cara. E o cruzamento certinho, hein? Certinho,
6: Vitor Roque. Meu Deus do céu, que defesaça do Everton, né? A bola foi no canto baixo ali, de perna esquerda, em cima,
17: nossa,
6: da linha.
17: Velho.
6: Ele defende. Rapaz do céu, já vai se destacando aí o Everton como um destaque do jogo. Né? Brincadeira, cara. Olha a defesa que ele fez. Né?
17: É, e o torcedor do Palmeiras reclamava do Everton. Os caras falavam que ele era grosso, hein? Ô, Vieira, tá salvando vocês, hein, Vieira?
7: É brincadeira, né, Domênico? Reclamar do Everton era um absurdo. Porque esse cara pega, é brincadeira, cara.
17: E olha
7: é
17: o Pavão. Goleiraço. Olha o Pavão. Levantamento, segundo pau. Vai passando por todo mundo. Amuzu. Ele não deixa a bola escapulir pra linha de fundo. Já já o Vieira volta. Olha o Amuzu. Fintou, levou. Vai trazendo o time do Grêmio. O tapa na bola. Aí Vidia Sante abriu. João Pedro olhou pra grande área. Esticou no corredor. A bola cruzada. Ué, o Carlos Miguel. Chegou ali João Pedro para cruzar na grande área. Carlos Miguel ficou com ela, Felipe.
13: Foi um chutamento do João Pedro, né? Que foi aquele cruzamento bomba. E foi no meio do gol ali. O Carlos Miguel estava bem posicionado para fazer a defesa pro Palmeiras.
17: Pode concluir, Vieira.
7: Então, Dodô, o Everton é um absurdo, né? Um goleiraço. É um cara que, além de ídolo do Palmeiras aí, tá se transformando no ídolo do Grêmio. Engraçado, né? O cara tá virando ídolo sem título.
17: É verdade. E olha o Grêmio ali, o Palmeiras chegando na frente. E o Vitor Roque estava se posicionando, mas estava bem o Gustavo Martins para tirar de cabeça, para afastar, para lateral. O Palmeiras cobrou, tem pressa. Marlon dominou, trouxe Evangelista. Marlon recebeu, mas está tudo apertado aqui, congestionado. No Grêmio marca bem, viu? A bola tocada, Evangelista recebeu, está fechando demais. Olha o Vitor Roque fazendo a parede, a proteção. Giai recebeu para Arias, dominou Arias, chamou no 1-2, chega a marcação por baixo para tirar. De novo a bola sai para fora. É manual para o time do Palmeiras, de novo para ser cobrada essa bola. Bola está cobrada para trás de novo com o Lucas Evangelista, ele domina, vai para cima da marcação de novo, na intermediária de ataque do time do Palmeiras. Chamou aqui o John Arias para Giai, Giai voltou, Evangelho. Vamos, Evangelho. Marlon Freitas tocou, boa bola agora. Ô, Arias, dominou, protegeu. Escapuliu dele. Arias parece que tá dormindo em campo, é impressionante. A bola tocada errada. Aí o Palmeiras faz a projeção ali para Andreas Pereira. Agora para Marlon. Dominou na intermediária central. Bom passe, Arias. Abre, abre. Abriu para Giai. Dominou. Ele podia ter cruzado na área para Evangelista. Agora o toque. Marlon Freitas dominou para elevação. Passe. Chegou. Flaco dominou. Olha o cruzamento na área. Afasta para tirar de cabeça para fora, Pedro. Pedro Gabriel joga para escanteio, Felipe.
13: Agora errou o Flaco Lopes. Não era o cruzamento pelo alto. Era pelo baixo, cruzamento baixo. Tava chegando o Vitor Roque e o Arias. Ele mandou no alto um balãozinho. A zaga do Grêmio conseguiu afastar e foi pra fora. Tiro, ou melhor, tiro de canto. Escanteio Palmeiras.
17: Vamos lá, Verdão. Vão neles, Verdão. Tem que fazer o gol pra ficar líder do campeonato. pelo menos de instante. Curtinha aí, o Evangelista para Arias. Arias dominou, olhou para a grande área, o cruzamento. Forte, né? Passou pelo Gomes. E se perde para a lateral, hein? Saiu para a lateral do outro lado, hein, Felipe?
13: O Gustavo Gomes subiu no segundo pau, mas a bola foi muito alta, ele não conseguiu atingir ela. E ela sai do outro lado, arremesso lateral para o Grêmio. João Pedro na bola.
17: Essa é o Bentar difícil.
6: 50 hein? Mil, hein? Estamos com 50 mil aí no YouTube. Valeu pela audiência. Mas, porra, falar pra você, hein? Já com essa. Que manhã do Everton, né? E também tem que ter um pouco mais de tranquilidade. A licença, até o João Martins fala. A bola era por baixo. Tinha jogadores mais preparados pra finalizar por baixo. O Flaco mandou por cima.
17: Vidia Sante protegeu, trouxe pra trás. O João tá apertado. Ele dá uma pica pra frente. Chega aqui para rasgar o Gomes, vai dar ataque. Flaco, voltou, Piqueires retomou. Nossa senhora, que finta. Caiu no chão o jogador João. A bola chega no Marlon Freitas. Dominou, o Giai está totalmente livre, aberto nesse setor, ele viu, já acionou. É o Giai, fez o domínio, tocou para trás. Evangelista dominou, Evangelista. Ele protege, chama Marlon Freitas. De novo no Evangelista que domina. Evangelista esticou, agora chega no Arias. Aberto aqui, lado direito, ele vem por dentro. Ele faz a finta no 1, no 2. Caiu, pediu falta, falta! Falta no bico da área perigosa, Felipe!
13: Pelo lado direito, agora o João Arias acordou, hein? João Arias sai driblando todo mundo, vem o Amuso por trás, o Pedro Gabriel também. Dois jogadores fizeram um sanduíche de Arias. E a falta foi marcada no bico da grande área pelo lado direito. Vai pintar cruzamento na ela.
17: Vai pintar um cruzamento, essa bola na diagonal. Qualquer desvio pode ser fatal, hein? Tá na hora de sair esse gol, hein, seu Bento? Meu Deus do céu, cara!
6: Muitas chances, né? Muito volume de jogo do Palmeiras. Tem que fazer o gol.
17: Tem que fazer o gol. Carlos Vinícius tá empurrando o Marlon na grande área ali. Sai daqui, sai dali. Vem Arias. Capricha, cruzamento. Afasta. Vai sobrar no segundo pau. Tira de cabeça pra jogar pra fora. O João Pedro ficou assustado. Olhou pra escanteio de novo, Felipe.
13: Cruzamento venenoso do Palmeiras dentro da grande área. E tira duas vezes o Grêmio. Primeiro, tocando para trás o zagueiro Gustavo Martins, depois completando o João Pedro. Escanteio do outro lado, o Palmeiras desce.
17: Tem muita gente alta no Grêmio também, é difícil a bola alçada, né? Tem muita gente alta, mas quem sabe? Agora, Andrés Pereira capricha, porque temos 15 minutos e 30. Você viu o reloginho, 15 e 30. Etapa final, precisa sair o gol do Palmeiras para voltar para a liderança do Campeonato Brasileiro de Futebol no ano de 2026. Andrés Pereira capricha, Brau neles, levantamento bem fechado, Marlon desviou para fora. No primeiro pau foi desviada a bola, linha de fundo, tiro de meta, Felipe.
13: É, o Marlon Freitas subiu no primeiro pau e cabeceou para trás, mas ela subiu, parece que saiu do estádio, viu? Cabeçada ruim do Marlon Freitas, tiro de meta.
17: Seu Beto, tá difícil furar a retranca do Grêmio.
6: Ah,
17: e quando fura, o Everton vai lá e faz as defesas?
6: É, fora as duas bolas na trave no primeiro tempo também, né? O Palmeiras segue bem, segue mesmo a pegada do primeiro tempo aí. Palmeiras dominando, Grêmio com a mesma postura, né? De tentar buscar uma bola. Palmeiras vai dominando as ações. Vamos fazer o gol, porra, vamos?
17: Vamos agora, com o Giai, ele domina, totalmente aberto, vem Giai pra cima da marcação, passou que nem um foguete, pediu o Flaco, dominou, que fita do Flaco, clareou, bateu, cruzado, afasta de novo ali o Wallace, escanteio, hein? Que fita do Flaco, nossa, mas fintou lindamente ali o Danilo Barbosa, e aí quando ele jogou pra área, chegou pra cima ali pra tirar o Wallace, a bola pra fora, escanteio, Felipe.
13: Agora sim, o Flaco Lopes, que o torcedor do Palmeiras espera, conseguiu arrumar um escanteio, vem do lado direito, John Arias pra cobrança.
17: John Arias capricha, escanteio lá direito, olha o cruzamento alto, desvio do Marlon, pega ali. Não foi forte, né, o desvio, e aí ficou fácil pro Everton, né, Felipe?
13: Cabeçada fofa agora do Marlon Freitas, ele tava sozinho.
17: Ai, ai, ai, pintou na cara do gol, bateu na trave. Olha o abuso livre! Olha, não pintou o gol porque já estava marcado o impedimento ali, hein? Se faz o gol, estava impedido, né, Felipe?
13: Estava adiantado o Amuso, impedimento marcado, um pouquinho à frente, quase ali, uns 30 centímetros da frente do Jai. Agora, o Carlos Miguel salvou, ela pega no Carlos Miguel e depois vai na trave.
17: Cara, você vê que o ataque também, esses contra-ataques são bem perigosos do Grêmio, hein, seu Bento?
6: Exato, eles preparam o time, está preparado o time para isso aí.
17: Esse é o planejamento deles, né? Por isso que um gol do Palmeiras derruba esse planejamento para abrir a defesa do Grêmio. Um gol do Palmeiras vai abrir tudo ali. Precisa sair esse gol do Palmeiras aí. Vambora. Trabalha a bola com o Marlon. Que é isso, Marlon? Olha o contra-ataque que ele deu pro Grêmio. Vem embora pra cima da marcação. Chega ali pra tirar. Vem pra ganhar. Barbosa de cabeça. Dá uma rasgada ali atrás pra rasgar. Pra tirar. E aí vai ficar a bola com o Vidia Sante. Dominou. Vitor Roque tentou uma carteira. Ele dominou. Vitor Roque por baixo na bola. Pra ganhar. Pra pintar contra-ataque. É agora imprime velocidade. Empurrado. Aí vem cartão, hein? Aí tem que vir cartão, Felipe.
13: Cartão amarelo pra ele. O camisa João número Pedro. 18, João Pedro. Ele acaba se jogando na frente do Vitor Roque para derrubar o jogador do Palmeiras que saiu em contra-ataque. A falta é marcada, cartão para ele e movimentação no banco do Palmeiras. Daqui a pouco mudanças.
17: É, quem tá no banco, hein, Felipe? Fala para nós aí.
13: Lomba, Fuchs, Felipe Anderson, Kelvin, Maurício, Sousa, M. Martínez, Heitor, Benedetti, Larson, Pacheco e Arthur.
17: Sousa tá aí, é?
13: Sousa tá, recuperado de lesão.
17: Acho que é uma boa opção, Sousa também, Maurício, Felipe Anderson, né, seu Bento?
6: Vai fazer isso já, né?
17: Vai. Olha o Flaco. Bola aberta, vai chegar agora com o Piquerez. Escorou, Andrés Pereira, bico da área, tá dentro dela. Escapuliu, saiu, agora com o Piquerez, tá perto do bico. Voltou no Andrés Pereira, capricha agora. Cruzamento no segundo pau, Arias, dominou, tocou pra trás. Não, Flaco, não. Chega a defesa pra tirar antes do Flaco. Olha, eu vou dizer a coisa, as chances são mais claras do que nunca. Quando chega perto do último terço, o Palmeiras peca ali, né, Felipe?
13: É, agora o Arias também, eu vou defender o Flaco. O Arias demorou muito pra tocar pro Flaco, demorou muito pra dominar a bola, mas desce o Palmeiras com ele.
17: Flaco. Olha o Flaco, foi seguro. Opa, o Bandeira marcou. O juiz não marca, o Bandeira marca. Segurou a camisa aqui, o tal do Wallace. E olha, era pertinho da área, hein, Felipe?
13: O Flaco ia entrar dentro da grande área e foi puxado pelo Wallace. O juiz tava do outro lado, pô. Não viu nada. Foi o Bandeira ter que marcar essa falta claríssima. Olha, segurou a camisa de qualquer jeito o jogador Pedro Gabriel. A falta marcada pro Palmeiras. Escanteio de mangas curtas, Dodô.
17: Era o Wallace ali segurando, né? E esse escanteio de mangas curtas, quem sabe, hein? O Palmeiras tá beliscando chance, perdendo, colecionando oportunidades. 53 mil na audiência. Quem que tá ali? A Sandra. Sandra Nunes, obrigado, Sandra.
13: Vai mudar
17: quem, o Palmeiras?
13: O Grêmio daqui a pouco, enamorado, já tá conversando com
17: Estou enamorado.
13: E o Giovani Cabral também.
6: Isso aí tomou um tombo, né, no Pix, né?
17: Vamos lá, Andrés Pereira. É agora, eu tô sentindo o vral deles, vai. Levantamento no primeiro pau, ficou fácil para a defesa. Retornou, reboteou para Andrés Pereira. Agora não tem mais espaços de cruzar. Mesmo assim ele consegue o cruzamento, mas vem forte demais. Passa por toda a boca do gol, se perde, tiro de meta, Felipe.
13: Exatamente, foi mal agora em dois cruzamentos o Andrés Pereira. E agora está aguardando para ver se vai mudar mesmo no Grêmio. Duas alterações. O enamorado tá vindo aí e o Giovani Cabral. São duas alterações.
7: Meu chapéu.
17: O que foi, Fabiano?
7: Ah, Domênico, eu não sei se eu rio ou se eu choro, velho. Deve sair o João Pedro, eu acho, não sei, que tá com amarelo aí. É capaz dele puxar o Pavão pra fazer a lateral direita. Não é certeza. E o Giovani Cabral, né, cara, que é o do Cabo Verde. É o homem do Cabo Verde.
17: Olha, agora pegou pesado aqui, hein? O Carlos Vinícius, hein? Que juiz, não, tá todo mundo pedindo aí um cartão mais forte, um cartão de uma cor vermelha, hein? Eu honestamente, olha lá, amarelo, hein? Ficou no amarelo, hein, ô Felipe?
13: É, o Carlos Vinícius atinge o Giai com uma cotovelada no rosto do Giai. Olha, foi forte essa cotovelada dele. Esse cartão amarelo ali pode ser revisado no VAR, hein? Pra vermelho.
17: E aí, seu Bento, o que achou aí?
7: Pô, mas nem pegou o cotovelo, gente.
6: Acho que é amarelo, que não, hein? Acho que foi amarelo mesmo, acho que ficou de bom tamanho.
17: Acho que não, né? Não, né, Vieira?
7: Não, nem pegou. Acabou de mostrar o replay aqui, bateu as costas dele, bateu no rosto do Giai.
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17: 22 minutos e 30, etapa final de jogo. Já foi metade do segundo tempo pro saco. Palmeiras e Grêmio 0-0, Energia em campo, futebol de torcedor para torcedor.
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17: alterações.
13: Sai o 7 Pavon, entra o 99 Enamorado. E vai sair também no Grêmio o camisa número 9, o Carlos Vinícius, para a entrada do Giovani.
17: Não,
13: 9
17: Cabral. É o Amuzu.
13: É, desculpa, o 9 Amuzu para a entrada do Giovani Cabral.
17: Giovani Cabral. É bom essas, essas alterações?
7: Então, o Amuzu é melhor do que o Giovani Cabral, só que eu acho que é questão de fôlego aí, viu, Dodô? É meio-dia, o sol rachando na cabeça do cara, não deve estar aguentando mais. E o Pavon que não fez nada, né? O Enamorado é um pouco mais driblador. Ele tá tentando rejuvenescer os parceiros do Carlos Vinícius ali pra tentar a bola chegar melhor, né?
17: É, tá tentando dar uma oxigenada, né?
7: É.
17: O Palmeiras tenta brigar pela bola ali, olha, foi empurrado! Minha nossa senhora, hein? O André Cipriano foi totalmente empurrado. O Gustavo Martins reclama quarto. Amarelo para ele, Felipe.
13: Amarelo pro Gustavo Martins. Fez a falta no André Pereira, mas eu acho que esse amarelo ele ganhou por mais reclamação. Ele fez uma falta puxando o André Pereira no campo de defesa ainda pro Palmeiras. Que amarelo, nossa, de graça que ele ganhou, hein?
17: Ele faltou só expulsar o árbitro ali, que eu vi aí. Aí por isso que é por reclamação, viu? Não foi pela falta não, hein? Pela falta ele não ia dar amarelo não. Foi juvenil agora o Gustavo Martins. E o Palmeiras sai trabalhando a bola de novo ali no setor de esquerda, Piquenes. Andréas Pereira volta, retorna para Evangelista. Domina Evangelista, vai para cima na marcação. Piquenes abriu totalmente. Ele preferiu tocar para Marlon. Marlon chama aqui o Gustavo Gomes, que dá um leve toque na direita para Giai. Retorna no miolo. Chega Marlon, protege. Volta para trás de costas, faz o passe. Gomes esticou errado. Giai conseguiu fazer o passe para o Marlon. É o Arias que dominou, tocou. Giai tentou tapa na bola, bate em cima da marcação. É lateral para o time do Palmeiras. A bola cobrada, rápida. Foi bem. Agora com o Arias, cruzou para trás, bateu. Espalma o Everton. Não acredito. Eu não acredito. O André Pereira pegou de primeiro. O Everton se esticou. A bola passou raspando a trave ainda. Mas não é possível, Felipe.
13: São Everton, que defesa do goleiro do Grêmio. O Andréas Pereira recebe dentro da grande área um passe açucarado do Arias e bate forte no canto. O Everton faz uma defesaça no chão e ela passa raspando a trave e sai. Olha, escanteio. Eu achei que ia ser gol, Dodô.
17: Cara, mas é impressionante o Everton. É o melhor em campo até agora. Ele fez 3 ou 4 defesas assim. Incríveis, incríveis. Não é possível que essa bola não vai entrar. Capricha, Andréas Pereira, capricha, que agora vai pintar esse gol. Tá merecendo o gol o time do Palmeiras, não é possível. Andréas Pereira, escanteio esquerdo, cruzou, fechadinho, Everton, a bola sobrou, afasta, tira da risca da área, incrível. Não é possível, Felipe.
13: É, a impressão que eu tenho, Dodô, é que o jogo pode ter mais 2 horas que o Palmeiras não vai fazer gol. É impressionante, agora o Everton não sai bem no lance e a bola passa por todo mundo e é entrando. Só que o zagueiro do Grêmio se recupera e tira em cima da risca. O Vitor Roque já estava pronto para fazer o gol. Em cima da risca o Grêmio afasta.
17: É que quando o Everton espalma, bate no Wallace, a bola ia entrando e o Wallace tira. Vamos ver quem vem aí.
13: Sosa e Felipe Anderson no Palmeiras. Sai o John Arias. Camisa 11 para a entrada do Felipe Anderson. E a outra substituição para a entrada do Sosa no Palmeiras é o Vitor Roque.
17: Tirou o Vitor Roque? Sosa. Sosa. E aí, seu Bento? Sosa.
6: Sosa tá voltando, já tava à disposição do outro jogo. Eu acho que é isso, Domênico. Só agora por aí, faltando, chegando a 30 minutos, tem jogo, ainda precisa pôr um pouco mais velocidade. Não é possível que essa bola não vai entrar, cara. O Cleber que vai defender, isso é até amanhã.
17: Cara.
6: E vamos ver, né? Agora entra 2 jogadores com sangue novo, quem sabe?
17: Andréas Pereira dominou, tentou o passe, sobra de bola. É o Sosa, dominou, bateu. Ah, mas bateu todo fofo. Craquelou, sucrilhou, Felipe.
13: É, o cartão de visita do Sosa não foi muito legal, não. Ele acaba chutando ali de qualquer jeito. E
17: amarelo,
13: a bola,
17: hein?
13: Vai na mão do Everton e na sequência o Barbosa atinge o jogador do Grêmio. O Enamorado e toma cartão.
17: Conclua, seu Bento.
6: Agora vamos ter, né? 2 jogadores sangue novo. Olha finalizações ali, cara. 12
17: 12-4.
6: 12-4,
17: cara. 7 certas.
6: É, absurdo.
17: Ó, né, o Carlos Vinícius vai embora, hein? Vem o 22.
6: Bright White.
13: 22, Bright White.
17: Bright White. E aí, ô... Vieira?
7: É, Dodô, é, agora eu acho que é cansaço também, porque o Bright White é muito inferior ao Carlos Vinícius, mas é mais rápido, né? Talvez ele tá querendo movimentar um pouco, porque o Bright White ajuda um pouco no meio campo também, né? Ele não vai ficar parado lá, não vai ser o pivôzão no meio dos zagueiros, vamos ver.
17: Falta pro time do Grêmio. Balbuena, não tem a menor pressa o time do Grêmio, hein? Bola levantada perto da entrada da área, afasta de cabeça para tirar ali o Barbosa, domina no peito, Evangelho, escapuliu, foi empurrado. A bola fica viva lá atrás, Piqueires, a esticada nas costas, chega para tirar Balbuena ali. Não deixe que a bola chegasse aqui na frente. O Grêmio tenta trabalhar a bola de novo, o Palmeiras vai tentando tomar ali com Flaco, beliscou, falta. Falta pro Grêmio de novo no Danilo Barbosa aí, Felipe.
13: Pelo lado direito, a falta foi marcada, o Flaco Lopes chegou atrasado. O Grêmio tem a posse de bola no campo de ataque.
17: Parece que vai alçar na área, né? Agora vai o Bright White para a grande área. Vai todo mundo ali, Barbosa, Gomes. Eles vão alçar essa bola, mas tem que tomar cuidado aí, hein? O Palmeiras beliscou, perdeu oportunidades, incrível. Giovani Cabral na bola. Ele vai levantar essa bola, colocou um pouquinho mais para frente ali. Palmeiras faz a risca de impedimento na risca da grande área. Mas que ele fez, cara? O que é isso? Ele inverteu a bola. De ninguém aqui, ô Felipe do céu, hein?
13: E agora o Renato Gaúcho baixa a cabeça e fala assim: meu Deus, na minha época era tão diferente. Ele foi cobrar uma falta e acabou mandando pro Palmeiras do outro lado lateral, já foi cobrado.
17: Aí teve falta ali atrás, o Palmeiras sai cobrando rapidinho. 29 passadas, quase 30. 0-0 é o placar. 0-0 por enquanto, Palmeiras e Grêmio vão duelando pela 28ª do Brasileirão. Bola tocada Marlon Freitas, paralela na bola para chegar aqui no Evangelista. Ele estica, vai chegar no Giai aberto lá direito. Ameaçou fazer o passe na frente, prefiro tocar para trás de novo no Evangelista. De novo faz uma outra paralela na bola para chegar lá atrás, não Barbosa, volta aqui no grande círculo para trabalhar a bola de novo. Evangelista abriu, Giai recebe, Giai escorou para trás de novo. Chegada aqui do Evangelista, tocou para frente para Marlon, agora sim, na grande área dominou, Giai, cruzamento, bateu, teve desvio, não acredito, vai para fora. O Sousa tava fechando para fazer o gol, mas antes chegou ali a retaguarda gremista, Felipe.
13: E defesa do Everton, hein? O Giai, ele não cruza, ele bate no contrapé do Everton. E com o pé esquerdo, a pontinha, com a unha, o Everton salva mais uma pro Grêmio. Tem escanteio, Palmeiras desce com perigo, Andréas Pereira na bola.
17: Vamos lá, Andréas Pereira capricha, Vral neles, Andão, precisamos fazer o gol. Precisamos fazer o gol. Andréas Pereira capricha, cruzamento, afasta a defesa. Sobra de bola, Evangelista, bateu, subiu. Passou por cima do golinho de fundo, tiro de meta ali, Felipe.
13: Isolou o Evangelista, né? O cruzamento sobrou pra ele. Depois, na entrada ali da grande área, ele foi pegar com o pé esquerdo e mandou pra fora. Tiro de meta e o Palmeiras vai mudar, hein? Maurício já conversa com o João Martins.
17: Maurício, finalmente no segundo tempo ele vem bem no jogo, hein? Por baixo do carrinho, tirou ali o Palmeiras. Nossa senhora, deu uma bica na bola, tá reclamando de falta, amarelo, hein? Piqueires tomou amarelo, tava pendurado, Piqueires?
13: Não tava.
17: Tomou amarelo na chegada ali, pesada em cima do enamorado, hein? E aí...
13: O enamorado já pendurou o Piqueires e pendurou também o Barbosa, hein?
17: Precisa tomar cuidado aí, o cara entrou ligado, hein? Hein, seu Bento?
6: Tá ligado, é os 60 mil que tá com a gente aí também. Vamos lá, vamos trazer esse gol, rapaziada. Vamos lá, vai entrar o Bigodeiro agora no lugar de quem, hein?
17: Será,
6: hein?
13: Vai tirar algum volante.
6: Eu acho que vai tirar o Evangelho ou o Andreas, mas acho que vai tirar o Evangelho.
17: Tá com cara, né? Precisa fazer o gol, né? O Evangelho é mais marcador, né? Então ele precisa de um cara de chegada. E a bola vai ser alçada na área, hein? Vidia Santi. Olha a bola chegando na grande área. Afasta Marlon. Tira de cabeça. Bola vem reboteada de novo. Vem pro domínio aqui. Ih, rapaz. Chegou pesado aqui para fazer a falta o Felipe Anderson. Falta lá em cima do Giovani Cabral. E a falta foi assinalada lá, Felipe.
13: Falta marcada pelo lado esquerdo de campo. O Grêmio tem uma falta muito distante, mas vai tentar mandar na área.
17: Tá, todos os zagueiros ali se mandaram, hein? Vem pra bola, Pedro Cabral, levantamento, passa por todo, Pedro Gabriel, aliás, que Pedro Cabral, Cabral é o outro, né? Cabral é o Giovani Cabral, Olha a bola esticada, pode pintar um bom lance, hein? Pode pintar um grande lance. Agora sim, Andreas Pereira, rente a linha lateral, vai dominando, vai tentando a finta. Chega a marcação, dois na dele. Opa, derrubaram ele lá. O juiz não deu nada, hein? Da sequência, imprime.

0: violento do Evangelista, hein?
1: Olha,
0: merecia o cartão amarelo, é.
1: Rapaz.
0: E vou te falar, em outras épocas, daí seria até vermelho. Cartão pra ele.
1: Vamos lá, o 8 que vai sair, hein?
2: É, não, depois dessa arrancada aí do...
1: Andrés.
2: Do Andrés.
0: Arthur, vem aí.
2: Sem perna, né? Arthur e Maurício.
1: Vamos lá, quem sai?
0: O Maurício entra no lugar do Andrés e o Piquerez sai para a entrada do Arthur, 56.
1: É porque eles tinham amarelo, né? É isso, né, seu Bento?
2: Tinha amarelo, mas também já estava com a língua de fora, hein? Essa puxada dele agora aí no, lá pela ponta esquerda lá, já mostrou que estava sem perna já.
1: O Grêmio, qualquer bola parada, vai levantar na área, hein? Essa bola está dentro do grande círculo, eles vão levantar ela na grande área, hein? Impressionante. Eles querem uma bola parada, talvez achar um gol, né? Olha a bola levantada no segundo pau, desvio de cabeça, é tiro de meta. Subir de cabeça ali, sem grandes possibilidades.
2: Cara, 1-0, gol do Maurício.
1: Pode ser, olha a bola esticada, vamos ver se ganha aqui, Vamos ver, ele já marcou a falta, né? Já marcou a falta, assinalada, girando o tempo e o placar do futebol na Energia 97.
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1: 34 minutos e mais 50, quase 35, etapa final. Palmeiras e Grêmio 0-0, Energia em campo, futebol de torcedor para torcedor.
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1: Agora vem o 14.
0: Marcos Rocha, vai entrando o ex-jogador do Palmeiras, Marcos Rocha, para a saída do João Pedro, 18, mudança então no Grêmio.
1: Vamos, mais uma lei do ex aí, já era o Everton, tá fazendo grandes defesas, agora o Marcos Rocha.
0: Agora vem o Cucabol, né?
1: Agora é Cucabol e tudo mais, né? Então. É. O Everton, o Bright White tá pedindo ali, o Gomes está marcando ele. Pé da direita, o despacho lá pra frente, vamos ver quem sobe. Olha o Brad White, dominou na entrada da área, bola aberta, tá na risca, tá dentro da área, tocou, Marlon Freitas tirou, afastou, Marlon tirou, sobrou, bateu, teve desvio, vai sobrar, Giai, rasga pra tirar. Aí o Palmeiras retoma ali, hein, retomou, mas retoma errado, tocou, conseguiu fazer o passe, o Vitor Roque lá pra ali, Vitor Roque não. O jogador Sousa, bola esticada, vamos ver se chega, chegou para domínio, dominou, Flaco cortou por dentro, passe na área, o desvio para fora! Ô Sousa, livre de marcação no segundo pau, um bom passe, ele parece que perdeu o equilíbrio pro cabeceio da bola, né, Felipe?
0: O jogador do Grêmio acabou atrapalhando ele ali, o Balbuena na marcação. E o Sousa cabeceou para fora num baita contra-ataque puxado pelo Flaco Lopes.
1: Caramba, seu Bento, não é possível, seu Bento.
2: É inacreditável, né? É o que tá acontecendo. Não entra a bola.
1: Felipe,
2: vamos lá,
1: Anderson,
2: tem
1: dominou.
2: Tempo ainda.
1: Tem tempo, Felipe, Maurício, Felipe Anderson, curtinha, Marlon, domina Marlon, bola aberta. Aqui, lado direito com o Giai, Giai retorna um pouco mais por dentro, Marlon Freitas, segurou, tocou, a bola chega, Evangelista, aí tocou, Marlon Freitas, esticou, Maurício, escapuliu dele, afasta de novo a zaga para tirar. Não tem ninguém do Grêmio aqui, o Grêmio não quer nada com o jogo, ele quer só bolas paradas. Buscando por aquela bola vadia, como diz o RG número 2, que está na sintonia, né? A bola vadia. Evangelista vai para cima. Bola aberta, Arthur recebeu na sua primeira intervenção. Ele volta um pouco atrás. Chega dominando ali o Evangelista e já sai acionando com o Marlon Freitas. Domina Marlon. Esticada de bola. Vem aqui do lado direito, no peito do Giai. Chapou para trás de novo. Palmeiras vai trabalhar com Gustavo Gomes na frente. Marlon Freitas recebeu. Marlon por elevação, passe, tentava nas costas, bate na marcação. Sobra de bola, ganha de cabeça, vai indo, tocou para receber de volta. Vamos para cima, vamos, foi empurrado ali, mas o Sousa fez a fita no primeiro. Nossa, tomou pancada. Ô louco, o juiz não deu nada. O juiz não deu nada. É incrível esse juiz, cara. Ô Felipe.
0: É, para mim foi falta também, mas na sequência o árbitro não deu nada. Vamos ver, o Sousa... É, foi na bola, na verdade, Dodô. Ele chegou na bola ali, foi uma dividida na bola. O Sousa ficou no chão. E o Grêmio tem a posse de bola no campo de ataque.
1: 1, 2, 3, 4, Palmeiras. 5 deles. O Palmeiras tem mais uma a ser feita, né? Ser realizada. O Palmeiras vai fazer ou vai segurar essa alteração, né? Bola esticada. Evangelista, o Palmeiras tem tempo ainda. 38, tá acabando o tempo. Mas o Palmeiras tá com a bola. De novo, bola aberta. Agora com o Arthur, ele corta, vem por dentro. Agora o Arthur... Passe para trás, Evangelista, faz o domínio, Evangelista, fica com a bola, não faz o passe, tocou, recebeu de volta, nas costas, pediu o Arthur para receber na passagem, cruzamento na grande área, chega a defesa para tirar, não é possível!

0: tira de novo na defesa Pedro Gabriel, no segundo pau, tira e vai para escanteio, Felipe.
1: O Maurício foi muito bem, ganhou a bola e cruzou dentro da grande área para o Felipe Anderson, que ia chegando, mas o zagueirão do Grêmio se antecipou e colocou para fora. Escanteio, Palmeiras.
0: Felipe Anderson, cruzamento, afasta, sobra de bola, Maurício bateu, explode na marcação. Não tem um desvio, não tem nada que acontece. Nossa, bateu pro gol dali. Ah, mas não é possível, hein? Ah, o que que é isso, hein? Aí não dá, hein, Felipe?
1: É, o jogador do Palmeiras ali era o Giai, ficou com medo do contra-ataque, acabou mandando o balão pro Grêmio. Tiro de meta pro Everton.
0: 39, seu Bento, 39, seu Bento.
2: Vai cansando, né, Domênico? Aí o Palmeiras macetou e não tá fazendo gol, hein? Tem mais uns 10 minutos de jogo ainda. Vamos lá. Agora meio que o Grêmio vai abrir o mesmo mão de...
0: Pô, em vez dele passar pra frente, o cara deixou a bola sair pra fora. É brincadeira, hein?
2: Falta,
0: hein?
1: É do Grêmio ainda.
0: É. Meu, não é possível. Então, ele marcou a falta antes, né?
2: Deu, falta do Flaco Lopes.
0: É. Nesse momento, 57 Palmeiras, 57 Flamengo. O Palmeiras fica na segunda posição, mesmo alcançando o Flamengo com 57, porque eles têm saldo de gols a mais, né? E hoje vencendo abre 3, hein? Aí complica a coisa pro time do Palmeiras. Porque não é mais 3, é praticamente 4, né? Por conta do saldo de gols, né?
3: É o número de vitória, Dodô.
0: Não, mas eles têm saldo a mais.
3: 17 a 16, Dodô.
0: Mas tem saldo a mais também. E olha o Grêmio! A bola chegou pra batida, pra fora! Nossa, chegou com condições claras aqui, clareando tudo, né? Pra batida aqui, o tal do Pedro Gabriel, mas a bola foi à esquerda do Carlos Miguel para fora, linha de fundo, tiro de meta, Felipe.
1: Sorte do Palmeiras que ele pegou mal o Pedro Gabriel, hein? Teve a oportunidade.
3: Sorte do Palmeiras que ele é uma bosta, né, o Felipe?
0: Que
3: Miguel?
0: Isso? Que isso?
3: Ah, que infeliz! O desgraçado, em vez de abrir aqui na esquerda, ele faz essa cagada aí, esse filho da mãe.
0: Marlon Freitas abre de novo, Giai chegou, maldito. Dominou Giai, na passagem bate na marcação, foi derrubado, hein? O árbitro marcou a falta aqui atrás no Giai. Falta pro Palmeiras aqui no Giai, Felipe.
1: É, o Giai tá reclamando que recebeu uma abraçada, mas ó, eu acho que ele não marcou a falta não,
0: não deu,
1: hein?
0: Falta?
1: Ele deu apenas arremesso lateral.
0: Mas foi falta clara, cara.
1: Deixou o braço o jogador.
0: Pô, louco, é falta clara ali, meu Deus, e não deu nada. Olha, seu Bento, a arbitragem é uma coisa muito... E olha o Palmeiras, Maurício, dominou, foi seguro, ele faz o giro, ele faz a abertura, vamos, vamos! Não tá ligado ali também o Sousa, hein? Agora sim, ganhou, invadiu a área, cruzou na grande área, afasta a defesa do Grêmio! Tira o perigo, Arthur pegou a bola reboteada, chamou num 2, Maurício recebeu, não tem ninguém, ele demorou demais o Maurício, ele retorna aqui pra chegada do Gomes, tá na frente de novo no Maurício, dominou o Maurício, o Giai tá pedindo, ele tocou com a bola, agora sim Marlon, Marlon faz a abertura, aí chega no peito o Giai, coloca no terreno, chama ali a marcação do Marlon. Aí o Marlon tocou na frente, será que vai chegar? Chega antes, dando uma pica na bola ali, o Pedro Gabriel. Marlon, de cabeça, tenta jogar na área, afasta de novo a zaga do Grêmio. Chega de novo com o Barbosa, se aventura Barbosa, bateu, explode na marcação. Se perde para a lateral, 42 minutos. 0-0, o placar é muito ruim pro time do Palmeiras. Barbosa, Marlon, domina Marlon, chama Evangelista, dominou Evangelista, olhou pra grande área, faz o passe Flaco, recebeu Flaco, girou, fintou, levou, tocou, bate na marcação, sobra pra Felipe Anderson dominar, tocou pra trás Gomes, Gomes, Giai, Giai, esticou Marlon Freitas, dominou, a esticada é boa, livre, Giai cruzou, rasteirinha pra cruzar alta, bate na marcação do Pedro, voltou pra ele de novo, não tem espaços, tocou pra trás, Felipe Anderson fez a proteção, e na proteção fintou, levou, bateu, pega o Everton, bateu onde tava o goleiro, né, Felipe?
1: É, bateu fraco o Felipe Anderson no meio do gol, e o Everton pegou, e o Sousa que segurou o Everton, toma cartão amarelo.
0: É, e o tempo vai se esvairando, vai indo pro saco o tempo, vai indo pro cacete, e o Palmeiras pode estar perdendo pontos preciosos aí, em seu Bento?
2: É, tá perdendo aí num jogo aí que a bola não entra, né? Muitas chances. E quando chegou ali, claras, o... mudou aí o Palmeiras, entrou o Kelvin.
1: Kelvin entrou, é, vou confirmar, mas parece que
0: acho
1: foi
0: que é o Giai.
1: O Giai que saiu.
0: Sabe
1: é.
0: Por quê? Ele tem amarelo, né?
2: Tá cansado já também. Né? Correu pra cacete. Né?
0: Vamos ver aí quem é que saiu mesmo. Me parece ser o Giai, né? Olha o Felipe Anderson. Ih, tomou a carteira, tomou um tranco aqui, hein? Tomou um tranco aqui, tem que dar falta e amarelo. É o Giai mesmo, né?
1: Giai, camisa número 4 foi embora, entrou o Kelvin. E cartão amarelo, hein?
0: É, falei? Acho que é o Pedro, hein? É ele mesmo, hein?
1: Exatamente.
0: Pedro Gabriel, que o Vieira chamou de bosta. Você ouviu. Não fui eu que falei, ele falou. Daqui a pouquinho vem aí os vestiários do Energia em Campo. Marcelo Lima já, já vai acompanhar aí, hein? Tá ok, sim. Olha o Evangelista. Cruzamento, afasta a defesa. Reboteou. Kelvin, tocou flaco, passou por ela. Fica na marcação da defesa. Tenta o domínio, enamorado, perdeu o espaço. A bola tocada na frente. O Grêmio tenta ficar com a bola. Bright White vai fintando. Chega Barbosa para tomar a bola na cara. Tomou a bola. Aí ele marca a falta na linha demarcatória. Para mim, pegou a bola. Era o Gomes ali chegando para tirar a bola do Bright White, né, Felipe?
1: E ele tá picotando o jogo, hein? O Paulo Zanovelli, o árbitro da partida, agora vai marcando falta em qualquer lance. E o Grêmio tem a falta para bater no campo de defesa.
0: 44 minutos e 44. Vamos nos aproximando agora para os acréscimos da partida. Bola do Grêmio levantada. Vamos, Carlos Miguel. Vamos, é tua. Isso. Saiu ali lá no alto. Pega o Carlos Miguel e fica com ela. Pede calma ali para defesa do Palmeiras e sai jogando e distribuindo o jogo. Quanto?
1: 6.
0: Vamos a 51 no nosso relógio. Evangelista. Manon Freitas recebeu. Rompe a linha que divide o gramado, chama Kelvin. Corta por dentro. Bola tocada. Aí é Marlon. Abriu. De novo. Maurício chamou. Felipe. Felipe Anderson. Maurício está aberto. Kelvin. Ele viu. Kelvin fez o giro. Vai para cima. Foi derrubado. Maurício ficou com ela. Esticou na grande área. Marlon tocou. Afasta a defesa de novo. Só que joga para lateral agora o Gustavo Martins. Agora vem aí Cucabol, hein, Felipe?
1: É, o Kelvin vai mandar na área. Cucabol, o Palmeiras ataca.
0: Vamos lá, Kelvin, capricha, Kelvin. Levantamento, afasta a zaga. Bright White joga para lateral pro Palmeiras. De novo, outro lateral, Felipe.
1: Mais um, Kelvin de novo, vai tentar mandar lá na área.
0: Afasta de novo a zaga. Bright White tenta dominar, não consegue. Barbosa de cabeça, consegue fazer o passe. E vem Palmeiras de novo, nos últimos instantes, 46 do relógio. Tem que fazer o golzinho ainda nesses acréscimos. Tem que fazer para botar pressão no outro jogo, gente. Senão fica confortável pro Flamengo. Bola chegando no Arthur. Arthur abriu. Vem com o Sousa. Sousa dominou. Totalmente aberto. Vamos, Sousa. Faz alguma coisa. Veio por dentro o Sousa. Bateu cruzado. Everton ficou com ela. Ninguém fechou antes, Felipe.
1: É, o Sousa não entrou bem não, hein? Ele tentou o cruzamento, mas foi na mão do Everton. Desperdiçando a oportunidade. E o goleiro fez a defesa.
0: Arthur dá uma bica na bola. Ih, conseguiu o passe aí o nosso Maurício. Marlon, Felipe Anderson dominou. Consegue fazer o passe, mas foi derrubado, hein? Aí ele não marca nada. Olha o passe para trás. Maurício tenta tomar a carteira. Errou aqui. Passe errado aqui do jogador do time do Grêmio. Olha a bola esticada nas costas. Vem forte demais. Vai dominar o Flaco. Flaco. Que giro, minha nossa. Opa! Foi derrubado. Agora o Wallace tem que tomar um cartãozinho aí, né, Felipe?
1: É, o Flaco Lopes passa por ele já em direção à grande área e o juiz marca a falta, mas não dá cartão, não. É um escanteio de mangas curtas pro Palmeiras. A bola parada pode ser a grande amiga do gol do Verdão.
0: Olha, pode ser uma das últimas possibilidades, hein? 47-30. 47-30. Kelvin na cobrança. Vamos caprichar, Kelvin. Vamos lá, Gomes. Eu tô achando que você vai fazer esse gol, cara. Você sempre ajuda o Palmeiras. Kelvin, olha o levantamento alto. Gomes, afasta pra tirar de novo. Ele não cabeceou forte do jeito que queria, né? Por isso que o time do Grêmio tenta tirar a bola. O Palmeiras chega travando e joga pra lateral, né, Felipe?
1: É, o cruzamento foi no segundo pau. E não tinha ali muita velocidade pro Gomes também tentar a cabeçada. E aí ele acaba cabeceando torto. E o Grêmio tem a posse de bola.
0: De novo o Grêmio tenta jogar, mas olha a tomada de carteira ali. Lucas Evangelista abriu nas costas. Flaco invadiu a área. Cruza. Cruzamento para trás. Quem vai chegar? Felipe Anderson, a bola tinha saído. Demorou demais o tapa na bola do Flaco. Deixa eu ver. É, saiu demais a bola. Saiu totalmente, hein, Felipe?
1: É, o Flaco Lopes tá sem tempo de jogo também, hein? Tá mal. Nas últimas partidas o Flaco Lopes não consegue criar oportunidades e dessa vez... deixou a bola escapar e saiu. Tiro de meta, o Everton vai bater.
0: É, seu Bento, minha nossa senhora, hein? Vai acabando o jogo, mas não consegue fazer o gol e vai dando o campeonato pro Flamengo dessa forma, hein? Claro que ainda tem um jogo ali, né? Vamos ver o que vai acontecer, mas tem claras chances do Flamengo ganhar ali do Bragantino para abrir 3 pontos de vantagem e a coisa vai ficar complicadíssima. E olha o Grêmio girando ali pro outro lado, mas jogando para fora. Vamos a 49 no relógio. 2 minutos para acabar o jogo. Olha o Sousa, tocou, colocou na frente, vai ganhar, ganha, bate na canela dele para sair para fora. Sousa não entrou bem mesmo, hein, Felipe?
1: É, não entrou bem, né? Fora de ritmo de jogo, ele esteve à disposição na última partida contra a LDU, nem entrou em campo, voltando de lesão agora e realmente perdeu a bola, não tá bem no jogo.
0: Olha, o Grêmio também rifa qualquer bola, hein? É impressionante, o Grêmio não quer nada com nada.
3: Ah, é brincadeira, Domênico.
0: Cara, olha, Vieira, o enamorado pegou essa bola, tentou esticar não, pra ninguém.
3: O time fede de ruim. Essa que é a verdade. Fede de tão ruim que é o Grêmio.
0: Falta pro time do Palmeiras no grande círculo. Maurício, vamos, Maurício. Felipe Anderson recebeu. Esticada de bola, mas aí esticou. Muito fraca, chega a marcação da defesa. Jogou por elevação. Se pegar, vai levar perigo, hein? Olha o Gomes. Vamos, Gomes. Não pode perder essa bola, Gomes. Isso. Ganha o Gomes pro Palmeiras. Faz o passe, consegue. Kelvin recebeu. 50 no relógio, é o último minuto. Vamos lá, Marlon Freitas. Haja coração, haja emoção para esse jogo. Bola tocada, Felipe Anderson recebeu. Jogou. Aí Flaco fez a parede. Tocou na entrada. Cara a cara, Maurício tocou. Pegou lá, gostou, se bateu. Explodiu no Everton. Voltou ainda. Tenta a fita, chega a marcação. Não acredito. Eu não acredito. O Everton comemora como se fosse um gol, Felipe.
1: O paredão do jogo, o jogo é dele. O Everton salva o Grêmio no último lance. O Maurício tem a chance na frente do gol, ele dá o toquinho. O Everton com a mão faz a defesa e na sequência ele abafa o chute do Sousa. Que goleiro espetacular é o Everton. E o Palmeiras vai chorar. A contratação do Everton pelo Grêmio, deixando hoje o Grêmio com este empate, o responsável é ele. Everton salva o Grêmio no último minuto.
0: Olha, sobre não ter o que falar. O Palmeiras perdeu, colecionou. E olha a falta pro Grêmio, hein? E agora é o último lance do jogo e o Grêmio vai alçar na área. E você vê. Ficou beliscando. Não faz o gol, perde oportunidades. E agora a última chance é do Grêmio.
2: Bateu, acabou. Ele.
0: É, não tem o que fazer. 51 passados já. E a chance agora é do Grêmio. É impressionante o futebol. É impressionante o que é o futebol. Vem pra bola. Mano, olha o levantamento. Mal. Afasta. Ergue o braço e acabou. Acaba o jogo. Placar completamente horroroso para o time do Palmeiras. Martelou, perdeu, bola na trave. O Everton fez 2, 3, 4 milagres. E acabou o jogo. Tá vendo, torcedor do Palmeiras? Você fica reclamando aí? Reclamaram pra cacete do Everton, não reclamaram? Mandaram pro game. Aí, ó. Aí o que fez. Vem aí os vestiários do Energia em Campo. Vem você, Marcelo Lima.
4: Fim de jogo. É, ninguém vem reclamar, não. Sem chororô. E tchau que eu vou pra casa.
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0: É, a bola parou na arena do Grêmio e deu empate. O Everton 0, Palmeiras 0. É, meu amigo, vamos falar agora deste empate do Palmeiras nos vestiários da Energia no oferecimento de açaí. 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Nós vamos a um rápido break comercial. A você que nos acompanha aí no 97.7 nas ondas do rádio em São Paulo e região. Já voltamos para falar muito aí deste empate. Eu vou falar, o Everton 0, Palmeiras 0, que esse homem jogou hoje. Olha, talvez a melhor atuação de um goleiro brasileiro na temporada, porque foi inacreditável o que fez de defesa difícil o Everton no jogo de hoje. A gente já volta, rapidinho, continuamos no YouTube. Vamos lá. Vamos tocar a bola aqui. Ô, seu Bento,
6: Mas eu não tenho a mínima dúvida em dizer que foi a melhor atuação individual, né, de um goleiro nessa temporada. Eu ia falar do brasileiro, mas nessa temporada no futebol brasileiro, seu Bento.
2: É, hoje foi aquela lei do ex ao contrário, né? Do goleiro, né? Realmente ele fechou o gol e a vibração que ele demonstrou ali no final do jogo, no último lance que ele pega no cantinho ali, mostra que ele estava afim de jogo mesmo, até para provar, né? Para os outros aí que falavam que ele era... Mão curta lá, qual é o nome?
1: Braço de jacaré.
2: É, braço de jacaré.
1: Mão de alface. Tal,
2: mão de alface. É um baita de um goleiro. Não o Carlos Miguel não seja também, que na hora que apareceu hoje, o Carlos Miguel também fez 3 defesaças ali, principalmente no primeiro tempo, né? Mas estamos vendo aqui, ó, finalizações 18 contra 5, cara. 11 finalizações certas. 11 finalizações certas contra 3 só do Grêmio. 18 finalizações totais, 5 do Grêmio, cara. Posse de bola, 71 a 29. Então você vê ali, cruzamentos do Palmeiras, 23. Faltas cometidas, 18 contra 13. Né? Então, escanteios, 9 contra 2. Então a superioridade foi gigantesca do Palmeiras. E quando parecia que a bola ia entrar, apareceu o Everton. Fica até difícil a gente falar do jogo de hoje, né? Que o Palmeiras, ele jogou muito bem, fez uma boa partida. Mudou aí as mudanças que o Palmeiras fez. O Sousa ainda fora de ritmo, é um jogador que dá trabalho, né? Mas, porra, é de se lamentar muito mesmo. E só dar parabéns é pelo Everton mesmo, que a gente cansou de ver exibições dessa dele aqui também contra com a favor do Palmeiras, e hoje foi contra, a gente sentiu na pele, realmente, para ele era uma motivação especial. E, cara, vai falar o quê? 18 finalizações aí, foi um amasso do Palmeiras, mas a bola não entrou, e quando era para entrar, o Everton estava lá. Vamos lá, 57 pontos agora, fica empatado com o Flamengo, vamos ver o que acontece no jogo da tarde, o Flamengo pode abrir 3 aí, mas é de se lamentar muito essa partida, principalmente ali pelo volume de jogo, né? Se o Palmeiras não joga nada, tal, você fala, porra, não deu trabalho pro Grêmio, cara, o Grêmio ficou estacionado com os 11 atrás, né? E as chances que teve foram no contra-ataque ali, né? Quando o Palmeiras permitiu exatamente por estar em cima do Grêmio, né? Ficou ali no sistema defensivo o tempo inteiro, né? Praticamente só se defendeu o Grêmio e o Palmeiras não conseguiu fazer. Agora tá mostrando jogadores abraçando o Everton aí. Brincadeira a exibição dele hoje, hein? Mas enfim, vamos lá. Agora tem que dar secada. Vamos tentar secar à tarde e ver o que acontece depois no restante do campeonato.
6: Boa. Vamos ao outro lado. Seu Fábio Vieira. Era proposta do Grêmio mesmo jogando em casa, talvez reconhecendo hoje, né, a inferioridade em relação ao Palmeiras, o Grêmio na zona de rebaixamento, o Palmeiras brigando pelo título, né? E reconhecendo tudo isso, o Renato chega e fechou a casinha. Foi jogar por um contra-ataque, por uma bola mesmo em casa, quase conseguiu. E claro, não fosse o Everton, o Palmeiras teria saído com uma goleada mesmo no Olímpico, né? Aliás, agradecer demais aí a audiência, quase 70 mil pessoas só no YouTube, né? Fora os milhares e milhares que nos prestigiam com a sua audiência no 97.7 nas ondas do rádio em São Paulo e região, no nosso aplicativo da Energia, no nosso site, ouvindo Alex, enfim, muito obrigado pela audiência. Agora, é isso, né, Vieira? Esse foi o panorama hoje, né?
3: Foi, Lima, foi uma coisa absurda, o que esse cara pegou hoje é uma enormidade, é um goleiraço, é um craque, eu já defendo o Everton há muito tempo, o seu Bento sabe, o Dodô sabe aí, eu agradeço eles toda a rodada do Campeonato Brasileiro no nosso grupo lá, que você também tá, porque ele salva o Grêmio todo jogo, Lima, e hoje não foi diferente, ele salvou o Grêmio, só que dessa vez o Grêmio não conseguiu fazer gol também, porque quando o Grêmio tem ganhado, é isso que acontece. É o Everton salvando lá atrás e o Grêmio acha um gol, né? Com o Luiz Castro era assim. Agora, é o que você disse, o Grêmio hoje veio sabendo da enormidade de diferença técnica e tática do Palmeiras em relação ao Grêmio. Palmeiras é o melhor time do Brasil junto com o Flamengo aí, então tem que discutir. Se o Grêmio saísse pra jogar, não, estamos em casa, estádio lotado. Tinha tomado 3-4 hoje, Lima. E hoje o Grêmio sabia da inferioridade técnica, teve que jogar como time pequeno mesmo, se fechar ali. E teve a manhã barra tarde do, pra mim, pra mim, o melhor goleiro do Brasil, junto com Hugo Souza e Carlos Miguel. São os três goleiros aí, pega demais o Everton, ele pega muita bola. É... Agora, vamos ver se isso dá um pouco de ânimo, né, Lima? Pro Renato agora, porque, pô, não perdemos pro Palmeiras, agora a gente pega o Remo. Quer dizer, tem que dar um ânimo agora pro Grêmio começar a pontuar, né, cara? Porque se você pega lá desde o começo do campeonato, vendo e fala, putz, cara, a situação atual, Grêmio e Palmeiras, mesmo que seja na casa do Grêmio, você fala, pô, aqui ferrou, cara, aqui eu fecho o empate agora, antes do jogo. E foi o que aconteceu, entendeu? Então é aquela coisa, dos males o menor. Empatou, pontuou, continua na zona, mas já começa a ver um norte aí com o Renato. Vamos ver como é que vai ser, Lima.
6: Agora, Vieira, você acompanha o futebol gaúcho muito mais do que a gente, até porque é torcedor do Grêmio, né? Ontem eu tava vendo o jogo do São Paulo com o Inter. O Inter também, sim, cara, mas tá numa draga. Porque o segundo tempo, São Paulo deu apagão lá, o Inter pressionou e tal, mas faltava qualidade, faltava concentração, nervosismo na hora que chegava na cara do gol pra botar a bola pra dentro, né? Que poderia, em outros tempos, até ter virado e marcado 2, 3 gols, tal a apatia do São Paulo no segundo tempo. Hoje a gente vê o Grêmio jogando em casa, tomando 70% de posse de bola do adversário, o goleiro sendo o herói da partida e tal. Qual é a razão dessa crise dos dois grandes de Porto Alegre que estão na zona de rebaixamento? É financeira, é má gestão? O que aconteceu para levar Grêmio e Inter para essa pendura que estão nesse campeonato, Vieira?
3: É, Lima, é justamente isso que você falou. É financeira / má gestão. Ambos estão com duas diretorias tenebrosas, horríveis. Os clubes estão extremamente prejudicados financeiramente. Contratações mal feitas. Pra você ter uma ideia, o Grêmio tem que pagar 30 milhões pro Luiz Castro, cara. Quem que fez esse contrato? O Grêmio tem que pagar 30 milhões pro Luiz Castro porque mandou ele embora, Lima. Entendeu? Só pra você ver, o Grêmio tem jogadores que o Grêmio não consegue colocar pra jogar.
6: Estamos, só um segundo, Vieira, a gente tá de volta ao FM, o Vieira tá explicando o porquê, na opinião dele, da crise gaúcha. Porque tanto o Grêmio como o Inter, né, estão abraçados na zona de rebaixamento. Fala aí, Vieira.
3: Então, o Grêmio tem que pagar 30 milhões pro Luiz Castro, porque mandou o cara embora de multa. O Grêmio tem jogador que não consegue colocar por deficiência técnica, porque são fracos, e o cara paga aí mais de 1 milhão. A maior contratação da história do Grêmio é o Nardoni. Pra você ter uma ideia, que esse cara não consegue dar 3 passes seguido. Entendeu? E pra você ver, ó, eu tô olhando aqui o replay do jogo... Grêmio Internacional, Lima, nós estamos em setembro, quase entrando em outubro, não tem o patrocinador Master. Dá uma olhada na situação financeira dos clubes, cara. Entendeu? Então, assim, é financeira, mas é de má gestão também. E eu vou te falar, cara, se esse ano escapar, eu não sei se escapa o ano que vem. Então vão ter que trabalhar muito aí, cara. E também se cair, não sei se sobe, viu, Lima? Não sei se sobe do jeito que tá. Porque a grana muda bem agora quando cai pra Série B, não era como era antigamente, né?
6: É, rapaz, é isso aí, a situação periclitante dos grandes gaúchos, tanto o Grêmio como o Inter na zona. Diga, seu Bento.
2: Um comentário, realmente, cara, assim, o Grêmio é um... Como foi presa fácil hoje, né? Só não foi por causa do Everton
3: mesmo.
2: É isso,
3: seu Bento.
2: Tem tomado uns 3, 4, impressionante.
3: Hoje, se o Grêmio tivesse com o azar, seu Bento, de ter o Everton, tomou o terceiro amarelo... tinha virado 3-0 no primeiro tempo,
2: seu Bento. Impressionante, mas é realmente, né, cara? A situação é dos clubes aí... E do Grêmio ainda, na parte financeira, é um time bem administrado, né? Não deve, né, o Grêmio, né? Mas é...
3: Tá, menos que o Inter, né? O Inter tá bem mais afundado, tá, né?
2: É, mas agora, quando você ia jogar antes, era um trabalho danado pra você vencer o Grêmio aí. É, aí quando você vai ver o jogo, que nem foi hoje, o Palmeiras foi até aí, cara, fez o que quis com o Grêmio, só não venceu mesmo por detalhes ali do Everton.
6: Muito bem. 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
6: Muito bem. Ó, hoje os vestiários um pouco mais curtos aqui, né? 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E aí, Frank Aguiar, o nosso produtor hoje, vai pensar o nome do palmeirense que vai levar pra casa essa camiseta regata aqui, o presente de hoje, tamanho M, bacana, número 33, que hoje é do Eric Belé, pode ser sua, tá? Daqui a pouquinho a gente vai dar o nome do vencedor aqui desta camiseta casual presente da Energia 97 da Tifosi Store, Tifosi Spadio, que fica na Palestra Itália 179. Muito bem, vamos colocar corneteiro aí, meu caro Gabiru, vamos lá.
11: Na Zona Leste, hoje teve a lei do Is, só que no gol. Mas vamos acreditar até o final. O campeonato não acabou ainda não. Se nós abrir o nobre, os caras conseguirem chegar e pode passar, porque nós também não podemos.
6: É, tá certo, não tem nada decidido, até porque eu acho que vai ficar essa briga entre Flamengo e Palmeiras até o final, e não se esqueçam, hein, na antepenúltima rodada do Campeonato Brasileiro, eles se encontram no Nubank Park, e pode ser, por que não, a final do campeonato, dependendo de como chegarem lá com a pontuação, né, Felipe?
1: Ô Lima, e uma informação, né, o Palmeiras e o Flamengo nesta 28ª rodada tem 57 pontos, o Flamengo vai jogar ainda, né?
6: Joga 6h30 com o Bragantino no Maracanã.
1: Exatamente. Agora, no ano passado, nesta mesma rodada, 28ª rodada do Campeonato Brasileiro, o Palmeiras tinha 61 pontos e o Flamengo também tinha 61 pontos. Olha o equilíbrio. No ano passado, na mesma rodada, os dois times também estavam empatados, ambos com 61 pontos. E hoje, nessa rodada, os dois com 57. O Flamengo podendo, é claro, se vencer, chegar a 3 pontos a mais que o Palmeiras.
6: É, eles vão brigar. A grande verdade, né, é que a gente fala muito de espanholização do futebol brasileiro. Já acontece há um bom tempo, tá, gente? Há um bom tempo que Palmeiras e Flamengo dominam a América do Sul, não falo nem só o brasileiro. Dominam a América do Sul e de vez em quando aparece um time lá pra se meter no meio dos dois. Às vezes um Botafogo e tal, de vez em quando aparece um Cruzeiro que tá tentando chegar ali, mas hoje não, né? Já faz um bom tempo Palmeiras e Flamengo disputam tudo que entram pra disputar e vão lá cabeça a cabeça. Diga, seu Beto.
2: Hoje tem uma... Se a gente se apegar alguma coisa, né? A gente vai secar, claro, mas assim... tá um pasto o estádio do Maracanã, tá um pasto, né? E, inclusive até os próprios jogadores, né? O Léo Ortiz deu uma entrevista e falou, cara, não, é preferível pôr um sintético do que jogar nisso aí, que vem jogando. E vão ter ainda, e os caras não pararam, né? Só um comentário sobre o gramado. São mais 6 jogos lá do Flamengo, mais 6 do Fluminense. Inventaram a semana que vem uma NFL aí, no meio do caminho.
6: Isso vai arrebentar de vez.
2: Que rebenta de vez. Né? Vão tentar ali uma coisa de emergência ali, pra arrumar o gramado depois desse jogo da NFL que não dá pra mexer, a semana que vem já. Então, cara, isso é uma vantagem, né? Que pode se tirar talvez o Bragantino ali.
6: Eu tava vendo uma entrevista do Zico, ele até tirou um sarro do zagueiro do Flamengo, dizendo o seguinte, porra, no meu tempo, o gramado hoje aí, que eles chamam de pasto, seria um tapete no meu tempo. O que eles hoje chamam de pasto, no meu tempo, seria um tapete. O Zico tirou um sarro ali, e é verdade, né? Que o Maracanã é só vocês pegarem, vocês mais novos, peguem.
3: Pô, você lembra a Vila Belmiro também?
6: Nossa senhora. Nossa senhora.
3: Os caras. Olha... Aquele negócio escuro no meio do centro do gramado, lembra, Lima?
6: Então. É só vocês pegarem aí. Veja aí jogos do Flamengo dos anos 80 no Maracanã e vocês vão concordar com o Zico. Era um. O que eles chamam de pasto hoje era uma maravilha, um tapete se fosse nos anos 80, né? Mas enfim, ó. Só para repassar, então, a 28ª rodada do Campeonato Brasileiro para vocês. Começou ontem, né, com Atlético Mineiro 1, Chapecoense 1. O Galo tropeçou em casa com a lanterna do campeonato. O Mirassol, na estreia de Tite pelo Botafogo, ganhou de 2-0 em casa. O Remo perdeu do Santos, equipe santista feliz da vida, de virada 2-1 para o Santos, né? De virada não, né? Que o Rony marcou o primeiro, depois o Remo empatou e o Gabigol marcou o segundo no finalzinho. 2-1 para o Santos. O Vasco, rapaz, 5-0 no Curitiba. E o São Paulo, 1-0 no Internacional. Hoje, então, tivemos a abertura desta rodada no Domingão com Grêmio 0, Palmeiras 0, ou Everton 0, Palmeiras 0, né? Às 16h, também com transmissão do Futebol Energia em Campo, daqui a pouco, Corinthians e Fluminense, também às 16h, Vitória e Cruzeiro, e às 18h30, jogo que interessa muito ao palmeirense, Flamengo e Bragantino no Maracanã, e o Atlético Paranaense jogando às 19h30 contra o Bahia. Então essa é a 28ª rodada do Campeonato Brasileiro. Vamos botar o povo pra falar, Gabiru. Bota a correnteira aí.
12: Fala aí, rapaziada do Energia em Campo. Renan Palmeirense do Grajaú, hoje aqui no Jundiaí. Eu sou sempre normalmente um crítico do Abel pela forma como ele arma o time, mas hoje o time jogou muito bem. A crítica hoje é pro ataque do Palmeiras. O senhor Flaco Lopes andou em campo, o senhor Arias andou em campo e o Palmeiras não foi eficaz nas oportunidades que teve.
6: É, e tem gente reclamando aí que das substituições feitas pelo João Martins, Domênico, seu Bento, o que vocês acharam, né? Pessoal reclamando, não podia tirar Vitor Roque, Andrés Pereira, erraram nas substituições. E aí?
2: O André estava cansado já, nitidamente teve um lance ali na ponta direita, que ele, na ponta esquerda, que era para ele ter tocado, e já estava sem perna. E o Vitor Roque, eu acho que também desgastou, né? Mas assim, não foi esse o fato não, cara. O Palmeiras continuou a pressão, independente de quem estava jogando dentro de campo, foi pressão. Agora tem que constatar, né? O Sousa, ele é um jogador que está totalmente sem ritmo, mas você vê que ele tem uma qualidade, mas ele está totalmente sem ritmo. E o Felipe Anderson também entrou na partida bem, inclusive dá o passe, né, pro Maurício, no último instante ali, fazer o gol e não dar um biquinho de chuteira ali e o Everton pega.
6: Ô Domênico Gato, foi a melhor atuação de um goleiro brasileiro na temporada hoje?
13: Ah, na temporada com certeza. O que o Everton fez hoje é digno de ganhar aí o Puskas de goleiro, né? Se é que existe isso, né?
3: Mas é a luva de ouro, hoje... luva de ouro.
13: Luva de ouro, é luva de ouro. Do campeonato, vou dizer, viu? Porque a atuação que ele fez hoje, eu não me lembro, não me recordo de um goleiro fazer uma atuação como essa de hoje numa partida de futebol. Eu não tô me lembrando. Honestamente, tô tentando buscar na minha memória algum jogo em que o goleiro fez tantas defesas assim, milagrosas. Eu honestamente não vou lembrar. Eu vou talvez lembrar, pra vocês terem uma ideia, hein? Do São Marcos lá atrás, quando jogava a bola. Lá, quando ele fez uma atuação contra o Corinthians numa quartas de final de Libertadores de América de 99, que ele fechou o gol, mas fechou de forma que ele se tornou, inclusive, titular, porque ele era o terceiro goleiro, né? Ele acabou entrando numa roubada, porque o Veloso machucou, o Sérgio também não estava apto, ele teve que entrar e ele fez uma atuação de gala. Eu me lembro desse, eu não me lembro de outro cara fazendo uma atuação parecida.
2: Você vê, né, assim, o Carlos Miguel foi bem pra cacete hoje, na hora que apareceu ali em 3 oportunidades, né, no chute do Carlos Vinícius, do Pavon e do Gustavo Martins de cabeça. Foi uma boa participação, mas você vê, pra gente buscar na mente aqui, uma outra dessa, a gente faz jogo pra cacete aqui, você principalmente, Lima, que tá sempre aí na apresentação.
6: O pessoal tá lembrando, uma tem o nome do Ceni contra o Católica no Chile,
2: sim,
6: também.
2: Foi nesse
6: um
2: nível.
6: Absurdo,
2: foi nesse nível.
6: É verdade.
2: Você não tem dúvida. No
13: Mundial, tô falando, né? É coisa lá de trás, tem que buscar na memória lá atrás.
3: E eu vou te falar, viu, seu Bento e Dodô, principalmente, assim, eu sei como é que é, né, cara? É, o Cowboy lembrou aqui também, o Cássio também, contra o Chelsea, foi um absurdo também o que ele fez, né? É, cara, eu vou ser bem sincero agora, tentando ser isento assim, né, Domênico? Porque era contra o Grêmio, mas eu não consigo entender, não pode ter motivo hoje pro torcedor palmeirense criticar o Palmeiras, cara. Porque o Palmeiras criou muito, o Palmeiras jogou bola, o Palmeiras dominou o jogo.
2: Que pareça, hoje até os cornetas aqui dos grupos estão... Não tem o que falar.
3: É, né, isso, gente? Seu Bento. O que o Everton fez, cara, tipo assim, a gente não vê todo dia. É o que acabamos de falar aqui. Entendeu? Se é qualquer outro goleiro, o Palmeiras tinha ganho de 3-4, cara. Entendeu? O Palmeiras tinha ganho de 3-4.
13: Eu falei aqui no começo, a lei do ex com o Everton. Lembra que eu falei? Pode pegar lá no comecinho. É.
3: É.
13: Falei, hoje só tem a lei do ex do Everton.
6: É verdade.
1: E enfim, ele tá grandão agora, o Everton, depois do jogo, hein?
6: Não, mas então, pelo jeito que ele comemorou.
13: Parece que ele fez de propósito, viu,
6: Marcelo? Assim, não, assim, ficou pra mim claro que ele tem mágoa do jeito que ele saiu do Palmeiras. Porque ele comemorou como se fosse um título a atuação dele contra o Palmeiras.
2: Sim, inclusive, né, Elimar, teve uma entrevista dele que, recente, que ainda tem intenção, ele tinha intenção de encerrar a carreira no Palmeiras. Eu acho que não tinha que ter se desfeito dele. Acho que ele tinha que continuar, só que ele machucou, né? Aí entrou o Carlos Miguel, né? Ele ficou um tempão fora, ficou uns 2-3 meses fora, até mais, machucado. Entrou, eu acho que dava pra segurar mais o Everton, a minha opinião, né? Mas aí
3: faz
2: também...
3: 39 em dezembro, seu
2: bem. Então, só que aí, né, nesse meio tempo, veio o Grêmio com uma proposta, aumento de contrato e também um aumento salarial, né? Aí ele preferiu então esse desafio, mas eu acho que ele deve ter sim, porque a intenção dele era sempre se aposentar no Palmeiras.
13: Mas tem um detalhe, né? Ele queria jogar, né? O Carlos Miguel seria difícil jogar. E a gente a gente não pode reclamar, porque se não fosse o Carlos Miguel, eu não sei se o Palmeiras estivesse classificado contra a LDU, porque foi pros pênaltis, ele pegou 2 pênaltis, ele é pegador de pênalti.
2: Claro,
13: o Everton,
2: sim. Não, acho que podia ficar os 3.
13: Não era aquele puta pegador de pênalti, a gente sabe que não era. O Palmeiras precisou várias vezes e ele pegava um ou outro, né? E aí o Palmeiras acabava perdendo nos pênaltis. E ele fez uma grande diferença, então a gente não pode reclamar também.
1: E o Carlos Miguel tem 27 anos e o Everton 39, quer dizer, tem muito tempo ainda.
6: Acho que a ideia original, Felipe, era deixar o Everton, né, com o Carlos Miguel já sendo preparado para ser o substituto dele. Né? Não era para sair antes do jeito que foi. Mas enfim,
1: foi o Everton que procurou o Grêmio, né? Que quis o Grêmio, no caso, né?
6: Exato.
1: Agora, enfim, o grande erro do Palmeiras, Lima, rapidamente, foi ter liberado de graça, né? Porque libera um puta goleiro, um baita de um goleiro, de graça pro Grêmio. Esse foi o erro do Palmeiras nessa negociação.
6: Bom, seu Fábio Vieira, boa tarde pro senhor. Vai trocar fralda, que hoje o senhor encheu ela, né?
3: Meu boa tarde, chapéu, viu? Boa tarde, Lima. Muito obrigado aí mais uma vez. Felipão, obrigado. Dodô, seu Bento, Cowboy, Gabiru, Frank, toda a rapaziada aí. Tamo junto. Ó, o Gabiru. Gabiru tá on fire hoje, hein, Lima?
6: Nossa senhora.
3: Manda, ô Gabiru, manda só um óleo, camarão. Manda aí pra nós.
14: Olha o camarão.
6: Depois eu te dou. Depois
14: do camarão fresquinho. Olha o camarão fresquinho.
6: Depois eu te mando. Depois eu tenho.
13: Foi de propósito.
6: Depois eu te mando um camarão pistola, tá, Vieira?
14: Hoje tem camarão. Quem come fica forte, camarão fresquinho.
13: Não, mas olha, foi de graça, hein?
3: Esse é um vagabundo, esse Gabiru. Mas obrigado a todos, cara. Vamos junto. E assim, ó. O Vieira, por nós sermos unidos, seu Bento, Grêmio, Atlético Mineiro, Vasco e Palmeiras, vai dar. Escreve aí, torcedor palmeirense. Bragantino 1, Flamengo 0 no Maraca.
2: Opa,
3: vai
2: gostei.
3: Dar isso aí.
2: Gostei, como que é?
3: Vai dar, escreve aí. Escreve aí. Bragantino 1, Flamengo 0.
2: Boa. Gol de quem? Do.
3: Gol do.
2: Aquele atacante lá.
3: Sacha. Não, o Isidro Pita.
13: Gol contra. Não, vai ser gol contra.
1: Mosqueira.
3: Gol contra do Léo Pereira.
6: Valeu. Um abraço, Vieira.
3: Okay. Falou, rapaziada. Valeu, obrigado.
6: Um abraço. Antes de eu me despedir aqui, palmeirense, deixa eu dar o nome aqui da vencedora da camiseta de hoje. Vencedora. Quem levou a camiseta pra casa foi a Juliana Monzani. Juliana Monzani. Parabéns, Juliana. Você tem 5 dias úteis para passar aqui na Energia no horário comercial e retirar o seu prêmio, tá? Ficamos na Avenida Paulista, 1439, nono andar. Parabéns, Juliana Monzani, a vencedora da camiseta casual presente da Energia 97 da Tifosi Store neste jogo de domingão cedo, Grêmio 0, Palmeiras 0. Felipe Melo, seu destaque final, Felipe.
1: Vamos lá, Lima. Agora a data FIFA, o Palmeiras tem 20 dias de folga e trabalhos também até a próxima partida, que é contra o Bahia no dia 8 de outubro. Então, neste mês de setembro, o Palmeiras não entra mais em campo. Alguns jogadores vão ganhar uma semaninha ali, alguns dias de folga. O Palmeiras ainda não divulgou a programação, mas certamente teremos folga de alguns dias. Só que outros jogadores vão para a seleção, como, por exemplo, Giai, Flaco Lopes, o Piquerez, jogadores que são convocados frequentemente, então estarão junto com as suas seleções. O Palmeiras volta a jogar no dia 8 contra o Bahia, Depois, dia 11, contra o Corinthians. Os dois jogos no Nubank Park. E aí, no meio de semana, o Fluminense no Maracanã pela Libertadores da América. São os três próximos jogos e são três jogos que o Palmeiras não pode errar porque luta nas duas frentes, ou aliás, nas três, né? Mas dois jogos do Brasileirão e um jogo da Libertadores, um jogo contra o Vasco ainda mais pra frente.
6: Valeu, Felipe. Parabéns por mais um trabalho. Domênico Gato, você ficou com o gol entalado na garganta e não saiu, seu Domênico Gato. Boa tarde.
2: Hoje a gente tá indo embora papudo, assim, ó.
13: É, tá com o gol entalado, né?
6: Cachumba.
13: E o pior que não é isso. O pior que só vai desinstalar esse gol lá, sei lá quando, porque tem 15 dias aí.
2: A gente vai gritar gol do Bragantino.
13: Ah, vamos gritar, se Deus quiser. É, e do Flu também, né? Se Deus quiser.
2: Ah, não,
13: quiser.
2: O Flu básico, né? Os caras estão gongados lá hoje.
13: É, você,
2: né,
13: acha?
2: Ah, então, você vai ver hoje. Né? Dinheiro vazio, bolso vazio.
13: Ai, ai, ai.
2: Tá, um monte de coisa, Marcelo, né?
13: Marcelo, muito obrigado. Amanhã nos vemos logo cedo, né? 11 horas no Morde a Sopra, depois no Estádio 97. Um grande abraço, obrigado pela audiência, hein? Olha, audiência muito legal, mais uma vez, do torcedor do Palmeiras aí.
2: Pico de 69.
13: É, quase 70, né? Quase 70. Muito obrigado, valeu, gente, um grande abraço.
6: Okay. Valeu, parabéns, Domênico. Seu Bento, boa tarde, seu Bento.
2: Boa tarde, obrigado pelo quase 70 mil que estiveram ao vivo com a gente aí.
13: Isso só no YouTube, né?
2: Só no YouTube, imagina no rádio aí, se dobrar aí, né? Tava todo mundo ouvindo em outras plataformas também. Bom, importante a parada agora, né? Palmeiras dá um refresco, é como o Rufi disse aí, depois vai ser pauleiro o negócio, já tá sendo depois da parada da Copa, mas eu acho que fazendo uma análise aqui, eu acho que o Palmeiras se saiu bem, né? O Palmeiras está na semifinal da Copa do Brasil, semifinal da Libertadores, tá ali o brasileiro disputando ainda cabeça a cabeça com o Flamengo, mas é importante agora, vamos ver, né? Se dessa vez o Paulinho volta, né? Vamos ver se expectativa aí, agora tem mais 20 dias e eu acho que o DM deve estar zerado, pelo menos essa informação, só tá ele e o Jeff Tela nesse momento. Né? Então eu acho que o Jeff Tano não faz falta, mas o Paulinho falta sim para essa reta final. Espero que ele volte bem, aí o Palmeiras volte forte no dia 8 contra o Bahia, beleza? Bom domingo para todos aí, boa semana, amanhã a gente se vê no Estádio 97.
6: Valeu, seu Bento, parabéns por mais um trabalho com a equipe palmeirense, com o Domênico Gato, seu Bento, Felipe Melo, aqui também na retaguarda, Frank Aguiar esteve na produção, o nosso Silvio Luiz, o cowboy no vídeo, o Gabiru, o nosso gnomo aloprado no áudio, é esse também, é exatamente, muito bem, vamos colocando um ponto final em mais uma transmissão do Futebol Energia em Campo, o futebol de torcedor para torcedor que só a Energia 97 tem, não adianta procurar em outro lugar não, hein, de torcedor para torcedor, é só aqui na Energia que você vai encontrar, e fica o convite, ainda tem mais Futebol Energia em Campo, daqui a pouquinho abrimos transmissão para Corinthians e Fluminense, direto lá de Itaquera. Gente, boa tarde, bom domingo, boa semana, um abraço, tchau, tchau.
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21: São 14.600 torcedores espalhados por todos os setores, né?
22: Tem o Santos buracos. Não leva isso no ano, né, cara?
21: Pois é. Cara, e o Santos acho que vai vender, se eu não ver, acho que é 4 mil ingressos, sei lá, 40 contos.
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0: A gente fala até às 3. Domingão, tudo de bom, não é? A melhor programação aqui da Energia 97. Depois aí do empate do Verdão. É Verdão, hein? Mas também, hein? Goleiro pegou tudo, hein? Na minha época, o goleiro, o melhor em campo, levava o motorrádio pra casa. Ô, velho, hein? Kate Perry, Dark Horse, down, guys.
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Jay-Z aqui na Energia 97 Umbrella, TV ainda DJ Snake com Justin Bieber, Olá também Tears for Fears, Bob Sinclair, tudo começou aí com Katy Perry, mandando Dark Horse. 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Agora tem a baladaça do Counting Crows aqui na Energia, Mr. Jones.

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Combinado? Agora tem a Shakira, Underneath Your Clothes, aqui na Energia 97. Um ótimo domingão pra você que tá ligado aqui nos 97,7.

Timberlands, aqui da Energia 97, mandando The Way I Are, ainda Rick Astley, também Coldplay, ainda Billie Eilish com Birds of a Feather. Ó, domingão maravilhoso aí, meio nublado aqui em São Paulo, mas não tem problema, tá legal, ó. Só lembrando que todos os dias, a partir das 7 da manhã, tem aí o Energia na Veia, o melhor programa de flashback do seu rádio. E você pode participar aí pelo 11 966507997, mandando sua mensagem, tá bom? Ou pelas redes sociais também, tá legal? Tem a Twitch lá, bem bacana, bem legal. Silvio Ribeiro aparece, o Johnny põe a câmera pra gente aparecer lá. Enfim, tá bom? Fica à vontade lá, bem bacana. Bem legal, agora tem Sabrina Carpenter mandando Espresso aqui na Energia 97, 97,7, a energia que te move.

0: Bruno Mars fechando aqui The Lazy Song, and Chris Brown rolou também Pet Shop Boys, Captain Hollywood Project, Magic, e ainda Sabrina Carpenter, acabou aqui, fechou. Seguinte, a gente fala amanhã logo mais às 8 da noite, aí depois do Estádio 97, hein? Are you ready? Vem aí o Energia em Campo com o jogo do Coringão, Corinthians e Fluminense, com toda a galera, André Ranieri comandando. Fique ligado aí, beleza? Fui! 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
2: Começando mais um Energia em Campo aqui na Energia 97. A partir de agora você acompanha todos os detalhes do jogo entre Corinthians e Fluminense pela 28ª rodada do Campeonato Brasileiro. É o Timão entrando em campo na Neoquímica Arena em Itaquera em busca da reabilitação. A partida começa daqui a pouquinho, às 4 horas da tarde, mas desde já você acompanha todos os detalhes, todo o aquecimento para esse jogão entre Corinthians e Fluminense. Vale demais para o Corinthians, hein? Precisa recolher os cacos, se recuperar da eliminação na Copa Libertadores da América e também quebrar uma sequência de derrotas no Campeonato Brasileiro e, quem sabe, almejar ainda alguma coisa em 2026. E o jogo vale muito também para Fernando Diniz, treinador pressionado, muita crítica dos torcedores. Daqui a pouquinho saberemos se ele corre risco, inclusive, de queda, dependendo de um resultado ruim, dependendo se um resultado ruim acontecer daqui a pouquinho diante do Fluminense em Itaquera. E do outro lado tem uma equipe que chega embalada, classificou para a semifinal da Libertadores, no Campeonato Brasileiro, né? Tá ali na parte de cima, tá no G5 da competição e também quer colocar um pé em cada canoa para garantir uma vaguinha na próxima Copa Libertadores da América, independentemente do que aconteça na competição continental em 2026. Então é isso, vem chegando com a gente no 97.7 no dial. O canhão é um dial, o 97.7 da Energia 97, também pelo YouTube. Aliás, aquele convite, vai lá no YouTube, youtube.com/energia97, é a oportunidade de acompanhar a nossa transmissão, também vendo ali o De Paula, a Lelê, o Rafael Sgrilis, hoje não, né, porque ele tá ali no gramado, pertinho dos jogadores, mas você acompanha toda a equipe aqui do Futebol Energia em Campo com imagem pelo YouTube. 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Inclusive a sede aqui da Energia 97 vai dobrar de tamanho, estúdios novos nos próximos meses, muito legal. Já estamos transmitindo também jogos de outras equipes, além das que você já está habituada, Corinthians, São Paulo, Palmeiras e Santos. Transmitimos, por exemplo, a classificação do Flamengo, a semifinal da Libertadores da América, na Copa do Brasil, confronto gaúcho, confronto mineiro. Então tá muito legal e muita novidade pela frente. 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Combinado? Passado esses recados, um recado importantíssimo. 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A Energia 97, o Futebol Energia em Campo, os programas de futebol da Energia sempre querem te ouvir, você, ouvinte e também internauta aqui do Futebol Energia em Campo. Vai lá, 119-6650-7997. Aproveite e salve esse contato no seu celular, no seu WhatsApp, que fica mais fácil sempre que você quiser mandar mensagem. Então vai lá, 119-6650-7997. Então é isso, vamos começar a apresentar a equipe que vai passar o recado, que vai trazer todos os detalhes desse jogo importante entre Corinthians e Fluminense pela 28ª rodada do Campeonato Brasileiro. A começar por ele. Ontem teve festinha, a filha fez aniversário, Maitezinha, que é uma figuraça, aliás, tem no sangue ali, aquele sangue de comunicadora. Puxou o pai, puxou a mãe também, a diva Danilão Soto. ele está em Itaquera, ele está na parte externa do estádio do Corinthians e vai trazer todos os detalhes aqui sobre a chegada do torcedor para esse jogo diante do Fluminense. Fala, Danilão Soto, tudo bem? Muito boa tarde a você, Danilão Soto. Ontem teve festinha que eu sei, e como tá a atmosfera aí na Neoquímica Arena,
1: Danilão? Fiel Cacau, olha, velho.
3: Boa tarde, André Ranieri, alô, torcedor corintiano, exatamente, estamos em Itaquera, ontem teve festa da Maitezinha, um beijo pra minha filha, pra Maite, fez 5 aninhos, nos divertimos demais com as guerreiras do K-pop, Ranieri, foi uma festa espetacular. Estamos aqui em Itaquera, recebendo o torcedor corintiano que está chegando em ótimo número por aqui, por incrível que pareça, o Corinthians que não vence há 3 jogos consecutivos em casa, corintiano não deixa de apoiar, tá vindo em bom número pra cá, com chuva, com garoa, 22 graus por aqui, então chegando em bom número. Eu vou, antes de falar com os torcedores, Ranieri, eu não vou perder a oportunidade, e eu vou falar com o Betão, rapaz,
4: não, você é pra mim, filho, que o
3: Betão, ex-zagueiro, Timão, que tá aqui.
5: E aí, Betão, beleza? Prazer, cara, te ver novamente.
3: Prazer, recebendo o carinho do corintiano aqui, que gostoso, uma parceria com o Sesc, muito legal esse contato.
5: É muito prazer estar junto com o torcedor corintiano, recebendo esse carinho aqui na festa do Sesc, 80 anos, né? Na Semana Móvel, então é maravilhoso.
3: Agora não posso deixar de perguntar do momento do Corinthians, né, rapaz? São 3 derrotas consecutivas em casa, chega pressionado esse time. Como é que é no vestiário, rapaz, um momento delicado desse? Você viveu alguns momentos aí de pressão também do torcedor. Muita conversa?
5: Muita conversa, mas mais do que conversa, tem que ter ação no campo, né? É um momento de pressão, um momento difícil realmente que o Corinthians está vivendo, mas tem que ter personalidade para jogar no Corinthians. Se não tiver personalidade, meu amigo, não tem como reverter essa situação.
3: O corintiano gosta de entrega, né? De raça dentro de campo, né, Betão?
5: Eu acho que assim, é muito do contexto, como você perde uma partida, como você passa por um momento difícil. É como você falou, se o jogador tiver raça, demonstrar vontade em campo, é um cenário. Agora não pode deixar de correr, deixar de dar um carrinho, deixar de se esforçar para honrar a camisa do Corinthians.
3: Agora o capitão manda um recado pro torcedor corintiano que vai assistir o jogo aqui na Energia.
5: Olha, a questão é nunca abandonar o Corinthians, porque a gente sabe que o torcedor é o maior patrimônio do clube e é quem tem levado o Corinthians até os dias de hoje. Se o torcedor abandonar, não tem quem carregue.
3: Valeu, Betão.
5: Um abraço, Danilão. Valeu. Valeu,
3: tamo junto. Aí o Betão, ex-capitão do Timão, dando um recado aqui, batendo papo com a gente, que tá atendendo muitos torcedores por aqui, viu, Ranieri? Daqui a pouco eu volto com a palavra do torcedor corintiano que tá aflito, hein? E que precisa de uma vitória de qualquer forma hoje aqui em Itaquera.
2: Ô Danilão, como que tá a movimentação aí? Tem muita gente chegando, expectativa é de um estádio cheio hoje, ou o tempo talvez espante algumas pessoas aí da partida?
3: Olha, tá caindo a temperatura, viu, Rani? Agora eu olhei, tava 22 graus, caindo um pouco a temperatura, tá esfriando, já tô aqui, ó, ainda tô sem blusa, mas daqui a pouco coloco a minha jaqueta. Uma garoa fina por aqui, mas o torcedor tá vindo, viu, Rani? Eu achei que hoje teremos menos torcedores, que deu uma desanimada, mas não. Corintiano não deixa de acompanhar. Deixa eu perguntar pra você, meu amigo. Tudo bem? Como é que você chama?
6: Diego.
3: Diegão, o corintiano não deixa de vir pro estádio, mesmo num momento de dificuldade, né?
6: Nesses momentos que a gente mostra a força da fiel torcida, né? É na derrota e na vitória, a gente tá sempre junto com o Corinthians.
3: Obrigação a vitória hoje, rapaz?
6: Obrigação. 6-0 hoje é vitória. Temos que ganhar.
3: Boa, garoto, valeu demais. 6-0 é vitória. Posso continuar com o torcedor aqui, Rani?
2: Manda bala, Danilo.
3: Vem cá,
2: vontade.
3: Vem cá, mano. Como é que você chama, meu irmão?
7: Lucas.
3: Vem da onde, Lucas?
7: Sou de São Caetano.
3: Ô, Lucas, 3 derrotas consecutivas em Itaquera, aqui em casa. Perdeu a força o estádio pro corintiano, mano?
7: Jamais. A arena nunca vai perder a força. Corinthians é maior que tudo e que todos. Fora Stabile.
3: Fora Stabile. Já deu o recado dele. Deixa eu perguntar pra você, meu amigo. Tudo bem? Como é que você chama?
8: Igor.
3: Igor, vem cá. Muito pressionado esse time hoje, rapaz?
8: Pressionado. Bastante, cara. Hoje é vitória, porque ontem teve jogo do Santos.
9: Me lembro que não
8: serve. É, ganharam, então pressão. Pressão grande.
3: Se eu não me engano, o Corinthians tá 3 pontos da zona do rebaixamento agora. É isso mesmo? 3 pontos.
8: Isso mesmo. Tem que ganhar hoje. E ganhar ainda sobe uma posição só.
3: E o Diniz, rapaz? Como é que você tá avaliando o trabalho do Diniz? Que ele começa muito bem sempre, dá aquela volta, né? Agora não consegue vencer.
8: Eu acho que o Diniz não tem culpa. Muito jogador machucado, confio nele, acho que não tem culpa, não tem que mandar embora, tem que continuar no Coringão, e acho que hoje ele vai se redimir.
3: Boa, garoto, valeu demais.
8: Valeu.
3: Obrigado, valeu demais. Deixa eu tentar pegar mais um torcedor aqui, o pessoal da Gaviões, da Fiel, que tá por aqui. Posso falar com você, meu amigo? Você é integrante da Gaviões, é isso?
10: Oh, desde 2007.
3: Como é que você chama, meu irmão?
10: Leonardo.
3: Ô, Léo, a gente viu essa semana que a Gaviões foi conversar com os jogadores, sim, e até o presidente, a Leire, falou que deu uma amenizada no papo, porque sentiu o pessoal bem pressionado. Foi até um psicólogo lá para os jogadores. É isso mesmo que a Gaviões sentiu dos atletas? Eles estão também tão mal lá dentro?
1: Mano, na minha opinião, quem precisa de psicólogo é o torcedor, mano. Não é que é zoado no trampo. Corinthians perde, quem sofre é o torcedor. Os caras estão ganhando milhões. E nós é CLT, mano. Quem tá sofrendo é nós.
3: Quem ganha dinheiro é os caras.
1: É, quem ganha dinheiro. E quem, ó, paga ingresso aí, ó. Toda vez tá aí pra aplaudir os caras. E os caras não dão o sangue, não dão a vida. E nós dá a vida por tudo, mano.
3: Valeu, obrigado. Deixa eu pegar mais outro torcedor aqui, ó. Deixa eu falar com você, meu amigo. Vem cá. Como é que você chama, garoto?
4: Eu me chamo Emanuele.
3: E aí, mano, quanto vai ser o jogo hoje?
4: 10-0.
3: 10-0? É muito, hein? Se for 1-0, tá bom, hein?
4: É.
3: Tá bom, né? Tá. Valeu, garoto. Valeu demais. Bonitinho. Tenta pegar alguém aqui da organizada, Rani, porque eu quero saber essa história aí dos torcedores estarem impressionados. Deixa eu falar com você, meu amigo. Torcedor aqui também da Gaviões. Essa semana o pessoal foi lá conversar com os jogadores, né, rapaziada? E a o Alê percebeu que o pessoal também tá sentido lá dentro. Deu até uma amenizada no papo, é isso?
9: Cara, mais ou menos ali. Tem que ver a situação que tá, né? A gente tem quadro, mas os jogadores não se entregam dentro de campo, daí só falar, cobrar e os caras não absorver as ideias é diferente, mano.
3: De onde você é, mano?
9: São Paraná, mano.
3: Paraná.
11: Paraná.
3: Agora, aí, como é que você tá vendo o momento do Timão aí, mano?
11: Cara, 5 derrotas, né, mano?
3: 3 em casa seguida, né, velho?
11: É, velho. Mas vai Corinthians, vamos ver aí.
3: Vai, mas vai. Esse aqui tá mais pra lá
12: do que pra cá. Deu pra sentir o cheiro do álcool daqui, viu, Danilo?
3: Deu pra perceber, não deu? Deixa eu falar com mais um aqui, não quer falar? Ó, o pessoal tá passando bravo aqui, já tá passando sério, viu, Ranieri? Já estão passando sério, mas estão chegando em ótimo número.
13: Saiu agora, tá?
3: Torcedor. Saiu agora, tá boa, Gustavão. É isso, deixa eu pegar o último, vai, Rani. Pra devolver pra vocês aqui, ó. Essa turma aqui, ó. Os 3 de Juliette, vem cá. Olha a turma aqui, ó. O pessoal da Juliette, e aí, mano? E o Timão hoje, mano, obrigação?
13: Obrigação, 4-0.
3: 4-0, né? 1-0 não tá bom, velho?
13: 1-0 é goleada pra nós, mas 4-0.
3: É, e aí?
9: 6-0. Eu te dei entrevista outro dia, eu falei mal do Yuri, velho, que tô saudade do Yuri, velho.
3: Saudades do Yuri. E o Memphis, como é que tá a relação do Memphis com o torcedor, mano?
14: Eu vou te dar um papo, de coração.
3: Dá o papo.
14: O Memphis tem que acordar pra vida. Tá vendo nós tudo aqui, ó? Na veio do Paraná, irmão. 1000 km.
3: Olha pro Memphis e fala com ele.
14: Fala, Memphis, presta atenção, irmão. Tem um monte de corintiano louco aí, ó, que corta o Brasil pra ver o Coringão, irmão. Valoriza o time que você tá, ladrão. Você colocou fogo no símbolo do Corinthians, irmão. E errou um pênalti aí, ó. Nós cobrou o Marcelinho em 99. Eu ensino os moleques aqui, ó. Nós cobrou o Marcelinho e o Edilson. O Edilson ainda quis pagar de gatão, sair, depois saiu fora.
3: É isso. Vocês viram o papo reto, Ranieri.
15: Maringá, cara.
3: Aqui é Maringá. É Maringá, né?
15: Paraná, 044 na voz.
3: Aqui é 044 na voz. Você viu que os caras estão pesados, viu, Ranieri? Eu vou te falar, viu? Ai, mas é isso. Eles estão boladão, hein? Estão boladão com o Memphis Depay.
12: Boa, Danilão.
3: Chegando o mano. Olha o mano chegando.
12: Cadê o mano?
3: O mano chegando ao vivo.
12: Ah, o mano ali, ó. De helicóptero, né?
3: Olha lá. Tem olha lá o mano chegando ali, ó, de helicóptero. Tem um MB ali no helicóptero. Que legal, cara.
12: Caramba.
3: Chegou ao vivo a chegada do mano.
12: É legal ver, né? Tipo, que o mano ainda, mesmo depois de tudo que ele conquistou, ainda ele é do povo, né? Ele é do povo, né?
3: Exato.
12: Vai ao estádio.
3: Ele é do povo. Ele é do... Vocês repararam, mas tem ali um MB de Mano Borges, Maurício Borges. Legal demais, cara. O mano chegando agora pra acompanhar o Timão contra o Fluminense por aqui. A hora que você quiser, eu tô aqui com a rapaziada, Ranieri.
12: Boa, sensacional. Danilão Soto, ouvindo o torcedor corintiano, ouviu a palavra do Betão, né? Ex-jogador do Corinthians, também de alguns integrantes da principal uniformizada da Gaviões da Fiel, torcedor chamado de torcedor comum também, e tá todo mundo na expectativa de uma vitória daqui a pouquinho, hein? O Corinthians, como disse o Danilão Soto, são 3 jogos em casa com derrotas, são 5 derrotas seguidas no Campeonato Brasileiro, eliminação na Libertadores da América, ou seja, um ambiente completamente desfavorável. O torcedor, ele espera muito mais aí dessa equipe. Mande o seu corneteiro no 11 9 6 6 5 0 7 9 9 7, repetindo, 11 9 6 6 5 0 7 9 9 7. Bernardo Veloso está posicionado, daqui a pouquinho vai tirar a sua mensagem e a sua mensagem vai aparecer aqui na nossa transmissão. Agora sim, vamos às primeiras informações. Será que Memphis Depay foi confirmado na equipe titular? Ele que errou aquele pênalti, ele que, querendo ou não, contribuiu muito para a eliminação do Corinthians na Libertadores da América? Essa e outras informações, quem vai trazer é ele. Meu companheiro aqui, diário de tempo de jogo, ele está ali, na luz do Lampião, apurando na parte interna da Neoquímica Arena. E agora vai trazer absolutamente todos os detalhes do Corinthians para esse jogo diante do Fluminense. Rafael Esgrilis, muito boa tarde a você, Esgrilis. Como chega o Corinthians para esse jogo? Boa tarde, Esgrilis.
16: Fala, Andrezinho. Boa tarde. Grande abraço para você, para o De Paula, para a Lelê, para o Danilo Soto, para toda a nossa equipe interna e externa, para mais um showzaço, mais uma grande transmissão do Corinthians no Campeonato Brasileiro. Sejam todos bem-vindos. É o que você bem disse. Vencer para amenizar uma crise da falta de resultados, sem vencer as 6 partidas e também pela recente eliminação na Copa Libertadores da América. Esse é o pensamento do Corinthians. Vitória, vitória, vitória logo mais contra o Fluminense aqui na Neoquímica Arena. O momento não é bom. 14º colocado com 32 pontos. Como disse o torcedor, um triunfo hoje, o Corinthians não sobe significativamente na tabela, sobe uma posição, que é o Vitória, que tem 33 e pega a equipe do Cruzeiro logo mais em casa, também às 16 horas. O Alvinegro não vence no Campeonato Brasileiro desde o dia 9 de agosto, né, na vitória sobre o RB Bragantino por 2-0. De lá pra cá, revés diante da equipe do Cruzeiro, aqui fora de casa, com o Coritiba por 2-1, derrota na Neoquímica Arena para o Santos por 1-0, aquela dolorida, aquele resultado negativo que o time teve, 2-1 diante da equipe da Chapecoense, e na última rodada perdeu para o Flamengo com o time para basicamente reserva por 2-1 no Maracanã. Na temporada, a última vitória foi diante do Rosário Central no dia 20 de agosto, 1-0 pela Copa Libertadores da América. Em comparação com o jogo contra a equipe do Estudiantes, algumas boas novas, começando ali pela defesa, o garoto de 17 anos, que quem acompanha o tempo de jogo já sabe, né, que a gente destaca há muito tempo, o Iago Machado, jogador sub-17, que chegou até a seleção brasileira sub-20, treina no profissional há pelo menos 3 meses, é um jogador diferenciado, tem arrancado elogios do técnico Fernando Diniz. O Iago Machado vai no lugar do Gabriel Paulista com um estiramento no ligamento colateral medial do joelho direito. Gabriel Paulista está fora, então o Iago Machado vai no miolo de zaga ao lado do Gustavo Henrique. A volta de André Ranieri, ó. A volta de Ranieri ao meio campo, primeiro jogador de meio campo, camisa número 14, ele foi punido pelo Tribunal da Confederação Sul-Americana de Futebol no jogo contra a equipe do Estudiantes, ficou fora, então é o primeiro jogador de meio campo. Outra mudança, e essa mudança estrutural importante para dar até um pouco mais de imposição ao meio campo da equipe do Corinthians, o jogador André Luiz vai ser titular no jogo de hoje no lugar do André Carrillo, que vai para o banco de reservas, portanto depois de mais de dois meses e uns 10 dias sem configurar no time titular, volta o André Luiz à titularidade da equipe do Corinthians. E você perguntava sobre Memphis Depay, confirmado mesmo depois do pênalti perdido que originou a eliminação do Corinthians na Copa Libertadores da América. Outros desfalques, o Yuri Alberto com a fibrose na cicatrização daquela lesão na coxa direita fica fora, o Zacaria Labiá e também o Kaique Ferrari seguem em recuperação aí de algumas lesões, né, sempre de LCA, o Zacaria no joelho direito e o Kaique no joelho esquerdo. E outra grande novidade no jogo de hoje, Rani, amigos, é a questão do uniforme para goleiros. Todo mundo se lembra, né, quando tem Corinthians e Fluminense, e aqueles mais antigos se remetem à invasão corintiana, que em 2026 completa 50 anos daquele jogo no dia 5 de dezembro de 76, semifinal do Campeonato Brasileiro, 1-1, o Corinthians tinha conquistado a vantagem no jogo de ida e depois ficou no 1-1, e o Carlos Alberto, na verdade, foi 1-1 no jogo lá do Maracanã, e a decisão foi para os pênaltis. O Carlos Alberto Pintinho fez para a equipe do Fluminense e o russo Beijinho Doce acabou marcando o gol de empate. 146 mil torcedores no Maracanã e a metade de torcedores do Corinthians naquele 1-1 que levou para os pênaltis e o Tobias brilhou naquela oportunidade. O time que tinha Tobias, Zé Maria, Moisés, Zé Eduardo e Vladimir, o Givanildo Oliveira, tendo ali também no miolo de zaga o Russo Beijinho Doce, Vaguinho e o Neca, o Geraldão Manteiga, que nos deixou recentemente ao lado do Romeu, o técnico era o Duque. Então os goleiros, tanto o Hugo Souza quanto o Cauê no jogo de hoje, amanhã a Lelê e a Nicole no jogo contra o Bahia pelo Campeonato Brasileiro, vão usar um fardamento na cor azul claro, aí fazendo ali aquela menção à cor do uniforme do grande Tobias naquela grande decisão no Maracanã, na invasão corintiana. E do outro lado, quinto lugar para a equipe do Fluminense com 45 pontos, o técnico Marcão vai mexer em alguns pontos importantes e sensíveis da equipe. O Guga foi preservado depois de dores musculares, o Silvio Valente está me lembrando aqui que era um jogo só e por isso esse 1-1 levou para os pênaltis. Grande Silvio Valente, grande torcedor, um dos grandes produtores do rádio da história do Brasil. E o Samuel Xavier vai no lugar do Guga, e aí você tem mudanças no meio-campo, com as entradas do Nonato e Lúcio Acosta nos lugares de Ganso e Hércules. O Martinelli, recém-convocado para defender a seleção brasileira, entra neste meio-campo, e também teremos o Kevin Serna, camisa número 90, no lugar do Soteldo, que fica como opção no banco de reservas. Está tudo pronto para Corinthians e Fluminense, e depois na minha próxima entrada eu trago um pouco mais dessa crise detalhada do que aconteceu nas últimas horas, nos últimos dias, após a eliminação na Libertadores da América. Rani.
12: Boa! Aí, portanto, o destaque inicial de Rafael Esgrelis, trazendo todas as informações, absolutamente todas as informações do Corinthians para esse confronto diante do Fluminense pela 28ª rodada do Campeonato Brasileiro. Como bem observado pelo Danilão Soto na entrada inicial dele, o Corinthians está 3 pontinhos só do Z4, tá bom? Ah, obviamente vai brigar ali por uma pré-Libertadores para o ano que vem, vai tentar salvar a temporada, mas a distância, ó, o Silvio Luiz, o cowboy, ele coloca aqui nesse momento a tabela, depois eu vou trazer completinha a tabela, mas o Corinthians, nesse momento, é o 14º colocado, tem 32 pontos. O Grêmio, que é o primeiro na zona de rebaixamento, o 17º colocado, tem 29 pontos. São 3 pontos apenas, né, 5 derrotas seguidas no Campeonato Brasileiro, tem esse efeito de justamente jogar o Corinthians lá para baixo. Agora vamos apresentá-los. Eles estão na cabine, o Esgrelha estava ali pertinho do Batistinha, né, que ele é o grande responsável por toda a questão técnica aqui, na parte do estádio. Então esse som bonito que você está acompanhando, a imagem também, e na parte de cima tem o Edu Simões, que também, né, é responsável por trazer essa imagem bacana para quem está no YouTube, esse som impecável da Energia 97, e ali com o Edu Simões, Luiz Cláudio de Paula e Letícia Bepler, os dois já estão posicionados. Vamos começar por ela, Letícia Bepler. O Esgrelis já trouxe as novidades, por exemplo, o Iago Machado, jovem zagueiro da base, 17 anos, foi escolhido para ser o titular nesse jogo importante, uma mudança no meio campo, entrada do André Luiz como titular, também a volta do Raniel. Então vamos saber a opinião de Letícia Bepler sobre essas mudanças do pressionado Fernando Diniz. Lele, muito boa tarde a você, Letícia Bepler. Corinthians escalado pelo Fernando Diniz, o torcedor chegando na Neoquímica Arena. Você gostou da escalação do Diniz? Muito boa tarde a você, Lele.
17: Boa tarde, nosso querido Honey Boy, o xodó da vovó, toda a equipe Energia 97 para mais uma transmissão de sofredor para sofredor. Estamos aqui hoje, né? Hoje é literalmente de sofredor para sofredor, viu, Honey? Porque... Sim. Estamos naquele pós-luto, né, digamos assim. Eu estava até curiosa para saber como a torcida reagiria hoje aqui em Itaquera, esse jogo, né, depois da eliminação trágica que tivemos aí na quarta-feira, com um roteiro cruel demais para o torcedor, com aquele pênalti no último minuto desperdiçado pelo Depay. E em questão de público... estão estimando aí, né, 28 mil, alguma coisa assim. Faz muito tempo que eu não vejo um público menor de 30 mil pessoas aqui em Itaquera. Vamos ver, né, se será isso mesmo, se vai acabar refletindo na arquibancada também um pouco da eliminação e da forma como foi, do que vem sendo o Corinthians dentro de campo, porque não é só a eliminação, né? São 5 derrotas consecutivas no Campeonato Brasileiro. beirando a zona de rebaixamento e com o futebol muito pobre desde o retorno da Copa do Mundo. Então isso com certeza afeta também aí os ânimos da fiel torcida, que foi cobrar, né? Gaviões esteve no CT, parece que falaram aí para os Gaviões que iam dar a vida hoje em campo pelo torcedor, pela torcida do Corinthians, porque internamente, né, a situação anda muito complicada, direito de imagem atrasado e tudo mais. E a gente sabe que isso também acaba interferindo, né, na produção aí do time, dos jogadores como um todo. Mas continuo curiosa para saber como esse time irá se portar em campo hoje. Qual será a postura desses atletas, que a gente sempre espera que seja diferente, né? Mas vamos ver se realmente, quando o juiz apitar, eles vão fazer essa diferença toda, Rani.
12: Boa, e portanto, o destaque inicial de Letícia Bepler, já trazendo, né, alguns elementos que a gente vai abordar um pouco mais daqui a pouquinho, essa conversa das organizadas com os jogadores, né, como que foi esse encontro e se pode ou não surtir efeito, o Diniz está ameaçado, pode cair hoje, não pode cair hoje, deve cair, não deve cair, o que vai acontecer com o Memphis Depay, porque tem muito torcedor que pedia a renovação, renovou e agora esse mesmo torcedor pede a saída de Memphis Depay, né? O futebol, ele é assim, as coisas mudam muito rapidamente. E falando em dar a vida pelo Corinthians, ele nunca precisou que nenhum organizado fosse lá e falasse para ele dar a vida nas narrações do Corinthians. E ele sempre fez isso desde o início, com muito amor, com muita dedicação. Agora chegou aquele momento. Estavam falando aqui, Letícia Bepler, ó, o picolé do Raul Gil, elogiando muito a Letícia Bepler. Ela tá sempre muito arrumada, muito bonita, mas o De Paula está impecável. Olha aqui, ó, elogios no chat, elogios constantes, ele faz sucesso entre os populares. Muito boa tarde a você, Luiz Cláudio De Paula. É, ó, até o assovio. Já sabem que não é o Gabiru, né? Que é o Diego Dump, porque o Gabiru não daria esse assovio pro De Paula. Luiz Cláudio De Paula, e aí? O que esperar desse Corinthians, que vem de 5 derrotas seguidas no Campeonato Brasileiro e eliminação na Copa Libertadores da América? Muito boa tarde, De Paula.
18: Tudo bem, Ranieri?
12: Tudo ótimo.
18: Um abraço pra... Olha lá. É... Isso aí foi antes do jogo, né? Eu até postei, eu mandei pro Diego Dup esse áudio, né? Na hora que eu cheguei aqui.
17: Normalmente eu grito Itaquera, junto, né, com a mulherada, mas hoje eu tô broxada, desculpa.
18: É, eu entendo, é compreensível. Rani, um abraço pra você, pra toda a nossa equipe mobilizada pra essa transmissão, em especial pra o ouvinte da Energia 97 FM, seja pelos 97,7 pro rádio, né, São Paulo, Grande São Paulo, youtube.com/energia97, enfim. Bom, Rani, eu agradeço muito, de verdade, de coração, pela sua empolgação ao me anunciar, por tentar elevar o meu moral, mas Rani Boy, vou dizer uma coisa pra você, cara, hoje é um daqueles dias em que a gente se supera, viu? A gente se supera pra fazer uma transmissão aqui, quando a gente se propõe a fazer de torcedor para torcedor. Se eu fosse neutro, eu estaria aqui tranquilamente, faria mais um jogo qualquer. Mas como nós somos declaradamente torcedores, os narradores, né, os comentaristas, fica complicado. É uma decepção muito grande tudo que tem acontecido com o Corinthians nos últimos tempos. É vergonha atrás de vergonha. Mas a gente tem que seguir firme e forte, né? Porque temos um propósito, que é levar alegria para o torcedor. A hora que o jogo começar, aí eu visto aquela capa, nem todo herói tem capa, né, Rani? Mas eu vestirei, né? Vestirei para que, de repente, eu possa mudar aqui o meu humor. Porque realmente é aquele clima, ô Rani Boy, quando... Você que é heterossexual, né? Tô falando com os héteros nesse momento. Acessa aquele aplicativo, né, Rani? De Sim. encontros.
12: Tipo Tinder.
18: Né? Exato. Aí você vê a foto. A foto, né? A foto é aquela foto com aquele filtrão maravilhoso.
12: Pessoa, né, toda tipo... arrumada, né?
18: Exatamente.
8: Ô, irmão, né, que lado você tá, 20 hein?
12: 20 anos atrás, foto tirada há 20 anos, né?
18: Exato. Aí você marca um encontro. E você vai no lugar caro, você vai despender recursos.
12: Coco, né? Bambu.
18: Porque você, né, tá interessado. Exato. Você vai despender recursos. Você quer gastar, você quer impressionar, Rani.
12: Parecer.
18: Aí você chega lá, você senta, você chega antes. Porque você é um cavalheiro.
12: Sim.
18: E aí você aguarda, né? Aí você começa a olhar na entrada do restaurante pra ver quem tá chegando, pra ver se a sua musa não chega, né? E aí você começa a ver um monte de gente que você não a vê. Até que entra uma determinada e vai se aproximando de você e senta à sua mesa. Aí você pergunta e fala assim: oi, este lugar está reservado. Aí essa mulher fala: sim, é pra mim, sou eu.
12: Nossa.
18: Aí você se decepciona e fala: não é você, não. Não sou eu, sim. E aí você brocha. Você desanima e sabe que vai despender recursos a troco de nada.
12: Estão perguntando aqui, De Paula, o R. R. Vasque. De Paula, se você fosse num encontro desse e sentasse uma moça que parecesse o Domênico, o que que você faria?
18: É basicamente o que está acontecendo hoje aqui. Eu
17: chuta
18: estou
17: que é macumba.
18: Eu tô sentindo que eu vou marcar um encontro e vou dar de cara com o Domênico.
7: Exatamente.
18: Entendeu? O Domênico...
17: E hoje ele deve estar revoltado ainda.
18: É, o Domênico... Com aquela, ô Rani, você que faz academia, aquela regata que a gente chama de regateta, né? Que só fica aqui aparecendo. Sabe aquela fininha?
12: A dobrinha no lado aqui.
18: A dobrinha, é. O Domênico de regateta, né? Na minha frente.
8: Eu vou embora,
18: quer dizer. Fih, agora você já chegou, Domênico, você vai dividir a conta pelo menos comigo.
12: Você prefere, De Paula, aquela dobrinha na lateral ou tipo o cowboy? Porque o cowboy de mamilo, o mamilo dele foi medido aqui, tem 5 centímetros. Só o mamilo do cowboy. Qual que você preferiria?
18: Então, a dobrinha, né? Porque a regateta com o cowboy vai parecer que ele tá com o farol acesaço, né, cara? Então, assim, é essa situação que eu tô aqui, mano. Eu tô meio desanimadão e tal, mas quando a bola rolar vai melhorar. Mas vou dizer, hein, é frustrante, né, cara? Não que o Corinthians, a gente tinha... Ah, o Corinthians vai ser... No começo do ano, só o Corinthians vai ser campeão da Libertadores. Não, porque ninguém é maluco também. Mas a gente torce pra que isso pudesse acontecer. Claro, né? Mas assim, da forma que foi a eliminação, foi muito frustrante, Rani. E a Copa do Brasil, ninguém tá lembrando, né? Perdeu pra esse Internacional. Exato. Que tá se arrastando aí. O Internacional, pelo amor de Deus. Tá, olha, o Internacional é...
17: É o próximo adversário, não.
18: Então, é bizarro ser eliminado por ele. Vamos juntando os cacos, viu, o Ranieri?
7: E esse time ferrou... pode dar mais.
18: É, mano, essa frase sua você já tem usado há uns 7 anos. Mas nós estamos aí, né? Nós estamos aí. E agora eu tô com a imagem do Domênico de regateta. Vai ser difícil.
12: Boa! Aí, portanto, apresentada a equipe que vai passar o recado. Luiz Cláudio De Paulo, nosso narrador. Letícia Beppler nos comentários. Rafael Esgredes nas reportagens. E Dani Lousoto ouvindo a galera, né? O repórter da galera. E pegando toda essa atmosfera aí na chegada do torcedor Anelquímica Arena. Ó, pra você que tá no 97.7, a gente vai pra um rápido intervalo comercial. Mas a gente segue lá no youtube.com/energia97. No aquecimento para o jogo entre Corinthians e Fluminense. Então agora no dial, vamos para o intervalo comercial. E a gente segue por aqui no youtube.com/energia97. Vou fazer o seguinte, vou voltar lá com o Danilão Soto. A galera, ela tá chegando, dá para ver, ele tá mostrando as imagens. Muita gente chegando na Neoquímica Arena, né, Danilão?
7: Exatamente, muita gente. Eu vim aqui pro outro lado, Rani, aqui pro lado das organizadas, os acessos deles aqui. Tava esperando o Ale chegar, mas não passou por enquanto. Como é que você chama, meu irmão?
19: Diego.
7: Diegão, como é que você vê o momento de Timão, a obrigação vencer esse jogo, rapaz? Ou o empate aqui tá de bom tamanho?
19: Não, mano, pode nem pensar em outro resultado a não ser a vitória, mano. Tem que ser daquele jeito, provavelmente não vai ser fácil, vai ser aquela vitória nos últimos minutos lá, porque esse time aí também não tá passando confiança nenhuma, né, mano?
7: Como é que ficou a sua relação com o Memphis Depay depois do meio de semana?
19: Bom, eu já tinha um pé atrás com ele, né? Apesar de eu ter sido a favor da renovação dele, por questões políticas que eu acompanho bastante, mas ele tá devendo demais. Esse ano aqui, um gol só, o Guinegão tem mais gol que o cara, velho. Isso aí é inaceitável. Hoje ele tem que mostrar aí.
7: Hoje ele tem que mostrar. Vem cá, mano. Deixa eu perguntar pra você. Como é que tá a sua relação com o Memphis, mano? Confiança total ou ele tem que mostrar o futebol, mano?
20: Mano, tem que mostrar o futebol. Esperamos meter 2 gols hoje só pra classificação.
19: Pra melhorar ali, né?
20: Fala em subir na tabela, né, mano? Eu tô precisando disso.
7: Tá precisando. Boa, garoto. Valeu, mano. Obrigado. Tá aí. Você na classificação. Deixa eu falar com você, meu amigo.
3: Vem cá, como é que você chama?
0: Regiano,
3: e aí, mano? E o Corinthians hoje, mano? Três derrotas seguidas em casa, rapaz. Perdeu a força o estádio, mano?
0: Não, perdeu nada, mano. Só tá precisando só do Memphis Depay fazer alguma coisa, né?
3: Você ficou chateado com ele também?
0: Quem não ficou, né? Entendeu? Mas hoje vai ser 2-0 pro Corinthians e forte abraço.
3: Boa, garoto, valeu demais. Deixa eu falar com você, meu amigo. Deixa eu falar contigo. Vem cá, procurando o Ale aqui pra falar com a gente, mas essa semana a Gaviões foi lá conversar com os jogadores. E ele disse que o pessoal tá mal lá no elenco, né?
0: Sim. Tá, né? Porque é o seguinte, né? Psicologicamente, que as pessoas estão muito ruins, né, meu? Vamos ver o que vai dar, né?
3: Vamos ver o que vai dar. Deixa eu falar com o pessoal aqui da Gaviões. Só da diretoria da Gaviões? Falar com vocês, não são? Não são. O pessoal foge.
21: Corinthians!
3: Vai, moleque. Meio da Gaviões aqui, Ranieri. Deixa eu falar com você, meu amigo. Deixa eu perguntar uma palavra aqui com você.
21: Não.
3: Quer falar? E aí, mano? E a relação com o Memphis Depay, como é que ficou?
21: Ele vai dar a volta por cima. Vamos.
3: Hoje é gol do cara?
21: Tem que ser.
3: Tem que ser, rapaziada, tem que ser. Vem cá, mano, me fala a obrigação hoje do Timão.
0: Tem que ganhar hoje, mano. Muito perto da zona, né? Pode dar ruim se não ganhar. E esses últimos jogos, pelo amor de Deus. Jogou nada, sem vontade. Hoje tem que dar vontade, a máxima vontade de conseguir e ganhar ainda.
3: E o Diniz, rapaz? O trabalho do Diniz?
0: Não tem culpa dele, não. O trabalho não é bom, mas também não é ruim. Acho que é regular e não é culpa dele, não.
3: Não é culpa do Diniz, valeu demais. Olha a galera chegando aí, rapaziada.
21: Não faça.
22: Uma pequena oscilação ali.
3: Tá devendo, velho. Tem que entregar.
0: Pelo menos, tem que fazer pelo menos um gol hoje pra nós.
3: Tem que fazer um gol pra nós hoje. Ele tá falando aqui, Ranieri. Enquanto eu faço foto no meio da galera aqui. moleque, né? Olha, não. Pera aí, mano. Deixa eu falar com mais um torcedor aqui pra devolver. Vem cá. Fala aí, mano. Obrigação total hoje.
21: Ah, total ganhar. Vem de uma fase o Corinthians, mas é isso. Vai, Corinthians.
3: Boa, garoto. Então eu falei com o torcedor aqui fora, Ranieri, antes de entrar no ar aqui, pessoal da Gaviões. Eles me disseram, apoio total ao time, viu, Rani? Apoio total ao time. Eles estão irritados, também estão chateados. Apoio total. Aí, ó. Apoio total. Gaviões demais organizadas chegando em peso para encher o estádio do Timão.
22: Boa, sensacional. Danilo Souza, vou te falar. O rapaz é destemido, porque tá no meio ali, e principalmente as organizadas entrando, ele foi pro outro lado, né? Então tá pegando o meio da galera, ouvindo, e o torcedor corintiano, tem muito torcedor que tá disposto a conversar e tal, e tem muito torcedor que tá mais arisco pelo momento aí do Corinthians, que não é muito bom, mas você vê que de modo geral... Diga lá, Esgrilis.
23: Não, só pra continuar esse papo aí, que é muito legal, Danilo, tá no meio da organizada, né? Porque, só pra gente esclarecer e trazer mais alguns detalhes importantes do que aconteceu naquela reunião da sexta-feira pela manhã, de alguns integrantes, não só a Gaviões, mas membros da Camisa 12 e de outras torcidas também estiveram lá, e o papo não foi com líderes do elenco, foi com todo o elenco, departamento de futebol, a comissão técnica também, Fernando Diniz, e o presidente Osmar Stabile. E é claro que o Alexandre Domenech, que é o presidente da Gaviões da Fiel, já trouxe logo depois do papo alguns subsídios do que aconteceu, e a cobrança foi evidente, como aconteceu também na nota oficial um dia anterior, né? Ali pressionando algumas pessoas, Memphis Depay, o Rodrigo Garro, o presidente Osmar Stabile também teve uma pressão muito grande, o Fernando Diniz. Então todo o elenco acompanhou, não é aquela reunião com 4 ou 5 integrantes. Todos os jogadores que fazem parte do elenco profissional do Corinthians, com a comissão técnica, diretoria, departamento de futebol, o Júlio César também estava lá, e eles foram cobrados. Mas quando alguns jogadores, como por exemplo Gustavo Henrique, o Memphis Depay, Rodrigo Garro, entre outros, outros jogadores importantes, abriram ali as declarações para os organizados que lá estavam, aí as organizadas se surpreenderam. Vários pontos foram colocados: atraso de salário, atraso de premiação, muita reclamação na condução do caso Memphis também foi citado lá, e aquela coisa do transfer ban, que o time precisa melhorar o seu elenco, e tudo na cara do presidente, e disse que a pressão está muito forte. Então é muito essa questão da falta dos resultados, a baixa produtividade, também vem a questão financeira, veio à tona nessa reclamação dos jogadores para as principais organizadas e para membros de todas as organizadas do Corinthians nesta última conversa. E aquele enredo que a gente já sabe de eliminação de Libertadores da América, cobrança da torcida, teve na última quinta-feira a entrevista coletiva efetuada pelo Marcelo Paz, dizendo que está prestigiado o Fernando Diniz, mas a gente já sabe que quando esse tipo de discurso vem, só para ganhar tempo, nenhum profissional foi procurado. Por enquanto, Fernando Diniz não tem ainda uma sombra ao seu lado, mas é claro que hoje, um revés, uma derrota que pode ser a pior sequência negativa da história da Neoquímica Arena. Outra vez que o Corinthians teve essas mesmas três derrotas consecutivas, essas derrotas aconteceram numa sequência entre os meses de junho e julho de 2021. Naquela oportunidade foram duas derrotas para o Atlético Goianiense, uma na Copa do Brasil e outra no Campeonato Brasileiro, e também uma derrota para o RB Bragantino. Então hoje, quatro derrotas de forma consecutiva no seu estádio, isso nunca aconteceu, e isso vai redobrar a pressão, principalmente nas costas do treinador, o Fernando Diniz, que hoje, para quem está chegando agora e não ouviu o nosso primeiro informe, mudanças principalmente na defesa e no meio campo, a volta do André Luiz depois de mais de 2 meses em recuperação de uma lesão grau 2 na coxa direita, e também a entrada do Iago Machado no lugar do Gabriel Paulista, vetado pelo departamento médico. O Corinthians está pronto, definido e escalado no momento em que a Cris Lima traz a escalação do Corinthians, ela que é a voz padrão aqui da Neoquímica Arena, a escalação do Coringão, e aparece o rosto do Iago Machado e muita gente gostando e aplaudindo da presença do Iago Machado ao lado do GH, André.
22: Boa, boa! Rafael Esgrilles trazendo aí todos os detalhes, absolutamente todos os detalhes. Aí voltamos pro 97.7. Então, né, o Esgrilles, enquanto a gente estava lá no YouTube, falou um pouquinho mais sobre essa reunião da Gaviões, não só com dirigentes e líderes, né, com todo o elenco. Os jogadores também tiveram espaço para falar e falaram, entre outras coisas, sobre salários, premiações atrasadas, a questão do transfer ban e assim por diante. Também falou sobre a situação de Fernando Diniz, que, querendo ou não, está pressionado, né, ele tem certa pressão ali em cima dele, até por isso o Corinthians ele precisa do resultado logo mais diante do Fluminense na Neoquímica Arena. Vamos fazer o seguinte, a gente vai trazer aqui as escalações, tanto de Corinthians quanto de Fluminense, a arbitragem também, mas antes, bora falar de açaí.
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0: Não é um time que tem uma torcida, é a torcida que tem o time. Palavras de Miguel Batalha, primeiro presidente da história do Esporte Clube Corinthians Paulista. Da luz do Lampião no bairro do Bom Retiro para ganhar, se alastrar, abrir espaço no mundo em duas oportunidades. Em 2000 no Maracanã, para mais de 100 mil pessoas, na terceira invasão corintiana contra o Vasco da Gama nos pênaltis. E de novo, lá no outro lado do mundo, no Japão, 2012, o Coringão foi campeão, gol de Guerreiro Eterno, 1-0 sobre o Chelsea. Este é o Corinthians definido e escalado que vai ressurgir das cinzas. Fernando Diniz escala o Corinthians e a Letícia Bepler traz as notas pra você. Hugo Souza, número 1, Lelê.
1: Só pra deixar claro, né, Esgrilis, a gente sempre muda as notas, porque senão fica muito monótono, né, sempre as notas iguais, então tem que ser por momento, e o momento do Corinthians é péssimo. Vou baixar a nota de geral, que eles vão ter que reconquistar esses pontos aí. Então até o Hugo Souza vai receber nota 4.
0: Mateuzinho, dono da lateral direita, jogador de seleção brasileira, número 2.
1: 4 também.
0: Iago Machado, novidade na zaga, número 55.
1: Coitado, tá chegando agora nesse barco, mas vamos de nota, sem nota pra ele, vai.
0: Ele que já foi até goleiro, é zagueiro e gosta de ser o centroavante do time. 13, Gustavo Henrique.
1: Dói até o coração, porque é um dos caras mais regulares, o xerifão desse elenco, mas faz parte do coletivo que decepcionou demais nos últimos jogos. Vai com nota 5 também.
0: Fechando a linha de marcação, lado esquerdo, Matheus Bidu, veste a número 21.
1: 4.
0: Ranieri volta ao meio-campo, número 14.
1: 3.
0: André Luiz, André Luiz, se você tivesse voltado bem antes, número 49.
1: Voltando agora, nota 3 também.
0: Breno Piton, número 7.
1: 2.
0: Rodrigo Garro, número 8, Letícia.
1: 1.
0: Caio César Risadinha, 37.
1: 2.
0: E ele que danificou o satélite lá na... Ah, rapaz. Memphis Depay, número 10.
1: 0.5.
0: Fernando Diniz.
1: 3.
0: Hugo Souza, Mateuzinho, Iago Machado, Gustavo Henrique e Bidu. Daniel, André Luiz, Bidon e Garro. Caio César e Depay. No banco de reservas, Cauê, Milan, Choca, Angileri, Alan, Charles de Paula, Matheus Pereira, Oereto, Dieguinho Esgrilis, Lingar, Guinegão de Paula, Vitinho de Paula e Pedro Raul de Ninguém.
2: Aí, portanto, a escalação do Corinthians, na voz de Rafael Esgrilis, com notas de Letícia Bepler. E antes da escalação do Fluminense, um recado muito bacana aqui da programação da Energia 97. 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Se você é corintiano, está acompanhando aqui a transmissão do Corinthians, vai lá secar. Se você torce para o São Paulo, de repente, também está na nossa transmissão agora para secar o Corinthians, então coloque na agenda que a partir das 2h45 da tarde vamos transmitir com imagens do jogo São Bernardo e São Paulo, porque antes da fama
3: já tem energia.
2: É, que voz, né? Então coloca a minha voz e depois é do Domênico Gato logo na sequência.
3: É isso.
2: É complicado, viu, Dudu? É muito complicado, mas Domênico Gato, uma lenda do rádio mundial. Vamos agora para a escalação do adversário do Corinthians, que está embalado pela classificação, eliminou Platense, está na semifinal da Libertadores e está ali na parte de cima do Campeonato Brasileiro, está no G5, né? Por enquanto está no G5 o Fluminense. Como chega o Fluminense, Esgrilis?
0: Do técnico Marcão, que foi efetivado no cargo, né? Ele que é da comissão permanente da equipe do Fluminense, mas com a saída do Zubeldía, o Marcão assumiu e vai ser o treinador até o final do ano. Fábio é o goleiro, número 1. Samuel,

0: Javier, número 2, Thiago Silva, número 3, Milan, número 29 e meia dúzia para René Martinelli, convocado para a seleção brasileira, número 8. As novidades no meio campo, Nonato, 16 e Lúcio Acosta, número 32, com Agustin Canóbio, 17, Kevin Serna, outra boa nova no lugar do Soteldo, número 90, e ele que Ademir Quintino ama e tem uma estátua. Hulk, número 7. E ali você tem no banco de reservas Vitor Eudes, Freites, Gêmeos, Guilherme Arana, Igor Rabelo, também Hércules, Otávio, Riquelme, PH Ganso, Castilho, Savarino e Fidelis.
1: Aliás, Silvio Luiz Cowboy, que está hoje na nossa operação de vídeo aqui, ele diz que Hulk tem o bumbum mais invejado do planeta e que ele está fazendo academia e agachamento, elevação pélvica também, para ver se ele desenvolve um bumbum tão bacana como o do Hulk. Mande o seu corneteiro no 119-6650-7997. Lele, rapidamente, Fluminense escalado pelo Grilis. Quais jogadores você acha que o Corinthians tem que ficar mais atento aí nessa equipe do Fluminense, Lele?
2: É, infelizmente a gente vem pegando o Fluminense justamente no momento de crescente, né? Porque classificou, né? É semifinalista aí da Libertadores, apesar da derrota na Argentina, tinha vencido por 2-0 no Maraca. E também vinha de 9 jogos de invencibilidade. Só perdeu pro Galo na última rodada do Brasileiro, porque jogou totalmente com as reservas, priorizando, né, o jogo da Libertadores lá na Argentina. Então é um time perigoso, né? É um time que, desde o início do ano, quando eu vi a janela de transferências, as contratações desse Fluminense, eu falei, Fluminense vai brigar no G4 do Brasileiro, porque ficou um time muito bom. Inclusive o banco do Fluminense é bom. É, só que com o Zubeldía ali, demorou um pouco para encaixar, depois, né, desandou. E desde a saída do Zubeldía, novamente o Marcão vem salvando, né? O Fluminense está conseguindo arrancar o potencial que esse elenco tem. Então tem jogadores, assim, muito interessantes, apesar de idade, porque é um time, né, com uma média de idade alta, porque tem Thiago Silva, Hulk, o próprio Fábio aí, que são veteranos. Mas eu gosto muito do Martinelli, que é esse jogador, assim, motorzinho do meio de campo, né, que ganha todas as bolas ali, que cobre o Ganso quando precisa, inclusive. Hoje o Ganso está no banco. Mas o Lúcio Acosta é um jogador que precisa tomar cuidado também. O Serna e o Canóbio são jogadores que eu gosto. Acho que dos atacantes pontas aí do Campeonato Brasileiro, são talvez os que mais têm qualidade aí num top 10, porque estamos ruim de ponta no Campeonato Brasileiro também. É, e o Hulk, né? Que ali na frente não pode deixar nada sobrar para ele, porque se tem uma coisa que ele sabe fazer é gols, apesar de já ter seus 40 anos aí também. Então, assim, é um time que tem jogadores experientes, mesclados com jovens, né, que tem essa parte física também aflorada, como é o caso do Martinelli. Tem que tomar cuidado como um todo, Honey Boy.
1: Boa, no momento em que o hino do Campeonato Brasileiro, ó, o Edu vai colocar pra gente, ó, um pouquinho do hino, ó. Que lindo esse hino do Campeonato Brasileiro, maravilhoso. O Marcelo Lima, ele ama de paixão. Agradecendo também, claro, Edu Simões na operação externa ao lado de Batistinha, Diego Dump na operação de áudio e sonoplastia aqui da rádio, Cowboy na operação de vídeo e Bernardo Veloso, que está na produção. Vamos agora para a arbitragem. Eu estava aguardando ele chegar. Ele foi, fez o jogo do Palmeiras, foi almoçar, né? Afinal de contas, também é filho de Deus.
3: Exatamente.
1: E Domênico Gato está de volta, Rafael Sgrilles, para dar as notas. Quem apita hoje, Sgrilles?
0: Rapaz, no momento em que a Gaviões da Fiel começa a bater palmas de costas para o campo, hein? Nunca tinha visto isso, de costas para o campo. Ramon Abate Abel é o árbitro principal, Domênico Gato.
3: Ah, não é possível esse juiz, cara. Meio para ele. Não, não, não. Não tem mais que meio, não. Você tá louco. Sai daqui.
0: Meu Deus. Nailton Júnior de Souza Oliveira, assistente número 1 do Ceará. O Henrique Neu Ribeiro, da Federação Catarinense de Futebol, o assistente número 2. Gustavo Bauerman, da Federação Catarinense, é o quarto árbitro. E esse aqui está em todas as escalas. Do Rio Grande do Sul, o Domênico, e a nota de Daniel Nobre Bins.
3: Honestamente, não lembro. Não sei quem é esse cidadão. Sem nota, não sei quem é esse cidadão.
0: É, Dodô, eu fazia tempo que eu não via uma manifestação desse jeito assim, de costas pro campo, de costas pro gramado da principal organizada. É um dos protestos marcados para hoje, Rani.
1: É isso, eu tô com um telão de serviços aqui, né, justamente nessa imagem. Então o torcedor das organizadas do Corinthians, eles cantando, obviamente, mas de costas, pro gramado, todos os torcedores organizados ali, é setor norte, né, que faz tanto tempo que eu não vou,
0: isso,
1: na...
0: setor norte.
1: O setor norte ali, né, então tem a Gaviões, que é a principal, tem pavilhão, tem camisa 12... É estopim.
0: Eles ficam depois do gol, né? Quando você vê na Sim. câmera ali, né? Eles ficam depois do gol ali no setor norte, lado esquerdo da nossa cabine.
1: É, então. Então os torcedores do Corinthians, eles fazendo esse protesto e o cowboy, ele lembra... O cowboy não vale nada. Ele lembra dos 15 minutos de silêncio de ontem que aconteceu no Morumbis. O torcedor São Paulino também, durante 15 minutos depois que o juiz apitou o início do jogo, ele não se manifestou, inclusive não comemorou o gol de Jonathan Calera, que saiu antes dos 15 minutos e que deu a vitória ao São Paulo. Tá quase tudo pronto na Neoquímica Arena, mas ainda dá tempo de pegar os palpites. Se o Danilão Soto tiver ainda na área, porque às vezes ele está se deslocando para a parte interna, se tiver por aí, Danilão, quanto que vai ser a partida hoje? Não tá. O Danilão então tá entrando, depois ele passa o palpite aqui. Rafael Esgrilles, começando por você, quanto vai ser a partida hoje, Esgrilles?
0: 2-0 pra Zica acabar.
1: 2-0 Corinthians. Letícia Beppler.
2: 2-1 pro Corinthians, se Deus quiser.
1: 2-1 Coringão. Luiz Cláudio de Paula.
4: 1-0 para o Corinthians.
1: 1-0 Edu Simões, que tá ali atrás do De Paula.
4: Aonde? 1-1.
1: 1-1, tá atrás do De Paula ali, ó.
4: Sentado na cadeira aqui.
1: Sentado. 1-1, segundo Edu Simões. 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Estamos passando, repito, por uma grande ampliação nas nossas redes sociais, também no digital. E obviamente aqui na nossa sede na Avenida Paulista, vamos dobrar de tamanho. Olha que bacana, vamos dobrar de tamanho. Tá quase tudo pronto, é Neoquímica Arena, é o Corinthians querendo voltar a vencer no Campeonato Brasileiro de um lado, do outro, Fluminense. O Marcão, técnico do Fluminense, deu um abraço no Fernando Diniz. As reportagens são de Rafael Esgrilles, os comentários de Letícia Beppler. E quem vai passar o recado é ele. Vai nessa, agora é com você, Luiz Cláudio de Paula.
4: Muito obrigado, André Ranieri. Você volta na resenha do intervalo aqui na Neoquímica Arena. 28ª rodada Brasileirão 2026. Corinthians e Fluminense é o jogo que você vai acompanhar. Com a equipe da Energia 97 FM Futebol Energia em Campo. Tá tudo pronto. Corinthians, camisetas brancas, calções pretos, meiões brancos. Fluminense, aquela sua camisa tradicional, engrená, branco e verde, calções brancos, meiões em grená. Tá tudo pronto. Hugo Souza homenageia o goleiro Tobias. Vem com o uniforme azul, o terceiro lançado esta semana. Vai começar o jogo aqui em Itaquera. Memphis vai bater na bola pela primeira vez. Hugo Souza à frente do setor sul, próximo ali da torcida do Fluminense e parte da torcida do Corinthians. Goleiro Fábio do Fluminense à frente das organizadas do Coringão, à frente ali do gol norte. Vamos lá, Coringão, é a hora da redenção, tá tudo pronto, apita o árbitro, bola rolando.
5: Começa o jogo, vamos correr aí, ô cambada.
4: Contra tudo e contra todos, vai Corinthians.
6: Luiz de Paula.
4: E toda a equipe da Energia 97 FM arrebentando na audiência em 97,7 no FM para São Paulo e Grande São Paulo pelo youtube.com/energia97 para o mundo inteiro e também pelo aplicativo. 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Aproveita, dá uma moral, deixa o like pro YouTube recomendar as nossas transmissões. Primeira posse de bola da equipe do Fluminense, Fábio. Sai jogando lá pelo lado esquerdo do seu campo defensivo com o Milan. Ele tenta o passe pelo meio, Hulk bate na bola errado. Memphis domina a primeira, carregou, meteu na ponta, a bola é boa. Caio César na grande área, o cruzamento pega na defesa. Escanteio para o Corinthians, lá pelo lado direito, Sgrilis.
7: E na primeira pontada ofensiva da equipe do Corinthians, na lateral da grande área, com Caio César, camisa número 37. Levantou a cabeça, viu a movimentação dentro da área. Milan é o último a tocar na bola, escanteio.
4: Garro no levantamento, no primeiro pau, afasta a zaga do Fluminense, briga. Fábio tira de soco, a sobra de bola, André na grande área. Entregou a batida para fora na tentativa do Breno Bidon. Pegou muito mal na bola. A bola se perdeu pela linha de fundo em tiro de meta, Skrillis.
7: Isso, e teve aquela troca de passes na entrada da grande área, recebendo do André Luiz. O Breno Bidon calculou muito mal na hora do chute, ajeitou o corpo, bateu de perna esquerda. Ela subiu, saiu, o tiro de meta já batido pelo goleiro Fábio Dedê.
4: Tenta o lançamento para Canobio, mete a cabeça na bola, Matheus Bidu. Entrega com o Breno Bidon aqui pelo lado esquerdo, lá vem Matheus Bidu. Ele trabalha curtinho com o Rodrigo Garro, com o Breno Bidon. Na entrada da área, Memphis dominou, solta mais atrás pela meia canhota. Domina por aqui Rodrigo Garro. Ele faz a fatiada, tenta meter lá do outro lado, a inversão de jogada não é boa, o corte é feito, tenta partir René, René domina para a equipe do Fluminense, trabalha com o Hulk, já aciona René de novo lá na ponta canhota. Iago Machado chega por baixo, o zagueirão, 17 anos de idade, dá o carrinho, joga para a lateral e comemora com o torcedor, vai com o torcedor e chama o torcedor, Sgrilis.
7: Isso, ele deu o carrinho na boa, na bola, chegou antes ali do camisa número 90, o Kevin Serna. Isso já eleva os decibéis da torcida, porque ele dá um murro no ar, já chama o torcedor, 0-0, a atmosfera vai ficando legal na Neoquímica Arena, Dedê.
4: É, o moleque é Corinthians, caramba, precisa de uns moleque assim, com esse espírito. Iago Machado, 17 anos de idade. Bola fica com o goleiro Fábio. Eu estava ali fora acompanhando a movimentação do torcedor, né, enquanto davam as notas aqui para os jogadores, e eu acompanhei Marcelo Paz e Júlio César, da diretoria do Corinthians, vindo aqui ao lado da nossa cabine. Estavam vindo aqui para acompanhar o jogo aqui de cima, hein?
7: É, tem uma cabine especial, logo quando você abre a porta do seu lado esquerdo, onde fica...
4: Os analistas de desempenho.
7: Exato, fica o pessoal do Cifute ali, eles vão acompanhar dali.
4: Lá vem a equipe do Fluminense. Hulk dominou, tenta o passe. O lançamento para Canobio. Ele disparou, tá sozinho, invadiu a área. A marcação é dura para cima dele. Hugo Souza faz a defesa. Bidu travou primeiro para a defesa do Hugo Souza, Sgrilis.
7: Ah, mas não pode dar espaço, principalmente para o Canobio, que é muito rápido, ganhou na corrida. Mas só que o Matheus Bidu teve uma boa recuperação. Se jogou de carrinho, tirou um pouco ali também a velocidade da bola. E a intervenção do Hugo Souza perfeita. Os dois jogadores foram precisos no chute do Canobio. 0-0 é Corinthians e Fluminense, Luiz Cláudio de Paula.
4: Torcedor do Corinthians marca a presença mais uma vez. Lá vem André, ele domina no meio de campo, já cruza a linha divisória do gramado, tenta jogar no meio com Caio César, fez o pivô, Rodrigo Garro começa atrás com Gustavo Henrique, aciona Matheus Bidu aqui pelo lado esquerdo no campo de ataque. Bidu carregou, entregou curtinho com Breno Bidon, ele tenta o passe com Memphis Depay, tapa na bola de prima no pivô com André, André solta pelo lado direito, lá vem Corinthians, Iago Machado tá no campo de ataque, aciona Mateuzinho, aberto na ponta direita, Mateuzinho na linha de fundo, recuou pra Iago Machado, toma distância, vai pintar cruzamento, não, ele prefere recuar mais atrás, Ranieri domina na intermediária ofensiva do Coringão, ele solta curtinho com Gustavo Henrique, a abertura pelo lado direito de novo com o zagueirão Iago Machado. Iago Machado trabalha curtinho com Caio César, devolve pra Iago Machado. Iago Machado tá afim de jogo, hein? Tá lá no campo de ataque, mas a bola é recuada, com Gustavo Henrique que tá no círculo central. Breno Bidon vem buscar jogo, aqui junto à linha divisória do gramado, prefere recuar lá atrás para o goleiro Hugo Souza. Sai jogando da sua intermediária, aciona Breno Bidon de volta aqui pelo lado esquerdo no campo de defesa, como se fosse um lateral. Ele solta curtinho com o Matheus Bidu, tenta a finta, chega Samuel Xavier para fazer o corte e colocar pela linha lateral. É arremesso para a equipe do Corinthians no campo de defesa, lado esquerdo. Quase 5 minutos de bola rolando. Placar de 0-0, você ligado aqui na Energia 97 FM. Samuel Xavier dominou, já soltou no meio, chega rasgando de qualquer maneira. Ranieri, opa! Falta para cima do Caio César. No círculo central, o zagueirão Julian Milan, colombiano, chegou pegando pesado para cima do Caio César aí, Sgrilis.
7: E o árbitro em cima do lance acaba marcando a falta em cima do jogador corintiano. O timão tem pressa, já batido por Breno Bidon.
4: Sai jogando a equipe corintiana com Gustavo Henrique. Placar de 0-0, manda sua cornetada, estamos no aguardo da sua participação, hein? 11 11-96-507-997. Vou repetir para você, DDD 11, São Paulo, capital, 11-96-507-997. Manda seu áudio que o Bernardo Veloso vai separar. Diego Dup coloca no ar e o Silvio Luiz, o cowboy, tá no vídeo.
7: Começou.
4: Aonde?
7: A chuva. Começou a chuva aqui na Neoquímica Arena. Mas já começa a ser aquela chuva daquele gente, viu, De Paulo?
4: Pois é. Mateuzinho, lá pelo lado direito, tentou o cruzamento, a bola é rasteira, chega Samuel Xavier na entrada da área. Pra fazer o corte, tenta ligar contra-ataque Hulk. Lá vem ele, o bumbum que o Ademir Quintino admira. Aí o Breno Bidon dividiu com o Hulk, último toque do Bidon, é lateral para a equipe do Fluminense.
7: Que bunda,
4: no campo de defesa, lado direito.
2: Dá para ver daqui de cima, maluco.
7: Ok, isso é um calombo, velho. Não é possível.
2: E olha que aqui a gente tá longe, a gente vê umas formiguinhas, né? E um zangão lá no meio, que é o Hulk.
4: O Ademir Quintino já elogiou inúmeras vezes.
7: Oi, o Carção é GG, viu, Depão?
4: É o bumbum do Hulk. Aí o Breno Bidon acertou ali o jogador do Fluminense, que tá no chão. Parece que tá tendo um parto natural, né, Esgrilos?
7: Tá caído nesse exato momento o jogador do Fluminense, tá rolando para um lado, rolando para o outro. É o Nonato, revelado pela equipe do São Caetano, e vai se levantando agora. Falta a favor do time do Fluminense, classificado à próxima fase da Libertadores. Vem com o Thiago Silva e toda a sua experiência.
4: Sabe o que é? Além de tudo que tá acontecendo, o pior é você chegar aqui em Itaquera. Olha o lançamento, vem o Fluminense do Souza, vai ficar com ela. É você, Lelê, ir ali fora e antes do jogo, escutar a torcida do Fluminense, que vem bom número aqui, gritar eliminado, eliminado, eliminado. Cara, é doloroso.
2: Até porque eles podem, já que
4: pois
2: eles estão classificados.
4: Exatamente. Cara, dói, mas dói no coração, cara. Dói no fígado.
2: Por isso que a gente tá aqui mais broxado do que...
4: Nossa senhora do céu,
2: não sei o quê.
4: Ouvi eliminado da torcida do Fluminense, velho.
7: E quando você abre o diagrama da Libertadores lá, todos os brasileiros, só o Estudiantes do lado.
4: Lá vem Caio César, meteu na direita, Mateuzinho. Invadiu a área, cruzamento rasteiro, corta o zagueiro Milan. Tira de lá, a bola saiu a lateral pro Coringão.
2: Mas aí, cabe a esses caras que estão em campo e que estavam em campo quarta-feira também, ouvirem isso agora... E dá uma resposta dentro de campo, não só para nós, né, mas para as provocações também. Vamos ver se alguma coisa mexe com o brilho desses caras.
4: Memphis tenta o passe, péssimo. Tiro de meta para a equipe do Fluminense. Lele, 8 minutos e 10, placar de 0 a 0, já é hora de você analisar. Até você poderia ter analisado com 10 segundos, mas esse é o momento. Brilha, brilha, Lele.
2: Tudo bem que não aconteceu nada de muito relevante ainda, mas o Corinthians tenta, né, se impor no jogo. É ele que fica tentando, né, realmente ter a...
4: Vai lá. Sai errado o Fluminense! Memphis dominou na grande área, tentou cruzamento, corta Thiago Silva! Na saidinha do Fluminense, desde a época do Fernando Diniz, Luiz Grilis.
7: E o Milan que saiu errado, entregou a bola pro André Luiz, que serviu para Memphis Depay, que o cruzamento ia ser perfeito na cabeça do Garro. É que apareceu o Thiago Silva, colocou para fora, lateral lá ele, 0-0.
4: Deixa eu só ver esse lance, Lele já fala, falta no Breno Bidum, pois não, Lele.
2: E a saidinha também do Fluminense, que acabou dando errado, porque o Corinthians subiu as linhas, está pressionando, né, essa saída de bola do Fluminense logo ali já nos zagueiros. Então, isso já mostra que o Corinthians está com esse ímpeto, né, de realmente ficar com as ações ofensivas, de conseguir recuperar essa bola no campo ofensivo para ficar mais próximo aí do gol do Fábio. E agora teremos mais uma oportunidade para isso, Dedê.
4: Foi exatamente, a falta foi no lugar exato da onde o Corinthians fez o gol contra o Estudiantes.
2: Rosário.
4: É que contra o Estudiantes foi lá, né? Contra o Rosário, Memphis bateu, mas agora é o Garro que tá ajeitando. Aqui pela meia canhota, vem Rodrigo Garro pra cobrança, 9 minutos e 50, placar de 0-0. Garro preparou, ajeitou, tomou distância, autorizado pela arbitragem, partiu, levantou no segundo pau, olha o desvio de cabeça, vem a marcação, o Bidu chegava por ali, ele cabeceou, pegou na zaga, é escanteio pro Coringão aí, Grilis.
7: E valeu pela raça do Bidu, porque a bola foi tão forte e tão fechada que ela era praticamente perdida no segundo pau, ele cabeceou pra dentro da grande área, último toque do Kevin Serna, escanteio, o Garro na batida lado direito.
4: Já bateu curtinho com o André para Mateuzinho. Fora da grande área, Mateuzinho. Preparou, cruzou, pega no René. E a bola saiu pela linha lateral, arremesso, posse de bola corintiana. Placar de 0-0. Aqui Neoquímica Arena, 28ª rodada do Brasileirão. André domina, carrega pela meia direita, recua a bola com o Iago Machado, que está no campo de ataque, um zagueiro de 17 anos de idade. Aí o Ranieri aparece pelo lado esquerdo para dominar. Ranieri levanta a cabeça, procura opção, ultrapassou o Breno Bidon, mas devolveu com o Ranieri, que recua para Gustavo Henrique. Vamos lá, Coringão! Ele aciona Iago Machado pelo lado direito, ele refugou porque ia tentar lançar para o Mateuzinho, segurou, mas está com a bola no pé ainda. Iago Machado está com personalidade, trabalha com Rodrigo Garro, lá pelo lado direito. Garro vai tocar para trás de novo. É isso que o torcedor do Corinthians não aguenta, esses passes para trás e pro lado. Vamos ser vertical, Coringão, igual o Ranieri, lançou na frente para Breno Bidon, corta Thiago Silva lá em cima. Canóbio tenta sair jogando, Ranieri domina, tentou o passe com o Rodrigo Garro, que acionou Breno Bidon na ponta esquerda da linha de fundo. Breno Bidon preparou, segurou, levantou a cabeça, rolou atrás para Ranieri. Ranieri tem o cruzamento, Canóbio interceptou. Aí a bola sobra com Gustavo Henrique, que trabalha com Iago Machado no círculo central, já pisando no campo de ataque, mete na ponta direita para Memphis. Memphis recolheu junto à linha lateral do gramado, trabalhou curtinho com Mateuzinho. Mateuzinho dominou, recua a bola de novo com Iago Machado. Iago Machado marcando presença no campo de ataque. Gustavo Henrique também, é ele que recebe, fatiou, tentou um lançamento muito ruim pra ninguém. E a bola foi direto pela linha de fundo, em tiro de meta para o Fluminense. Pois não?
7: Não sei se é a pressão depois da eliminação ou a entrada do André Luiz. É um meio campo muito mais móvel aqui, vendo aqui de baixo, daqui do gramado. É um meio campo muito mais móvel com o André Luiz, o Memphis vindo buscar a jogada, o Caio César saindo da direita para buscar a jogada aqui no meio, o Ranieri fechando como um terceiro zagueiro, ora como primeiro volante. É um meio campo que não guarda posicionamento. É, não é aquele moroso do jogo contra o Estudiantes não, viu, Dedê?
4: Também depois da chamada que tomaram da organizada, né?
2: Não, mas a impressão que dá realmente, tá? O Corinthians não fez nada ainda no jogo, tá? Nada. Mas em questão de postura e de movimentação, de aparecer, de se apresentar, né, como uma oportunidade ali de passe e tal, cara, parece que eles pegaram e falaram assim: hoje nós vamos jogar, hoje nós vamos mostrar, hoje nós não vamos ficar escondidos atrás da marcação. Por que que não fez isso quarta-feira, que era o jogo da vida, o jogo do ano, né? Não dá pra entender, mas realmente os Grilis têm razão, a gente vê uma diferença na movimentação do Corinthians quando tá com a bola no pé, agora no campo ofensivo, que não aconteceu na quarta-feira, Dedê.
4: E o nosso querido Maurício Borges, o mano, tá no estádio, hein? Muita gente chamando o nosso mano de Mick Jagger da Fiel. Ele tá no estádio,
2: sai,
4: mano,
2: zica,
4: hein?
2: Sai zica, já joguei sal grosso nele.
4: Mano, tá aqui.
2: Tá curado.
4: Olha o Caio César. Preparou, entregou pra Memphis na entrada da área. Segurou, vai pra cima da marcação. Ganhou de dois. Aí tentou ali o confronto desnecessário com o Nonato. Mas ele domina, recua atrás com o Matheus Bidu, que trabalha com o André. Se atrapalhou, perdeu a bola. Canóbio roubou, soltou com o Hulk. Aqui pelo lado direito, lá vem a equipe do Fluminense. Lúcio Acosta, esse é perigoso. Soltou com o Hulk no meio de campo. Chega Iago Machado. Mas tá parecendo um veterano, Esgrilis.
2: Personalidade.
7: É, muita personalidade, Lelê. E ele domina, vai pro ataque, desarma com facilidade. É bom, garoto, vem Corinthians.
4: Memphis Depay meteu na ponta direita pra Caio César. Fez a finta, arrumou espaço, mais um. Caio César trouxe pro meio, pra Bidu, entrada da área, lá na esquerda, bateu cruzado, a bola vai pra fora. Desviou em alguém por aí ou foi direto?
7: Direto,
4: hein?
7: Direto e reto.
4: Direto, só tiro de meta pra equipe do Fluminense. 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E olha, conferimos tempo e placar de jogo.
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4: Campeonato Brasileiro, 28ª rodada aqui na Neoquímica Arena. 14 minutos e meio da primeira etapa. Coringão 0, Fluminense também 0. 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
4: Muito obrigado, galera, que está no youtube.com/energia97. O Alan Cavalcante, aqui de Paula, narrador másculo. Muito obrigado.
2: Grandão,
4: né? Muito obrigado.
2: Um tanto quanto masculino.
4: É, mas não nessa música, pelo amor
3: de Deus. Ai, que gostoso.
4: Que é isso, Mota? Que é isso,
2: Mota?
4: Vejam
2: só o textudo.
4: Que é isso? A Lelê é boa de paródia, viu? Que eu tô ligado que ela é boa de paródia. Ela é muito boa de paródias. Você tá jogando lá de trás, Milan?
2: Saudades mamonas, hein?
4: Colombiano, nem me diga, hein? Olha o colombiano aí, Milan. Ele vai recuar lá atrás para Thiago Silva, veterano Thiago Silva. Domina, já trabalha pelo lado direito, vem buscar jogo por aqui a equipe do Fluminense. Nonato tenta o passe por ali, a bola saiu, é lateral, passe de bola para a equipe do Fluminense. No lado direito do seu campo de defesa, pertinho ali à frente do Marcão. Marcão que não é o nosso, esse é outro Marcão. Que foi efetivado no cargo, né, Esgrimas?
7: Foi efetivado na saída do Zubeldía, né? O Zuzu saiu, aí veio o Marcão, foi conquistando os resultados, foi avançando com o time. É o quinto colocado.
4: Ih, caramba! Complicou porque eles vêm lá, velocidade! Invadiram a área no perigo, a batida! Hugo Souza faz a defesa! Kevin Serna! Numa jogada muito, mas muito rápida do Fluminense. Pelo amor de Deus, que contra-ataque, hein, Grilos?
7: E em outra oportunidade, o Marcão já dizia em entrevista coletiva porque às vezes ele utiliza o Kevin Serna no lugar do Soteldo, por causa da recomposição na parte defensiva, que ele acompanha o lateral e tem explosão para ir no contra-ataque. E ele ganhou do Mateuzinho na corrida, brecou, trouxe para a perna direita, chutou e o Hugo Souza já fez o primeiro milagre da tarde de hoje. Falta para o time do Fluminense na sequência, tem Hulk, tem também Nonato na batida.
4: A bola ainda chegou a pegar no Mateuzinho, ainda bem que deu uma aliviada, porque olha, vou te falar, eles chegaram na cara do gol. Mamãe do céu, hein? O time do Fluminense é perigoso. É perigoso, é semifinalista de Libertadores. Falta para a equipe do Fluminense. Hulk levantou no segundo pau, Gustavo Henrique tira de cabeça. Bate na bola, Thiago Silva, Canóbio, briga lá dentro da grande área. André bate na bola com Caio César, que vai disparar. Caio César, aqui no meio de campo, dominou, segurou, protegeu, procura a melhor opção, prefere começar mais atrás. Com o Ranieri, ele foi na segurança, o Caio César. Mas é o Ranieri, abre com o Matheus Bidu aqui pelo lado esquerdo, já no campo de ataque, solta curtinho com o Breno Bidon. A devolução de primeira, Matheus Bidu com o Memphis. Memphis protege pela meia esquerda, acionou o Bidon, que entregou para Garro. Aqui na ponta esquerda, Garro levantou a cabeça, recebe a marcação do Samuel Xavier, soltou com o Memphis, meteu na grande área, Babreno Bidon, cruzamento rasteiro, pra trás, ninguém do Corinthians. Martinelli tocou na bola, entregou pra Nonato, que está jogando aqui pela direita. Lúcio Acosta recuou pra Canóbio, que solta no meio de campo com o Samuel Xavier. Ele domina na intermediária, no campo defensivo, ele vai pro meio, o Samuel Xavier, e aí solta lá pelo lado esquerdo com o René. René dominou, entregou com o Martinelli. Martinelli convocado pra seleção brasileira. Ele que é cria do Fluminense, cria das Laranjeiras, de Xerém. Tá lá desde o início da carreira, o Martinelli. E aí está jogando o Milan. Milan domina no campo defensivo para a equipe do Fluminense e solta curtinho com o Thiago Silva. Thiago Silva trabalha com o Lúcio Acosta, que joga a bola, hein? Aí meteu na direita com o Canóbio. Canóbio dominou no campo de defesa, tenta o passe, chega Bidu. Tomou a bola, pediu falta, juiz não deu. É só lateral para a equipe do Fluminense. 11-966-507997. Diego Dup, primeira cornetada, Dup Boy.
10: Salve, galera do Energia em Campo, aqui é Diego de Jandira, acompanhando vocês mais uma vez nessa jornada de transmissão. E agradecer ao De Paulo, porque graças ao inglês dele na Copa do Mundo, eu estou aprendendo o idioma, esse fantástico idioma, com mais excelência. Palavras como Cop Miners, Top Fidis, Sweat of Brooklyn. Então obrigado, De Paula, por ensinar o inglês com perfeição. Bom trabalho a todos.
4: Oh, thank you very much, guy. Bidu, está jogando aqui atrás. Seria Baida. Com o Hugo Souza. O Hugo Souza está jogando lá pela direita. Com
2: Iago Machado.
4: Não, Iago Machado. Aí é falta para quem vira o Corinthians no campo de defesa. Ramon Abateabel é o árbitro, ele saiu correndo ali, né? Todo Ramon Abateabel. Aí marcou a falta.
7: Parece aquela caneta marca-texto, tanto laranjão que ele tá hoje.
4: O Domênico falou fraco, é esse?
3: Fraco
4: também. O Domênico. O América não perdoa. Gustavo Henrique está jogando errado. Memphis acertou Martinelli e levou cartão amarelo. E estão pedindo expulsão do Memphis aí. Jogadores do Fluminense vão para cima do árbitro, estão pedindo expulsão. Memphis pegou Martinelli. Memphis pegou Martinelli no meio de campo. No meio de campo, Sgrilles.
7: Já pensou se o homem é expulso depois de perder o pênalti, rapaz? Olha, vai ter que buscar uma choupana lá do outro lado do mundo, porque o mundo vai cair na cabeça dele. Aqui à distância, sem replay, sem recurso, uma jogada para cartão amarelo, na linha que divide o gramado. Mas logo que fez a falta, os jogadores prontamente já foram reclamar, jogadores do Fluminense, óbvio, foram reclamar com Ramon Abate Abel, pedindo a expulsão do jogador. Martinelli continua caído, jogada no meio campo e o Memphis recebe cartão amarelo, não estava pendurado.
4: É, ele chegou, pisou.
2: Pisou, mas acho que é para amarelo, até porque veio de trás. É. E aí não...
4: Sei lá.
2: Acho que não tem os quatro elementos que a arbitragem analisa.
4: Os quatro Ds.
2: É, os quatro Ds.
4: É, descer a botina, detonar o adversário, dar uma porrada e destruir a canela. São os quatro Ds. É, vai ficar só no amarelo mesmo. Ainda bem, o VAR é o Daniel Nobre Bins. Com um ato de nobreza, ele não chamou o Ramon Abate Abel.
7: Rapaz, beleza,
4: hein? Mas vou te falar, hein? Flertou com perigo, hein?
3: Ó, vou te ajudando, hein?
4: Valeu, Domênico. Olha o lançamento, só amarelinho para o Memphis Depay. Lá pelo lado esquerdo tenta chegar a equipe do Fluminense com o Serna, que incomoda uma barbaridade o Serna, hein? Eu vou te falar, ele é grandalhão, ele é meio esquisitão, o colombiano Serna. Mas é muito falar, ele incomoda, hein, Sgrilles?
7: Pô, ele tem uma velocidade.
4: Você gosta?
7: É, ele tem uma velocidade, hein, Lelê? Porque ele é grandalhão, deve ter um pouquinho mais de 1,85m.
3: É grandão.
7: Mas ele é muito rápido. É, você gosta, Marcelo Lima. Do lado esquerdo ali, ele entrando no lugar do Soteldo, 0-0.
2: Bom, eu falei aqui no pré-jogo, na escassez que a gente tem de bons pontas, né, no futebol brasileiro, que são, meu, dá pra contar numa mão os bons.
4: É.
2: O Fluminense tá com dois caras, assim, que são... Não é que são craques, mas são bons pro futebol brasileiro. O Canobbio e o Serna.
4: Caio César com o André Luiz. Tentou lançar na frente, chega a marcação Nonato. Sai jogando com o Lúcio Acosta, que trabalha mais atrás com o René. De novo, Lúcio Acosta. Vem buscar jogo, Lúcio Acosta.
7: Cê é bom também.
4: Cê é argentino.
7: Cê é bom também.
4: Argentino, bom de bola, Lúcio Acosta. Muito obrigado, Edu Simões. Me mandou aqui um amendoizinho pra nós aqui. Muito obrigado.
7: É, pra ver se dá aquela melhorada lá, onde fala.
4: É, pra dar aquela
2: afrodisíaco,
4: animada.
2: Né?
4: É, é mas olha, nem se eu comer...
2: Pode Guaraná e amendoim. Hoje eu tô afim de
3: caminhar. Saiu agora, tá?
7: Ah, esse aí nem precisa. Esse aí nem precisa.
4: Esse aí tá desesperado. Ô, Depala, olha o Milan.
7: Mas esse aí, quando der a primeira pedalada, hein? Corrente vai longe, hein?
4: Maria do céu. Olha o Canobbio. Disparou Canobbio pelo meio de campo. Inverteu lá na esquerda. A bola é boa. Lúcio Acosta. Olha o perigo. Cruzamento. Hulk pintou na cara do gol. É gol do Fluminense.
6: Se ferrou.
4: Mas não valeu. Não valeu. Hulk. Impedimento marcado do atacante do Fluminense. Deixa eu ver. É semiautomático, né? Ainda
2: é que
4: bem, né?
2: É automático, mas aqui.
4: O Mateuzinho tava lá em cima.
2: É, a nossa impressão é que é bem ajustado o lance.
4: É, semiautomático, ainda bem, porque o Mateuzinho.
7: E pediram pra esperar.
4: É, mas ó, porque o Mateuzinho tava lá em cima, mas se é semi-automático, eu vou te falar, mas que, nossa, mas se não validar é que foi por pouco.
7: Mas hoje também na Premier League teve um gol, se não me engano, no jogo do Manchester City, que também foi bem ajustado e as câmeras tiveram que traçar meio que ali, porque foi muito ajustado
4: lá,
7: e as câmeras conseguiram flagrar isso.
4: Olha lá, ele tá ouvindo coisa lá, Sgrilles, que ele não mandou... retornar o jogo não.
7: E lá é semiautomático também. E a câmera teve que traçar a linha normalmente ali, porque as câmeras tiveram ali um bug do milênio e não conseguiram acompanhar o semiautomático.
2: É, eu vou ser sincera, velho. Pela câmera que a gente viu aqui da TV, parece que não estava impedido, tá? Só que eu não sei o que a gente espera do VAR e do semiautomático, porque às vezes a câmera ela não tá posicionada na linha certa pra gente conseguir ver exatamente. Às vezes o ângulo da câmera faz a gente ter uma impressão um pouco distorcida. Por isso que tem que esperar o VAR e traçar as linhas.
4: Olha,
2: agora.
4: Eu vi daqui.
2: Mas
4: daqui.
2: Eu também duvido, tanto que na hora eu duvidei. Eu falei, tá vindo? Não sei não, se tava impedido.
4: Eu vi o Mateuzinho lá em cima. Mateuzinho lá em cima e o lance é com ele. E tá demorando, hein? Tá no VAR.
7: E o lance não tá no telão, não. Só checando o gol, possível impedimento.
4: É, porque olha, vou te falar, porque aqui nem precisa fazer nada. Se o VAR falar assim, foi gol, tchau. Tensão, hein? Tensão. Era o que faltava. 25 minutos e meio. 0-0. Eu vou falar uma coisa pra você. O Mateuzinho tava lá em cima. Eu vi o Mateuzinho. Mas
2: não,
4: vamos ver.
2: E na hora que o Hulk sai aqui, eu não vi ele em impedimento.
4: Deu gol. Deu gol. É, eu falei, Mateuzinho.
6: Se ferrou.
11: Houve um equívoco.
4: Cara, não precisava nem do VAR. Eu vi aqui no primeiro, na primeira repetição, eu vi o Mateuzinho dando condição na mesma linha, pelo menos. A gente tá revendo o lance pela televisão. Mateuzinho lá em cima, dá condição com a perna esquerda. Cruzamento, o Hulk acaba de carrinho na pequena área, desviando de primeira. Marcando o primeiro do Fluminense. É, gente. Vai ser complicado o negócio, não vai ser fácil, não. Não vai ser fácil.
7: Calcanhar do Mateuzinho.
4: É, falei pé esquerdo dele. É 1-0 Fluminense.
2: E assim, é o pior balde de água fria, porque até então só dava o Corinthians criando no jogo, né? Os lances aí do Fluminense e a estratégia também é justamente jogar no contra-ataque. Só que é um jogo perigoso pro Corinthians, que é aquele time que muitas vezes tem a posse de bola improdutiva, que não finaliza e que erra muito passe. Então você dá essa brecha, essa oportunidade para um time que tem caras rápidos, pontas de velocidade, puxarem esse tipo de jogada e te pegarem ali, né? Surpreendido. Então, dessa forma, o Fluminense abre o placar aqui em Itaquera.
4: Se quiser xingar, xinga. Mas assim, a gente vê num monte de time tudo que no nosso não tem. Tipo, pontas velozes.
2: Contra-ataque, cara.
4: Centroavante, contra-ataque, triangulação no meio, velocidade na troca de passes.
2: O cara no segundo pau, cruzamento, sabe? No segundo pau pro Hulk aproveitar, o centroavante aproveitar.
4: Exato, a gente não vê nada disso no Corinthians.
7: Lançamento de um meia, que foi o passe do Lúcio Acosta.
4: Pois é, um meia criativo, sabe? Que não fica carregando bola, só carregando bola, carregando bola. Aí um dia dá um passe, uma assistência, nossa, ele é maravilhoso. Aí demora 10 jogos, de novo não faz nada, dá outro passe, é maravilhoso. É assim que a gente tá convivendo, mas tem torcedor ainda, né? Cada um. Eu não falo mais nada, eu só vou narrar, vou me limitar a narrar e comentar quando for solicitado. Lá vem Fluminense, Lúcio Acosta pra Hulk na grande área, fez a tabela, é mais pra fora! Fora Kevin Serna! Na tabela, Lúcio Acosta, Hulk, na cara do gol, na cara do gol, na linha da pequena área. Deu um tapinha por baixo, a bola foi pra fora, Esgrilho.
7: E é isso, quando você tem o meio campo e o ataque de qualidade, os caras aceleram a troca de passes ali de Lúcio Acosta pra Hulk, soltou a bola pro Serna, e o Serna ganhou na velocidade da linha defensiva do Corinthians e bateu de perna esquerda. Olha, ela passou triscando a trave esquerda do Hugo Souza. Corinthians está nas cordas, Desde.
4: É, agora vai ser mais difícil, mas o Corinthians vai ter que, nossa, vai ter que fazer o que não tem feito. Em dobro, em triplo. Porque tem um time muito bem armado pela frente, que é o Fluminense. Armado por um treinador que até outro dia era interino. É. Mamãe. Torcedor ligado na Energia, e hoje conferimos tempo e placar de jogo.
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4: Campeonato Brasileiro, 28ª rodada aqui na Neoquímica Arena. 29:40 da primeira etapa. Fluminense 1, E caramba, o lançamento para Canóbio, saiu Hugo Souza. A sobra de bola é com o Hulk. Hugo Souza tá fora do gol. Hulk carregou com o Canóbio. O passe é feito. Falta do Hulk no campo de ataque do Fluminense. Eu confirmo. Agora já 30 minutos da primeira etapa. Fluminense 1, Hulk, Corinthians 0. 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
2: Eu vou te falar, De Paulo, o futebol do Corinthians, ele me irrita profundamente. E não é nem só pelo fato de estar mal, né, e de ser o Corinthians, mas vai lá.
4: Caio César arranca pela ponta direita. Lá vem ele, recolheu, fez o break, vai pra cima da marcação do Martinelli, recua a bola com o Ranieri, solta na direita com o Mateuzinho. Mateuzinho segurou, soltou com o Rodrigo Garro pela meia direita, olha lá. É, pega, segura, põe no pé, toca pra trás, é isso.
2: É isso que me irrita.
4: Caio César levantou! Desvio de cabeça do Garro. Na casquinha, tome contra-ataque do Fluminense. Eles vêm aí de novo. Eles vêm aí de novo. Tinha um cara no meio que era o Lúcio Acosta sozinho. O Canóbio não viu o Sgrilles, ainda bem.
7: Porque se ele coloca a bola em profundidade para velocidade, ele ia sair cara a cara com o goleiro Hugo Souza. O Corinthians retoma, vem na esquerda com o Bidu.
4: Bidu trabalha com o Rodrigo Garro, aberto na ponta, soltou para Memphis. Memphis na tabelinha com o Bidu. Tenta o passe, chega Martinelli na marcação. Samuel Xavier na dividida com o Bidu. O árbitro estava em cima, não deu nada. Bidu ficou no chão aí. Aí já tá se levantando o Bidu. Sai jogando o Fluminense no campo de defesa. Thiago Silva com Samuel Xavier. Lado direito, ele faz um lançamento no campo de ataque. Ninguém do Fluminense. Gustavo Henrique mete a cabeça na bola. Mas na rebarba vem o Fluminense, vem brigar. Lúcio, nossa senhora do céu. Isso é meia, né? Isso aí é um meia. Já deixou o René em condição de disparar. Lá pelo lado esquerdo, já tá no campo de ataque. Canóbio tá pedindo no segundo pau. Aí o René fez o break na entrada da área. Trabalhou de novo com Lúcio Acosta. Lúcio Acosta, por elevação pra ninguém. Aí ele errou, ainda bem que ele também erra. Aí só tiro de meta pra equipe do Corinthians. Lele, 32 minutos. 1-0 Fluminense.
2: E como eu ia dizendo, né? Esse futebol do Corinthians, ele me irrita demais. Porque essa posse de bola, quando você não consegue ser efetivo, cara, é a pior estratégia de jogo de um time de futebol, eu acho, pra você acompanhar, pra você assistir. Que é esse tipo, você fica com a bola, você fica criando, tentando criar oportunidade, mas você não consegue ser incisivo, você não consegue finalizar pro gol, você não consegue ter um passe lá, né, um cruzamento pro segundo pau, que seja pra alguém aproveitar. É só pra lá e pra cá, pra lá e pra cá, não faz nada, De Paulo. Irrita o torcedor, vai o Memphis.
4: Memphis tenta arrancar e o Thiago Silva, com 60 anos, tomou a frente dele e tirou. Thiago Silva com a bengala de apoio, ganhou do Memphis na corrida.
2: Então eu prefiro mil vezes ser o time que joga no contra-ataque, mas que quando chega no ataque é efetivo, consegue fazer gol, do que ser o time que fica o tempo todo com a posse de bola e não consegue fazer nada.
4: Escanteio pro Coringão, quem sabe na bola parada. Gustavo, cadê o Gustavo Henrique? É você, Gustavo Henrique. Você é o nosso principal jogador. Garro levantou, desvio de cabeça. Fábio pegou. Mateuzinho subiu, né, Sgrilles?
7: É o Ranieri, camisa Ranieri, número 14.
4: Perdão. Tem razão, Ranieri. Cadê o bode aí, o Diego? Pode colocar
7: não,
4: o bode.
7: Não, mas tá certo, mal. Tá certo. Esse negócio de bode também tá chato já. Ah, subiu agora o Ranieri, número 14, subiu, é, mas eles estão aí. Foi de cabeça no centro da meta, onde estava o Fábio, que fez a defesa.
4: É porque o Ranieri costuma cabecear bem, por isso que eu confundi. Né? O Mateuzinho.
2: Você tá matando uns bodes também, igual a Cariúcha, Dedê?
4: Ixi, Cariú?
2: É. Ela matou bode? Polêmicas.
4: É. Ixi, Maria! Canobre em condição legal, disparou lado esquerdo, invadiu a área. Olha o perigo, rolou pra trás, corta bem a zaga com o Iago Machado. A sobra de bola do Fluminense. Lúcio Acosta recebeu, tentou cruzar, pega nas costas do Breno Bidon. É um deus do Zacuda. O Fluminense mete a bola nas costas dos laterais corintianos e eles vão pra cima, tem muita velocidade. Agustín Canóbio, uruguaio. Nossa, agora foi ele. Até o René tá jogando. Olha o René. Vai começar lá atrás com o Milan ou não? Segurou, Corinthians não aperta, ele domina e carrega. E trabalha curtinho com o Nonato no círculo central. Diego Dump, coloca mais uma corneta aí, Dump.
12: Fala galera do Energia em Campo, aqui é o Eric Caetano, de Jaci, no interior de São Paulo. Aí eu vou falar pra vocês, velho, tem que ganhar esse jogo hoje, nem que for de 0-0, porque a coisa tá ficando feia, velho. Estamos muito perto lá da zona do Agrião. E se não ganhar hoje, a coisa vai ficar mais feia do que o De Paula. Um abraço, gente.
4: E agora o Mateuzinho apelou. Apelou no Canóbio. Apelou no Canóbio. Pegou bola. E o resto, né, Esgrilis?
7: E foi aquele rodo de Salvador, rapaz. Picou o rodo ali o Mateuzinho pra cima do Canóbio. O Canóbio tava de costas pro Mateuzinho, mas do nada ele viu o mundo girar. Porque o Mateuzinho veio e picou-lhe o rodo. Amarelo pro Mateuzinho, que também não estava pendurado.
4: É, e já estamos perdendo a cabeça com 35 minutos e 20. O Mateuzinho já deu uma rapa aí no Canóbio. Olha... Memphis já tem amarelo também, porque deu uma rapa no Martinelli.
2: E diferente do início, né, do jogo aí, que o Corinthians se movimentava mais, conseguia buscar um pouquinho mais de espaços, já não consegue achar esses espaços, já não consegue trocar mais passes, ou seja, sentiu, né, o gol do Fluminense, e o que já não estava tão bom, piorou.
4: A coisa tá feia. 1-0 Fluminense. Ô, Dupi, coloca aquele áudio do Domênico, eu vou embora, hein? Coloca aí, por favor, acha aí. Seu...
3: Eu vou embora, hein?
4: Eu também, Domênico. Desse jeito aí, eu também vou. Vou deixar pro Sgrilis e pra Lelê. Pelo amor de Deus. Eu lá, tá louco, isso aqui ninguém merece, não.
2: Tá difícil, gente.
4: Vamos lá, Coringão. Pelo amor, a torcida veio. Tá aqui.
7: Na chuva.
4: Na chuva de novo. No frio. Ai, Corinthians. Martinelli ganha todas no meio também. Por isso tá na
7: que
4: seleção,
7: jogador, hein?
4: Né? Não está na seleça. Olha o Thiago Silva. Se livra da bola. Hulk protegeu com a bunda. Aí soltou lá pelo lado esquerdo. Lá vem o Kevin Serna. São imparáveis. Eu não aguento mais. Kevin Serna na direita para Canóbio. Entrada da área. Dominou. Cruzamento. Corta Gustavo Henrique. A sobrela. Canóbio emendou. Pega na defesa corintiana. Que tenta sair jogando Rodrigo Garro. Levou vantagem. O Memphis olhou para a trama. Não. Ainda bem que o árbitro não deu a vantagem. Deu falta no Rodrigo Garro.
7: E merecia um cartãozinho amarelo Nonato, hein? É, veio pra pegou. Matar o contra-ataque, merecia um amarelo, mas vai ficar só na falta.
4: Pegou.
7: De Paula, você viu o Sunderland e City hoje?
4: Não vi, Esgrilis.
7: O Brobby, que é atacante do Sunderland, fez 2 gols.
4: É,
7: e é um centroavantaço. Agora dá pra entender porque o Memphis não foi pra seleção da Holanda e o Brobby sim, porque a diferença de centroavante é gritante.
4: O lançamento lá na ponta direita, Rodrigo Garro tenta brigar de cabeça, leva melhor Milan, aí o André Luiz tomara a carteira dele, Martinelli girou, já soltou com o Nonato, Nonato domina no meio de campo, Rico, a bola com o Samuca, Samuel Xavier dominando no campo defensivo com o Thiago Silva. Vou falar, o Thiago Silva, ele deita nesses caras tudo aí, mesmo com essa idade.
2: É, nem precisa ter vitalidade, né? Só se posicionar bem,
4: exato.
2: Até porque muita gente limitada por metro quadrado. Meu Deus.
4: Tipo, e nós não temos atacante? O que adianta, né? Não temos atacante. Lá vem Memphis, domina, carrega para a equipe corintiana. Lá vem Caio César, lá pela ponta direita tá aberto. Vamos lá, Coringão. Placar de 1-0 para a equipe do Fluminense. Aí a bola solta aqui com o Gustavo Henrique pelo lado esquerdo. Já meteu na ponta com o Bidu. Bidu dominou, segurou, entregou para o André Luiz pela meia esquerda. Lá vem o André. Ele protegeu. A marcação é dura para cima dele. Ninguém encosta, pisa na bola. Quase perdeu. Aí recua para Gustavo Henrique que sai jogando. Aos 38 e 40 dessa primeira etapa. 1-0. O Fluminense está na frente. Aí Iago Machado domina lá pelo lado direito. O Marcelo Paes e o Júlio César estão aqui do outro lado, pertinho de nós aqui, hein? Não é por nada não. Eu vou lá bater na porta deles. Olha o Iago Machado. Cruzamento, Memphis dominou de canela. A bola escapou. Vai sair errado o Fluminense. Mateuzinho recupera, mete pra Caio César na ponta direita, linha de fundo. Pisou na bola, segurou, procurou o Mateuzinho na grande área. Recua pra Iago Machado, fora da grande área. Aciona Ranieri. Ranieri com Rodrigo Garro. Derrubado não. Cavou uma falta, o juiz não entrou na dele. Hulk tenta partir, mas é o Ranieri, chega bem. Entrega com Bidu. pelo lado esquerdo, Bidu, cruzamento rasteiro, afasta a zaga do Fluminense. A sobra de bola ainda com Ranieri no campo de ataque, o Corinthians tenta botar pressão. Memphis apareceu, dominou, protegeu, dois da marcação, trabalha curtinho com o André fora da área, acionou Rodrigo Garro, cruzamento na grande área, corta Nonato, tira de lá. A sobra de bola com Memphis na entrada da área, pelo lado esquerdo, vai pra cima da marcação, entregou, boa bola para Rodrigo Garro, Canóbio veio ajudar para tirar dali pro Fluminense, mas a bola sobra com Bidu, que aciona Garro pelo lado esquerdo, Garro de novo com Bidu, placar de 1-0 Fluminense, 40 minutos de bola rolando. Iago Machado dominou, personalidade, passou para André Luiz, chega a marcação e agora toma em contra-ataque com o Hulk, já meteu na esquerda Lúcio Acosta, esse sabe jogar, Lúcio Acosta partiu, segurou, protegeu, meteu na esquerda para René, o passe no meio, lá vem Cerda, escapa da marcação de novo, aí trabalha Lúcio Acosta, o Fluminense bota na roda o Corinthians, troca passes e fica com a bola no campo de ataque, aí o Samuel Xavier domina pelo lado direito, 40 minutos e meio, alô Tibúrcio, grande Tibúrcio, segurança lá do Tribunal Regional Federal, tá ouvindo a gente, o Tibúrcio tá sofrendo, grande Tibúrcio,
13: abraço para Marcelo Taz.
4: Pode crer,
13: quero o professor Tibúrcio, é o professor no Latimurso,
4: exatamente. Olha o Fluminense com a bola, Lele, fala alguma coisa, me ajuda que eu tô sem repertório hoje.
2: Então você tá igual o seu time, né? Igual
4: exato.
2: O nosso time, o time do Fernando Diniz, sem repertório nenhum. É impressionante quando o Corinthians tem a posse, ele não sabe muitas vezes o que fazer com ela. E aquela movimentação que a gente falou que no início do jogo tava até iludindo, né? Tava enganando, que tava bem diferente de quarta-feira, que o time também ficava nessa mesmice, que ninguém se movimentava para aparecer uma, para oferecer uma linha de passe, já voltou a ser isso aí. Você pega o Bidu com a bola aqui, ele não tem pra quem tocar. Ninguém aproxima. Você não vê um jogador fazendo uma movimentação pra sair da defesa do adversário. Da marcação. Gol de quem?
4: Ô, Ranieri, de quem? Do Corinthians que não é.
1: É, do Corinthians não é. Gol de René, gol do Vitória. Vitória 1-0 no Cruzeiro no Barradão. Já é um time aí que o Corinthians não consegue passar na rodada.
4: É, e que não veio pro Corinthians o René, não quiseram o René.
13: A Lusa.
4: Exato, não quiseram o René.
2: Não, eu queria o René.
4: Não, mas a diretoria não quis.
2: Não, o Corinthians queria, só que o Vitória ganhou. Olha a situação que a gente tá, o Vitória ganhou a disputa com o Corinthians.
13: Disputa
2: o Corinthians queria
13: financeira.
2: Ele. Exatamente.
4: Mamãe, olha o Rodrigo Garro. Assim vocês me deixam sem palavras. Está jogando Iago Machado. Torcedor ligado na Energia, e hoje conferimos tempo e placar de jogo.
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4: Com os trabalhos na mesa de som de Diego Dup, na técnica externa Batistinha e Edu Simões. Eu confirmo, aqui na Alquimica Arena, 28ª rodada Brasileirão. Vem Caio César, carregou, tentou bater de muito longe, pegou na defesa. Aí a bola vai sobrar aqui com o Matheus Bidu, ele dominou, passe errado. Lá vem o Fluminense, eu confirmo, 42:50 da primeira etapa, Fluminense 1, Corinthians 0, Energia em Campo, futebol de torcedor para torcedor.
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4: Eu fico preocupado, né, na hora de falar os nossos patrocinadores com muito orgulho para não atropelá-los, né? De repente uma jogada perigosa e tal. Mas eu penso 20 vezes quando o Fluminense pega na bola, que eu acho que eu sempre posso ser atropelado. Eu esperei parar o jogo de qualquer maneira, lá atrás, né, quase lá na linha de fundo, para pedir o giro dos nossos queridos patrocinadores.
13: Sentiu. Que,
4: olha, vou te falar, quem?
13: Canóbio ali na dividida com o jogador do Corinthians.
4: Amarelo agora, aí.
13: Um amarelo pro Marcão. Que o Marcão falou que o Canóbio já estava tudo certo, tudo bem, e ficou pedindo cartão amarelo para o jogador do Corinthians. Canóbio está de volta, mas manquitolando o tornozelo da perna esquerda.
4: Para o nosso Marcão tinha que ser o azul, né? Não o amarelo. E o Marcão, nosso, também está sempre na atividade. Nosso querido Marcos Borges está sempre na atividade.
13: Aquela atividade, né?
4: Pois é, o Marcão está... Esse não passa à vontade, hein?
13: E o amarelo foi pro Samuel Xavier por reclamação e não pro Marcão.
4: Tá bom, um pra eles então. Vamos caminhando pro final do primeiro tempo. André Ranieri, Ele vem daqui a pouquinho, ele vai ter que se virar. Eu não quero nem saber, o problema é dele para falar sobre esse primeiro tempo. E por enquanto 1-0 pro Fluminense. Vem a equipe do Fluminense, Kevin Serna, solta com Martinelli, que tem nome de calçados, né? Mas joga bem. Aí ali atrás, Thiago Silva domina, levanta a cabeça, toda a experiência do Thiago Silva, hein? Ele domina, ninguém chega nele, ninguém toma a bola do Thiago Silva. Lúcio Acosta, dominado pelo Gustavo Henrique. Aí sai jogando o Matheus Bidu, toca no meio. O Ranieri vem buscar jogo no círculo central, ele domina, carrega para a equipe corintiana. Já estica lá na ponta, Mateuzinho, ele dominou. Caio César tá aberto, é para ele. Vai no mano a mano com o Renê. Vamos, Caio César! É você que tem que tentar alguma coisa, o cruzamento para Memphis! Para ninguém. O Memphis aplaudiu o Caio César, assim, né? Mas não aconteceu nada. Tiro de meta para a equipe do Fluminense.
13: 6!
4: Porra, tudo isso é por causa do VAR, né? Por causa do VAR é tudo isso de acréscimo, né?
13: É. Mas não precisava tanto também. Eu
4: também acho que não.
13: 4 minutinhos tava de bom tamanho.
4: Também acho que não. Tá chovendo, hein, Sgrilho?
13: Ô, rapaz, é que eu comprei aquela capa. Mas eu comprei aquela capa de Dermango.
4: Ah, é
13: porque
4: mesmo?
13: Já tá com um buraco aqui. Outro buraco lá.
4: Uma sacola de plástico do supermercado.
13: Oh, é
4: lá
13: melhor.
4: Vem Caio César. Entregou pra Breno Bidon. Entrada da área pra Memphis. Na grande área, rolou pra trás. Bidu emendou, bateu. Pega na.

0: Leandro, se eles encaixam um contra-ataque, eu não quero nem ver. André preparou, engatilhou, bateu pra fora! Um milagre em Itaquera! Um milagre em Itaquera, o Corinthians finalizou, Sgrilli!
1: E por isso que está chovendo, e foi bem agora o André, porque ele ali ficou na altura da intermediária do lado esquerdo, ajeitou o corpo, mesmo pressionado por dois jogadores e o Martinelli no mais próximo, ele bateu de perna direita, tirando o Tinda do travessão, o Corinthians rouba a bola.
0: Vem, caiu, César acelerou, o Ranieri tá na ponta direita, por baixo, René. Faz o corte e joga pela linha lateral. É arremesso para a equipe do Corinthians. Esgris, daqui a pouquinho eu vou perguntar um negócio para você, porque vai ser aquela facada no fígado que você vai dar.
1: Obrigado.
0: Espera aí. Você vai dar aquela facada no fígado que é pra gente ficar lá no chão mesmo pra levantar só com muita ajuda do SAMU.
2: Sim, senhor.
0: Lá vem Mateuzinho, com Iago Machado. A Lele vai adorar. Gustavo Henrique sai jogando na intermediária ofensiva. Placar de 1-0 Fluminense. O Corinthians tem que ir pra cima. Vamos lá, Coringão. Eu acredito, como diria o outro. Mateuzinho corta, tira de lá a defesa do Fluminense. Lateral pro Coringão já batido. Breno Midon domina. Aí ele trabalha com o Rodrigo Garro no meio de campo. Garro tentou lançar na grande área. A briga com o Matheus Bidu pelo alto. Toca na bola Samuel Xavier. Lateral pro Coringão, campo de ataque lado esquerdo. Bidu toma distância. Já bateu. Gustavo Henrique tá lá na frente. Ele não quer saber. Já desencanou. Gustavo Henrique levantou no segundo pau. Corta a zaga do Fluminense. Tira de lá de trás, René. A sobra de bola, Breno Bidon. Jogou pra Memphis da grande área. Ganha de cabeça, Thiago Silva. Contra-ataque do Hulk. Chega Gustavo Henrique pra tomar. 48,5. O Corinthians tenta um empate no finalzinho. Vamos lá, Coringão. Mateuzinho. Boa bola. Caiu César na grande área, derrubado! Derrubado, o juiz mandou seguir! O juiz mandou seguir! E toma em contra-ataque. Kevin Serna disparou, invadiu a área, segurou, preparou, entregou o Hulk de primeira. Espalma Hugo Souza! Uma defesa incrível na homenagem a Tobias. Caio César pediu pênalti. René. E Caio César na disputa. Depois Hugo salvou Sgrilli. Você estava pertinho, Sgrilli.
1: Na minha leitura, o Caio César poderia ter ficado em pé para prosseguir na jogada. Mas o trança-pé que ele leva do zagueiro da equipe do Fluminense impede a movimentação do Caio César. Para mim, pênalti. Na sequência, Hugo Souza faz um milagre jogando a bola para escanteio. Daniel Nobrebins vai avaliar e vai falar para o Ramon Abate Abel. O Caio César poderia ter ficado em pé? Poderia. Mas só que a ação foi muito forte, impedindo que o jogador ficasse em pé.
0: Eu acho até que é um toque com a mão esquerda por trás, mas mandou seguir, não deu nada.
3: Nada, gente, nada. Vou ser sincero, nada.
0: É, nada.
3: Ele podia ter, inclusive, finalizado. Ele demorou pra fazer o chute, parece que ele ficou esperando o contato do cara.
0: E o contato veio. Escanteio, olha o cruzamento, vem Fluminense, tiramos a de trás com Bidu. Memphis, no estilo Daniel Larusso, tenta chegar para ali, o Fluminense tomou.
1: Sgrilis, né?
0: Agora, Sgrilis, vai, rapidinho, não é em doses homeopáticas, rapidinho, pra pegar e dar uma facada de vez. Banco de reservas do Corinthians, Sgrilis!
1: Vamos lá, banco de reservas do Corinthians à disposição do técnico Fernando Diniz. E aí você me pegou ali, porque eu tô aqui com plástico. Vamos lá,
0: bem.
1: Cauê, Milans, Joca, Angileri, Alan, Charles, Matheus Pereira, Oereto, Dieguinho, Sgrilis, Lingard, Guinegão, Vitinho e Pedro Raul. E o plástico quase me trai.
0: Esse foi, isso que eu falei, não pode ser dose homeopática, tem que chegar logo e dar a facada logo pra nem sentir.
1: Aquele remédio ruim que a mãe fala, bebe de uma vez.
0: Pois é. E o juizão vai acabar, olha lá, acabou. Meu Deus do céu. Apita o árbitro. Fim do primeiro tempo na Neoquímica Arena. Um para o Fluminense. Hulk. Zero para o Corinthians. Vem aí. Para comandar a resenha do intervalo e se virar, não quero nem saber. André Ranieri.

0: fim de primeiro tempo. Agora todo mundo vai chupar uma laranja.
1: Prazer, laranja.
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4: Resenha do intervalo de, por enquanto, Corinthians 0, Fluminense 1, pelo Campeonato Brasileiro, 28ª rodada, Neoquímica Arena. Neoquímica Arena, o Corinthians vai chegando à 6ª derrota consecutiva no Brasileirão. Que coisa, que coisa. 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O gol, que por enquanto vai dando a vitória ao Fluminense, foi marcado aos 24 minutos da primeira etapa. O Hulk, né, no cruzamento do Acosta, num primeiro momento auxiliar, ele marcou o impedimento, mas depois, né, o VAR acabou validando. Ó, nesse momento, no 97.7, vamos para um rápido intervalo comercial. Se quiser seguir acompanhando a resenha do intervalo, vai lá, youtube.com/energia97, então no dial, intervalo comercial. 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Eu vou diretamente ali com Danilão Soto para a atmosfera, já na parte interna da Neoquímica Arena. Danilão, imagino que o torcedor não esteja feliz, hein?
5: Exatamente, André Ranieri. Estou aqui no camarote Fielzone com o Fábio. 1-0 Fluminense, não era o que o corintiano imaginava, né, Fábio?
6: Não. Não era nem um pouco do que a gente imaginava, apesar de saber que o time não está confiante. A gente viu de novo aí um time sem confiança, muito louco para trás. Evita arriscar pro gol, sempre toque pro lado, não sei o que acontece.
5: Parece que tá nervoso o time, rapaz.
6: Muito, muito nervoso. Acho que igual o Alê falou esses dias numa entrevista, é o que a gente tem visto aí no jogo. Time com medo de errar e aí não arrisca.
5: No intervalo você faria alguma coisa se fosse o Diniz?
6: Eu acho difícil, porque... não sei, talvez eu colocaria o Bidu um pouco mais no meio pra tentar melhorar um pouco ali a armação do time. Trazer o Angileri para lateral. Só que não tem jeito, tem que tirar um zagueiro. Talvez o Raniel, ou talvez até um zagueiro, não sei.
5: Obrigado, meu amigo. Valeu demais. Tem que tirar um zagueiro. Torcedor corintiano pedindo a troca no intervalo. Deixa eu pegar mais um aqui, Rani. Deixa eu perguntar para você, meu amigo. Como é que você chama?
7: Arquimedes.
5: Arquimedes, fala do primeiro tempo do Timão, rapaz.
7: Não chuta no gol, mano. É só tocar a bola, não chuta no gol.
5: Tá faltando finalizar.
7: Finalizar.
5: Você mudaria alguma coisa se fosse o Diniz, rapaz?
7: Não tem.
5: Tem opção.
7: Tem opção. Precisamos de atacante. Yuri Alberto volta.
5: Saudades do Yuri Alberto, torcedor corintiano bem irritado aqui na arquibancada com esse 1-0 pro Fluminense, viu, Ranieri?
4: Que coisa, hein? Que coisa, né? Que fase, Danilão. Quem diria, né? Quem diria a 6ª derrota seguida aí no Campeonato Brasileiro. É a 4ª derrota seguida na Neoquímica Arena. Eliminação na Libertadores da América. Se quiser ouvir mais alguém, manda bala aí, Danilão.
5: Pegar mais um, vem cá, deixa eu falar com você, meu amigo. Fala comigo aqui, vem cá, deixa eu perguntar pra você então, vindo um pagodinho aqui. É o que resta pro corintiano, né, rapaz?
8: Corintiano, só um pagode mesmo pra curtir, né?
5: Tá feia a coisa lá dentro?
8: O Corinthians tá decepcionando, mas vamos ver o segundo tempo aí. Como vai comer?
5: Você mudaria alguma coisa no intervalo, mano?
8: Tiramos o Memphis, tira o Memphis.
5: Não dá pro Memphis mais.
8: Não.
5: Chegou uma senhora que quer falar, como é que você chama?
9: Cida.
5: Fala aí, Cida, desabafa, Cida.
9: Pode fazer um gol ainda. Vai fazer gol? Vai ter gol do Corinthians ainda. Não perdemos.
5: Tá aí o desabafo da muito louca torcedora do Timão. O pessoal tá bem irritado aqui, Rani. Eu conversei com alguns aqui durante o jogo. Falaram, Danilão, também não tem muita coisa no banco de reservas, viu? É difícil pro Diniz. O Diniz, por incrível que pareça por aqui, é o menor dos culpados aqui pro torcedor. Por enquanto, viu, Ranieri?
4: É, então vou aproveitar até, Danilão, e transferir esse mesmo questionamento para Letícia Bepler, né? Pedir análise, Lelê, desse primeiro tempo, né? É muito abaixo, pelo tudo que você trouxe aí durante a partida. Daqui a pouco o Danilão Soto, ele volta com a gente, né? E nesse momento ele mostrando imagens, movimentação, no camarote da Neoquímica Arena, né? Os torcedores do Corinthians com um semblante bastante insatisfeito. né? Afinal de contas, mais uma derrota aí pra conta, jogando fliperama, comendo negocinho, mas tristes, né? Felizes pelo camarote, mas tristes pela atuação do Corinthians. Letícia Beppler, primeira coisa, né? Uma análise desse primeiro tempo, como que você enxergou os primeiros 45 minutos de mais uma derrota, por enquanto parcial, do Corinthians, Lelê?
10: É apenas a extensão da vergonha de quarta-feira, né? Parece que estamos vivendo a continuação de quarta-feira aqui em Itaquera nesse primeiro tempo. Porque até aqui, o Corinthians fez exatamente a mesma coisa que tinha feito naquele primeiro tempo diante do Estudiantes. Nada. Para a mulherada, né, que acompanha aqui a energia... E vocês, homens, vocês sabem o que é blush, né? Blush, esse rosinha que a mulherada passa aqui, ó, no rosto.
4: Maquiagem, o Edu Simões, ele até fez um sinal de positivo ali atrás, né?
10: É isso. E agora tá na moda um anti-blush, né? Que é um negócio da maquiagem que você faz que não parece que o blush tá no seu rosto. O Corinthians tá fazendo tipo isso, é o anti-futebol. Só pode, deve ser uma técnica nova. Que o Diniz está querendo surpreender aí, que a gente não está entendendo. Ele deve ser um filósofo incompreendido, junto com esse elenco. É o antifutebol que o Corinthians pratica aqui diante do seu torcedor. Porque ninguém entende nada do que esse time faz em campo. Aliás, não tem uma jogada ensaiada. Não tem nada que o time produz dentro dessas quatro linhas que você olhe e fale, olha, isso foi treinado. Não tem. Nem sequer uma mísera cobrança de escanteio a gente vê algum treinamento, sabe? Algo assim do tipo, nossa, olha, agora é isso ali, cobrou ali no primeiro pau, o outro fez o corta-luz. Não tem nada. E aí, eu até entendo que o Diniz, ele não pode ser o único culpado. Não pode, porque esse elenco, ele já vem frustrando o torcedor há muito tempo e com vários técnicos diferentes. É o mesmo roteiro. E tudo bem. Só que é óbvio que o Diniz também tem que ser responsabilizado e tem que ser cobrado, sim. Porque ele já está há tempo suficiente, né, na frente aí desse elenco, no comando, para que realmente a gente comece a cobrar. Pô, cadê o seu estilo de jogo? Cadê o tempo que você ficou treinando? Que não conseguiu implementar nada, melhorar nada nesse time, na pausa para a Copa do Mundo, que pô, ficou treinando, e aí? Não rendeu frutos, não está rendendo, e desse jeito, não quer ser resultadista, mas pô, além dos resultados, não tem desempenho também, e se os resultados não começarem a chegar, a zona de rebaixamento é logo ali. 3 pontinhos, gente. E isso porque a gente deu sorte ainda de alguns times não conseguirem vencer nessa rodada, porque podia ser 1 pontinho hoje. Então, assim, é preocupante demais a situação do Corinthians hoje, por tudo que a gente já sabe do extra-campo, né, dos diretores, dirigentes safados que a gente tem no Parque São Jorge. Mas é mais preocupante ainda a gente ver que o time ele não consegue corresponder. Parece que, depois do fiasco que a gente viu quarta-feira, daquela eliminação doída que foi pro torcedor corintiano, tem quase 30 mil pessoas aqui em Itaquera hoje, gente, com chuva. E esses caras não conseguem corresponder, sabe? Parece que não vai. E alguma coisa tem que ser feita. Porque se continuar dessa forma, não vai dar, gente. Se continuar dessa forma, é mais um ano passando sufoco até a última rodada brigando para não cair. Que é tudo que a gente não quer. Então, vamos ver como vai ser esse segundo tempo. É o que eu sempre falo, o torcedor a gente sempre tem esperança, né? De que o time vai mudar, de que a postura vai voltar diferente, que os caras vão, né, fazer algo, vai cair a ficha e tal. Só que a gente já... não tá mais conseguindo nem ter essa esperança, porque não vai, não acontece. Temos aí 45 minutos para tentar alguma forma, né, de que o time mostre pro torcedor que ainda dá para confiar, que ainda dá para apoiar, porque a torcida tá cantando, a torcida tá apoiando. O corintiano tem uma regra, né, que não se vaia, não se cobra antes do jogo terminar. Agora, se terminar o jogo e o time apresentar só essa porcaria que tá apresentando aí, com certeza vão ter vaias, vão ter cobrança, aqui, quando o juiz apitar o final, e não é à toa. É com muita justiça que o torcedor está revoltado, está pé da vida e está preocupado também com o que vem por aí, Rani.
4: Boa, e portanto Letícia Bepler, né, ela já estava no 97.7 também para a turma do FM, então você do Dial também ouviu essa reta final do comentário de Letícia Bepler, bastante insatisfeita, obviamente, com a atuação do Corinthians, mais uma atuação muito ruim do Corinthians, segundo a Lelê. Repito, né, o Corinthians chegando à sexta derrota seguida no Campeonato Brasileiro, quarta derrota seguida na Neoquímica Arena, depois de eliminação na Libertadores, esse time tem que dar uma resposta. E detalhe, tá, eu vou trazer até aqui os resultados, eu tenho mais um questionamento para a Lelê, mas vou aproveitar e trazer os resultados aqui da 28ª rodada. Ontem, o Atlético Mineiro empatou com a Chapecoense, virtual rebaixada por 1-1 na Arena MRV. O Mirassol, que está ali na briga para não ser rebaixado, bateu o Botafogo por 2-0 no Maião. O Remo também, quase que um virtual rebaixado também, ele foi derrotado pelo Santos no Mangueirão por 2-1. O Vasco da Gama, que está na briga ali e que com o Pedro Emanuel tem evoluído muito, meteu 5-0 no Coritiba jogando em São Januário. E o São Paulo bateu o Inter, que o Inter ele vai se juntando ali, top 3 candidatos a serem rebaixados. Esse jogo no Morumbis. Hoje, mais cedo, o Grêmio empatou com o Palmeiras por 0-0 na Arena do Grêmio. O Grêmio está na zona de rebaixamento. Nesse momento, vitória do Fluminense 1-0 em cima do Corinthians. E o Vitória vai batendo o Cruzeiro, intervalo de jogo no Barradão, 1-0. Tá, o Vitória também é um daqueles times ali que, em tese, brigam para não serem rebaixados. Mas que, com o trabalho feito em casa no Barradão, ele vai se safando. Aí, quando você pega, né, o Calbão, inclusive, colocou na tela, vai lá, acompanha com imagem também o YouTube, no youtube.com/energia97, né, você que está no Dial, acompanha com imagem, que é muito bacana também. Aí, se você vai para a tabela, também está na nossa tela, vamos lá, buscar o Corinthians aqui. Ele é o 14º colocado. Ele tem 32 pontos em 28 jogos conquistados. Abaixo do Corinthians, o Mirassol, que venceu na rodada, chegou aos mesmos 32 pontos, mas tem um saldo inferior. Aí o Vasco da Gama, que vem numa ascensão diferente do Corinthians, ele saiu da zona de rebaixamento com a vitória diante do Coxa, chegou a 31. Está um ponto do Corinthians, é o 16º porteiro da zona, primeira equipe fora. E aí chega a zona de rebaixamento. O Grêmio, que empatou com o Palmeiras, tem 29, ou seja, apenas 3 pontos do Corinthians. O Corinthians está a apenas 3 pontos da zona de rebaixamento. Aí vem Internacional em 18º com 28 pontos, o Remo penúltimo 23 e a Chapecoense lanterninha com 18. Ou seja, a temporada do Corinthians trágica, tá? É, não... Foi eliminado pelo Inter na Copa do Brasil, foi eliminado pelo Estudiantes na Libertadores da América e está próximo da zona de rebaixamento do Campeonato Brasileiro. Tá certo que muitos problemas sempre, né? Muitos problemas sempre. E o Sombra, ele até destaca aqui, ó, ele está acompanhando a nossa transmissão, ele diz, o Vasco tem um jogo a menos que o Corinthians. Muito bem observado, né? Porque o Vasco tem 27 jogos até aqui, uma partida a menos, né? Uma partida atrasada e, eventualmente, tem a possibilidade, inclusive, de passar o Corinthians. Então, a situação, Lelê, por toda a conjuntura, por toda a circunstância, ela é muito difícil e muito complicada, hein, Lelê?
10: Com certeza, por isso que eu falei aqui que é uma situação muito preocupante. Todo torcedor já tem que estar pensando nisso, porque se você pegar aqui, né, a tabela, os próximos jogos do Corinthians, são muitos confrontos diretos, inclusive. Porque pensa, o Internacional também está nesse jogo de vida ou morte, né, a cada partida que faz no campeonato. Por mais que seja um time ruim também, eliminou a gente aqui. Então... Da onde você tem um parâmetro para achar que vai vencer o Internacional lá, né, no Beira-Rio? Então, tem esse próximo jogo contra o Internacional. Aí, se não vence o Internacional lá, olha, realmente aí o negócio vai complicar ainda mais. Porque depois tem o Palmeiras, né, um clássico aí no Allianz. Depois pega, se eu não me engano, o Vitória, que também é um adversário direto, aí jogo de 6 pontos, brigando para não cair. É, depois tem o Vasco, depois tem Mirassol. Então, assim, vários times ali da parte de baixo na tabela, que qualquer derrapada que você dá, você não só derrapa e perde os seus 3 pontos, mas você joga ponto para um cara que tá ali na briga direta com você. Então, a tabela do Corinthians, olha, Rani, e a situação do Corinthians é pior ainda do que a tabela, porque a gente não tá vendo perspectiva de melhora, de entrega, de reação nesse time que tá aí.
4: É isso, né? Então a tabela aqui, Inter fora, Palmeiras fora, Vitória em casa, Vasco fora, Mirassol em casa, né? Uma tabela bastante complicada. Rafael Sgrilles, as equipes já voltaram, né? Tô vendo aqui no meu telão de serviços. Então vou fazer o seguinte, daqui a pouquinho o Sgrilles vai trazer, teve substituição, aproveito e devolvo pra ele. Agora é com você, vai nessa. Luiz Cláudio De Paula.
11: Muito obrigado, André Ranieri. Você volta nos vestiários do Energia em Campo, tá tudo pronto. Bola vai voltar a rolar no segundo tempo aqui na Neoquímica Arena. Corinthians tem uma alteração, Sgrilles daqui a pouquinho traz, apita o árbitro.
0: Vamos lá, pessoal, vamos lá, mais 45 minutos. Eu...
11: Contra tudo e contra todos, vamos lá, Coringão.
12: Luiz De Paula.
11: E toda a equipe da Energia 97 FM arrebentando na audiência. Rafael Sgrilles está em condições?
13: Sim.
11: Mexeu o Coringão.
13: Thiago Machado foi embora com a 55, entrou o Guinegão 56. Guinegão 56, saiu o garoto Thiago Machado 55.
11: Nome da equipe corintiana com o Memphis. Tentou meter na ponta direita com Caio César. Chega a interceptação da equipe do Fluminense. Fluminense é o mesmo, né, Sgrilles?
13: Exatamente, o mesmo da primeira etapa.
11: André, domina para a equipe do Corinthians no campo de ataque pela meiuca, tenta escapar da marcação de um, de dois, fica no chão, o árbitro manda seguir, contra-ataque do Fluminense, Agustin Canóbio, domina, carrega, traz para o meio, mas a marcação chegou para cima dele do André, roubada de bola do Guinegão, soltou curtinho com o Breno Bidon, Breno Bidon domina o meio de campo, ninguém passa, ele começa na zaga central com o Ranieri. Que deve jogar por ali, né, Lelê?
10: Exatamente. O Ranieri, na saída de bola, já estava recuando, né, entre os zagueiros, mas lá pelo lado esquerdo. Agora ele deve ficar mais centralizado por ali, vai atuar como um terceiro zagueiro, né, já que ele tirou o Thiago Machado para colocar o Guinegão. Corinthians muda o esquema tático para uma espécie de 3-4-3 agora, Dedê.
11: Goleirão Fábio bate na bola, faz um lançamento para o campo de ataque, sobe Ranieri, tira de cabeça, afasta a linha lateral, é posse de bola para a equipe do Fluminense. Lado esquerdo, campo de defesa. Placar de 1-0, o Fluminense está na frente. 1 minuto e 40 de bola rolando na segunda etapa. 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Valeu demais, você que está no YouTube, deixa o like. Dá essa moralzona, deixa o like para nós. A gente bombar no YouTube também, né? A Energia tem tido recordes aí, principalmente nos jogos do Palmeiras, né? Mas é a torcida corintiana e os antes também marcam presença por aqui. Vamos juntos. Guinegão é lançado. Ponta direita, linha de fundo, levanta a cabeça, dominou, tem o Memphis. Ele tentou cruzar, pega na defesa e ganha escanteio, Sgrilles.
13: No choque de gerações, porque o jovem Guinegão foi pra cima do mais que quarentão Thiago Silva, conseguiu um escanteio. Escanteio com o Rodrigo Garro do lado direito. Vem agora André Luiz, Gustavo Henrique, Ranieri dentro da grande área, Dede.
11: Quem sabe na bola parada, é um forte dessa equipe do Corinthians, aliás, o único. Com Gustavo Henrique, com Ranieri. Vamos ver, Rodrigo Garro autorizado. Levantamento, afasta a zaga do Fluminense. E o Thiago Machado nem tava mal no jogo, pelo contrário.
10: Tava bem, também achei que tava bem. É que ele quis colocar um homem a mais. Sim. Lá na frente pra segurar um lateral, né, pra fazer esse 3-4-3 quando tem a bola. É, até porque ele não tem os três zagueiros mesmo, né, pra fechar uma linha de cinco. Então ele vai usar um lateral pra isso, o Ranieri e o GH, pra ficar os três na saída.
11: Olha
10: de bola.
11: Olha o Memphis, dominou, ficou nada. No chão, o árbitro mandou seguir. Memphis mergulhou, como se estivesse numa prova de natação. Aí a bola sobra com Caio César, pelo lado direito, recolheu, puxou o bico da grande área. Outro cruzamento, sobe de cabeça pra afastar a zaga do Fluminense. E aí tenta chegar o Fluminense e roubar. Canobi é chato, incomoda, tá parado o jogo, é falta pro Corinthians. Campo de ataque, o Memphis se atirou, né, Sgrilles? Daqui a pouquinho o Sgrilles vem.
13: Repete, por favor, que tem uma interferência danada no meu ouvido.
11: Não, o Memphis se atirou, né?
13: Ah, não, não foi nada, foi um salto ornamental. Foi um salto, eu vou até buscar um outro posicionamento que deu uma interferência aqui no... Quase não te ouvi.
11: Tá bom. Falta pro Coringão. Lado esquerdo é Rodrigo Garro que vem por aí. Já vai começar o chuveirinho com 4 minutos. Já vamos pro chuveirinho.
10: Colocou o Guinegão justamente por isso.
11: Garro levantou, segundo pau. Péssimo levantamento. tiro de meta pro Fluminense. Eu vou te falar, não é fácil. Olha, você pode participar, mandar sua opinião também pelos corneteiros. É só mandar um áudio. Aproveita para mandar aí, ó. 11, São Paulo capital, né? 966507997, tá bom? Rodrigo Garra emendou de fora da área, pegou no Martinelli.
10: E quem tá ficando como um terceiro zagueiro aí pra esse 3-4-3 é o Mateuzinho, né? Então temos Gustavo Henrique lá do lado esquerdo, Ranieri centralizado, o Mateuzinho aqui do lado direito, Dedê.
11: Dispara pelo lado esquerdo, lá vem Corinthians, a bola rolada pra trás, Bidu bateu pra fora. Breno Bidon chegava por ali, o Garro vai reclamar com o Ramon, abate Abel, Esgrilis.
14: Ah, mas deu a lei da vantagem, porque o Breno Bidon ficou em pé. Porque se ele tivesse caído, ele tinha marcado a falta com certeza. Mas a bola ficou com o Bidu, que acabou isolando, a bola saiu lá em lateral, lá do outro lado, do lado esquerdo.
11: Pois é.
14: Tá parecendo o Manta daquela música da década de 80, da Kátia Cega. Não está sendo fácil.
11: Grande Kátia. Outro dia eu a vi na chamada do programa Viva a Noite, com Luiz Ricardo, Eterno Bozo.
15: Viva a Noite!
11: Lá vem o Breno Bidon. Tem Bozo, somos nós, né? Os Bozos, palhaços. Olha o Breno Bidon. Lá na esquerda, Matheus Bidu tenta recolher, pisa na bola, dois na marcação. Memphis. Lá vem o holandês. Cruzamento na boca do gol. Mergulha, Thiago Silva! Coloca para escanteio, Esgrilis.
14: E o Guinegão aplaudiu o cruzamento feito pelo Memphis Depay. Thiago Silva deu de cabeça na bola. Memphis na batida.
11: Já bateu, levantamento, afasta a zaga. Caiu César de cabeça. Pega no rosto do jogador do Fluminense que vai a nocaute.
14: Serna
11: foi nocauteado, Esgrilis.
14: É, porque a cabeceira do Caio César ali tinha endereço certo, ia pro gol. E apareceu o Kevin Serna ali, meteu a carona na frente. Escanteio, agora do lado direito, com o Rodrigo Garro, com você no lance, Dedê.
11: É escanteio. Lá vem Garro no levantamento, desvio pra fora. Outro escanteio para o Coringão do outro lado agora, Esgrilis.
14: Isso, porque dois jogadores do Fluminense fecharam, tanto o Martinelli quanto o Samuel Xavier, na possível cabeçada do Ranieri. Escanteio, lado esquerdo, Memphis na cobrança.
11: Memphis vem aí para cobrar. Levantamento, afasta a zaga. A sobra de bola é corintiana com o Mateuzinho, vai pintar outro levantamento. Na boca do gol agora, chance, afasta de novo, sobe Thiago Silva. Outro escanteio, Esgrilis.
14: O que o Thiago Silva tá jogando é uma enormidade, desarme embaixo, de cabeça, mais de 40 anos, experiência, sensação ali de posição, escanteio lado esquerdo.
11: Outro levantamento, a curva é feita, Fábio tira de lá. Sobra de bola ainda corintiana. Lá vem a equipe do Corinthians, André, linha de fundo, invadiu a área, tem a chance agora, cruzamento na cara do Gustavo Henrique, bateu, pega Fábio! Gustavo Henrique pegou mal na bola na pequena área, Esgrilis.
14: É que ele não pegou bem na bola, mas a jogada individual do André Luiz, ali passando por dois jogadores, atacando a grande área, indo até a linha de fundo, fez um cruzamento rasteirinho, é que o Gustavo Henrique não acertou em cheio da bola, porque o Fábio estava batido. Vem, Corinthians!
11: Lá vem, caiu o César, disparou lado direito, tentou o passe no meio, corta a defesa, é falta pro Coringão. Falta! Bico da grande área. Coringão aqui pela direita. Mandar um grande abraço pro meu amigo Silvio Luiz, o cowboy que tá no vídeo. Ele mandou uma mensagem, falou: De Paula, você tá bem? É porque eu tô meio ofegante, porque eu subi correndo, eu vim correndo. Porque o elevador travou, tive que subir escada. Vim a milhão pra não atrasar, claro.
10: Ixi, de novo?
11: E tô ofegante igual não sei o que aqui, pelo amor de Deus. Mas tô bem, cowboy. Brigadão, viu? Agora já tô melhorando. Também, meu, quase 50 anos de idade, né, Esgrilo?
14: Eu vim correndo também, rapaz. Vou te falar, todos os repórteres estavam conversando, aquela resenha toda. Aí daqui a pouco, gente, o pessoal já voltou.
11: Exato.
14: Tá, um corre,
11: eu
14: rapaz.
11: Eu também. Falta pro Coringão. Valeu, Silvio, pela preocupação comigo aí. Lá vem Memphis. Cruzamento. Sobe a defesa do Fluminense. Mateuzinho!
10: Eita!
11: Emendou de primeira, jogou lá na torcida do Fluminense, Esgrilis.
14: E no domingo que vem vai ter mais um jogo da NFL aqui no Brasil. E agora foi como se fora um field goal do Mateuzinho. Aquela bola lá no alto, tiro de meta, bebê.
10: meio que zagueirou mesmo, né, o Mateuzinho, que agora tá nessa nova função aí. E o Diniz tá tentando deixar o time um pouco mais agudo, né, De Paula? Tanto é que ele segura o Mateuzinho aqui para fazer essa saída de três, porque ele sabe que ele tem o Caio César para aproveitar esse corredor. Então agora o Caio César, ele vai agir como se fosse um ala por ali, e lá pela esquerda o Bidu, que vai ser esse ala. Vai lá.
11: Opa, Ranieri a informação.
4: Tem gol no Barradão, é gol de empate do Cruzeiro. Arroio faz. Agora vitória 1, Cruzeiro também 1. Bom resultado pro Corinthians, hein, Depa?
10: Que fique assim.
11: Esse Arroio é bom demais. Nossa, o Renê dá uma finta agora no Caio César. Mas ele recupera. Lá vem Caio César. Renê por baixo leva melhor. Tem que o Caio César tem que levar melhor contra o Renê, né, gente? E também é apelação, hein?
15: É o que se espera, né?
11: Pois é. Rodrigo Garro fez o levantamento para Bidu no segundo pau. Ele meteu, que legal, de cabeça! Espalma o veterano Fábio! De mão trocada, Esgrilis!
15: E que belo posicionamento agora do Guinegão na tentativa ali de cabeçada do Matheus Bidu. O Bidu colocou a bola para dentro da pequena área e o Guinegão estava firme ali para fazer o gol. Fechou o Fábio, fez a defesa. Escanteio, lado direito é Garro e o torcedor vem junto, Dedê.
11: Lá vem Rodrigo Garro, outro levantamento, é pressão corintiana, sobe de cabeça a zaga. Memphis de bicicleta, Fábio, milagre, a chance, Gustavo Henrique, é gol!
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0: assistência. Para Gustavo Henrique, não, né? Ele bateu de bicicleta, Fábio pegou, Gustavo Henrique na sobra, meteu pro fundo da rede. O Corinthians empata com Gustavo Henrique na Neoquímica Arena. Gustavo Henrique, camisa número 13. Corinthians 1, Fluminense 1. E agora o detalhe do gol na energia.
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2: E neste momento estão checando o possível impedimento no lance do gol do Corinthians. Mas meio gol você pode colocar na conta do Memphis Depay, porque a bola veio barriguda no alto e o Memphis Depay protegeu com o corpo. Foi à frente do Samuel Xavier e ele acabou dando a bola para dentro da grande área, onde estava o camisa número 13, o Gustavo Henrique, que ali chapado, bonito, agora com força para vencer o goleiro Fábio. Sétimo gol, se for confirmado, do Gustavo Henrique na temporada, o segundo no Campeonato Brasileiro. Se não tem aquele centroavante que o torcedor espera, é gol do Corinthians, confirmado, Gustavo Henrique, é bola na rede. Segundo no Campeonato Brasileiro, Gustavo Henrique resolve 1-1 na chuvosa Itaquera.
0: Ainda bem, porque acho que estavam atrás de uma possível falta do Memphis no Samuel Xavier.
2: É, essa impressão, é a reclamação dos jogadores do Fluminense, era essa carga faltosa do Memphis. E foi aqui na frente, nada aconteceu, ele usou o corpo, foi mole na bola o Samuel Xavier e depois na sequência o Gustavo Henrique fez o gol.
0: Então, e um possível impedimento do Gustavo Henrique, mas o Samuel Xavier estava caído. Então, como ele estava deitado, a projeção do corpo dele deu condição pro Gustavo Henrique. Ainda bem, hein? Tá empatado o jogo e o Fluminense tá mexendo, Esgrives.
2: Isso, o Fluminense tá mexendo ali pra entrada do Lúcio Acosta, a saída do Lúcio Acosta, número 32. Entrou Paulo Henrique Ganso, número 10. Paulo Henrique Ganso, número 10. Entrou, saiu Lúcio Acosta, 32.
0: Entrou mais um também,
2: hein? Já confirmo pra você.
0: Pois não. Está jogando a equipe corintiana no campo de defesa. 1-1, hein? Pra dar um alívio pro coração corintiano. O lançamento lá na esquerda para Bidu. Dominou Bidu. Tenta chegar por ali. Tá parado o jogo. Falta do Matheus Bidu. Tá parado o jogo. Falta pro Fluminense no campo de defesa.
2: A outra alteração, a entrada do Fidelis, 46, no lugar do Samuel Xavier, número 2. Samuel Xavier, que já estava amarelado, número 2. Entrou o Júlio Fidelis, número 46.
0: Fidelis, que é nome de farmacêutico, né?
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0: é
2: 15 anos no bairro.
0: É isso. E aí, Coringão consegue empatar, Lili?
3: Ai, oremos, né? Oremos. Erguei as mãos e dai glória a Deus, De Paula. Porque, de fato, eu acho que o Corinthians melhorou um pouquinho. Vem o Timão de novo.
0: Vinha.
3: Eu acho que o Corinthians melhorou um pouquinho, né, com essa mudança que o Diniz fez aí, vai ficar praticamente de um 3-4-3. Mas quando tem a bola lá na frente, tem o Bidu e o Caio fechando por ali também. Então você fica com uma linha de 5 para tentar superar essa linha de 4 zagueiros aí do Fluminense, que estava bem compacto e fechadinho, que o Corinthians dificilmente achava espaços. Então, com um homem a mais ali na frente, o Corinthians está tentando ser mais efetivo agora no ataque. E o Fábio salvou uma ali também, que eu vou te falar, viu?
0: Um abraço para o nosso querido Frank, também locutor da Energia 97 FM. Valeu, Francão. Valeu demais. Está parado o jogo.
2: Amarelo.
0: Do Fluminense. Para quem?
2: Para o André Luiz. E aí o árbitro fez aquela questão de várias faltas, né? No contexto da obra. Você fez falta ali, acolá, aquela hora, semana passada, mês passado. Então, amarelo para André Luiz, 49.
0: Torcedor ligado na Energia, onde conferimos tempo e placar de jogo.
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0: Campeonato Brasileiro, 28ª rodada aqui na Neoquímica Arena. 16 minutos da segunda etapa. Fluminense 1, Corinthians também 1. 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
0: Mas que coisa feia que fez o Canóbio agora, hein, Sgrito?
2: Ah, se quiser a camisa é só pedir. Aí o Caio César depois vai fornecer no final da partida. Puxou por cima, por baixo. Cartão amarelo para Agustinho Canóbio, uruguaio, número 17, em falta em cima do Caio César. Canta, Lelê!
3: O estádio todo cantando, os caras têm que sentir isso aí, hein, De Paulo?
0: Ah.
3: Não é possível que esses caras são tão sangue gelado.
0: Cê
3: assim.
0: Você tem dúvida?
3: Não, não sente porcaria nenhuma. Vamos fazer o segundo aí, vamos buscar.
0: Vamos virar, vamos
3: que
0: virar.
3: Que é Corinthians,
0: vamos virar. Eu quero aparecer no Redação Sport TV amanhã, vamos virar.
3: Eita!
0: Caio César. Caio César dominou, carrega com Rodrigo Garro. Ele faz a abertura aqui na direita com o Mateuzinho, coloca no terreno, esticou para Caio César, por baixo o René, levou a melhor, Martinelli briga no meio de campo, Guinegão meteu com a canha com o Rodrigo Garro, Garro meteu a bola na direita, Mateuzinho, cruzamento, rasteiro! Ele nem bateu, nem cruzou e a bola foi para fora, Sgrito.
2: Isso, cruzado, direto e reto para fora, ali no chute, no arremate do jogador do Corinthians na entrada da grande área, ela acabou passando em tiro de meta pro goleiro Fábio.
0: Foi exatamente isso, a TV está mostrando agora. O Samuel Xavier estava deitadão.
3: É muito à frente.
0: Gustavo Henrique estava atrás, ainda bem. Sobe de cabeça, Ranieri fez falta. Falta para o Fluminense no campo de defesa. Falta para cima do Hulk. O Hulk voltou, né? Ainda bem que não pegou na bola ainda. Porque ele é perigosíssimo também.
3: E bundudo.
0: O Ademir Quintino já mandou aqui pra mim o zap falando, De Paulo, eu queria estar no seu lugar, mas eu queria estar mais perto.
3: Com binóculos, né?
0: Uau. Alô, Quintino, também vou te falar, hein? Gulosão igual o Navarro, hein? Pelo amor de Deus. Sai jogando! O lateral, a equipe do Fluminense. René bateu. Trabalhou curtinho com PH Ganso. PH Ganso tá em campo. Thiago Silva, domina no campo de defesa, trabalha com seu companheiro, que é o Milan. Milan tentou passe com o Ganso, a bola passou por ele, corta mal o Mateuzinho. Vem Kevin Serna, dominou, já tentou inverter lá na ponta direita. Matheus Bidu chega, faz o corte, sai jogando pro Coringão com o Memphis. Memphis no calcanhar, para Bidu, falta dele! Tem que ter cartão aí, Sgrilis.
2: Fidelis. E o Fidelis acabou de entrar agora, que o número 46 veio para matar o contra-ataque puxado pelo Matheus Bidu, número 21. Agora ele recebe os cumprimentos do Guilherme, do Guinegão, camisa número 56, Guilherme na camisa dele. O Guinegão vai lá e cumprimenta o Matheus Bidu. E a falta, se não é frontal, um pouco mais para o lado esquerdo, a uns 5 metros da grande área. E agora vai cochichando ali o Rodrigo Garro com o Memphis Depay. 5 jogadores no biombo. Fábio fala, vai pra cá, vai pra cá. E a barreira tá indo mais pra esquerda. Fidelis leva cartão amarelo. E agora é aquela falta. E daí ele fez um gol contra o Atlético Paranaense em 2024. Memphis da bola, Dedê.
0: Memphis e Garro. Memphis tentando a redenção. É falta pro Coringão. Memphis, autorizado, partiu, bateu! Espalma, Fábio! Jogou pra linha de fundo e ficou no chão, Sgrilis.
2: E que goleiraço é o Fábio, hein? Pena da seleção brasileira que não teve o Fábio em uma Copa do Mundo, porque é um goleiraço. E agora ele já tá ali, depois dos 40, mostrando que ainda continua com efetividade, distribuindo aí suas defesas pra todo mundo ver. Escanteio, lado direito, Garro nela!
0: Garro vem pra cobrança. É lado direito. Capricha, capricha, capricha, Rodrigo Garro. Levantamento, tem jogador do Corinthians no chão, Gustavo Henrique desabou. Mas o árbitro mandou seguir. Segue o jogo. 20 minutos e meio de bola rolando, tá 1-1. O lateral vai ter que ser batido de novo, né, Sgrilis?
2: É. Aí o árbitro, eu vou te falar, ele arrumou sarna pra se coçar, porque não teve absolutamente nada. E o Memphis estava livre de marcação, ele ia fazer o cruzamento.
0: Já cobrado o Garro, na grande área, bola ajeitada, Memphis tenta o passe lá dentro da grande área, afasta René, Só de bola corintiana, caiu César por baixo, a roubada de bola legal, tenta partir, roubada de bola do André, tenta rasgar por ali, o árbitro manda seguir, tá tudo isso valendo, todo mundo guerreando dentro de campo, a bola sobrou com Breno Bidon na direita, Rodrigo Garro levantou a cabeça, meteu na ponta pra Caio César, tentou o passe mais atrás com o Mateuzinho, Mateuzinho dominou, recua a bola com o Ranieri, o Corinthians agora tá valente o Coringão, é isso que o torcedor quer ver. Mateuzinho domina de novo, tenta o passe no meio, Breno Bidon deixou passar, Gui Negão meteu na direita, a bola é boa, Rodrigo Garro com a perninha canhota dele, preparou, soltou pra Memphis, afasta a zaga, tira Thiago Silva, aí o Hulk vai brigar lá na frente, deu uma bundada no Ranieri, afastou mal o Ranieri, a sobra de bola ainda da equipe do Fluminense, Canóbio tentou partir, chega inteirão na jogada Gustavo Henrique, mas sai jogando pro Coringão, aí o Rodrigo Garro carrega, 21 minutos e 40, placar de 1-1, a bola solta no Garro com Memphis Depay, lá pela meia esquerda, Bidu vai passar, Memphis vai no mano a mano, Memphis carrega, não faz o passe, escapa da marcação, meteu pra Bidu, agora lado esquerdo, Bidu fez o break, tem o Memphis, é pra ele, bico da grande área, lado esquerdo, soltou, Rodrigo Garro preparou, Rodrigo Garro de novo, Memphis dominou, preparou, cruzamento, segundo pau, é pra Breno Bidon de cabeça, briga ali atrás o Breno Bidon com o René, aí o René leva melhor parcialmente, Mateuzinho joga na grande área, Gui Negão meteu a cabeça na bola, afasta a zaga do Fluminense, tira de lá de trás, André domina pro Coringão, trabalha com o Memphis, fica no chão, o árbitro parou, marcou falta pro Coringão.
5: Ao Fidelis, hein?
0: Lado esquerdo, e o Fidelis pegou de novo na esgrima.
5: É, o farmacêutico aplicou a Bezetacil pra cima ali do Memphis Depay, rapaz. E foi lá mesmo, acertou as nádegas. A bunda do holandês, pico da grande área, lado esquerdo para fazer um chuveirinho na área. O holandês é levantado agora pelo Rodrigo Garro e aquela filinha indiana na entrada da grande área. Tem ali Gui Negão, o Ranieri, o GH, um pouco mais atrás o Matheus Bidu. Tá sentindo o aroma do gol, Dedê?
0: É. Memphis dá aquela afastada no calção. Olha o levantamento, afasta aí. Igual quando eu tô assado, eu dou aquela afastada no calção.
5: Ah, você passa aquela pomada?
0: É.
5: Igual ele, do bebê?
0: Ele fez a mesma coisa que eu, dá aquela afastada no calção quando tá assado as coxas. Olha o Mateuzinho. Levantamento! O desvio de cabeça tem falta pro Fluminense. O árbitro deu perigo de gol aí. 11-966-507-997. Tem corneteiro Dupy Boy.
6: Será possível que o Diniz é tão burro assim? Ele tá vendo que Bidon e Garro não dá pra jogar mais junto. Tem que colocar um centroavante na porcaria desse time. Um abraço, Vinícius Santo André.
3: É, talvez ele tenha pensado no Gui Negão, né? E inclusive nos alas, tanto o Bidu quanto o Caio César ali pra esse segundo tempo, justamente porque Garro e Bidon estavam deixando a desejar na criação. Então uma outra forma de chegar até o ataque foi essa modificação que ele fez.
0: Canóbio dispara lado direito, recua a bola, vem a equipe do Fluminense, placar de 1-1, Corinthians conseguiu o empate com o Gustavo Henrique, sempre ele, eu falei, é sempre o Gustavo Henrique. Nosso, o Gustavo Henrique é nosso melhor centroavante, nosso melhor zagueiro.
5: 7 gols no ano.
0: Ele é o cara pra fazer gol, é o Gustavo Henrique. A gente se limita a ter o Gustavo Henrique pra fazer gol. Coitado do Gustavão, hein? Tem que fazer todas. Trabalho de aquecimento do Corinthians no veneno, hein? Tô vendo aqui os caras correndo a milhão ali.
5: Pedro Raul, Ereto, Alan, Jesse Lingard e Angileri. E ele tá lá! PR18! Pedro Raul está solta. Cuidado, ele pode ser perigoso.
3: Ai, não, já entrou o Gui Negão, tá bom.
5: Negão!
0: Ai, amado em Cristo. Sai jogando a equipe do Fluminense aqui com o Milan. Milan tentou o lançamento lá na frente para Kevin Serna, que vai na Velu. Mateuzinho corta para sair jogando para a equipe do Corinthians. O Ranieri cortou, entregou para o Mateuzinho. Lançamento lá no campo de ataque, mete a cabeça na bola. Canóbio tem condição porque o Ranieri estava aqui embaixo dando condição. Mas é o Corinthians roubou com o Bidu. Fica no chão. Falta pro Coringão. André Honeyboy, e o gol, Honeyboy?
7: Tem gol e é virada no Barradão. Vidalba faz o segundo do Cruzeiro. Agora vitória 1, Cruzeiro 2. Bom resultado pro Corinthians.
3: Bom também. Só falta o segundo nosso aqui. Bora virar, Dedê?
0: Bora.
3: Cravar esse placar ainda.
0: Olha o Memphis. Ficou no chão. Falta.
5: O Nonato também tá batendo desde o primeiro tempo e agora ele recebe o cartão amarelo pela falta em cima do Memphis. Cartão amarelo pro Nonato 16.
0: E o salário, ó. Nonato. Tá com
8: Raimundo Nonato.
0: Tá comendo, Raimundo. Tá jogando. Lá vem aí Rodrigo Garro. Dominou, trabalhou com Caio César. Caio César pela meia direita, soltou com o Mateuzinho, aberto na ponta. Mateuzinho entregou com Rodrigo Caio. Ah, Rodrigo Caio, Rodrigo Garro. Pelo amor de Deus, onde eu achei Rodrigo Caio?
3: É que ele anda caindo bastante o Garro, né?
0: É, e ele é muito
8: Você
0: honesto.
8: Você misturou Rodrigo Garro com Caio César.
0: E ele é muito honesto também, né? Igual o Rodrigo Caio era. Aí a bola sobrou pro Coringão. Lá vem André, soltou a bola com o Gustavo Henrique, ele é perigoso. Gustavo Henrique é o mais perigoso nosso. Com Garro, vou falar só Garro pra não errar. Olha o Ranieri, dominou, preparou. Cruzamento, desvio de cabeça pra fora!
8: Neto.
0: Mateuzinho, Little Memphis Grilles.
8: É, ele subiu, foi aos céus. E não é muito a dele, né? Mas a cabeçada dele foi forte, mas que resvalou ali no cabelo mais ralo dele. E a bola acabou passando em tiro de meta para o goleiro Fábio.
0: Lele, e aí? 27, Lele, 1-1.
3: E de fato o Corinthians melhorou muito no segundo tempo, né? Perto do que a gente viu no primeiro tempo, não tem nem comparação. Fica mais com a bola, vem o Timão. Não vem mais.
0: É, mas vem eles. Lá vem Fluminense. Bola solta aqui pelo lado esquerdo, Hulk. Ele é muito perigoso, lá vem o Hulk. Cruzou pra Canóbio, Bidu. Salva o Corinthians. Mete a cabeça na bola, Matheus Bidu. Pra sair jogando a equipe corintiana. Trabalha por ali, Breno Bidon. Ficou no chão, o árbitro parou, marcou falta. Pois não, Lele.
3: Até aqui o Corinthians vai ficando mais com a bola. Vai começando agora sim a tentar finalizar, né? Chutar pro gol ou fazer levantamentos pra área para que alguém possa aproveitar ali. E a gente viu o Fábio trabalhar duas vezes nesse segundo tempo, algo que não tinha acontecido no primeiro.
0: Caio César ganhou uma do René, foi pra linha de fundo, cruzamento, passou pelo Guinegão. Do outro lado, Matheus Bidu chegou, linha de fundo, cruzamento. A bola desviou, Fábio tira de soco. E a bola sobra com o Fluminense, que não consegue sair jogando, mas o último toque do Caio César. Tiro de meta para a equipe do Fluminense. 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
0: Campeonato Brasileiro, 28ª rodada aqui na Neoquímica Arena, 28 minutos e 20 da segunda etapa. Fluminense 1, Corinthians também 1. 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
0: PH, Ganso, falta feia do Hulk, hein? Já cobrou, Coringão tem pressa, Caio César. Entrou com o Breno Bidon pela meia esquerda, tá 1-1. Aí André domina no meio de campo, trabalha com Rodrigo Garro. Aqui pela meia direita, solta com o Mateuzinho. Mateuzinho estica na ponta com o Memphis. Memphis está na ponta direita, cruzamento com a perna canhota, segundo pau, afasta a defesa, Thiago Silva. Lá em cima o Thiago Silva é embaçado, hein, Esgrilos?
8: Ah, ele tem um posicionamento invejável, rapaz. E ó, mais de 40 anos, vai orientando todo mundo ali no sistema de marcação. É um jogador diferenciado ainda.
0: Pois é, Ganso tenta sair, os caras pegaram o Ganso por trás, Guinegão. E só na bola. O Ganso fica naquela de dar um toquinho, dar um pulinho. Dá um toquinho, dá um pulinho. O Guinegão pegou o Ganso aí.
8: Ah, pular que não.
0: Pois é. Bola metida com o Mateuzinho aqui na ponta direita. Dominou, colocou no terreno. Toma a bola! Caio César na grande área. A bola foi muito forte. Só tiro de meta para a equipe do Fluminense. Diego Dup, solta a corneta, Diego Dup.
9: Boa tarde, galera do Energia em Campo, tudo bem? Wagner Lorijola, Mogi das Cruzes. Como o time masculino conseguiu estragar o ano nosso, né? Só sobrou o brasileiro. Que eles joguem como devem jogar, com raça, com vontade. E sem fazer, e chega de decepção, né? Bom, vai Corinthians.
0: Vai mexer o Fluminense, o 35 e o 28 vem aí. Caio César levantou, Fábio sai de soco pra tirar. Tenta sair Júlio Fidelis, lá pelo lado direito, a bola solta com o Thiago Silva, dá um bico lá pra frente, só o Matheus Bidu por ali com o Gustavo Henrique, que domina e sai jogando com o Rani.
8: Hércules e Riquelme já no Flu.
0: Bloqueia as alterações, Fluminense vai mexer de novo, a gente não consegue mexer, porque quem tá no banco é muito ruim. E aí não dá pra mexer.
3: E olha que tem jogador devendo em campo, né? O caso do Garro, é o caso do Bidon.
0: Pois é.
3: Se tivesse alguém um pouquinho mais de qualidade no banco,
0: Olha o Hulk, ele é perigoso, deram espaço pra ele, bateu, é gol do Fluminense.
10: Se ferrou.
11: Houve um equívoco.
0: Eu avisei, deram espaço pra ele. Ele arrancou pela meia direita, carregou para a perna esquerda de fora da área. Ninguém ficou à frente dele para impedir o chute. Ninguém encostou no Hulk. Ninguém. Ele teve uma passarela. Parecia que estava na Marquês de Sapucaí, no sambódromo do Anhembi, na Avenida dos Autonomistas, lá em Osasco. Ninguém diminuiu. Eu vou te falar... Pra mim foi um frango, hein? Pra mim engoliu um piruzão! Hugo Souza, Esgrilis.
8: Eu vou defender o Hugo Souza nessa. Teve desvio no meio do caminho, ele tava inteiro no lance, mas teve desvio do Gustavo Henrique. Porque, como o Bidu teve que subir pra ser quase que um articulador, abriu um corredor pela frente. E aí teve que correr pra trás a zaga do Corinthians com o Gustavo Henrique, e o Hulk trouxe pra perna esquerda, e o desvio mata o Hugo Souza. E a bola vai pro fundo das redes. Mais um gol do Hulk, 2-1 para o Fluminense. E agora as mexidas. Saiu ali o número 16, o Nonato, para a entrada do Hércules, 35. 35 para Hércules, saindo o número 16, Nonato. E entrou o Riquelme, 28. Saiu o Agostinho Canóbio com a 17. Sai Canóbio, 17. Entra o Riquelme, número 28. Fruta na frente, 2-1.
0: Cara, eu subi correndo as escadas para narrar. Era melhor ter subido andando, viu, meu? Porque aí não passava mal também, pelo amor de Deus.
3: Não, e assim, a carreira inteira do Hulk, a característica dele foi sempre esse chute de média distância, que você sabe que não dá pra facilitar, que não dá pra deixar o cara chutar. Ele veio arrastando, cara. Mas assim, com espaço, ninguém nem pra fazer uma falta pra impedir o cara de chutar. Que é isso, gente? Que... apagão do time do Corinthians. E eu vou falar, ainda que tenha desviado a bola, foi peru do Hugo também.
0: Também acho,
3: porque
0: foi em cima dele.
3: Passou, exato.
0: Foi em cima
3: ainda
0: dele.
3: Que tenha desviado, é. Passa ali raspando nele. Passou por baixo da mão dele a bola.
0: É, o Esgrilis, eu fico com o seu detalhe do desvio, que eu não vi, confesso. Mas olhando a gente ter o recurso da TV, você não tem? Mesmo com o desvio, a bola foi em cima dele, Esgrilis. Sabe quando é em cima?
8: É que do outro lado, o que fica mais evidente é o sim. Desvio, né?
0: Sim.
8: É o desvio.
0: Sim.
8: Mas vocês com o recurso, vocês complementam aí a informação do desvio. E aqui sim. É perfeito.
0: Sim, porque foi meio que em cima mesmo, sabe? Teve o desvio, meu repórter é o sensacional Esgrilis, pega os detalhes.
8: Não, mas nós estamos juntos aí, vocês têm o recurso aí, não, fica mais fácil para até
0: nós
8: observar.
0: Nós estamos dizendo que teve o desvio, mas é que foi em cima, viu, Esgrilis? Nossa senhora.
8: Ah, sim.
0: Agora o negócio vai mudar de figura, Esgrilis.
8: Agora que o bicho pega, porque ele, que é o inglês... mundialista, jogador de Copa do Mundo, já jogou em Copa do Mundo, Jesse Lingard, agora vai, Lingard, 77, saiu André Luiz, 49,
0: Jesse Lingard,
8: e Pedro Raul foi chamado,
0: Jesse Lingard deve fazer a sua estreia hoje, hein, vai estrear no Corinthians,
3: de novo,
0: Garro, faz o levantamento, desvio de cabeça pra fora, Jesse Lingard vai estrear, Lelê,
3: é a 15ª estreia dele,
0: pois
3: né,
0: é, porque não faz nada, toda vez que ele entra não faz nada. Daqui a pouquinho...
3: A filha dele grava os vídeos.
0: Ah, então, a filha é melhor que ele. Nossa senhora, ele vem aí, eu tô vendo ele daqui de cima, Lelê. Você tá de óculos, você tá vendo também ali embaixo. É ele.
3: Infelizmente estou.
0: Vem ele aí, hein?
3: Quer ver quem vai fazer gol hoje?
0: Tomara. Depois de CR7.
3: Oh, meu Deus.
0: Ele vem aí. PR18. Olha, o Hulk foi lançado, invadiu a área por baixo, Ranieri, mas estava impedido o Hulk. Depois de CR7, vem aí PR18. O Memphis vai sair. Quero ouvir a galera. Quero ouvir a galera com a saída do Memphis. Vai ser aplaudido, xingado, quero ouvir.
8: Memphis está indo embora com a 10, entra Pedro Raul, 18.
0: É, aplausos bem tímidos, hein?
3: Cara, eu já tô tão no desespero que eu já tô torcendo pra um gol do Pedro Raul. Eu tô acreditando em
0: não,
3: tudo.
0: Mas eu sempre torço pra um gol.
3: Vou me apegar em tudo.
0: Não,
3: é. Essas horas a gente é católico, evangélico, macumbeiro, tudo.
0: Nenê, eu sempre torço pra um gol dele. O problema é que toda vez eu torço e não acontece nada.
3: Não, é, o problema é acreditar num gol dele, né? Não é torcer. Mas eu vou acreditar, porque eu tô desesperada.
0: Breno Bidon meteu lá na esquerda. Agora ninguém mais guarda a posição de nada também. Agora nós estamos expostos pra caramba. Jesse Lingard fazendo a sua estreia no Corinthians.
2: Quando você quiser, público e renda.
0: Recua atrás com Rodrigo Garro. Levantamento pra Pedro Raul. Corta, tira Milanga. Aí tenta partir no contra-ataque o Fluminense. PH Ganso. Ele segura toda a categoria do mundo. Recua a bola com o René. René tenta esticar com Serna. Serna brigou, ganhou, escapou de dois. Nossa senhora. Trabalha no meio como Hércules. Hércules. Solta a bola curtinho por ali com o Riquelme. Devolução para Hércules. Thiago Silva, domina na zaga central, aciona Milan. Milan na quarta zaga, estica a bola aqui na ponta esquerda. Campo defensivo com Ganso. Ganso solta no meio com Martinelli. Briga o Corinthians, brigou, ganhou. Caio César, disparou Caio César. Fez a finta, mais uma derrubada, é falta nele. Na entrada da área, Hércules pegou, Esgrilis.
2: Com toda a sua força, Hércules veio e derrubou o Caio César, número 37. E uma reclamação ostensiva, feita ali pelo camisa meia dúzia, o René, dizendo que não foi falta. Oportunidade gigante para o Corinthians. Grande, lado direito, tem o Rodrigo Garro, tem o Mateuzinho, até o Caio César apareceu para bater a falta.
0: O Memphis saiu balançando a cabeça, do tipo, não tá gostando, mas não tá gostando do futebol dele, né?
2: Deixa o chefe balançar a cabeça.
0: É, não tá gostando do futebol dele, que é bizarro.
2: Dá tempo público?
0: Vai.
2: 38.285, 38.285 público total, não pagaram 401 público total, 38.686 para uma renda de R$2.777.221.
0: É, o torcedor veio, né, para variar. Olha, o Corinthians sobrevive por causa da torcida, viu? Administrativamente tá quebrado, destroçado, num mar de lama que não acaba mais. Dívidas absurdas.
3: Falido.
0: O time também, uma banda de pereba dentro de campo. Treinador também, meia boca pra caramba, sempre falei, mas a culpa. Ele não tem tanta culpa, não, viu? Porque os jogadores são ruins, mas ele também é culpado. O Diniz é culpado também porque não fez esse time fazer nada de diferente. Não consegue fazer nada. Falta pro Coringão é Rodrigo Garro. Vai pra cobrança, vai ter que ser um milagre. Mais um, né? Estamos esperando outro milagre. Garro autorizado, bateu na barreira. Nem falta, sabe bater.
3: Puxa. O Garro também tá numa fase, viu, cara? Que
0: faz
3: olha...
0: um ano já que
3: meu
0: ele tá
3: Deus
0: nessa fase.
3: Meu Deus do céu. Não, desde que voltou da Copa do Mundo, é inexistente o futebol do Rodrigo Garro.
0: Você pega o Lúcio Acosta aí. Isso é que é meia, velho. Até sair.
3: E é, assim... É até angustiante o Diniz ter que deixar... Né, o Garro, mesmo mal, mesmo errando tudo, tem que deixar até o fim, porque é o cara que pode conseguir alguma coisa, já que no banco não tem ninguém.
0: Pois é. Ixi Maria, nossa senhora, Riquelme é lançado, invadiu por baixo o Mateuzinho. Mateuzinho salvou, Esmeralda.
2: Salvou, e veio na bola, mas aquele carrinho perigosíssimo. Qualquer atraso no movimento, ele poderia ter pego ali o Riquelme. Vem Corinthians.
0: Breno Bidon.
2: Breno Bidon também.
0: É, nossa, foi convocado. Você vê o nível da seleção brasileira, né? Nossa senhora do céu, mamãe do céu. E nós vamos ganhar o Hexa, vamos. O Hexanaba.
2: Um dia.
0: É o Hexanaba nós vamos ganhar. Hexanaba.

0: temporada para Chapecoense e para Platense, volta a vencer no ano, 2-1.
1: E o Fernando Diniz, não dá para negar que ele está tentando mudar o estilo dele. O dinizismo é novo, o dinizismo agora é balão na área. O dinizismo virou chuveirinho na área. É o dinizismo...
0: Virou cuca bom, né?
1: É o dinizismo do Corinthians, é chuveirar a bola na área. Pra alguém tentar alguma coisa de cabeça. É o dinizismo corintiano. Coloca um monte de nego ruim lá na frente pra tentar fazer um gol de cabeça. Aí o Gustavo Henrique vai lá e faz que ele é bom.
0: Daqui a pouco ele encosta lá de centroavante também.
1: Ó o Jesse Lingard derrubado! Ousadia e alegria nas pernas de Jesse Lingard. Lembrando o Bernard na Copa, hein, Sgrilles?
0: Ah, esse é driblador, esse é bom aí, o Jesse Lingard, hein? Só que não, conseguiu uma faltinha no bico da grande área do lado esquerdo. Falta do Riquelme, número 28, Rodrigo Garro, para levantar essa bola dentro da área. Agora com dois postes, com Pedro Raul e com Gustavo Henrique. Quem sabe, Dedê?
1: O Hulk vazou, hein? Hulk vazou. Acho que entrou 19 aí. Depois você confirma.
0: É o Castilho. Argentino Castilho, 19. Sai o Hulk, 7.
1: Falta pro Rodrigo Garro. O levantamento no segundo pau. Gustavo Henrique de cabeça. Afasta a zaga. Agora que negão! Pegou de primeira, jogou longe, Sgrilho.
0: Ele não concluiu o movimento do voleio, né? Porque se ele faz o voleio meio que virando ali a perna direita para baixo, ele conseguiria fazer o arremate com mais felicidade. A bola subiu, saiu, só para confirmar que o Castilho, número 19, entrou, ele que veio nessa janela de transferências, saiu o Hulk, número 7.
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1: Agora o Diniz zoou, porque deve estar falando assim, vocês estão me xingando. Agora eu vou mostrar o que eu tenho que aturar aí.
0: Vou mostrar o ereto em campo. Matheus Pereira, número 23, saiu o Breno Bidon, número 7.
1: Nossa senhora, acabou de entrar esse Castilho, já deitou. Olha o Cerda, dominou, segurou, fez a finta, escapou, meteu lá na direita. O Fluminense valoriza, tá vencendo por 2-1, é isso mesmo. Você que tá chegando agora, tá 2-1 para o Fluminense. Você é torcedor do Corinthians, né? Tá sofrendo.
0: Ô, Dedê, pra colocar o ereto, o Matheus Pereira, como a gente conhece, que a gente brinca, já tá um desespero danado, hein?
1: Ah, não tem o que fazer também, cara.
3: Não, o modo desespero é ativado quando coloca o Pedro Raul em campo. Quando chama o Pedro Raul, você já sabe, ó, acabou o esquema tático, não vai ter mais nada. É modo desespero ativado, chuveirinho pra dentro da área e aconteça o que Deus quiser.
1: É... 43-20.
0: Vai ser a pior sequência do Corinthians na história da Neoquímica Arena, com 4 derrotas de forma consecutiva.
1: André Ranieri vem daqui a pouquinho nos vestiários do Energia em Campo. Lá vem o Fluminense. Riquelme. Tá bem que ele se atrapalhou. Olha o Ranieri cochilando lá atrás. Hugo Souza sai jogando. Trabalha com o Matheus Bidu. Vai ter que tentar um milagre mais um, hein? É milagre contra o Estudiantes. É milagre contra todo mundo. Olha o Gustavo Henrique, tá no meio de campo. Tá zoado o Corinthians, o buraco, tem espaço o Fluminense, bola metida, Cerda, salva Hugo Souza! O Corinthians tá no modo desespero, Gustavo Henrique tava no meio de campo, abandonou a zaga, Sgrilles.
0: E ele que erra o passe, né, e deixa um buraco ali no sistema defensivo da equipe do Corinthians, o Gustavo Henrique, e a bola sobra pro Kevin Serna, e ele não costuma perder um gol desse, mas a defesa do Hugo Souza foi algo monumental, 2-1 Fluminense.
1: Que ganha o lateral.
3: O problema é que ultimamente as defesas monumentais do Hugo Souza sempre vem depois de uma falha, né? Falha no jogo e aí depois faz a defesa.
1: Nossa, Hércules de Mendonça de primeira jogou na Gaviões. Deus Pai amado. Deus Pai amado. 44-50. Pois não, Sgrilles?
0: Vem aí, vai levantar a plaqueta agora o árbitro. Deve ser ali 7. 6. Vem Corinthians primeiro.
1: Cara,
0: 7.
1: Depois eu vou defender a minha tese. Eu vou abdicar de algumas coisas. Olha o levantamento. Mete a cabeça na bola atrás, a zaga do Fluminense. Olha, eu já tinha dito em algumas oportunidades. O Rodrigo Garro não joga nada. Não tá jogando absolutamente nada. Vamos ser honesto aqui, sem passar

0: pano pra qualquer um. Sabe, é muita passação de pano. Tá jogando nada. Eu já falei, o Bidu podia fazer a função do Garro e dane-se. Põe o Andileri de lateral esquerdo. Não tem outro, põe o Andileri e deixa o Bidu armar esse time. Eu tô cansado já do Garro no meio de campo também. Põe o Bidu de... Alô, Diniz! Põe o Matheus Bidu no lugar do Garro e o Andileri de lateral esquerdo. De Paulo, o Andileri é ruim. Eu sei, mas vou fazer o quê? Só tem ele? O Garro também tá uma porcaria. Eu sou defensor do Bidu jogando de meia no Corinthians e o Andileri, que é o único que sobrou na lateral pra ficar lá. Cansei do Garro também. Olha o Garro, bateu! Espalma, Fábio!
1: Se ele fizesse esse gol, não ia, ia ser sensacional.
0: É, mas não ia mudar nada a minha opinião.
1: Não, lógico, mas nada, ia ser engraçado.
0: Nada, não ia mudar nada. Ele pode fazer 12 gols agora aí que não muda a minha opinião a respeito dele. Ranieri bateu! Foi travado. Escanteio pro Corinthians. Ele pode fazer 12 gols aí agora, em 7 minutos, não vai mudar minha opinião, não tá jogando nada.
1: Não, mas não ia mudar a sua opinião, mas ia ficar engraçado a narração do gol.
0: Bom,
1: cansei do Garro, de repente, gol!
0: Pode acontecer.
2: Aí você poderia falar, te amo, Garro, nunca critiquei, aí seria legal.
0: Não, é que assim, aí o cara é isso, ele faz um gol agora, tá vendo? Ele é importante, nenhuma.
2: Tá certo, Dede.
0: Mateuzinho no levantamento afasta a zaga do Fluminense. Mano, é importante. Ixi Maria. Tentava partir Riquelme. Aí o Garro foi bem agora no carrinho, na recomposição. É que agora no final todo mundo vai querer correr, mostrar serviço, vai mostrar que é guerreiro. Olha lá, perdeu a bola. Nossa senhora. Lá vem Fluminense. Martinelli arrancou. Meteu na esquerda, a bola é boa, acerta, invadiu a área sozinho na cara do gol. É gol do Fluminense.
3: Se ferrou.
4: Houve um equívoco.
0: Rodrigo Garro tentou carregar pra se mostrar, como diria na minha infância. Perdeu a bola. Fluminense partiu no contra-ataque. Kevin Serna invadiu a área e bateu na saída do Hugo Souza. Pra fechar a tampa do caixão em Itaquera. Mais de 38 mil torcedores. Vergonha total. Kevin Serna, 3-1 Fluminense, gritos.
2: É, e na roubada de bola efetuada pelo Milan, na jogada do Rodrigo Garro. Rodrigo Garro veio para tentar ser aquele herói sem capa, passar ali por 3 jogadores da equipe do Fluminense. Mas só que o Milan esticou a perna esquerda, roubou a bola, montado contra-ataque. O Kevin Serna erra a primeira, mas ele não vai errar a segunda. E aí, Hugo Souza ficou com lá ele, hein? Pirou na mão, hein? Bola passou embaixo do Hugo, ela vem slow motion. Gol do Kevin Serna. 3 para o Fluminense, 1 para o Corinthians. E é aquele contexto onde a torcida não vai aliviar. Veremos quando o apito final acontecer para ver o protesto da torcida. Porque não sei nem o Fernando Diniz, viu?
0: É. Olha. Quero mandar um abraço muito forte para um cara que a gente fina, que é o Alessandro. Do Camarote Arena Quintes, meu querido amigo Tomate, está voltando no carro. Ele está desesperado no carro e tem que estar mesmo. Grande Alessandro Tomate, Camarote Arena Quintes, nos recebe muito bem sempre lá. Parceiro da rádio, é Ale. Coisa tá muito feia mesmo.
1: Estamos lascados ali.
0: Tá louco. É. Eu não sei. Derrubar treinador eu acho difícil, né? Até porque.
1: Ó, mas se for cair, tem que ser agora.
0: É,
1: que vai ter a pausa agora.
0: FIFA,
1: é. Se não, vai até o final do ano com o Diniz.
0: Exato. Se quer derrubar, é hoje, hein? Stabile, Marcelo Paes. Se for pra derrubar, derruba hoje. Pra deixar ele treinar aí mais 15, 20 dias, não vai resolver nada.
1: Exatamente.
0: Ixi, Maria.
1: Tomar uma decisão.
0: Esgrires. Torcida organizada tá descendo ali, ó. Camisa 12.
2: É, a camisa 12 já tá indo ali pra beirada.
0: Ixi, malandro.
2: É, eu tô avisando. E o policiamento já vai pro setor. porque o final do jogo promete. E agora a torcida do Fluminense está gritando olé na casa corintiana, descendo também membros da pavilhão. A Gaviões ainda não fez nenhum movimento.
0: Não, é porque ninguém invade mais o campo, né? É. Ninguém mais invade.
2: Não, mas a pressão vai ser daquele jeito.
0: É, né? Invasão não tem, porque sabe que prejudica o clube, né? Eles sabem que prejudica o clube, mas protesto vai ter, né? Olha o Riquelme. Nossa, mais uma fita e o Lingard apelou. É isso, é o apelão da Fiel. Aí não querem que a gente fale. Tem torcedor do Corinthians? Pequena parte, hein? Mas é uma pequena parte que faz um barulho. Mas faz um barulho que eu vou te falar. Acham que tá tudo bem, que o time é bom, que, ai, coitado de esse, coitado daquele. Vocês pegam muito bem, vocês são antes. O De Paula é anti, torce contra. Olha aí, olha aí. Você que tem esse pensamento aí, parabéns, cada um, cada um. Mas eu vou te falar, eu vivencio o Corinthians há muito tempo.
2: Entendeu? Eu tô indo lá pro outro lado pra tentar captar de perto ali o protesto da torcida.
0: Conheço o clube, trabalhei na Corinthians TV. Pelo amor de Deus, eu sei como é que é. Ah, o pessoal quer puxar saco, babar ovo. Você que é torcedor corintiano mesmo, tá ligado no que tá acontecendo. Coisa tá feia, não é brincadeira não. Hoje era pra gente virar a chave. Nós estamos esperando virar essa chave faz um tempão e não vira. 51:40 vai acabar o jogo. Eu quero que o Sgris deixe aberto o microfone dele aí quando acabar.
2: Tô indo pra lá.
0: Pra gente ouvir o povo destruir. Apita o árbitro! Fim de jogo! 3 para o Fluminense, 1 para o Corinthians. Vamos ouvir a torcida. Torcedor. Aí, ó. É o torcedor.
2: Tô chegando aqui, ó. É. Quer ver? Aonde o pessoal tá gritando mais aqui.
0: É. Esgriles, vai em outro que esse aí é pesado.
2: É.
0: Já deu, já, o recado já foi dado. Tá bom. É isso, né, gente? Tá aí. Eu pensei que eu ia ouvir elogios, pensei que eu ia ouvir, né? Tá certo. Rafael Esgriles do gramado, jogadores vão saindo de campo, 3-1 Fluminense pra cima do Corinthians. Vem aí. Para comandar os vestiários da Energia em Campo, que hoje pode ser que tenhamos novidades. O Fernando Diniz, ele toma banho, né? Ele toma banho para dar coletiva, tal. Não sei se hoje vai dar tempo dele se ensaboar, não, hein? Vem aí, André Ranieri, os vestiários da Energia em Campo.
5: Fim de jogo, ninguém vem reclamar não, sem chororô e tchau que eu vou pra casa.
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12: Vestiários do Energia em Campo. Corinthians foi derrotado novamente, perdeu por 3-1 para o Fluminense, jogando na Neoquímica Arena. Quarta derrota seguida na Neoquímica Arena, sexta derrota seguida no Campeonato Brasileiro. Que fase? Muitos protestos nesse momento. O microfone de Rafael Esgreles e também a captação de Edu Simões registrou a indignação do torcedor, então já vou diretamente com ele. Danilo Soto, que vai agora ouvir alguns torcedores, pelo menos tentar ouvir alguns torcedores corintianos. Danilão, como que tá o clima nessa saída da Neoquímica Arena depois de mais uma derrota, Danilão?
13: Vamos lá, vamos tentar falar com o corintiano por aqui. Como é que você chama, meu irmão?
14: Eduardo, meu amigo.
7: Edu, 3-1 pro Fluminense não era o que o corintiano esperava hoje, rapaz.
9: Com certeza. Dia chuvoso, a gente precisava de uma recuperação, né? Campeonato Brasileiro aí, após aí a quarta-feira dolorosa aí, né, meu amigo?
7: Começa a preocupar o rebaixamento, rapaz?
9: Lógico. Opa. São 45 pontos aí pra não sair do... Pra sair, né? Vamos dizer assim, né? Sair do rebaixamento. O time desbaixo, tá capengando. Tá difícil, cara.
7: Tá difícil, tá difícil. Tá me ouvindo por aí, Rani? Meio ruim agora o sinal por aqui. Tá picotando um pouquinho, né?
12: Sim, a gente tirou sua imagem, né? Justamente porque tem muita gente acessando a internet. Então o seu áudio tá funcionando bem agora.
7: Vamos lá, vamos seguir então. Vamos tentar pegar mais palavras aqui. Deixa eu falar com você, meu amigo. O que aconteceu, rapaz?
13: Cara, tá difícil a situação, hein? O time tem que melhorar aí, senão a gente vai brigar lá embaixo.
7: E o caminho do Diniz, rapaz?
13: Cara, já era pra ter caído esse Diniz aí, porque tá de brincadeira, viu? É, se continuar assim, não sei onde que ele vai deixar nosso time, viu? Tá.
7: Boa, garoto, valeu demais, mano. Valeu demais, pessoal. Achando que o caminho do Diniz tá se encerrando. Vamos pegar mais um torcedor? Vem cá, mano. Deixa eu falar com você.
14: Fala aí, irmão.
7: O que falar depois de mais uma derrota em casa, rapaz?
14: Porra, não dá pra desistir Corinthians, mano. É só isso, tá ligado? A gente tem que vir aí, tem que torcer, tá ligado? Porque hoje a torcida não fez o show que sempre faz. Então a gente tá devendo pra eles também um pouquinho.
7: E aí, mano?
15: Cara, tava atrás de mim aqui, o cara cantou o jogo todo também nessa porra.
7: Cantou, cantou.
15: A porra da torcida é foda, tá foda também, mano. Tô sentindo que tá faltando uma vibração maior. Mas com esse time tá difícil também, mano. Puta que pariu. Deu uma pressão no segundo tempo. Pensamos que ia dar. Aí... A porra do time não consegue fazer um gol, mano. Vai se fuder, tá foda.
7: Calma, calma. Tá complicada a situação pro corintiano. Vamos conversar com mais gente por aqui. E aí, mano? Não quer nem falar, né? Tem nem palavras o corintiano pra falar por aqui. Deixa eu falar com você, mano. 3-1 não era o que vocês queriam hoje, rapaz. O que tá acontecendo com o timão?
16: Ah, é lamentável a postura desses jogadores com a camisa do Corinthians, né? É, nosso time é muito apático, nosso time parece que não tem vontade de entrar em campo, os caras entram cansados já, isso dificulta ainda mais, a fase não é boa, mas sem vontade dificulta ainda mais o correr atrás da vitória aí.
7: De quem é o nome da derrota hoje em casa, rapaz?
17: Danilão, fala a verdade, como torcedor de futebol, o time é muito ruim, é muita gente ruim num lugar só. Então a gente tá cobrando os jogadores, eles perderam totalmente a noção de jogar futebol. Agora você pega uma diretoria incompetente, isso é umas consequências, e vou mais além. Eu estou falando, meu nome é Valmir. Tem dedo do Andrés aí pro time perder e cada vez ficar pior. Porque não tá pagando ninguém.
7: Na puta! Vem cá, deixa eu falar com você, não quer nem falar.
17: Essa é a verdade, ó, a torcida começou a enxergar. Agora não adianta xingar jogador, que coitado, eles também estão no limite, estão sem receber... Eu não tenho futebol. Você entra um Pedro Henrique, sempre que eu coloquei o jogo mais que ele. Pedro Raul. O Gustavo Henrique também. Agora, vamos falar a verdade. Como é que um goleiro desse vai pra seleção, irmão?
7: Tá aí, mais um corintiano. Obrigado, meu querido. Valeu demais. Vem cá, deixa eu falar Rani. Contigo. Deixa eu perguntar, mano. Não quer falar. Vai lá, Esgrilis.
18: Não, só um detalhe. E o Rani já fez a cobertura muitas vezes aqui. E há uma mudança de procedimento na saída dos repórteres e da imprensa aqui quando há um alerta no estádio. A última vez que teve esse alerta no estádio aqui foi quando tentaram invadir a parte da zona mista. A torcida tentou invadir na parte da zona mista. Então há um alerta no estádio agora. Então estão mudando toda a infraestrutura da saída do pessoal da imprensa aqui. Então já há um alerta no estádio para... Não há informação de invasão, não tem informação de nada. Mas há informação de um alerta, mudança aqui na saída de todo mundo. Então as partes laterais, né, onde tem a bandeirinha de escanteio, onde os profissionais da imprensa saem, elas estão fechadas. O policiamento está sendo aí o efetivo redobrado para tentar minimizar alguma coisa de especial. Por enquanto é o alerta no estádio, mas não teve invasão, não teve nada, mas o alerta já foi dado aqui e a polícia já começa a se movimentar, porque a gente sabe que quando tem esse alerta, essa mudança na infraestrutura, a saída dos profissionais, é porque alguma coisa pode acontecer, Danilão.
12: Então só um segundo, Danilão, Esguilha, você tá no gramado ainda, é isso, né?
18: Eu tô no gramado ainda e tô saindo onde saem os jogadores, isso, porque então... a gente sempre sai no escanteio, né?
12: Sim, sim. Então ó, só pra quem nunca foi na Neoquímica Arena ou não sabe essa dinâmica dos repórteres, normalmente, né, os repórteres ficam atrás do gol. É o que o Esgrelis, por exemplo, ele estava ali fazendo a cobertura atrás do gol. Então você sai pelo corner. Imagina a bandeirinha de escanteio, na Neoquímica tem uma saída justamente por ali, porque está próximo da parte onde o repórter fica durante o jogo. Nesse momento, então, provavelmente pelo movimento que fez as organizadas que desceram ali no setor norte e se aproximaram do gramado justamente para protestar antes mesmo de terminar a partida, a polícia militar mudou o procedimento, a saída não é mais pelo corner, mas ali pelo setor oeste, né? O Neoquímica Arena é o setor oeste, que é a saída dos jogadores. E o Esgrilli está, então, indo naquela direção, né? Alguma mudança de protocolo, provavelmente para evitar, não que tenha acontecido... Pani, diga lá, Danilão.
7: Eu estou aqui do lado dos camarotes, eu vou até me afastar aqui, que a Gavião está aqui, ó. O Ale está aqui. Eles não querem conversar, vou pedir para colocar as imagens aí, por favor. Eles estão aqui já rodeando aqui na parte dos camarotes, eu vou entrar também aqui. Eles não querem conversar, tá? Eles estão se reunindo aqui fora. Se der para colocar as imagens aí, eu acho que é interessante, tá? Gaviões da Fiel aqui se concentrando, provavelmente para fazer qualquer tipo de protesto. Então eles estão aqui fora se reunindo, a diretoria da Gaviões da Fiel, junto com o presidente Alê, estão aqui fora. Então, do lado que eles não estão acostumados a ficar, tá? Normalmente eles estão do outro lado, aqui é a saída dos camarotes, tá? É um espaço onde eles não costumam vir, e eles vieram pra cá agora, estão de olho, o policiamento começa a aparecer por aqui também. Então, clima tenso aqui na saída desse lado aqui, onde vocês sabem que entra a imprensa, né? Aquele lado dos portões A, B, C e D. Então, agora com imagens na tela, o pessoal da Gaviões já se concentrando por aqui, junto com o presidente, devem fazer algum protesto por aqui. A gente vai tentar registrar, viu, Rani?
12: Boa, então, ó, o Danilo Soto, ali é o estacionamento, né, da Neoquímica Arena. Como o Danilão ele falou, normalmente as organizadas elas não passam por esse espaço. Aliás, é um espaço bem próximo da entrada e saída da imprensa. E também está relacionado ali ao setor oeste, né? As entradas dos camarotes também. O Danilão Soto acho que vai conversar com alguém. Manda bala, Danilão.
7: Nesse momento, o integrante da Gaviões veio pedir para mim para não mostrar as imagens aqui deles. Então ele pediu, tira as imagens. Eu tirei aqui, respeitei o pedido dele aqui, né? Eu virei aqui por enquanto. Que eles estão se reunindo ali para fazer qualquer tipo de protesto. Eu vou ficar aqui até para me resguardar também, Rani. Passando para vocês o que está acontecendo e em respeito aqui ao que eles me pediram para não mostrar as imagens deles aqui, tá?
12: Claro, e assim, obviamente que o Danilo Soto ele não vai mostrar as imagens, ele tem que, né, se resguardar, mas sinceramente o integrante da Gaviões ele não tem o direito algum, né, de chegar para alguém e falar que não é para filmar, tá bom? Então, ó, só para avisar, o Gaviões, né, tem um integrante aí da torcida de vocês que simplesmente está impedindo uma pessoa de trabalhar, porque vocês não têm esse direito de virar e falar, ó, não pode filmar, tá? Não pode filmar. Rani, então, diga lá, Danilão.
7: Nesse momento eles se retiraram daqui, eu me resguardei por aqui, né, Rani, que eu estou aqui fora, junto com o torcedor. Agora eles saíram daqui, estão voltando para o outro lado, eles estão a caminho daquela escadaria que dá acesso ali aos camarotes, tá? Então eles saíram desse portão aqui, porque já tinha um policiamento já rodeando aqui também de olho, e vieram integrantes conversar comigo, pedindo respeitosamente, foram respeitosos comigo, mas pediram para eu não mostrar eles aqui. Então eu imediato mudei a câmera para mim. Estamos aqui, por enquanto eles saíram desse pedaço, agora sim com imagens, eu consigo mostrar para vocês, eles não estão aqui mais na frente do setor de entrada da imprensa, agora eles estão ali mais próximos do acesso das escadarias dos camarotes a caminho do outro lado. Vou tentar chegar mais perto, tá?
12: Boa, Danilão. Então, ó, canal aberto, até pedi aqui, né, pro cowboy, de repente deixa, né, o Danilão direto aí. Qualquer sinal que você fizer, Danilão, você volta aqui pra nossa programação, né, você traz as informações aqui. Prioridade, Danilo Soto, repórter que tá na parte externa também, Rafael Esgrilis, né, repórter na parte interna da Neoquímica Arena. Para você que ligou o rádio agora, né, ou acessou o YouTube, o Corinthians foi derrotado por 3-1 pelo Fluminense, jogando em casa na Neoquímica. Mais um jogo com derrota do Corinthians no Brasileirão. É, no fim do jogo, já com 3-1 no placar, a torcida organizada, ela se movimentou ali no setor norte e inclusive se aproximou do gramado para protestar. A Polícia Militar, na parte interna, ela pediu para que os repórteres que saíam do gramado mudassem ali a trajetória e saíssem pelo túnel que os jogadores costumam deixar o gramado ali para a parte interna da Neoquímica Arena. E o Danilão Soto, ele registrou aqui movimentação dos torcedores indo ali para a área do estacionamento, mais ou menos no setor oeste, né, na área que dá, no escadaria que dá acesso ao setor oeste, uma movimentação que não é tão comum. Então, Danilão Soto, Rafael Esgrilles, prioridade de vocês. Vamos ouvir Letícia Bepler, né, que vai falar sobre mais uma derrota. A Lelê não está ali, daqui a pouquinho a Letícia Bepler, portanto, ela volta. Mas então eu quero ouvir o Luiz Cláudio de Paula, né, o Luiz Cláudio de Paula. Esgrilles, será que foi isso? Acho que não, deve ter... Foi beber uma água, Esgrilles. Modos, porque Letícia Bepler foi apenas beber água. Luiz Cláudio de Paula, você vem alertando há muito tempo, você vem tecendo críticas fortes, né, a esse momento bastante ruim, conturbado do Corinthians. Gostaria de ouvi-lo. Mais uma derrota, 4 derrotas em casa. Corinthians, pelo visto, na Neoquímica Arena, não bota medo mais em ninguém, hein, De Paula?
19: Nossa, Rani, a gente tem falado isso há bastante tempo, né, que a Neoquímica Arena não é mais aquele caldeirão que já foi um dia. Mas isso não é por conta do torcedor corintiano. A culpa não é da torcida, porque hoje, você veja só, depois de uma eliminação patética, né, da Libertadores, havia 38 mil torcedores aqui, cara, quase carga máxima. Por quê? Porque o torcedor do Corinthians, ele não abandona o time. Ele o acompanha sempre. Foi assim no jejum de 23 anos, sabe? Então, assim, é característica do torcedor corintiano sempre acreditar no seu clube. Então, a culpa da Neoquímica Arena não servir mais de nada pro time do Corinthians conquistar vitórias, etc e tal, é por conta única e exclusivamente dos jogadores, das comissões técnicas e das diretorias que passaram pelo clube nesses últimos anos. Todas as diretorias têm culpa no cartório. Todas. Todas. Sem exceção nenhuma. Sem exceção nenhuma. Sabe? Desde Andrei Sanches, Roberto de Andrade, Mário Gobi, Duílio Monteiro Alves, Augusto Melo, sabe? Dentre tantos outros, sabe? Todos afundaram e contribuíram para que o Corinthians chegasse a esse estado. São todos aí responsáveis por isso. Conselheiros do clube, sabe? Alguns associados que se deixam vender por um churrasco para votar, para uma melhoria no azulejo da piscina, sabe? Então, quer dizer, é lamentável. É absolutamente lamentável. Então, essas diretorias têm essa participação direta nesse caos que vive o Corinthians nesse momento. Nesse momento não, já faz um tempo, né? E aí agora, é porque muita gente fala assim, Rani, o De Paula não fala das diretorias. Bom, parece que eu falei agora, né? Então, tá sacramentado que eu desci o cacete nas diretorias do Corinthians, inclusive agora do Osmar Stabile, também, que é outro que tá mais perdido do que qualquer outra coisa, entendeu? Então, assim, vamos agora falar dentro de campo, que é o que interessa também. Jogadores, Daniele, todos com níveis bem questionáveis para atuar em qualquer time grande. O banco de reservas do Corinthians é terrível. São jogadores que não têm a qualificação necessária para mudar um jogo. Por quê? O que, que você costuma ter um time com potencial, um time bom, bem armado, elenco bacana, equilibrado? Você tem no seu banco de reservas, você tem alguns jogadores que são capazes de mudar o jogo se entrarem. O jogo tá complicado, tá difícil, aí você recorre ao banco de reservas para utilizar uma daquelas peças que tá lá e é capaz de mudar o jogo. Você olha pro banco de reservas do Corinthians, não tem uma peça que é capaz de entrar e mudar o jogo. Não tem nenhuma peça. Nenhuma peça. Então, o elenco é desequilibrado, é uma bagunça. E aí, vamos lá. O time dentro de campo. Esses jogadores, antigamente, a crítica que era feita por muitos torcedores, inclusive por mim, é que eles escolhiam jogos. Ah, o Corinthians não quer saber do Brasileirão, quer jogar a Copa do Brasil, né? Eles querem jogar Libertadores. Eles não estão escolhendo mais jogos. Não há mais escolha. Eles perdem e passam vergonha em qualquer jogo, Ranieri. Não tem mais essa de escolher jogo. Agora eles apanham em todos os jogos. É lamentável isso também. E o Fernando Diniz, a participação dele, Rani, veja bem. O que, que é o Diniz? O Diniz é um cara que era movido por convicções, né, Rani? É movido por convicções. Muita gente questiona os métodos dele, o jeito dele colocar o time pra jogar e tal. Quando ele chega ao Corinthians, ele abandona, Rani, todas as convicções dele. Você não vê o Corinthians fazer nada daquilo que o Diniz sempre pregou. Ele abandonou as convicções dele. Aí alguém pode dizer, mas é porque os jogadores não dão conta. Não tem nada disso. Ele já fez times jogarem com as convicções. O Vasco da Gama dele jogava com as convicções dele. Era muito limitado o time. Então não é o elenco. É ele abandonou as próprias convicções. Então, Rani, o Corinthians, num determinado momento do jogo, e você acompanha todos os jogos aí, o Corinthians se limita a dar chuveirinho na área. O futebol apresentado do Corinthians é chuveirinho na área. Os laterais sequer chegam ao fundo. Eles já cruzam da intermediária, sabe? Então, assim, não tem padrão de jogo, não tem estratégia, não tem plano de jogo, não tem nada. O Corinthians não tem nada. É um vazio. Os jogadores, a comissão técnica e os dirigentes. E aí, Rani? Não dá, cara, a conta chega, a conta chega. Só que agora é uma descendente, cara. Já começou na Copa do Brasil, aí chegou agora na Libertadores e agora no Brasileiro. Olha a pressão que é um time que poderia estar numa semifinal de Libertadores da América, hoje passa definitivamente a brigar contra o rebaixamento, porque não consegue ganhar dentro da sua própria casa. Ô, Rani, o negócio agora degringolou, meu amigo.
12: É isso, né? É isso. Aliás, muita gente acompanhando a gente agora, viu, De Paulo? O pico da nossa transmissão no digital, inclusive, nesse momento, né? Chegamos a 15 mil pessoas simultâneas aqui. Né, o Danilo Soto tá mostrando imagens. Você que tá no dial, vai lá no youtube.com/energia97 e acompanha também com imagens, né? O Danilão mostrando a movimentação ali do torcedor. Daqui a pouquinho ele vai voltar para ouvir mais torcedores, para sentir justamente, né, o termômetro aí da torcida do Corinthians com mais uma derrota no Campeonato Brasileiro. Então vai lá, youtube.com/energia97, aproveite e se inscreva no nosso canal. O Letícia Bepler, o De Paulo, ele trouxe aqui e ele construiu muito bem, né, o cenário do Corinthians, mas eu te pergunto o seguinte: foi organizada lá, conversou com os jogadores, disseram que iam dar vida nesse jogo diante do Fluminense. O Corinthians não vai tirar dinheiro de lugar nenhum para pagar os atrasados, o Corinthians não vai tirar dinheiro para pagar o transfer ban, não tem, né, vai continuar com esse elenco. Talvez troque o técnico, talvez não troque. Daqui a pouco o Sgrilis vai trazer informações dos bastidores. Agora eu te pergunto, Letícia Bepler, o que fazer? Corinthians a 3 pontos da zona de rebaixamento, com uma sequência de jogos muito difícil que você trouxe no intervalo. O que fazer nesse momento, Lelê?
1: Como diria o William Bigode pro Scarpa, agora é orar, né, irmão? Ô, Rani, vamos lá. É claro que quem acompanha a gente já está cansado de saber a minha opinião, o meu discurso, de que todo o problema do Corinthians, ele começa lá em cima, né? Ele começa de forma estrutural. Tudo que estamos colhendo agora, tanto de problemas financeiros, né, para não conseguir montar times decentes nos últimos anos, e o reflexo dentro de campo também, tudo isso é fruto de péssimas gestões, inclusive da gestão atual que está aí no comando do Corinthians e que a gente já está sendo contra há muito tempo, a torcida já está batendo porque ninguém aguenta mais esse modelo. Inclusive o torcedor corintiano está a favor de uma intervenção judicial para ver o nível que a gente chegou. Nós estamos a favor de uma intervenção judicial. Porque esses caras que estão no Parque São Jorge, eles não têm a mínima competência para tirar o clube dessa situação, e a gente sabe disso, só eles parece que não enxergam isso. Eles acham que eles ainda podem fazer alguma coisa. Não podem. Eu juro por Deus, se fosse eu na situação de conselheira, de dirigente, cara, eu ia reconhecer a minha mediocridade, eu ia reconhecer a minha incompetência, a minha incapacidade de agir diante disso, e ia pelo menos tentar entregar nas mãos de quem pode fazer alguma coisa diferente. Porque eu acho que às vezes a gente precisa reconhecer que nós somos incapazes de algumas coisas. Só que esses caras, eles não têm essa visão, eles não fazem o meia-culpa. Então, eles querem continuar sugando e afundando o clube, até onde der. Por isso que o torcedor não aguenta mais e estamos, sim, a favor de uma intervenção judicial. O que em qualquer situação normal para qualquer clube brasileiro seria um absurdo. Mas no caso do Corinthians, já está tão absurdo, né, essas gestões, que é mais absurdo ainda pensar que esses caras continuem lá. Então, meu, vamos tentar qualquer coisa. É a Safiel, né, uma mudança de estatuto, é a intervenção judicial que talvez possa ser uma ponte para tudo isso, enfim. Então, todo problema ele começa com esses dirigentes, com essa diretoria. A gente está colhendo tudo isso. Só que eu acho, sinceramente, que a gente não pode anular responsabilidades. Ah, por que a diretoria faz tudo isso e tal? Enfim, eu acho que os jogadores, esse elenco que a gente vê hoje em campo, eles não podem ser isentos das responsabilidades deles, que é quando a bola rola. Quando a bola rola, eles têm a responsabilidade deles para fazer dentro de campo, independente do que está acontecendo. E eles não estão conseguindo fazer isso, e não é de hoje. Não é de hoje que eles não estão correspondendo. A gente viu acontecer a mesma coisa que está acontecendo com o Diniz agora. Quem acompanha a energia sabe, eu falo isso aqui há anos, ó. Sabe o que vai acontecer? Na demissão do Ramon, eu fui contra a demissão do Ramon. Por quê? Eu falei exatamente isso. Sabe o que vai acontecer? Vai chegar um novo técnico, esse elenco vai melhorar um pouquinho, vai jogar ali uns 3 meses e tal, depois vai voltar a mesma porcaria. E aí, dito e feito, com o Dorival foi a mesma coisa. Com o Ramon, a gente teve aquele auge lá e tal. Nossa, era esse mesmo elenco aqui. Por que esse elenco jogou daquele jeito com o Ramon, depois parou de jogar? Aí com o Dorival, a mesma coisa. Nossa, tinha jogos da Copa do Brasil que jogava, não sei o quê. Depois estacionava no mesmo lugar. O Diniz chegou com o mesmo ímpeto. Todo mundo, ai, não sei o quê, é o dinizismo, porque dá aquele gás inicial ali. Depois já estacionou, tá a mesma porcaria agora que todo mundo reclamava quando tava com o Ramon e que todo mundo reclamou quando tava o Dorival. Porque esse elenco, ele é limitado. E o que ele pode entregar é isso aí. Ele pode entregar um pouquinho a mais e depois ele volta pra onde ele tá. Então, é claro que os técnicos também precisam ser cobrados, né? Porque eles estão à frente do trabalho. Então, eu entendo quem quiser cobrar o Diniz e tudo mais. Não acho que ele seja o principal responsável, acho que ele faz parte disso. Só que assim, por que eu tô falando isso? Porque logo que acabou o jogo, a gente teve um ouvinte, né, que foi entrevistado ali pelo Danilo. E o cara falou assim, ah, os jogadores não têm culpa, coitados.
12: No momento que Letícia Bepler vai tomar um gole d'água, né, Luiz Cláudio De Paulo? Uma aguinha...
20: Eles não têm culpa, então...
1: Minha voz não é assim não, trouxa. Tô tão revoltada que a gente começou a coçar minha garganta aqui. E aí teve um ouvinte nosso, né, que foi dar entrevista pro Danilo e ele falou... Ah, mas esses jogadores não têm culpa, coitados, eles estão com o elenco atrasado. Não é bem assim, gente. Né? Não é bem assim. Tanto é que... O que está atrasado é direito de imagem, porque o salário CLT foi pago antes da decisão na Libertadores. Caiu na conta deles. E adiantou alguma coisa para esses caras jogarem bola? O salário ter caído na conta? Eu não vi. E aí agora tem dois direitos de imagem atrasados. Que, segundo o que consta, que me falaram... Hoje, o método do Corinthians de pagar é 90% a 80% no CLT e 10% a 20% no direito de imagem. Até porque, por lei, você só pode pagar até 40% no direito de imagem. E esses caras ganham milhões. É 1 milhão por mês. Qualquer um, hoje em dia, no futebol brasileiro, ganha 1 milhão por mês. Então, não é que esses caras são os coitadinhos que eles não estão, sabe, ganhando um salário pra sobreviver. Gente, pelo amor de Deus. Vamos cair um pouco na real, né? Inclusive na realidade do Brasil. Esses caras ganham mais do que 500 gerações vão ganhar de muitas famílias por aí. Então, como é que você chega e fala, não, coitados, não estão recebendo? Não é bem assim. Não é bem assim. E eu acho que eles têm as responsabilidades deles. E, inclusive, eles são mais responsáveis por algumas eliminações e algumas situações do que os próprios treinadores, porque é sempre a mesma coisa. A gente demite um, vai um tempo, volta, não sei o quê, tá sempre igual. Não adianta querer comparar jogador de futebol com CLT. É diferente. Você, CLT, querendo falar que, ai, se eu não ganhar um mês, dois meses, eu não vou trabalhar. Porque você sim não sobrevive com esse valor. Jogador de futebol que ganha 1 milhão por mês e que esse valor tá dividido ali entre o CLT e o direito de imagem e ele tá ganhando a maior parte, ele não é um coitadinho assim como estão pintando, como estão falando. Aí vocês precisam se informar. Então eu acho que não dá pra tirar a responsabilidade desse elenco que pra mim, em questão de resultado de jogo e do que tá acontecendo agora, é o principal.
12: Boa, e portanto, desabafo de Letícia Bepper. Danilo Souto virou a câmera, estava mostrando a movimentação da torcida. Danilão, alguma novidade aí? Como em relação à própria movimentação da Gaviões da Fiel, da organizada? Alguma novidade, Danilão?
7: Então, Rani, eu estava tentando mostrar para vocês, é que tem uma limitação da internet aqui que vai travando, mas eles começaram a se reunir ali na saída dos ônibus, né, na saída do estacionamento, onde saem os jogadores e tal. E houve uma conversa com o policiamento por ali. O policiamento se juntou a eles, conversou com os torcedores que estavam por ali e dispersou o pessoal. Então não me parece que vai ter nenhum protesto agora na saída do ônibus aqui do estádio da Arena Neoquímica, tá? Então começou um início de aglomeração, o policiamento conversou com os torcedores que dispersou quem estava por ali. Nesse momento não tem torcedores esperando na saída. Todo mundo parece que está indo embora e a organizada deve preparar algum tipo de manifestação, não para hoje, mas provavelmente para amanhã, viu, Rani?
12: Boa, Danilão, aí.
1: Ô, Rani.
12: Diga lá, Lele.
1: Deixa eu esclarecer aqui. Alex de Oliveira Pereira, por exemplo, um ouvinte nosso, e ele está falando aqui, nossa, que vergonha falar isso, parece que você não sabe que a maior parte de um salário de jogador está no direito de imagem. Mentira, então isso é mentira, tá? Alex de Oliveira Pereira, você está desinformado, você precisa se informar, porque por lei, é lei isso, os clubes não podem pagar mais de 40% do direito de imagem. Não existe mais isso, igual era na década de 80 e 90, que se pagava a maior parte no direito de imagem. Não é mais assim, há anos. Vocês precisam se atualizar, gente. Por isso que eu estou falando aqui, por isso que eu estou falando que a realidade é diferente. Porque vocês não se informam e acham que sabem das coisas. Então, quando você quer omitir uma opinião, primeiro você tem que pesquisar qual que é a realidade. Por lei, não se pode pagar mais de 40% de direito de imagem. Então, desde que essa lei foi implementada, o Corinthians, inclusive, paga a maior parte no CLT de 90% a 80%, segundo o que o próprio Andrés tinha falado numa entrevista aí, né, na época dele ainda, quando mudou essa parte da gestão. Então, hoje o direito de imagem é a menor parte de um salário de jogador de futebol. Não é a maior parte, ok?
12: Boa. O que acontece, que talvez eu acho, Lelê, que ele possa estar confundindo? Diga lá, Danilão.
7: Ó, acabei de dar uma olhada. Existe sim um protesto mais para baixo, tá, da avenida. Tá? Então tem um policiamento, um efetivo do policiamento descendo agora, sentido metrô Itaquera, onde tem sim alguns torcedores protestando. E agora bombas aqui. A gente começa a ouvir já algumas bombas, algumas... não sei se estão tentando dispersar os torcedores. Eu não consigo chegar mais perto com imagens por conta da internet naquele setor ali, é muito ruim. Eu vou tentar chegar mais perto para tentar pegar mais informações e te chamo. Diga.
3: E
2: um detalhe, até para você ficar atento, eles redobraram aqui a entrada, acho que você deve ter visto, eles redobraram a entrada daqueles motoqueiros da Rocan, que vão ajudar também nesse deslocamento, tanto do ônibus do Corinthians quanto do ônibus do Fluminense. E também alguns familiares de jogadores que estavam aqui com os carros particulares já saíram. Então, agora teve uma saída de pelo menos 4, 5 motoqueiros indo para a sua direção, aí acho que você vai ver a movimentação, indo lá para o protesto onde você está dizendo. Então, talvez eles tenham mudado essa postura, né, de local para tentar fazer esse protesto. Mas esses 5, 6 motoqueiros acabaram de sair daqui e o efetivo ainda continua grande para o deslocamento dos ônibus aqui, e é o que a gente consegue enxergar na parte interna aqui da zona mista. Porta fechada do vestiário número 1 do Corinthians aqui na Neoquímica Arena, então a conversa continua sendo, a informação que nós temos é que prontamente assim que terminou o jogo, o Diniz já entrou e toda a diretoria já está do lado de dentro, então estamos aguardando se vai ter a movimentação de uma entrevista coletiva do Diniz ou de algum dirigente, mas por enquanto a porta aqui do vestiário do Corinthians, olhando para ela, porta fechada, não teve nenhuma movimentação, hoje vai ser aquele dia que vai demorar, Rani.
12: Aí, portanto, informação...
3: Trânsito parado já, tá?
12: Trânsito parado, né? Então, ó...
3: Trânsito parado, policiamento já fechou aqui a avenida, tá? A gente lembra que no último jogo do Corinthians aqui tiveram algumas abordagens, alguns carros, né? O torcedor buscando o jogador, essas coisas. Policiamento caminhando aqui pela avenida, a imagem não sei se capta pra vocês, mas o trânsito já parado por aqui na avenida principal, aqui ao lado da Arena Neoquímica.
12: Boa, e portanto o trabalho jornalístico de Danilo Soto, o trabalho jornalístico de Rafael Esgrilles, o Esgrilles na parte interna da Neoquímica, o Danilo Soto nesse momento com imagens, tá bom? Então corre lá no youtube.com/energia97 com imagens, a avenida nesse momento interditada, os torcedores do Corinthians estão se reunindo, segundo Danilo, né, ali próximo ao metrô Corinthians Itaquera, e a preocupação principal, ela se relaciona, porque o ônibus... Daqui a pouco, com os jogadores, comissão técnica, tem uma saída que dá acesso que, ali à avenida e depois, né, obviamente, que esse ônibus ele pode em algum momento cruzar com os torcedores. Então a gente já viu que teve, aparentemente, talvez um início de confronto. A gente ouviu, né, algumas bombas que foram disparadas ali, bombas de gás lacrimogêneo, pelo barulho que foram disparadas pela Polícia Militar, alguns rojões também. Então, Danilo, sou Danilo, o canal... aqui tá aberto, tá bom? Então a qualquer momento, se você quiser trazer mais informações, né, algum detalhe extra sobre o que tá acontecendo, manda bala. Prioridade com você, prioridade com o Esgrilles, viu, Danilão?
3: Perfeito, eu vou descer, eu vou me aproximar lá do que tá rolando, se eu tiver com um sinal tranquilo, eu te chamo, tá? Tô descendo, por enquanto, tudo parado por aqui.
12: Boa, boa, Danilão. Vou
2: mandar uma foto pro cowboy aqui. Dos motoqueiros enfileirados aqui na parte interna, até para vocês terem essa imagem, para vocês colocarem para o pessoal que está ligado no YouTube. Vou mandar para o cowboy em 2 minutos, para você ver a fila de policiais aqui, os motoqueiros da Rocan, que estão próximos aqui para fazer, quem sabe aqui, se a torcida tentar entrar, coisa que o Danilo já disse que já dissipou e está um pouquinho mais à frente, mas pelo menos para a saída dos ônibus.
12: Boa, e portanto o Esgrilles, ele fez o registro, né, da saída dos policiais em direção a esse ponto, né, de encontro ali, que teriam alguns torcedores corintianos. O Danilo Soto está caminhando, né, então você que está no YouTube está vendo a caminhada do Danilo Soto ali em direção à movimentação, né, a movimentação e a avenida, como ele bem disse, né, e as imagens estão mostrando a avenida nesse momento completamente parada, né. O torcedor corintiano, ele obviamente já demonstrou insatisfação antes do apito final. Para você que acessou agora o dial, também a internet, Corinthians foi derrotado novamente, 3-1, perdeu para o Fluminense jogando em casa na Neoquímica Arena. É a quarta derrota seguida na Neoquímica, a sexta derrota seguida no Campeonato Brasileiro. O Corinthians a 3 pontos da zona de rebaixamento e também foi eliminado durante a semana na Copa Libertadores da América. Teve durante a semana encontro da torcida organizada com os jogadores, que disseram que dariam a vida dentro de campo, e mesmo depois desse encontro, o Corinthians sofrendo mais uma derrota. Então, Rafael Esgrilles, Danilo Soto, fiquem à vontade, tá bom? A qualquer momento, para vocês voltarem aqui na programação com atualizações. Rapidamente, quero conversar com o Luiz Cláudio De Paula, quero conversar com a Letícia Beppler, mas bora falar de açaí.
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12: Letícia Bepler, você acha que tem algum risco de Fernando Diniz ser demitido hoje ou para você ele vai para essa pausa aí, para essa super data FIFA, ainda como treinador do Corinthians?
1: Vamos agora, lá, Rani.
12: Lele, só um segundo, diga lá, Danilão.
3: Agora o policiamento atirando, atirando aqui bombas em direção a alguns torcedores que estão aqui próximos do metrô Itaquera, tá? Não é um número grande de torcedores, mas eles estão tentando afastar. O pessoal está do outro lado da avenida. A gente vê aqui, ó, dá para ver o número de policiais. Sim. Que está aglomerado aqui. Eu vou tentar subir aqui para pegar uma imagem um pouquinho melhor para vocês, mas eles já atiraram em direção aos torcedores para dispersar qualquer tipo de aglomeração. Trânsito do outro lado caminhando, tá? Agora, ó, parece que todo mundo foi embora. Parece que essa dispersão funcionou, hein? Então, policiamento aqui fazendo esse trabalho, trânsito ainda parado, então não está liberado o acesso dos carros na avenida. Policiamento agora começa a retornar. Vieram só para dispersar um pequeno grupo de torcedores que vieram aqui para protestar.
12: Boa, sensacional. Danilo Soto ali em cima, né, do fato. Ele chegou muito próximo dos policiais, ali cerca de 30, talvez 30 policiais, que dispersaram um grupo de torcedores próximos ao metrô Itaquera, na avenida. Um dos sentidos da avenida, ali é lateral, né, a radial aí, né, Danilão? Da avenida lateral ali. Exato. Ao estádio, ele tá bloqueado.
19: Ranieri.
12: Diga lá, De Paula.
19: Não, é só um registro. Não me pergunte por quê, quem e o quê. Neste exato momento, no gramado da Neoquímica Arena, há uma pessoa atravessando o campo ajoelhada. Não sei do que se trata, mas tá lá, em meio a todo esse drama.
12: Como? Mas deve ser do Fluminense, talvez, né?
19: Não, tá com a camisa, acho que é azul nova do Corinthians, inclusive. Tá,
12: rapaz.
19: Tá atravessando ajoelhado aqui o Honey Boy.
12: Eu acho que é fazendo alguma promessa, né? Mas quando você atravessa ajoelhado, você não tá pagando a promessa,
19: depois? Então, acho que ele tá pagando a promessa, mas o que será? Deve ser, Deus que me perdoe, pode ser uma promessa do Corinthians ser campeão em 90, né? Que ele tá pagando só agora, porque... Tá, olha, vou te falar, que momento pra atravessar ajoelhado, hein?
12: Que coisa, tá, né?
19: Luiz? Eu não sei quem é.
1: Inacreditável, não sei.
19: Não sei, de repente tá agradecendo alguma graça alcançada também.
1: Tentei dar um zoom aqui com o celular, né? Pra
19: alguma
1: ver se...
19: graça alcançada, eu não sei o que ele tá fazendo, mas ele tá lá ajoelhado atravessando.
12: Que coisa, bom, hein? Diga lá, Lelê.
1: Acontece de tudo, né, aqui em Itaquera. Então, né, Rani, a situação, vamos lá. A gente, deixando novamente claro, principal responsável, diretoria, Stable e seus comparsas aí, que são mais do mesmo. Não tem nada disso de, porque antes era outra gestão, porque agora eu tô tentando melhorar. Você sempre foi mais do mesmo, Stable. Você sempre foi da mesma patotinha dos caras. E é por isso que a gente não confia que vocês vão fazer alguma coisa de diferente, como eu já falei aqui. Então, assim, intervenção judicial já. E é isso. Torcida do Corinthians quer que o clube saia das mãos desse povo, desses ratos que estão aí no Parque São Jorge, que não tem competência pra nada. E competência, eu vou falar de competência para não falar outra coisa, para não ser processada, tá? Mas é isso aí. É a única coisa que o corintiano acredita nesse momento, que o Ministério Público consiga intervir para fazer alguma coisa por esse clube. Mas aí, beleza, agora já passamos da diretoria para o campo, já falei da responsabilidade dos jogadores também, que também não são nenhum coitadinho, não, que eles têm, sim, a responsabilidade de apresentar mais do que eles estão apresentando e não ficar só derrubando técnicos, como já acontece com esse mesmo elenco desde o Ramon Dias. Já passou Ramon, já passou Dorival e agora o Diniz. A mesma coisa, com os mesmos caras que, enfim, acho que não são também muitas vezes responsabilizados, porque sempre acaba caindo, né, na conta de outras pessoas, muitas vezes na conta do técnico. E aí a gente vai chegar agora no Diniz. Eu acho que o Diniz está com dificuldade de sim de trabalhar com esse elenco. E a gente tem que pontuar que ele pegou, né, já uma situação complicada com transfer ban, isso, tal. Tem essa questão do atraso de direito de imagem, que claro que vai interferir também aí um pouco, apesar de que a gente já vê vários ex-jogadores, né, Vampeta e Cia, falando que muitas vezes isso é tratado como, entre aspas, normal no futebol, mas não é o ideal. O ideal, como todo lugar, é que se pague certo, enfim, mas os jogadores têm uma responsabilidade que eles também não estão exercendo há muito tempo. Não é de agora também. Acho que esse time já deixou a desejar outras vezes, inclusive quando o salário estava em dia. Mas, enfim, o Diniz tem todo esse turbilhão de coisas e ele também não está conseguindo implementar o sistema de jogo dele. Acho que isso está muito claro, né? A gente já viu o Diniz fazer trabalhos mais promissores, até com times, talvez, né, com folhas muito inferiores a que o Corinthians tem hoje. Eu vou passar aqui uma informação, que vou até dar os créditos aqui para o Alfredo Loeblin, que é o ex-árbitro FIFA, sim, né? Ele trabalha comigo lá no Esporte Sem Firula. E na sexta-feira, ele tem muitos contatos aí nos clubes, enfim, no futebol. E ele tem um contato lá na diretoria do Corinthians. Uma pessoa que é meio que um braço direito do Stabile ali. E o Alfredo Loeblin conversou com essa pessoa na sexta-feira. Ele deu a informação lá. Que se o Diniz, que se o time perdesse hoje aqui pro Fluminense, o Diniz estava fora sim. Que tava a maior pressão lá no Stabile, não sei o quê. E que se perdesse hoje, já pensariam sim em demissão, até para aproveitar o período que a gente vai ter de data FIFA agora, né? De chegar um outro treinador aí e conseguir já estabelecer um novo trabalho com medo, né? De estar se aproximando cada vez mais aí da zona do rebaixamento e já ter sido eliminado da Libertadores. Então, assim, essa informação do Alfredo Loeblin, tá? Que uma fonte ali próxima ao Stabile teria dito pra ele. Eu, Letícia, não ouvi burburinho nenhum de que o Diniz seria demitido hoje, independente de resultado ou não. Então, estou dando os créditos aqui. Quem falou isso foi o Loeblin, que teria conversado com essa pessoa. Então, agora, assim, vamos esperar, Rani, porque quinta-feira a gente teve uma coletiva do Marcelo Paes deixando bem claro que o Diniz continuaria, né, que eles têm que acreditar no trabalho e tal, e que seria até um pedido dos jogadores, né, que os jogadores gostam do Diniz e não queria que ninguém fosse demitido, enfim. Só que primeiro que eu acho que também que se os jogadores gostam tanto do Diniz, eles tinham que correr mais por ele, eu, né,
19: falar.
1: Eles tinham que jogar por ele, e não tá acontecendo isso também. Mas a gente já viu diversas vezes um diretor de futebol, um executivo ali de futebol, ir para frente das câmeras para garantir o treinador na função e dois dias depois o cara ser demitido. A gente já cansou de ver isso no futebol brasileiro. Então, eu não duvido, não duvido que mesmo depois do Marcelo Paes na quinta-feira ter, né, assegurado que o Diniz vai continuar no cargo, depois da derrota de hoje, acabem trocando. Sinceramente, não duvido. Mas o que eu ouvi falar, segundo o Alfredo Loeblin, foi isso. E agora vamos esperar para ver o que realmente vai acontecer.
18: Até porque todas as decisões do presidente ultimamente foram contrárias ali à vontade do Marcelo Paes. A questão do Memphis Depay, o presidente só voltou atrás com relação a todo o burburinho da internet, porque se fosse pelo presidente, ele não renovaria, tanto que já tinha dito não e depois pela repercussão, porque o Marcelo Paes foi um dos grandes defensores no assunto Memphis Depay. Na questão do Alisson, ele era a favor do Alisson, o Marcelo Paes, e foi a canetada do presidente Osmar Stabile. Então, não é do feitio do Marcelo Paes demitir, mas
0: quem dá a canetada é o Osmar Stabile. E eu também não tenho informação nenhuma com relação à queda de treinador e muito menos de uma procura por profissional. Pode ser que aconteça a partir de amanhã, mas a informação que eu não tenho é que nenhum profissional ainda foi procurado e não tem nenhum alerta de possível demissão do treinador, pelo menos agora, neste exato momento. Vou até olhar no relógio aqui. Eu não tenho essa informação às 18 horas mais 45 minutos desse domingo.
12: Boa, aí portanto, né, informação de Letícia Bepler, de Rafael Esgrilles, sobre a questão do Diniz, né? Sobre a questão do Diniz, eu vou querer, obviamente que essas foram informações, se ele cai ou não, mas eu vou querer saber da equipe Corinthians a opinião deles. Para eles, o Diniz tem que permanecer ou, de repente, Corinthians ele teria que trocar de treinador. Mas antes vou fazer o seguinte, vou lá com o Danilão Soto, né? Ele registrou absolutamente toda a movimentação, né? Agora a torcida do Corinthians, depois do jogo, se movimentou, parecia que um protesto poderia acontecer, a Polícia Militar foi acionada e conseguiu dispersar os torcedores que estavam próximos ali do metrô Corinthians Itaquera, na avenida, na radial. Tá? Aliás, mostramos aqui com imagem para quem está acompanhando no YouTube, tanto o torcedor que saiu ajoelhado, né, para atravessar o gramado, o cowboy está colocando neste momento, Silvio Luiz, né, um torcedor simplesmente depois do jogo saiu ajoelhado de um canto a outro, e o Esgrilles também ele mandou para a gente a imagem, né, das motos da Polícia Militar que foram deslocadas ali justamente para ajudar na dispersão, né, dos torcedores. Diga lá, Esgrilles.
0: Só para te informar que o único que vai passar por aqui enquanto...

0: jogadores, passou reto, não deu entrevista. Hoje parece que também não vai, né? Sobrou pro Gustavo Henrique. Danilão
1: Mas
0: Souto.
1: Ele publicou ontem, né, Rani? Desculpa, Rani.
0: Diga
1: publicou
0: lá.
1: Ontem um pedido de desculpas nas redes sociais, né? É bem típico do chat GPT, né? É, estou com o coração partido. Isso é coisa de chat GPT, né? Ele jogou lá o prompt. Corinthians, pênalti batido, errei, lamento, triste, tal. Aí apareceu esse texto aí. Isso é chat GPT, pelo amor de Deus, hein?
0: É, então, ele traduziu também pelo chat GPT, pelo visto, viu, Luiz Cláudio de Paula? É isso, né? Demorou, viu, Memphis?
1: Cada uma, viu?
0: Eu vou te falar. Danilão Souto, então vou aproveitar, né? Como a gente vai ouvir daqui a pouco o Gustavo Henrique, depois vamos tentar ouvir o Fernando Diniz, já vou aproveitar, liberar, né? Te liberar aqui da nossa transmissão e parabenizar pela brilhante cobertura que você fez no pré, no intervalo, mas principalmente no pós-jogo. Tamo junto, viu, Danilão? Seu destaque final. Grande abraço, Danilo Souto.
2: Valeu, Cabrini. Ah, grande abraço. Valeu demais, Danilo Cabrini aqui fora. Agora já bem tranquilo por aqui, do lado da estação Itaquera, onde um torcedor está comendo aqui aquele lanche. Chegou aqui um bebaço agora, que quer dar uma boa noite. Dá boa noite, dá boa noite.
3: Boa noite. Eu não tô bebaço, mas eu tô puto.
2: Tá puto.
3: Por quê? Eu tenho 30 anos.
1: Porra, não tá.
3: Eu nasci em 1996. Eu vi 2012.
2: E agora tá vendo esse time horrível aí. É isso, rapaziada. Aqui já, na estação Itaquera, o torcedor bem mais tranquilo. O policiamento funcionou.
3: Não, eu pago pra
2: ele. Ele vai ficar falando comigo aqui, Ranieri.
3: Não.
2: Vai com vocês aí. Boa noite. E até amanhã, rapaziada.
3: Eu pago pra ver. R$130 na Leste Superior.
0: Aí.
1: O Danilo atrás
0: aí,
1: só.
0: O Danilo, vou te falar, viu,
2: Depaulo? Vai aí, vai embora.
0: Não. É. Ele pagou R$130 na Leste, tá bom. O torcedor
4: chato,
0: tá indignado.
4: Chato.
0: É, o torcedor tá bebaço. Ele não assume que tá bebaço, mas ele tá bebaço ali. Então, e o Danilo desligou. Diga lá, Danilo.
3: No Oeste, na Norte, na Sul.
2: Ele não para mais.
3: Eu pago, aonde for. Só que é o seguinte, os caras não jogam, meu amigo.
2: Os caras não jogam, mano.
3: NL.
2: Carro. Quanto você pagou?
3: 130. Ah,
2: não, 130 é demais.
4: Nem que a vaca tussa.
3: Eu ganho 4 conto. Eu paguei 130.
2: Quanto você pagou?
3: Foi mais de 20%.
2: Onde? Na Leste?
3: Na Leste Superior.
2: Ah, não. Ele pagou 130. Tchau pra você, meu irmão. Vai beber, vai tomar. Ele não vai deixar embora.
3: Essa camisa é o
2: tchau pra você, Ranieri. Boa noite pra vocês aí.
1: Ele não bebeu, ele falou.
0: É, e assim, eu não sou de exatas, agradecendo o Danilo Souto, portanto, né, ouvindo ali, pegou um caroço, né, no fim da transmissão, o torcedor bebaço ali, que não para de falar até agora, acho que vai até a casa do Danilo falando que ele pagou R$130 no ingresso da Leste, que ele falou que ganha até 4 conto. Eu não sou um expert de matemática, De Paula, mas ele disse que gastou 20% do salário no ingresso. Eu assim, vamos lá. É, R$1.000, quanto que é 10% de R$1.000? Você quer 100. Bom? 100. Então, assim, convenhamos, eu acho que ele não pagou 20% de R$4.000 no ingresso, né, Depolo?
1: Mas nessa altura do campeonato, do jeito que ele tava aí, porra, qualquer coisa tá valendo.
0: E olha o Danilo, ó, pra quem tá comendo com imagem, o Danilo tá fingindo que tá entrevistando o cara ainda, ó, o cara tá até agora falando.
1: Ainda?
0: Tá ali, ó, tá falando e vai ficar. Ele tirou a toquinha, ó, tá tomando... Olha a cor da bebida dele. É uma cor radioativa, que nem existe na natureza, De Paula.
1: É groselha.
2: Capu!
1: Olha lá. E o Danilo segue lá, simulando uma entrevista. É um filho da mãe também, né?
5: O cara tá com a vodka cintilante, rapaz.
0: É, pior que tá mesmo. Aí, Danilo Souto, ele tem que ganhar um adicional de insalubridade.
1: Ele cheirou, né? O suvaco. Cheirou o suvaco do cara, velho.
0: E o cara agora tá explicando da bebida. Nossa, olha o cara babando. O cara babando a bebida.
1: É melhor dar um canudo pra ele beber, hein, meu?
0: Nossa senhora, e o Danilo tá lá ainda. Abraçou o cara, agora os dois estão juntos.
1: Tem alguns momentos. É o abraço, depois é o choro.
0: Vai rolar um beijo, hein? Vai rolar um beijo, eu tô sentindo. Porque, ó, tá quase, ó. O cara falando aqui, ó, pra câmera. Quem tá no dial, quem não tá entendendo nada, o Danilo tá com a imagem ali. E o cara achando que tá dando entrevista, mas não, tá falando. Diga lá, Esgrilhas.
5: Vamos lá, Marcelo Paz falando em entrevista coletiva. Vamos ouvir.
0: Boa.
5: Que vai conseguir sair dessa situação com o atual trabalho.

0: acho que a gente divide todo mundo a responsabilidade, todos nós temos responsabilidade, e logicamente o que a gente precisa, acima de tudo, é voltar a vencer jogos. Então, concluo aqui essa fala e passo para o Diniz para a entrevista coletiva.
1: Obrigado, Paz. Em instantes a gente dá início à coletiva.
2: Vamos ouvir o técnico do Corinthians, Fernando Diniz, falando após mais uma derrota. Pelo visto, Fernando Diniz, portanto, garantido aí no cargo, né? Permanece como treinador do Corinthians.
3: O pronunciamento dele, Rani, é que os jogadores pediram para que o Fernando Diniz não fosse demitido. Então, pelo
4: Diniz,
3: menos esse
4: boa
3: é o pronunciamento
4: noite, Vitor Scaroli do GE.
2: Boa.
4: Queria, claro, que você fizesse uma avaliação de como foi o jogo, né? Um primeiro tempo muito disputado, com poucas oportunidades, mas que o Corinthians melhora no segundo tempo, e claro que acaba sofrendo o segundo gol ali, as coisas meio que degringolam, mas o Corinthians melhora depois, na minha opinião, pelo menos, que o Guinegão entra, há um ajuste também no posicionamento do Memphis, e aí minha pergunta seria o porquê, de repente, não ter tentado uma formação nova, uma escalação diferente da de quarta-feira dos últimos jogos, né, em meio dessa sequência, logo no início do jogo. Obrigado.
5: Primeiramente, boa noite. No jogo, eu achei que a gente jogou melhor que o Fluminense, inclusive no primeiro tempo. Primeira chegada que o Fluminense teve, uma bola quase impedido, mas uma bola atravessada, que teve uma disputa aqui do Bidon, acho que o Canóbio, e a gente acabou tomando o gol. É, e depois a gente teve um pênalti, na minha opinião, pela imagem, um pênalti claro, que não foi marcado. Então, seria normal virar 1-1. E no segundo tempo, a gente fez um segundo tempo muito bom, até a gente tomar o segundo gol. Até depois do segundo gol, a gente continuou mais um pouco, mas pelo cenário que a gente está vivendo, aquele segundo gol, ele deu uma mexida grande com a gente, eu achei. Ah, a gente estava muito, já era para a gente ter feito o segundo, o terceiro, até o quarto gol, e acabamos tomando o segundo, numa bola desviada. É, em relação ao Guinegão, a questão do Memphis, a primeira coisa assim é para tentar encaixar aqueles jogadores que estavam melhor em determinado momento. E o Memphis joga de 9 na Holanda. Não é a melhor posição para ele, e também é uma posição que, quando ele voltou, tem menos exigência física para ele. Então, era mais adequado até ele voltar por aí. E ele foi ganhando mais condição física agora. No jogo do Estudiantes, jogo da volta, ele estava já mais inteiro fisicamente, e hoje também ele performou bem fisicamente, mesmo tendo a sequência de jogo, cansou no final. Então, esses são os motivos.
6: Diniz, boa noite. Marco Belo, TMC. Vou falar a realidade, existia a expectativa se você ficaria ou não caso o Corinthians perdesse hoje para o Fluminense, né? Todo mundo aqui estava nessa expectativa, se iria para um lado, se iria para o outro. Agora o Marcelo Paz garantiu a sua permanência. Dizem que é mais fácil mudar um do que mudar 11. E quando muda o técnico, tem um choque de gestão nos jogadores, quando a coisa está muito ruim, por exemplo, 6 derrotas consecutivas. Então eu penso, como ter esse choque de gestão mantendo o treinador?
5: Eu acho que é uma convicção no trabalho. E já teve alguns momentos assim no futebol brasileiro que pela convicção as coisas acabam mudando para melhor. Eu acho que a gente teve um começo muito acima da média do esperado, e a gente tem agora esse momento, nos últimos 40 dias, muito abaixo da média. Mas os resultados, eles não correspondem às performances do time. A gente tem perdido quase sempre o placar mínimo, os jogos que a gente podia ter ganho e perdeu, que a gente teve mais chance de ganhar do que de perder. Obviamente que a gente precisa voltar a vencer, que é o mais importante. Mas hoje, por exemplo, a gente no segundo tempo, com 10 minutos, já era para a gente ter feito 2 ou 3 gols. E a bola não entrou, né? Então, eu acredito que essa convicção e essa consonância de pensamento da diretoria, dos jogadores e minha também, tem tudo para as vitórias voltarem a vir rapidamente.
7: Diniz, aqui à sua direita, Lucas Belotti da Rádio Band News FM. Queria uma análise do trabalho para além dos resultados, né? Se for possível esquecer, sobre as características do time. Quando você chegou, todo mundo tinha uma ideia muito bem estabelecida do que esperar de um time treinado pelo Fernando Diniz, pelos seus trabalhos anteriores, propriamente. E, às vezes, parece que esse trabalho do Corinthians tem um pouco menos as características que a gente tinha visto nos seus trabalhos anteriores. Você se sente contente? Acha que falta tempo para trabalhar? Ou é um outro momento da sua carreira? Por que o Corinthians é tão diferente do Fluminense e de outros times que você treinou recentemente?
5: Hoje, por exemplo, o time teve totalmente a minha cara no segundo tempo. Contra o Remo também teve muito a minha cara, contra o Peñarol, e teve outros jogos que teve mesmo, contra o São Paulo. É, eu respeitei muito tudo as características dos jogadores e o tempo que a gente precisa para ir ganhando confiança, e os resultados também acabam ajudando você a ter confiança para desenvolver o trabalho e a mudança de algumas coisas táticas. Mas o time tem tudo para evoluir taticamente. Hoje, no segundo tempo, o time jogou de uma maneira que eu gosto, no sentido de ter imposição, de ter chance de gol, de chutar a bola no gol, de ter bastante gente na área para fazer o gol, de ter volume de escanteio. Então, acho que hoje, no segundo tempo, e a gente acabou não tendo um resultado positivo. Mas eu acredito que a gente ajustando mais algumas coisas, a gente vai estar muito próximo das vitórias.
3: Diniz aqui, Rafael Esgrilles, Energia 97. Eu gosto muito porque você é muito sincero, né? Num ambiente de futebol que às vezes nem sempre a verdade é dita e você é muito sincero. É, dos últimos trabalhos que você tem feito, esse é o que fica mais abaixo no comando do Corinthians, dos seus últimos trabalhos?
5: Não, eu não acho que... Eu acho que esse recorde de 40 dias, com certeza, é o pior trabalho, talvez, da minha carreira, você pega o recorde de 40 dias. Se você pegar o restante, estava entre os melhores trabalhos. Então, foi uma coisa, uma montanha russa. O time subiu muito e caiu muito, sem parar, em termos de resultado. Teve muitos jogos que a gente ganhou aqui no começo, que você pegar um jogo contra o Atlético Mineiro, por exemplo, que a gente ganhou de 1-0 no final, era muito mais plausível a gente ter perdido aquele jogo do que perder o jogo de hoje, como outros, a Chapecoense também. Então, os resultados estão péssimos, estão muito ruins nesse momento. Então, assim, o trabalho, se fosse falar em termos de resultado, foi um começo muito bom, acima da média, e agora muito abaixo da média.
8: Diniz, aqui, boa noite, em filhote central do Timão. Diniz, ainda pensando no que disse o Marcelo Paz no seu pronunciamento, ele fala do retorno do Yuri Alberto. Dá para dizer, entendendo isso, que o seu trabalho continuar no Corinthians depende de um bom retorno do centroavante alvinegro, pensando no que vem sendo as opções de banco de reservas, no que vem sendo o ataque do Corinthians nessa fase mais abaixo que você já citou?
5: Eu acho que o Yuri, da maneira que eu enxergo o futebol, acho que ele faz falta para qualquer elenco. Mas da maneira que eu enxergo o futebol, ele me ajuda demais. Ele ajudou demais o time quando eu estava. Se você pegar, não casualmente, o percentual de aproveitamento com ele no time, é um percentual muito grande, acho que 65%, coisa parecida. Então, ele é um jogador diferente. Um jogador que, além de fazer gol, ele faz muita coisa, tem muita imposição, ele preocupa o adversário, ele arrasta a linha de quatro do adversário para trás praticamente sozinho. Então, acredito que com a volta dele, ele vai nos ajudar. Fazendo o gol, não. Porque teve um momento, o meu momento com o Yuri, não foi o momento da fase dele artilheira. Mas só dele estar, a presença dele no campo, ajudava muito o time a se aproximar das vitórias.
9: Diniz, boa noite.
2: Ah, então a participação do técnico Fernando Diniz falando após a derrota para o Fluminense por 3-1 na Neoquímica Arena pelo Campeonato Brasileiro. Marcelo Paz, executivo de futebol do Corinthians, ele se pronunciou antes do início da coletiva do Fernando Diniz, como bem trouxe aqui o Rafael Esgrilles, e ele fez questão de reforçar que o Diniz permanece no comando do Corinthians e muito dessa permanência tem a ver com a postura dos jogadores que chegaram e pediram a permanência aí do treinador corintiano. 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O Esgrilles estava na coletiva, então ele deve estar se deslocando para fora. Então daqui a pouco eu vou chamar ele para o destaque final. Aproveito e peço o destaque final de Letícia Bepler. Aliás, 1-0 Flamengo, tá bom, em cima do RB Bragantino nesse momento. O Flamengo vai abrindo aí 3 pontos de vantagem em relação ao Palmeiras, que hoje empatou com o Grêmio 0-0 jogando na Arena do Grêmio. Tá? Agora 31 minutos da primeira etapa, Flamengo 1, RB Bragantino 0. Letícia Bepler, não deu pro Corinthians hoje, agora tem data FIFA, agora vai ter um tempinho aí para, quem sabe, a filosofia de Fernando Diniz ela ser colocada finalmente em prática, para que alguns jogadores voltem a atuar, como Memphis Depay, Garro e Companhia Limitada, quem sabe Yuri Alberto voltando. E aí, Lelê, qual a sua expectativa aí para essa data, super data FIFA, o Corinthians voltará melhor, e aproveite e dê o seu destaque final. Um beijão, viu, Lelê?
10: Beijo, Rani. Olha, eu não sei o que é pior, viu? Você vê esse Corinthians jogar do jeito que estava jogando nos últimos jogos, ou... se é a data FIFA. Agora, que você ainda pausa para a data FIFA nesse clima, né, horroroso. E, enfim, eu seria até contra a data FIFA agora, né? Porque eu acho que, pô, antigamente, depois da Copa do Mundo, tinha aquele respiro e tal. Agora acabou de terminar a Copa do Mundo, já querem meter data FIFA nos jogos que eu acho que nem teria o porquê. Mas, pro Corinthians, isso pode ser benéfico, né? Porque, de repente, pode ter um tempo ali para tentar ajeitar algumas coisas, aparar algumas arestas, enfim. Porque eu acho que a pausa, seja ela pela data FIFA ou por qualquer outro momento, ela é sempre mais prejudicial para aquele time que está engatado, que está embalado, né? Então, como não é o caso do Corinthians, e como o Corinthians está precisando melhorar e acertar muita coisa, talvez, né, seja um respiro aí, inclusive para o próprio trabalho do Diniz, né, que veio aí a ser garantido pelo Marcelo Paz mais uma vez. Mas eu repito o que eu disse aqui, eu não duvido que nos próximos dias algo aconteça também, mesmo com o Marcelo Paz falando hoje que ele fica, porque a gente já viu diversas vezes no futebol, né, o cara ser garantido pelo diretor de futebol e dois dias depois apareceu uma demissão. Então, vamos aguardar aí os próximos dias, os próximos capítulos e torcer, né, para que realmente dias melhores cheguem aí pro Coringão.
2: Boa, Lelê. Sensacional, Letícia Bepler, sempre um trabalho impecável nos comentários. E ao lado dela, eu gostaria de parabenizar. Ele simplesmente, no intervalo, o elevador quebrou e ele subiu até o 10º andar na Neoquímica Arena, mostrando que não à toa ele é uma das referências e expoentes do pickleball no Brasil, porque o condicionamento físico dele é simplesmente invejável. Um dia eu quero chegar nesse condicionamento. Luiz Cláudio de Paula, grande abraço a você, boa pausa aí, o Corinthians pelo menos não vai te deixar ansioso por duas semanas, viu, Luiz Cláudio de Paula? Um abração, parabéns aí pela narração, infelizmente não deu pra você narrar uma vitória do Coringão.
11: Valeu, Honey Boy, obrigado aí, agradecer mais uma vez ao Silvio Luiz Cowboy, ao Frank, que vendo a minha cara de passando mal, não conseguindo respirar direito, mandaram mensagem: você tá bem? Precisa de alguma coisa e tal? Pois é. É, eu não tô com esse pique todo não, viu, Rani? O pickleball é mais parado, ainda bem. Tá doido, meu. Rani, agradeço a você mais uma vez, parabéns aí pela condução, né? Você que não é motorista, mas conduziu muito bem, né? Mais uma vez, essa transmissão. A toda a nossa equipe, né? Parabéns ao Rafael Sgrilles pela apuração, ao Danilo Soto, nosso repórter investigativo, uma espécie de Valmir Salaro, né? Parabéns ao Danilo Valmir Salaro, que foi acompanhar de perto ali o que estava acontecendo do lado externo.
2: Eu achei,
11: né,
2: que ele ia falar da escola base, lembra do caso da escola base?
11: E depois veio o documentário que ele pede desculpa pro pessoal lá, né? Tem o documentário do Valmir Salaro depois. Enfim, mas cara, é triste, né, Rani? Um dia triste, mais um, né? Mais um dia triste na história do esporte.
2: Ô, de
11: clube
2: Paula,
11: Corinthians Paulista.
2: E só antes de você encerrar o seu destaque, claro, final, né, o claro, Silvio Luiz, ele coloca na tela agora os números da transmissão para você ver, né, o trabalho que foi feito aqui pela equipe Corinthians. O pico foi de quase 17 mil pessoas simultâneas, isso só no digital, sem falar do aplicativo e também do dial 97.7, que é um canhão. E até agora temos quase 500 mil visualizações, tá? Caramba. Isso no consolidado, tá? 500 mil visualizações. Puxa. No consolidado, então uma transmissão aí que atraiu a atenção de muita gente, tá, De Paulo? Parabéns.
11: Caramba, muito obrigado, obrigado. Obrigado ao ouvinte da Energia, o corintiano e aquele que não é corintiano também, que acompanha as transmissões, né? Uns estão mais felizes, os que não são corintianos, e os corintianos estão com a cabeça inchada. Mas muito obrigado pelos números, realmente.
2: E era TV aberta, viu, De Paula?
11: É, eu vi, tava lá o Cabeça narrando lá, né, tal. Bacana. então, aquele conhecido como Cabeça, né? Mas bom, obrigado, Rani. Obrigado a toda nossa equipe. Parabéns. Eu estendo isso a toda a nossa equipe e um agradecimento muito especial aos ouvintes da Energia 97 FM. Agora, só um destaque rapidamente dessa palavra do Diniz, o Marcelo Paes. Falou, não, Diniz fica, os jogadores pediram. Eu vou te falar, hein? Tá estranho isso aí. O Diniz deve ter pedido uma salvaguarda. Ó, deixa eu trabalhar esses caras pra ver agora o tempo que eu tenho vago, tal, etc e tal. Deram um voto de confiança. Agora, pode também ter sido um recado da diretoria, Lelê, dizendo o seguinte: Diniz, não se preocupa, o problema não é você, não. O problema é outro. São esses jogadores aí que não estão fazendo nada. Então, eu não sei do que se trata, mas fica nessa dúvida, viu, Rani? Ou tiraram a bomba nos jogadores e falaram, agora vocês se viram, ou o Diniz chamou a responsa e falou, me dá 15 dias aí pra eu treinar esses caras sem jogos. Vamos aguardar, Rani. Um abração e até uma próxima. Um excelente final de domingo.
2: Boa, grande Luiz Cláudio de Paula, Letícia Bepler, Edu Simões estava ali próximo deles também. Trabalho impecável, dos três, tá? O Edu Simões é uma lenda aí da operação de áudio externo e de vídeo também, porque agora, além de trazer esse áudio bonito também, imagens sempre de excelente qualidade. E agora vamos para a parte de baixo ali, saímos do 10º andar, se não me engano, né? O 10º andar onde fica a cabine, o 11º, e agora vamos para o -1. Onde Rafael Esgrilhas, ele está posicionado, onde tem a sala de coletiva, zona mista. Grande abraço, Rafael Esgrilhas, parabéns, tá, pelo trabalho, não só durante a transmissão, né, sempre com a leveza do Futebol Energia em Campo, mas também com trabalho jornalístico, com atenção pós-jogo e toda essa movimentação da Polícia Militar e também dos torcedores. Grande abraço, seu destaque final. Boa noite, Esgrilhas.
12: Grande abraço, Rani. Parabéns a todos, né? Porque a transmissão, né? E antigamente tinha um contexto, né? Aqui a energia é um futebol mais descontraído. É descontraído, sim, tem o seu viés de descontração, mas importante que é a informação e também a opinião. Então você tem todos esses pontos na nossa transmissão e os números hoje consolidados aí demonstraram muito disso e a qualidade que teve a transmissão com Danilo Souto, com o Luiz Cláudio de Paula, com a Lelê, com você na condução, com toda a nossa equipe interna também trabalhando, com o Edu Simões, com o Batistinha aqui também trazendo esse áudio maravilhoso. Então é muito legal a transmissão e agradecendo a sua audiência. Bom, o time do Corinthians, 7 jogos sem vencer na temporada, é a pior sequência da história da Neoquímica Arena. São 4 derrotas de forma consecutiva, porque o time perdeu para Chape, para Santos, para Estudiantes e agora perde para a equipe do Fluminense. Folga da companhia nessa data FIFA longeva de 3 semanas. Então o time só volta às atividades na quinta-feira, no CT do Parque Ecológico do Tietê. Na quinta-feira o time volta e o próximo jogo no dia 7 de outubro contra o Internacional, jogando lá no Beira-Rio, com uma das grandes expectativas do retorno do seu camisa número 9, do Yuri Alberto. Hoje voltou um dos pilares desse meio-campo do Corinthians, que é o André Luiz, ao time titular. E agora a expectativa da volta do Yuri Alberto para esse jogo contra o Internacional. E na sequência, nada mais, nada menos que o jogo no Nubank Park contra o Palmeiras no segundo jogo pós-data FIFA. O time tinha uma preocupação com relação aos jogadores pendurados. Nenhum dos pendurados levaram cartão amarelo, nem Diniz, nem Caio César, Cauê, Jesse Lingard, Bidu, o Matheus Pereira, o Garro e o Yuri Alberto já estava fora, então o time não perdeu por motivo de suspensão para o jogo contra o Colorado. Só passando aqui a questão do público total, 38.686 para uma renda de R$2.777.231. É claro que no futebol a verdade ela dura às vezes 24 horas, ou nem isso, mas continuaremos na apuração com relação a esta sequência, porque o Marcelo Paz disse, os principais líderes pediram para que o Fernando Diniz não seja demitido, mas a pressão está muito forte e a gente sabe que no Corinthians, no balanço das horas, tudo pode mudar. Amanhã, 12h, no tempo de jogo, mais detalhes de mais uma derrota do Corinthians. Agradecendo ao Batistinha, também ao Edu Simões, com esse som maravilhoso para você. Até amanhã. Beijo, Dump.
2: Boa, Rafael Esgrilhas. Não esqueceu de nada, não, Esgrilhas? Mandar um abraço pra alguém aí.
12: Abraço pro Silvio Luiz, que já tá desesperado. Eu escuto o grito dele, já conheço o grito dele à distância. Daqui de Itaquera eu já ouvi o grito do Silvio Luiz que quer ir embora, tá vendo? Aí, eu conheço.
2: É, então, você vê, o microfone tá captando. É isso. Rafael Esgrilhas, agradecendo então ao Batistinha também, que tá próximo do Esgrilhas e que tava torcendo ali. Vai, Esgrilhas. Acelera, Esgrilhas. Já foi, Esgrilhas. Vamos embora, Esgrilhas. Boa, grande Rafael Esgrilhas. Então, agradecendo todo mundo lá da Neoquímica Arena e agradecendo principalmente a audiência que ficou ligada até agora. Excelente audiência no digital, no dial e também no aplicativo e na Alexa, né? Muita gente acompanha pela Alexa. Então é isso, pessoal. Muito obrigado. Não deu para o Corinthians. Foi derrotado pelo Fluminense por 3-1, jogando em Itaquera. Agora vai para essa pausa da Copa do Mundo e tenta juntar os cacos para, quem sabe, na volta, fazer um trabalho melhor e buscar algo no Brasileirão. Lembrando que a zona de rebaixamento está ali, pertinha. Só 3 pontos. Então é isso. Siga ligado aqui na Energia 97. Amanhã tem tempo de jogo a partir do meio-dia. Tem Estádio 97 a partir das 5:30. Vamos repercutir tudo o que aconteceu nesse final de semana. Um grande abraço a todos vocês. Até a próxima e tchau.
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26: A energia que te move, eu sou a Juliana, bom fim de semana.

0: Energia 97, a energia que te move, a Madonna, The Power of Goodbye, por aqui na nossa noite de domingo. Esse som aí é de 1998 e faz parte do álbum Ray of Light. Esse álbum marca a presença da música eletrônica nas músicas da Madonna, nas composições dela. Ray of Light recebeu 6 indicações ao Grammy e venceu 3 delas.
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0: Energia 97, a energia que te move, Bon Jovi, Misunderstood de 2002. Até hoje eu lembro do clipe dessa música, você também?
1: Ok, ready? Go.
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18: De volta por aqui na Energia com mais som. 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A energia que te move, Shawn Mendes com Camila Cabello, senhorita.

0: energia que te move, e o irlandês, Hozier, Too Sweet. Teve Shaggy Bombastic, que a gente ouviu, Snoop Dogg, Rihanna, The Smiths. E o som não para por aqui.
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0: neste momento, 20 graus em São Paulo. Boa noite. 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
2: Dá um Google aí e digita Ronaldo Caiado. Pergunta pro chat GPT quem é Ronaldo Caiado. Pergunta pro Claude, pergunta pro Gemini quem é Ronaldo Caiado. Pergunta coisas boas, pergunta coisas ruins, pergunta o que quiser. Conheça melhor Ronaldo Caiado. Muito pra mostrar, nada